0: os irmãos. Vai ter situações, meus queridos, que as palavras já não alcançam mais. E é preciso um despertar da consciência. É preciso um despertar. E nós, o que nos é dado fazer? Reconhecer o primado da graça de Deus. Reconhecer que para Deus nada é impossível, interceder e rezar. E clamar. Pessoas que não só anestesiaram a sua consciência, mas fecharam completamente o seu coração. Mas sempre haverá um recurso. Sempre poderemos recorrer à oração e ao sacrifício. Para que Deus envie o seu anjo para despertar, para libertar esta pessoa. Senhor, envia os teus anjos para libertar este esposo, esta esposa, este filho, esta filha, este irmão, este colega de trabalho. Senhor, envia o teu anjo para despertar a sua consciência de toda ilusão, de toda mentira. Envia o teu anjo. Deus abençoe você, compartilhe esta palavra e até amanhã no Rosário da Madrugada, primeiro dia da Grande Quaresma de São Miguel. Te encontro lá.
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3: Esse é mais um versículo do dia. Que o nosso Deus venha preencher o seu coração. Para que, segundo as riquezas da sua glória, vos conceda que sejais corroborados com poder pelo seu Espírito no homem interior. Para que Cristo habite, pela fé, no vosso coração, a fim de, estando arraigados e fundados em amor. Efésios 3, 16, 17.
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Povo amado de Deus, que alegria poder ter você em mais um programa Jovem Coragem. Quero acolher Padre Kleber, seu evangelista, começa com você. Um programa que tem mudado a vida de muitas pessoas, viu? Você que segue nessa programação e sabe que a palavra de Deus cura, a palavra liberta, né? Aqui o site aberto, Padre Kleber, seu evangelista. .org.br. Durante toda a programação, você pode entrar, pedir oração, vá lá na opção pedidos de oração, escreva lá o seu nominho, conte o que você está achando das pregações, porque o nosso objetivo é evangelizar através dessas pregações mesmo, tá? Que bom que você está aí, filho, que bom que você está, e o nosso programa tem um ritmo animado, tanto é que o nome é Jovem Coragem.

0: Ô, oh, benção maravilhosa, com essas canções fortes, né, gente, de cura interior, a gente vai assim, nessa programação especial pra você. Padre Kleber, sou evangelista, mas não é só eu não, tem toda uma produção por detrás aqui do Jovem Coragem, são várias pessoas que preparam esse programa junto comigo, especialmente pra você. Onde a gente traz uma pregação excepcional, que eu espero que você goste, que você possa se deliciar junto com a gente, porque a palavra de Deus, ela vem para transformar vidas. Você que ainda não acessou o site, o Face, não curtiu a página do Padre, olha, depois dessa pregação você vai ter coragem. Você vai ter a coragem ainda de continuar, filho, sem curtir a página para receber as pregações do Padre. Pelo amor de Deus, vá para lá, abençoado. Vá para lá, vá curtir a página do Padre, entre no Face, entre no YouTube e é Padre Kleber, esse evangelista, para você ter contato com todas as pregações. Entre e compartilhe com as pessoas que você ama, tá? Mais uma pregação nesse Jovem Coragem que eu tenho certeza você vai amar. Roda lá para mim.
1: O pecado da ira, que é um dos 7 pecados capitais. Eu gostaria muito que você prestasse atenção na mensagem que hoje o Senhor tem para o seu coração, porque eu vou falar aqui de um mal que tem destruído relacionamentos, tem feito pessoas perder o emprego, pessoas às vezes até perder oportunidades que Deus tem dado por causa desse pecado, chamado pecado da ira. Eu não estou falando aqui de uma raivinha à toa, não. Eu estou falando de algo mais profundo. A definição de ira, teologicamente falando, é um intenso sentimento de ódio e de rancor. Um intenso sentimento de ódio e de rancor. A gente pode depositar esse ódio através de uma ou mais pessoas, ou às vezes até uma certa situação que está nos causando injúria. Uma situação que você está vivendo, por exemplo, desemprego, ou às vezes a mesma, uma família que está desestruturada, é você que não gosta do lugar que você mora, enfim, aquilo vai causando uma certa ira dentro de você, e é um intenso sentimento de ódio e de rancor que vai se apossando do sentimento humano. Agora, perceba que a ira, ela tem alguns estágios. E eu gostaria que você prestasse bem atenção, porque talvez você vai se enquadrar aqui em um estágio até meio que elevado já da ira. Porque todos nós, se já não passamos, vamos passar por isso. Algum sentimento de ira no estágio maior ou menor, mais ou menos elevado. A raiva é o primeiro estágio da ira. A raiva passa a ser um certo mecanismo de defesa. Por isso, inclusive, a moral cristã diz que raiva não é pecado. Pode ser que seja novidade para você, mas ter raiva de alguém não é pecado. Ninguém é obrigado a gostar de ninguém. São Paulo, inclusive, chega a dizer, se você não gosta, você deve pelo menos suportar uns aos outros. Agora, colocar em prática a raiva já seria daí um pecado. Seria já o segundo estágio da ira que nós vamos chegar lá. Só para dizer que, por exemplo, imagine se nós não tivéssemos raiva, a gente correria o risco de ser um samungão da vida. Então eu posso falar da tua mãe, posso zombar com a sua igreja, posso falar mal de Nossa Senhora que você não se defende. Não, a raiva um certo mecanismo de defesa. Ei, fala de quem você quiser, da minha mãe não. Impõe respeito. Jesus também impôs respeito. Veja o sentimento de raiva que Jesus teve em Mateus 21, versículo 12, Jesus expulsa os cambistas, os vendedores de animais do templo, porque estava ali vendendo pombas e fazendo um verdadeiro comércio no templo. Jesus fica irado. E depois Jesus mesmo vai dizer, o zelo pela casa do Senhor me consome o coração. João 2, 17. Então, sentimento de raiva é o primeiro estágio da ira, ainda é positivo porque quando eu sei colocar a minha raiva em prática. Como Jesus que preparou um chicote e pôs todo mundo para fora. Hein? Hoje em dia, se fala até de uma lei que diz que não se pode, o pai e a mãe praticamente não podem nem repreender o filho, né? Não pode dar um tapinha no filho, que isso já pode ser até uma certa forma de violência. Eu particularmente acho um absurdo, porque eu acho que o pai e a mãe têm direito de corrigir o filho, não espancar. Hein? Mas é só na música que a gente canta que o tapinha não dói, né? Às vezes, gente, eu me lembro que quantas e quantas vezes a mãe pegava na orelha, dava um puxãozinho de orelha para a gente se despertar, e não adianta só a mãe entortar a cara. Às vezes a gente percebia que a mãe estava doida da vida, porque visitas ali, todo mundo naquela bagunça, e a mãe tentando conversar com os outros, a mãe dava uma olhadinha, dava só uma piscadinha. Eu pensava comigo, essa piscada vai sair caro mais tarde. A gente sabia quando a mãe estava com raiva, e a gente já parava, já tentava até agradar a mãe, às vezes ela esquecia. Agora, quando a gente aprontava demais, chegava em casa, sempre a mãe repreendia. A mãe e o pai, eu digo, por Deus do céu, nunca eles foram além do limite, no sentido de corrigir. Nunca apanhei de graça, nunca. Uma vez eu estava pregando o retiro, minha mãe estava presente, eu estava falando de filhos que apanham muito dos pais, e a mãe depois veio pedir desculpa. Ai, filho, desculpa, eu acho que eu bati demais em você. Porque, de fato, todo dia eu tinha alguma coisinha. Mas eu disse, mãe, não faça isso. Eu nunca apanhei de graça. E eu acho que se a senhora não tivesse me repreendido, não sei se eu seria padre hoje. Porque eu conheço muitos filhos aí que nunca foram repreendidos pelos pais. Nunca. Ah, o pai e a mãe é sempre sorriso para cá e para lá. A maioria deles está lá na fonte, que eu conheço. Vão para as drogas, caem na prostituição, viram os cambau. Como diz o jovem, por quê? Porque a gente precisa também impor limites, como Jesus fez. Quem está entendendo, diga amém. Amém. Agora preste atenção no que é que eu quero, gente, hoje chamar atenção. A ira, no seu segundo estágio, ela gera impaciência, e impaciência já é o sentimento colocado em prática. Tem gente que acaba até confessando com o padre: padre, eu quero confessar uma coisa para o senhor. Eu não gosto do senhor, padre, eu tinha raiva do senhor. Mas às vezes até digo, mas engraçado, você sempre está sorrindo, me cumprimenta. Ah, padre, eu só não gostava, mas eu também, até rezava pelo senhor. Então, filho, não precisa nem se confessar. Imagine se todo mundo fosse assim, só sentir raiva, dar aquele sorriso, a paz de Jesus, e só no pensamento, dizendo que vontade de te matar. Hein? Se todo mundo fosse assim, sentir raiva seria uma bênção. Mas a maioria das pessoas, olha aqui, ó, já vão para esse grau mais intenso. Impaciência. A pessoa não tem paciência com nada. Principalmente quando aquela pessoa que eu não gosto está presente. Bate porta, fala mais alto, indiretas. Conhece alguém assim ou não? Não olhe para o lado. Tudo é motivo de impaciência. Sabe, gente? Esse já é um grau da ira que vai prejudicando. Imagine você conviver com uma pessoa assim, que não tem paciência para nada. Aquela pessoa estoura por qualquer coisa. Então a impaciência. Pessoas que às vezes até têm alguns mecanismos que nem chamam atenção. Por exemplo, eu conheci um padre que toda vez que ele estava bravo, e eu convivia com ele, eu percebia que ele começava a assobiar, né? Você também conhece, né, João? É, ele assobiava. E a gente pensava, meu Deus, ele está assobiando. E então a gente percebia que ele ficava meio impaciente. Você cumprimentava, ele não respondia, ele só... Então é um modo de administrar a ira, mas já é um grau mais elevado, porque a pessoa está impaciente. E tem gente que essa impaciência vai longe.
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0: Maravilha, maravilha, você que está acompanhando as pregações aí do padre, né, gente? É mais uma pregação que eu tenho certeza que está mexendo, como tantas pregações que mexe mesmo. Essa pregação, eu digo para você que tem atingido centenas e centenas de acessos pelo YouTube, milhares de acessos pelo Facebook, milhares mesmo, viu, gente? Tem pregações que passam mais de 200 mil acessos através das nossas redes sociais. Eu espero que você possa também compartilhar com as pessoas pregações como essa, tá? Padre Cleberson, já voltando com você com o Jovem Coragem, bem rapidinho, intervalo, já estou voltando.

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2: 21 horas e 16 minutos.
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0: Ô, povo amado de Deus, que alegria poder receber você aqui no nosso programa Jovem Coragem. Olha só as mensagens que vão chegando lá no site do padre, www.padreclebersevangelista.org.br. Adilson de Curitiba, pela minha família, eu peço, padre, nós perdemos o nosso pai, a tristeza ainda é grande, então peço a sua bênção. Tá bom, Adilson, vamos rezar. A Kelly de Balneário Camboriú, Santa Catarina, pedindo, ela assiste as pregações do padre, e ela falou que a pregação que mais tocou para ela foi sobre ataque espiritual. Ela disse que ela se identificou com o quarto nível da pregação. Ô, Kelly, que Deus abençoe. E você que ainda não acompanhou essa pregação, a Kelly está indicando, viu? De Camboriú, Santa Catarina, acompanhou a pregação. E está gostando dessa também, Kelly? Que o padre está passando hoje aqui no Jovem Coragem? Espero que sim, viu? A Rosemary de Umbá, Montenegro, é o país Montenegro. Olha, obrigado, padre Cleberson. Hoje eu ouvi uma pregação do Senhor e eu queria dizer que gosto muito de ouvir, viu, pregações como essa. Para mim, foi um bálsamo, diz ela. Oh, coisa gostosa, hein, filha? A Rosemary de Ubá. Também Aurilene de Fortaleza, parabéns, obrigado pelo seu sacerdote, obrigado pelas suas pregações. Ô, Aurilene, Deus abençoe. O povo de Fortaleza lá ligadinho com a gente, né, gente? É, povo de Fortaleza, a Fortaleza é a terra onde o padre Reginaldo gravou o DVD 1 milhão de vozes, né? E o povo lá ama essa programação. Gente, vamos para mais uma parte então da pregação. Tenho certeza que você vai amar as pregações, essas pregações que o padre traz, porque são selecionadas. Coragem, coragem. A gente fala jovem coragem porque não tem idade para ser jovem. E a palavra de Deus nos pede coragem, né? Vamos lá, vamos de pregação. Roda mais um trecho da pregação lá.
1: Agora, veja só o terceiro estágio da ira. Não cutuque aí, viu? Desequilíbrio emocional. A pessoa grita por qualquer coisa, é agressiva nas palavras, diz até palavrões, né? Quer dizer, é um desequilíbrio emocional gerado pela maldita ira. Satanás está por detrás disso tudo. Porque se a gente não trabalha a ira, a gente passa da raiva para a impaciência, e quando a gente vê, já está desequilibrado. Então tem gente que começa a gritar. Qualquer coisa é motivo de grito. Meu Deus, conviver com uma pessoa gritando deve ser um inferno. Aquela pessoa grita por qualquer coisa, hein? Às vezes até para chamar um filho. Está gritando. Eu me lembro que tinha uma vizinha que a gente estava brincando com todos juntos. Daqui a pouco ela saía, parecia que estava matando porco lá na frente da casa dela. Tanto que ela gritava: Juninho, vem para cá! Ai, Jesus, escandalosa. Me lembro que uma vez foram instalar um telefone lá em casa. Ela tinha feito pedido também para instalar o telefone. Ela começou a gritar lá: Marina, vem aqui. A mãe foi lá e disse. Ela falou: você, faz quanto tempo que você fez pedido para esse telefone? A mãe falou: faz uns 2 meses. Faz 1 ano. Faz 1 ano já que eu fiz. Chama o cara que está instalando lá. Eu falei: ai, meu Deus do céu. Queria bater no homem. Aí entrou o marido dela, o marido tentando acalmar, dizendo: bem, é calma, bem, calma nada. Você também parece um bunda mole. Custava você ter ido lá. Faz 2 meses já está instalado. Ô, homem frouxo. Não, bem, não fala assim, bem. Pare de falar assim comigo, Renato. Pare que você me conhece. Olha minha mão aqui, ó. Meu Deus. Quer uma dessa para você ou não? Jesus amado, se fosse eu que tivesse casado os dois, estava em depressão. Agora veja o quarto estágio da ira. A fúria é uma espécie de neurose. Ô, padre, mais do que escândalo, ainda mais do que palavrões e tudo mais, muito mais. A ira traz comportamentos em excesso. Exemplo: quebra copo, joga prato, quebra vidro. Hein? Se você casou com uma dessa, filho, hein? Deixa eu falar para os homens aqui, que é da minha espécie. Se você casou com uma dessa, ela era tão comportada quando vocês namoravam, ela era tão simpática e agora está jogando prato e tudo, vai para o processo para ver se não dá para anular o casamento, meu filho. Porque, meu Deus do céu. E também tem homens assim, né? Já viram, às vezes, no trânsito, o nosso diácono aqui, que é policial, já deve ter visto muita coisa, né, diácono? Pessoas que vivem essa espécie de neurose, uma fúria. Uma fúria por causa de coisas idiotas. Às vezes o cara quer matar. Uma vez estava chegando aqui na paróquia. Então o carro ia entrar numa via secundária. E como eu ia podar e ele acabou desistindo, então ele voltou para a pista e eu buzinei. Gente, para que eu fui buzinar para aquele homem? Ele foi atrás de mim, dando sinal de luz, conseguiu me apodar, atravessou o carro na pista, desceu com aquele como que é o nome daquele negócio de travar o volante, que ela trava, né? Desceu com aquele lá e veio. Ele disse, pode descer, gordinho. Eu abaixei o vidro e disse, pelo amor de Deus, eu sou o padre. Padre, você vai ver o padre agora. Eu disse, não, meu amigo, eu só buzinei para você. Não, você está me intimando, né? Então desce aí para a gente. Meu Deus. Aí eu fazia assim, que não. Fugiu a palavra. Ele falou, está me olhando o quê? Então, são sentimentos descontrolados. Isso provém da ira. Filho, filha, é engraçado, mas olha aqui para mim. Você talvez tenha pessoas perto de você que você precisa ajudar. Pessoas que precisariam de um tratamento espiritual. Talvez até de buscar um psicólogo, um psiquiatra, mas espiritualmente falando, todos os pecados capitais têm raiz em Satanás, no demônio. Ele é pai da ira. Todos os pecados geram dele. Então, nós não estamos falando aqui simplesmente de um sentimento de raiva apenas, mas de pessoas que vão se deixando dominar. E aqui, o último estágio é o estágio da vingança. Desejo insaciável de se vingar de quem lhe desagradou. A pessoa pode até perder o sono por causa desse desejo. E olha, gente, eu já vi casos de pessoas que a ira é tão grande que já faz tempo que aconteceu a desavença, mas ele ainda tem vontade de matar. Ele tem vontade, ele tem sede, ele faz planos. Misericórdia. Sabe por que o padre diz isso? Eu sei que minhas pregações vão depois para a rede social, para as redes sociais, 30, 40, às vezes até 70 mil visualizações. E se tiver um abençoado no último estágio da ira, precisa imediatamente buscar ajuda, antes que vá acabar matando alguém ou vai morrer cedo. Vai morrer cedo. Tem muita gente assim. Porque eu vou dizer, até que grau da ira você está dentro da normalidade? Até o primeiro estágio, que é a raiva. A partir do momento que você começa a viver em função dessa raiva, você começa a perder o controle, ao ponto de ter desejo de vingança, tem desejo de matar. Faz planos, faz projetos. Como que eu vou acabar com aquele desgraçado, aquela desgraçada? Às vezes uma coisinha pouca. Uma vez estava conversando com uma moça que ela tinha uma ira muito grande, um desejo de vingança contra uma parente dela. E ela começou a chorar, inclusive, de falar. E eu comecei a repetir o nome. Mas por que você tem raiva? Padre, para de falar desse nome. Para, padre. Eu disse, mas só me diga então. Você sabe o que aconteceu de tão grave? Ela ficou me olhando. Eu disse, filha, o que aconteceu de tão grave? Eu preciso saber. E ela disse, padre, até esqueci. Meu Deus, minha anta, você esqueceu e ainda guarda tanta raiva. Vocês estão entendendo? Parece mentira, gente. As pessoas são capazes de esquecer o motivo, só guardam. Veja que é um sentimento reprimido. É o que a parapsicologia vai chamar, inclusive, de problemas psicossomáticos que isso vai gerando. Por quê? Eu reprimi um sentimento, guardei dentro de mim, e eu não jogo para fora. Eu não jogo. Então esse sentimento vai continuar existindo. Se você tem feridas na sua alma aí, filho, escuta o que o padre está te dizendo. Às vezes alguém te ofendeu faz muito tempo. Você talvez sofreu até violência na infância. Você sempre, quando se recorda, tem aquela ira. Você se descontrola quando alguém fala, ou quando você vê a foto de uma pessoa dessa. Você precisa jogar isso para fora. Precisa buscar um padre para uma confissão. Se não resolver, vai buscar uma direção espiritual. O próprio padre pode, inclusive, dizer, olha, isso não é só espiritual, você precisa de um tratamento psiquiátrico. Mas resolva isso na sua vida. Não reprima sentimentos. E o pior de tudo é que a ira vai fazer mal para quem? Para quem sente.
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0: Maravilha, você que vai acompanhando essas pregações vai se deliciando com a palavra de Deus. O padre vai para mais um intervalo, bem rápido, que daqui a pouco já estou abrindo o site para ver quem está chegando lá. www.padreclebersevangelista.org.br, tá? Quer pedir oração? Quer compartilhar as pregações? Quer falar o que está achando das pregações do padre? Entra lá, abençoado, daqui a pouquinho o padre está voltando, bem rapidinho.

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1: 21h29.
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0: Maravilha, maravilha. Tá chegando um monte de pedidos de oração, mensagem de gente que tá falando que tá amando as pregações desse jovem coragem. Hoje o padre mandou uma pregação aqui de fogo, né? A Geralda lá de Nazarezinho, olha o nome da região. Nazarezinho é de Paraíba. A sua bênção, padre Clebson. As suas pregações são maravilhosas, de cura e libertação mesmo. Parabéns, servo de Deus. Obrigado, Geralda. Deus abençoe. De Nazarezinho, ela. A Cristiane de Curitiba, peço oração por todos da minha família, que Deus abra as comportas do céu, eu confio em vós. Ô, Cristiane, que linda essa mensagem. É, tem uma passagem bíblica que fala isso, que Deus abre as comportas do céu para abençoar aqueles que são fiéis, né? Está no livro de Malaquias, se não me engano. A Silmara de Rio Branco do Sul, é por minha família, pela saúde da minha mãe, e por minha saúde, por meus filhos, que deixam o vídeo da bebida. Reze por nós. No final do programa, o padre vai dar uma bênção especial, tá, Silmara? O padre, coloca a água aí, chave do carro e da casa, aproveite que o padre abençoa. A Valda de Juazeiro do Norte, Ceará. Acompanho sempre suas pregações pelo YouTube. Eu adoro, padre, seu programa. Deus abençoe. A Gisele de Curitiba, padre, quando acho que já escutei palavras suficientes, o senhor manda uma melhor ainda. Ô, Gisele, que benção, filha. Que bom que você está gostando do programa Jovem Coragem. O padre está mandando aí para vocês. Essas pregações, eu tenho certeza que cura, que liberta mesmo. Porque é a palavra de Deus, né? Vamos de pregação, povo de Deus. Vamos de pregação. Não podemos perder tempo, que o tempo voa. Roda lá.
1: Hein? Aquilo que você deseja para o outro, filho, nem sempre você vai colocar em prática. Às vezes você vai estragar a sua vida, a vida inteira, com aquele ódio, com aquela raiva, com aquele desejo, e isso vai acabar com a sua saúde, porque problema psicossomático gera problema sério de saúde. A psicologia diz que o que eu reprimo aqui de sentimento, por exemplo, esse sentimento de ira, vai provocando problemas psicossomáticos. Tem gente que não sabe por que da dor de cabeça, por que da dor na coluna. Vai estudar melhor sobre isso, vai se informar. Problema psicossomático não tem clínico nesse mundo que acha o resultado. O problema é aí, nesse cunho espiritual também. É por isso que tratamento espiritual cura. É por isso que missa de cura e libertação transforma a vida. Tem gente que joga para fora. Então, o mal que você deseja, às vezes vai recair sobre você. É veneno, é veneno. Tem até uma historinha de um homem que diz que ele chegou no bar e diz que quando ele foi tomar um gole, chega um que gostava de arrumar encrenca, cheio de ira, pega o copo dele, toma mais da metade, o resto joga no chão, joga, põe na mesa e diz: reclama para ver. Nossa, aquele homem ficou com tanta raiva. Ele diz: pelo amor de Deus, homem, o meu dia hoje... Olha, eu vou contar para você meu dia. Hoje de manhã, para você ter uma ideia, eu levantei atrasado. Quando eu fui funcionar o carro não pegava. E eu tentando. Aí, quando o carro pega, que eu vejo o pneu furado. Arrumei o maldito pneu. Cheguei atrasado no serviço. Ganhei a conta. Aí o patrão veio, foi estúpido comigo. Comecei ainda a discutir com o patrão. Piorou ainda a situação. Cheguei mais cedo em casa e adivinha, peguei minha mulher com outro. Nossa, mas o meu dia estava acabado com aquilo. Eu, agressivo, parti para cima do cara, apanhei dele ainda. E eu pensei, vou me matar. Eu não quero mais saber de viver. Vim para cá, dei uma olhada no meu dedão. O dedão dele estava partido. Tropei numa pedra ao chegar aqui perto do bar. Peguei um veneno, Roundup. Enchi o copo. Quando eu vou tomar, você chega, toma metade e me joga o resto no chão ainda. Desgraçado. E o homem já estava enxergando ele assim, né? Quer dizer, a ira é veneno para nós mesmos. Não pense que você está prejudicando os outros. Você está tomando veneno, filho. Está tomando veneno. Põe a mão no teu coração e diga assim: libertai-me, Senhor, do pecado da ira. Todo sentimento que não é meu. É o inimigo que parece que sente em mim. Libertai-me, Senhor. Preste atenção do que o padre vai ler para você agora. Mateus 5,44, a mensagem do Senhor. A cura para o mal da ira. Amai vossos inimigos. Fazei o bem a quem vos odeia. Repita comigo esse versículo. Amai vossos inimigos. Fazei o bem. Até mesmo a quem vos odeia. Sabe, filho, às vezes orar para uma pessoa que você sabe que não gosta de você. Aquela pessoa que te prejudicou tanto que às vezes, até o modo da pessoa se vestir, quando aquela pessoa olha para você, você é capaz de se irritar com aquilo. Começar a vencer esse mal orando por essas pessoas. Preste atenção no que eu estou te dizendo. Você vai fazer um bem tão grande para você. Você vai começar a quebrantar esse mal que talvez está destruindo, está acabando com você. Amai os vossos inimigos. A palavra em Efésios 4:26 diz assim: mesmo na raiva, na cólera, não pequeis. Não se ponha o sol sobre o vosso ressentimento. Efésios 4:26. Às vezes você passou o dia inteiro, hein? Ressentido, né? E ressentir quer dizer é sentir novamente. Porque você brigou com aquela pessoa, você se sentiu mal. Mas de repente você, quando você guardou a mágoa, você vai ressentir aquilo várias vezes. E a raiva é a mesma enquanto você não jogar para fora. Enquanto você não jogar. Sabe, eu contei aqui a história de uma filha que vinha conversar comigo, por incrível que pareça, uma história parece que absurda, mas de um caso de separação, por causa da ira. Ela dizia para mim que o marido não se preocupava com ela, que o marido não gostava dela, e o padre vai, parece que mexendo no vespeiro, porque a gente vai conversando, vai chegando na raiz do problema. Gente, quando essa mulher me conta o problema, tudo começou por causa de uma calça. Tudo começou por causa de uma calça. Ela começou a me contar, quando ela falou da calça, ela já se emocionou. Ela disse: padre, eu fui para o centro uma vez, tinha uma calça linda na vitrine, mas eu já sabia que aquilo não ia caber em mim nunca, mas meu marido estava junto comigo, quando meu marido olhou aquela calça, ele disse: nossa, amor, olha que calça bonita, padre. E eu senti tão mal, sabendo que eu não ia entrar naquela calça, mas eu vim pensando: um dia eu cabo lá, um dia eu cabo lá, um dia eu cabo lá, um dia eu vou servir naquela calça. Um dia eu vou servir. Ela falou: padre, a partir daquele dia eu comecei um regime. Até mistura eu renunciava. Meu marido trabalhava fora, como caminhoneiro. Padre, por Deus do céu, era aquele arroz com aquela salada para caber naquela calça. Emagreci, fui lá um dia, a calça não serviu, continuei fazendo regime. Até que um dia eu trouxe aquela calça para casa. Padre, para aquela calça entrar não foi fácil. Tive que deitar na cama. Quando serviu, eu respirei bem devagarzinho. Obrigado, Senhor. Para exagerar um pouco. Ela falou: padre, quando meu marido chegou do trabalho, por Deus do céu, padre, me preparei o dia inteiro para esperar ele com aquela calça. Aquele homem chegou, eu sorrindo para ele: oi, amor. Ele disse: ué, mulher, tá boba? Ô, amor, não estou boba não, dá uma olhada. Ué, estou olhando. Você não está vendo nada diferente? Ué, você não emagreceu? Você não falou que emagreceu? É, emagreci. Emagreci. Que almoço vai fazer? Que café vai fazer? E ali começou. Aí, quando veio, ela não contou para ele a ira que ela tinha. Ela não contou. No outro dia de manhã, ele levantou, já meio coxando aquela coisa. E ela: sai para lá. Ai, amor, levanta, vamos fazer um cafezinho. Que café vai fazer? Eu não vou fazer café para você. Nossa! O que aconteceu? Não aconteceu nada, você não repara em nada mesmo? E ali começou a vida do inferno. Ele começou a falar mal dela até no trabalho, falava mal para os parentes vinham contar: é, seu marido, por exemplo, não está feliz com você, né? É, ele deve ter amante que serva naquela calça. Ira. Se a ira é reprimida, pode ter certeza, oficina do diabo, Satanás vai trabalhar no coração aí, enquanto você não jogar isso para fora. Diga comigo para encerrar: em nome de Jesus, eu não vou guardar ira e ressentimentos. É, gente, diga para Satanás: meu coração não é pinico não. Né?
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0: E você que está participando aqui com o padre dessas pregações maravilhosas. O padre vai para mais um intervalinho, é bem rapidinho, e daqui a pouquinho o padre vai voltar com os melhores momentos de espiritualidade. O padre sempre gosta de colocar, porque nessas missas que o padre celebra, o padre traz aqui as pregações, mas depois também aqueles momentos de cura interior. Tenho certeza que você em casa vai sentir a presença de Deus nesse momento de cura interior, que o padre vai aqui colocar um trechinho para você. Daqui a pouquinho, e tem bênção também da água, carteira de trabalho, chave do carro e da casa, põe tudo aí, vai buscar, que dá tempo. No intervalo eu já volto.

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1: 21:41.
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0: E você que vai acompanhando o programa Jovem Coragem comigo, seja bem-vindo. Você que está agora começando, acabou de ligar o rádio, não tem problema. O padre Kleber, seu evangelista, que está aqui com você, aqui no programa Jovem Coragem. O padre está colocando uma pregação aqui que está tocando em muitos corações, viu? A Geralda, que está comigo, a Silmara, a Gisele, aí pedindo oração. E está chegando mais aqui. O padre já leu, eu acho que aquele lá, deixa eu ver aqui mais quem vai chegando. O Otávio Miranda, de Curitiba. Do centro de Curitiba, ele diz assim: Padre Clebson, gosto muito das suas pregações. O senhor é um padre massa. Olha só, o senhor é um padre massa. Gostei dessa, viu? Gostei, porque é o jeito do jovem cumprimentar, né? Também a Inês de Fortaleza: Padre Clebson, gostaria de pedir oração pelos meus irmãos que estão em tratamento. O Manuel Francisco, muito obrigado. Vamos colocar aqui o Manuel. A Silva de Lençóis Paulista, São Paulo. Sua bênção, padre, peço oração pela minha filha. Ela está passando por um momento de muita tribulação. As suas palavras nos edificam. Obrigado, Silvia. Obrigado pela audiência aí, querida. A Tereza, lá dos Estados Unidos. Olha onde que vai. Pelo site do Padre Reginaldo Ligadinha. Padre Clébio Zapaz, meu nome é Maria Tereza. Encontrei uma pregação sua aqui no YouTube, depois entrei no seu site e agora, padre, não perco mais nenhuma das suas programações. Muito obrigado pelo carinho, tá? Tô vendo aqui que essa pregação também vai mexer muito comigo, com a minha história. Quero colocar em prática. Tereza dos Estados Unidos. Olha só que bênção viver. A Juscelia de Niterói, Rio de Janeiro, pedindo oração. A Ivete de Itapiruçu, eu estou escrevendo para agradecer esse programa maravilhoso e abençoado. Oi, Ivete, Deus abençoe, meu anjo. Confesso que me emocionei ao ouvir suas pregações. A Juscelia está dizendo do Rio de Janeiro. Era tudo o que eu precisava ouvir, padre. Crescer mais na fé. Obrigado mesmo pelas suas pregações e por mais essa pregação que hoje o senhor partilha com a gente. Juscelia de Niterói. Obrigado, meu anjo. Deus abençoe mesmo, tá? Gente, momentos de espiritualidade agora que o padre quer colocar para você, tenho certeza que vai te ajudar. Os melhores momentos de espiritualidade dessa missa, onde nós gravamos essa pregação que hoje estamos trazendo para você. Roda lá.
1: Peço Espírito Santo de coração aberto. Cante conosco.

Posso pedir para você? Bem suave, hoje o céu se abre para derramar. Vai cantando como se você estivesse falando no ouvido do Senhor com a sua fé.

Deixa eu pedir para você agora, pegue tua mão direita e ponha no ombro da pessoa que está do teu lado direito. Pode fechar o corredor aqui. Põe essa mão no ombro do irmão. Vai ser um momento assim suave do Espírito Santo. Você vai pedir: vem Espírito Santo sobre a vida, vem sobre a família desse meu irmão. Tem pessoas aqui hoje que talvez estão tão necessitadas de Deus, tão necessitadas, e você vai ser canal da graça, filho. Hein, filha? Você vai ser canal da graça para essa pessoa se encher de Deus. Você vai sentindo a unção. Você vai sentindo toda a unção do Espírito Santo. Abra tua boca. Não deixe de orar. Pai de bondade, obrigado, Senhor, porque eu toco nessa pessoa e sinto a presença do teu Espírito Santo. Senhor, se esse meu irmão tem problema psicológico, talvez problema na família, problema de enfermidades, vai colocando, vai liberando sobre a vida desse teu irmão o poder da oração no Espírito de Deus. O poder da oração. Do teu jeito, filho. Do teu jeito. Você que sabe orar em línguas, vai soltando a voz. Você que não sabe, sabe orar

O Senhor me coloca muito forte uma pessoa que a mão vai esquentando. Você sente a palma da sua mão vai esquentando, filho. Que bênção! Isso significa dom de cura. Isso é dom de cura. Aproveite essa unção para você rezar com ainda mais fervor. A palma da sua mão parece que esquenta.

0: Vai, filho, peça pelo teu irmão.
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0: Filho, filha de Deus, agora mantenha-se nessa mesma posição. Apenas retribua agora a oração. Vire para quem orou por você, ponha também a mão no ombro e diga assim comigo: muito obrigado, Senhor.
2: Muito obrigado,
0: por essa pessoa que orou por mim.
2: Por esta pessoa que orou por mim.
0: Eu senti a tua presença.
2: Eu senti a tua presença.
0: Ajuda-me agora, Jesus.
2: Ajuda-me agora, Jesus.
0: A orar por essa pessoa.
2: A orar por esta pessoa.
0: Com o mesmo fervor.
2: Com o mesmo fervor.
0: Com a mesma unção.
2: Com a mesma unção.
0: Vai pedindo, filho, agora. Essa pessoa que eu toco, Senhor. Eu quero pedir que essa pessoa sinta também a tua unção, o teu poder. Que essa seja uma noite de vitória para essa pessoa que veio buscar aqui na

0: fortemente sobre a vida dessa pessoa agora com essa unção.
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2: Ô, povo abençoado, que bom que você acompanhou. E é claro que dá vontade de a gente continuar, mas o programa está acabando, gente. O padre vai rezar. Não quero deixar você, não, sem essa bênção especial nesse programa Jovem Coragem de hoje, tá bom? Olha o padre Clébio aqui, cheio de vontade de querer ungir e abençoar a tua vida. Vamos lá? Tem copinho com água, carteira de trabalho, chave do carro e da casa aí? Vamos abençoar?

Que Deus eterno, todo poderoso, possa abençoar a sua vida. Porque a nossa proteção está no nome do Senhor. Senhor, eu vejo com os meus olhos espirituais, copo com água, carteira de trabalho, chave do carro e da casa, aí na frente, roupas de pessoas que precisam dessa bênção. Todos aqueles que estão enfermos, pessoas que foram tocadas pela palavra nesse programa de hoje, Senhor, que essa bênção permaneça, mas que teu filho possa vencer, no poder do teu nome. Eu abençoo, Pai, Filho e Espírito Santo. Amém. Fique na paz, que Deus abençoe você. Um abraço aqui do Padre Cleverson Evangelista para você. Deus abençoe.

0: 21h55.
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5: Existem escolhas que ninguém verá, atitudes que ninguém conhecerá e decisões que talvez nunca recebam reconhecimento. Mas Deus conhece o coração. Integridade é continuar fazendo o que é certo, mesmo quando seria mais fácil escolher outro caminho. Não negocie seus princípios por vantagens momentâneas. Aquilo que parece uma pequena concessão hoje pode se tornar um grande peso amanhã por vantagens momentâneas. Aquilo que parece uma pequena concessão hoje pode

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1: 22 horas, em ponto.

Nós estamos na Semana Nacional da Família, que começou domingo com o Dia dos Pais e prossegue até o próximo sábado. A iniciativa é da Comissão Episcopal Pastoral para a Vida e

0: família da CNBB. Neste ano, o tema escolhido é Família, torna-te aquilo que és. E o lema, tirado da primeira carta aos Coríntios, capítulo 13, O amor jamais acabará. Toda esta semana é um convite para refletirmos sobre a importância da família como núcleo fundamental da sociedade e da igreja, e sobre o seu papel na formação de cidadãos conscientes e cristãos comprometidos com o reino de Deus. Como disse o cardeal Orani João Tempesta, que é arcebispo do Rio de Janeiro, a família é o solo fecundo onde a fé é plantada, cuidada e floresce em forma de serviço, entrega e missão. Estamos começando o nosso tempo de paz. E para iniciar bem o nosso encontro de hoje, busquemos as luzes do alto, peçamos a bênção de Deus e lhe consagremos esta quarta-feira. Reze comigo. Eu te adoro, meu Deus, e te amo de todo o coração. Agradeço-te por me teres criado, feito cristão e conservado até hoje. Ofereço-te as ações deste dia. Faz que sejam todas segundo a tua santa vontade, para a maior glória tua. Preserva-me do pecado e de todo o mal. Esteja tua graça sempre comigo e com todos os meus caros. Assim seja. Mensagem do Venerável Dom Antônio Lustosa. A correção fraterna é alta caridade. Quantas vezes nosso pobre irmão trilha maus caminhos porque não encontrou uma voz amiga com o sincero desejo de o encaminhar bem na vida. Entretanto, deve-se dizer, essa é uma caridade difícil. Por isso que o Divino Mestre recomenda que se faça a correção separadamente, a fim de que a nossa caridade não se torne uma humilhação dolorosa para quem a recebe. Quando falamos a sós com o nosso irmão, ele recebe nossa palavra sem se sentir acovardado, quando lhe apontamos o erro em que caiu. Se eu corrigir em público ou na presença de pessoas que talvez nem saibam dessas faltas, posso conseguir, em vez de correção, causar a revolta. Grande espírito de caridade se requer para exercer com proveito para o próximo a caridade da correção fraterna. E esta é a palavra que está iluminando esta quarta-feira. Se o teu irmão pecar contra ti, vai corrigi-lo, mas em particular, a sós contigo. Se ele te ouvir, tu ganhaste o teu irmão. Mateus 18, versículo 15.
1: Eu sou Jurandi, daqui de Sertânia, da paróquia Coração de Jesus. O padre da minha paróquia é padre Gilvan e padre Lenilton. Eu faço parte da AMA e também sou padrinho da rádio e sou associado. E também eu tenho cinco anos que acompanho a meditação. E agradeço a Deus que continue para a gente aprender cada vez mais.
0: Nesse momento em que estamos celebrando 30 anos da AMA, nós bendizemos a Deus, Jurandi, por seu compromisso missionário, por estar conosco na missão. 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

0: O diálogo, o perdão e a boa convivência entre as gerações foram ensinamentos constantes e preciosos do saudoso Papa Francisco. Sem perdão, a família adoece. No Encontro Mundial das Famílias na Irlanda, era agosto de 2018, na noite da vigília, depois que várias famílias apresentaram suas experiências, o nosso saudoso Papa Francisco fez um pronunciamento que foi interrompido diversas vezes por aplausos. Vamos recordar algumas palavras dele. Com o testemunho de vocês, vocês podem ajudar Deus a realizar o seu sonho. Vocês podem contribuir para aproximar todos os filhos de Deus, para que cresçam na unidade e aprendam o que significa para o mundo inteiro viver em paz, como uma grande família. Para ser verdadeiramente alegria para o mundo, nas famílias se deve poder encontrar Jesus. A família, como farol, deve de fato irradiar a alegria do amor de Deus no mundo. Isso é, irradiar esse amor através de pequenos gestos de bondade na rotina diária. Trata-se de ser aqueles santos da porta ao lado a quem o Papa frequentemente se refere. É algo que não precisa de toques de trombeta, mas está presente silenciosamente nos corações de todas aquelas famílias que oferecem amor, perdão e misericórdia. O matrimônio cristão e a vida familiar são entendidos em toda a sua beleza, se ancorados no amor de Deus. Pais e mães, filhos e netos, avós e avós, e também as sogras e noras. Com a graça de Deus, pode-se entender e perdoar, mesmo que não seja fácil. Como para preparar um chá você precisa fazer uma infusão, assim é preciso tempo e paciência na família. São precisamente os pequenos e simples gestos de perdão, renovados a cada dia, aquele fundamento sobre o qual se constrói uma sólida vida familiar cristã. Muitas vezes queremos fazer as pazes, mas não sabemos como. Ele então convida a repetir as três palavras-chave da família: perdão, por favor e obrigado. E a paz, dizia o Papa, deve ser feita antes de se dormir, caso contrário, no dia seguinte tem uma guerra fria. E não existe família perfeita. Sem o hábito do perdão, a família adoece e aos poucos desmorona. Perdoar significa dar algo de si mesmo. De fato, as crianças aprendem a perdoar quando percebem que os pais se perdoam mutuamente. E nós estamos na Semana Nacional da Família. Tem uma pergunta para sua participação hoje. Quando é que o casamento dá certo?
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0: Olá, a sua bênção, Padre João Carlos. Eu me chamo Marli de Uíris Piauí. Eu sou sócia da ANA já está com uns 5 anos. Me tornei a pessoa melhor. Gosto de ouvir as mensagens que o Senhor manda todo dia, palavra de Deus. Quando eu acordo, já ligo para escutar. E me sinto bem fazer parte dessa equipe. Compartilho às vezes com as pessoas. Às vezes o tempo é pouco, é curto. Mas eu gosto muito de ser sócio da AMA. Desejo felicidades mil, que essa data repita por muitos e muitos anos. Um abraço.
1: Marli, muito obrigado por você fazer parte da associação. Muito obrigado por você estar conosco na missão. Cântico dos Cânticos é um livro da Bíblia que a gente canta agora. Claro, estamos na Semana Nacional da Família. Onde anda o meu amor?

0: O amor funda a família e se difunde pela sociedade como o bom perfume de Cristo Jesus. Na semana que vem, no dia 19, quarta-feira, nós teremos a Missa de Ação de Graças pelos 30 anos da AMA, às 9 horas da manhã, na Basílica do Sagrado Coração de Jesus, no Recife, com transmissão pela Rede Vida de televisão. E renovamos as boas-vindas à Rádio Perdizes 87,9 FM, da cidade de Minduri, em Minas Gerais, no sul de Minas, que desde ontem está conosco na transmissão do programa Tempo de Paz. Cumprimentamos o seu diretor, Rildo da Silva Garcia, e todos os seus ouvintes. Bem-vinda à Rádio Perdizes FM, de Minduri, Minas Gerais. Terceiro dia hoje da Semana de Espiritualidade da AMA. O tema de hoje é Pedagogia de Dom Bosco. Você pode acompanhar pelo YouTube do canal Padre João Carlos. Hoje à noite vou presidir novena e missa na paróquia Jardim São Paulo, aqui no Recife, na paróquia Nossa Senhora do Perpétuo Socorro, hoje à noite. E amanhã, que é quinta-feira, vou estar em Natal, no bairro Gramoré, para celebrar a novena do padroeiro da paróquia de Dom Bosco. Sábado que vem, dia 15, faço show na cidade de Telha, em Sergipe.
1: Dezinha, eu falo de Recife, Engenheiro do Meio, ouça a Rádio Recife.
2: Padre João Carlos, a sua bênção, que é de Vão, Natal, Rio Grande do Norte. Eu escuto o senhor pela Rádio Rural 91.9.
3: São Paulo Januário, da Gameleira São Sebastião, município de Missão Velha, no Ceará. Ouço o seu programa todos os dias pela Rádio Padre Cícero de Juazeiro do Norte.
4: Padre João Carlos, a sua bênção. Sou Francisca de Leide e ouço o senhor pela Rádio Padre Cícero de Juazeiro.
5: Sou Nazido, do Juazeiro do Norte. Escuto o seu programa pela Rádio Padre Cícero.
6: Meu nome é Maria do Livramento de Jesus, moro no bairro do Xanga, em Paulista, e escuto seu programa pela Rádio Recife.
7: Me chamo Charles Bredoff Santos, eu escuto o programa Tempo de Paz pela Rádio Boa Nova, no estado de São Paulo, em Santos.
0: 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E nós estamos na Semana Nacional da Família. Tem uma pergunta para sua participação hoje. Quando é que o casamento dá certo? Enquanto você providencia a sua participação, a gente vai para um breve intervalo, mas volta já.
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0: Está prosseguindo a Semana de Espiritualidade Salesiana em nossa Associação Missionária Amanhecer, nos seus 30 anos de evangelização. Ontem, a palestra foi pronunciada pelo padre Marcelo Manuel, salesiano, que é o reitor da Basílica do Sagrado Coração de Jesus. Depois do evento, conversamos com ele.
12: Hoje estive aqui na sede da AMA, com a palestra nessa semana de jornada de espiritualidade salesiana. E o meu tema foi a espiritualidade salesiana de Dom Bosco. Então foi um momento, né, de partilha, de enriquecimento, e que nos ajuda muito a compreender a importância de Dom Bosco, da sua espiritualidade na nossa vida, na nossa atividade salesiana. E é sempre uma alegria estar aqui, né, com o Padre João Carlos, com todos os associados, aqueles que também estavam de forma online participando. Então foi um momento também de enriquecimento para mim, porque a gente se motiva, revigora a nossa espiritualidade, e que espero que esse momento seja também de muito aproveitamento, de benefício para muitas pessoas. Então, que esse dia, essa semana rica, né, de espiritualidade, possa também alcançar tantas pessoas, tá bom? Que Deus abençoe a Associação Missionária Amanhecer, que Deus derrame suas bênçãos e suas graças.
0: E dentro da programação da Semana de Espiritualidade Salesiana, hoje é o dia da pedagogia de Dom Bosco e o palestrante é o padre Arlan. E você já sabe, você pode nos acompanhar pelo canal do YouTube, o canal Padre João Carlos. E nós estamos na Semana Nacional da Família. Eu tenho uma pergunta para você participar de nossa conversa. Quando é que o casamento dá certo?
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0: Paz. É a nossa conversa de hoje dentro da Semana Nacional da Família. Quando é que o casamento dá certo? Tem gente que já mandou sua resposta aqui pelo WhatsApp do programa. Paulo Januário da Gamileira de São Sebastião, distrito de Missão Velha, no Ceará. Olha a resposta dele. Casamento dá certo quando os dois se casam por amor. Fui casado há 53 anos, mas a minha esposa faleceu de repente. Nossos sentimentos, Paulo Januário, e obrigado pela participação. Eu me chamo Eusenita, moro em Petrolina, Pernambuco. Tenho 44 anos de casada e de felicidade conjugal. Para mim, o casamento dá certo primeiramente quando existe amor. Além disso, é preciso que exista fidelidade, respeito de ambas as partes, compreensão e cumplicidade. E, acima de tudo, que exista a constante presença de Deus abençoando a relação. Foi completa essa resposta, não foi? Muito obrigado, Eusenita. E quem já está na linha aguardando para falar com a gente é Aldelina. Está em Manacapuru, uma cidade do Amazonas. Aldelina, já estive por aí, não foi?
13: Padre João Carlos, recentemente o senhor esteve conosco aqui em Manacapuru, no aniversário da cidade. E foi muito importante a sua vinda para o nosso município. Foi muito importante porque a gente conseguiu rezar, celebrar juntamente com Vossa Senhoria aqui conosco.
0: E Alderina, foi uma noite memorável, né? Teve a Santa Missa na concha acústica, com os padres da cidade, os padres redentoristas à frente, muito organizada a coisa, e depois um show delicioso, foi muito bom.
13: Eu sou grata a Deus por lhe conhecer pessoalmente também nesse dia, e sou grata a Deus por suas mensagens diárias que recebo aqui no município de Manacapuru, e consigo repassar para alguns grupos de WhatsApp que eu tenho.
0: Ô, Adelina, fico muito agradecido por esse belo serviço missionário que você presta compartilhando a meditação.
13: Quando é que um casamento dá certo? É quando existe o verdadeiro, o amor. Quando existe o amor verdadeiro. Aquele amor que um casal, ele não deixa que nada impeça de superar as dificuldades juntos. Quando os dois se amam, quando os dois têm um objetivo só, conseguem partilhar os seus objetivos, e principalmente na presença do Senhor.
0: Quando eu presido os casamentos, Alderina, eu sempre digo, gente, o amor é bonito, é lindo, é maravilhoso, mas é frágil. As coisas humanas são frágeis, são passageiras, a gente pode decepcionar. O que pode garantir o amor é Deus, é o amor de Deus, é a presença dEle no casamento de vocês.
13: Eu ainda estou na luta com o meu esposo para que ele participe da igreja. Nós casamos no religioso, fizemos a formação dos casais, mas eu ainda estou na luta, estou perseverando e não vou desistir jamais. Enquanto não vê meu esposo me seguindo, lutando, junto comigo, participando na igreja.
0: Uma boa luta de sua parte, Adelina. Tem muita gente que já desistiu, deixa o marido para lá e vai sozinho para a igreja. É uma boa luta, precisa fazer essa força para levá-lo junto, para conquistá-lo para Deus.
13: Então é isso, Padre João Carlos. Muito obrigada. Eu penso que o amor é importante. E sem a presença de Deus na nossa vida também, o relacionamento não tem como dar certo. Mas quando colocamos Deus em primeiro lugar na nossa vida, tudo dá certo. Enfrentamos as dificuldades juntos, as dificuldades vêm, mas quando está unido, a gente consegue superar e seguir em frente. Graças a Deus, meu esposo não participa da igreja, mas ele não é um homem violento, um homem que me respeita, ele me respeita. Ele partilha comigo seus momentos na minha casa, ele me ajuda naquilo que é possível. Então, graças a Deus, nós temos uma vida conjugal muito, muito abençoada mesmo, que está faltando só ele participar comigo nas pastorais, na pastoral que eu participo da igreja Nossa Senhora do Perpétuo Socorro, em Manacapuru.
0: Olha, Adelina, a bênção de Deus e o seu amor pelo seu esposo vão vencer, tenha certeza. Muito obrigado por sua participação e por essa bela partilha que fez conosco.
13: Deus abençoe. O Senhor é um pastor que conduz sempre a nossa igreja para o bem. Boa evangelização e saúde para o Senhor.
0: Eu preciso dividir esse mérito com muita gente, Adelina. Com você também, com o povo da AMA de maneira especial. Muito obrigado. Deus a abençoe. E a gente conversa agora com Tereza, que nos acompanha do Guarujá, em São Paulo. Oi, Tereza.
14: Oi, Padre João Carlos, que a sua benção.
0: Deus a abençoe.
14: Eu me acho que o casamento, para dar certo, tem que ter amor um pelo outro, respeitar, né? A mulher pôr no lugar dela e o homem também, né? Ter respeito e amor um pelo outro. Eu acho que é assim, porque eu, faltando um mês para 40 anos, né? E meu marido, né? Ele faleceu. Mas a gente viveu bem, graças a Deus.
0: 40 anos juntos é uma vida, Tereza.
14: Às vezes tinha um altos e baixos, mas não também demais, por exagerar, né? Porque aí a gente tem que ir pôr no local. Às vezes, se um estiver nervoso, o outro não pode ficar falando, né, brigando, né, falando que é o outro, acha que tá tudo certo, que às vezes a pessoa também, né, sai do lugar um pouquinho. Mas eu agradeço a Deus, né, pelo esse tempo. Tive 4 filhos, graças a Deus, tá tudo bem. Eles, todo mundo casou, tem a tua vida. Então, eu só tenho que agradecer a Deus.
0: Nem tudo é flores, né, Tereza? Mas quando há amor, há capacidade de reconciliação, de perdão, para poder se viver bem e se recomeçar.
14: Que os casamentos da agora, que a gente vê, não todos também, né? Porque eles nem sabem o que é amor, o que é para começar para namorar um ao outro, né? Não, eles não vê isso.
0: É, Tereza, o mundo está mudando, mas a nova geração vai encontrar como viver bem esse casamento, tenho certeza. Minha amiga, muito obrigado por sua participação. Deus a abençoe. E vamos ouvir alguns dos áudios que chegaram.
15: Padre João Carlos, aqui é Carlos Alberto, do Guadalupe, Olinda. O casamento dá certo quando existe uma compreensão entre o casal. Quando eles sabem perdoar um ao outro e ter paciência para encarar as dificuldades do dia a dia.
0: Olha aí, o Carlos Alberto trouxe 3 elementos importantes para o casamento dar certo: compreensão, perdão e paciência, porque as dificuldades vão chegando.
16: Padre João Carlos, aqui é Vicência Florentino, da cidade de Juazeiro do Norte, Ceará. Escuto pela FM Padre Cícero. Sobre a pergunta quando o casamento está certo, na minha opinião, padre, eu acho que é quando há união entre o casal e um amor verdadeiro. E um abraço para o Senhor.
0: Muito obrigado, Vicência. Que Deus a abençoe. E uma canção que não pode faltar nessa Semana Nacional da Família... Qual é? A oração pela família, claro.

0: rezando por sua família, rezando pelo bem das famílias cristãs. 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Para participar, mande um zap para a gente, 81996444899. É só você dizer o seu nome e o nome da rádio que você está acompanhando agora. Se o teu irmão pecar contra ti, vai corrigi-lo, mas em particular, a sós contigo. Se ele te ouvir, tu ganhaste o teu irmão. Mateus 18, versículo 15. Palavra que vamos meditar.
1: Já de volta
0: bloco.
1: Com o Padre
0: Por favor,
1: João Carlos.
0: Prepare algo para abençoar. A gente volta já.
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4: 22 horas e 39 minutos.
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1: Estamos de volta com o programa Tempo de Paz com o Padre João Carlos.
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0: Se o teu irmão pecar contra ti, vai corrigi-lo, mas em particular, a sós contigo. Se ele te ouvir, tu ganhaste o teu irmão. Vamos abrir o livro da Palavra de Deus hoje em Mateus capítulo 18. Se ele não te ouvir, toma contigo mais uma ou duas pessoas, para que toda a questão seja decidida sob a palavra de duas ou três testemunhas. Se ele não vos der ouvido, dize-o à igreja. Se nem mesmo a igreja ele ouvir, seja tratado como se fosse um pagão ou um pecador público. Palavra da Salvação. Se o teu irmão pecar contra ti, vai corrigi-lo, mas em particular, a sós contigo. Se ele te ouvir, tu ganhaste o teu irmão. Mateus 18, versículo 15. A comunidade cristã é o lugar da experiência do amor mútuo. Ela é constituída por pessoas amadas pelo Pai, renascidas em Cristo, santificadas pelo Espírito Santo. A comunidade é o lugar do amor, da unidade. É já um reflexo do amor e da comunhão da Santíssima Trindade. Comunidade cristã é a família, a comunidade eclesial da qual você participa, a comunidade paroquial, a igreja. Na comunidade, na família, buscamos viver o ideal do amor em Deus. Amor que nos gerou como filhos pela evangelização e pelo batismo. Deus nos ama, nós o amamos e procuramos viver em fraternidade, em comunhão. Vivendo em unidade, Jesus está presente conosco. Onde dois ou três estiverem reunidos em meu nome, eu estou aí, no meio dele, nos disse o Senhor. Acontece que esse ideal de amor em família, em comunidade, na paróquia, na igreja, muitas vezes é ferido por atitudes egoístas, deslealdades, ofensas. São pecados contra a fraternidade, a comunhão, contrários ao amor que devemos uns aos outros. E todo mundo tem experiência disso. Gente que, por espírito de orgulho e soberba, humilha o irmão ou a irmã, desconsidera, trapaceia, difama o seu próximo. Gente movida pela inveja, por interesses escusos, por sede de poder, tem de tudo. Estamos mergulhados na grande experiência do amor de Deus, na comunidade, mas somos fracos e pecadores. Diante disso, vem um ensinamento de Jesus no Sermão da Comunidade, no capítulo 18 de São Mateus. Jesus oferece um passo a passo sobre como reagir no caso de um irmão na comunidade pecar contra você. Somos responsáveis uns pelos outros. Devemos corrigir o nosso irmão. Não podemos deixá-lo no erro e fazer de conta que não temos nada a ver com isso. Isso é o que nós chamamos de correção fraterna. Vamos guardar a mensagem. A correção fraterna é a resposta amorosa e responsável de quem se sente ofendido pelo outro ou na obrigação de ajudar o outro a se conduzir melhor. A maioria das pessoas, quando se sente ofendida na comunidade, parte para a murmuração contra aquele irmão ou irmã e procura isolar aquela pessoa dos seus amigos, dos seus grupos de influência. É errado. O caminho para o restabelecimento da fraternidade é o da correção fraterna. Começa quando você, tendo sofrido uma ofensa, procura o seu agressor para resolver a situação. Se teu irmão pecar contra ti, vai corrigi-lo, mas em particular, a sós contigo, ensinou Jesus. Não dando certo, voltar a conversar na presença de duas ou três testemunhas. Se essas pessoas forem amigos em comum, tanto melhor. Assim a pessoa se sentirá num ambiente seguro, não de ameaça. Se ainda não se resolver, levar o assunto à própria comunidade ou às suas lideranças. A igreja deve chamar a atenção daquela pessoa, recordando-lhe o caminho dos discípulos de Jesus, os apelos do reino de Deus. Não tendo jeito mesmo, então reconhecer que essa pessoa se excluiu da comunidade, que está fora do caminho do evangelho. Pode então tratá-lo como um estranho, não mais como um irmão de comunidade. Se o teu irmão pecar contra ti, vai corrigi-lo, mas em particular, a sós contigo. Se ele te ouvir, tu ganhaste o teu irmão. Mateus 18, versículo 15. Cinco segundos para você falar com Deus. Senhor Jesus, não é fácil corrigir o outro, mas isso é necessário para o seu crescimento no Evangelho. É um sinal de responsabilidade de nossa parte para com ele ou para com ela e para com a comunidade. Como ensinaste, a correção fraterna deve ser feita com caridade e com respeito e percorrendo os passos que nos indicaste. Senhor, também não é fácil receber a correção fraterna. É preciso humildade para reconhecer os nossos próprios erros, e espírito de conversão para acolher a graça de Deus e o apoio fraterno na superação de nossas infidelidades. Sustenta-nos, Senhor, no caminho do verdadeiro amor pelos nossos parentes e pelos irmãos e irmãs de comunidade. Seja bendito o teu santo nome, hoje e sempre. Amém. E agora, por favor, incline um pouco a sua cabeça. Vou invocar a bênção de Deus sobre você. O Senhor te abençoe e te guarde. O Senhor tenha misericórdia de ti. O Senhor te dê saúde e paz. E te abençoe o Deus Todo-Poderoso, Pai e Filho e Espírito Santo. Amém. Vamos viver a palavra. Com certeza, esse evangelho está lhe trazendo estímulos importantes para o enriquecimento de sua vida em família. Nesta Semana Nacional da Família, procure estar mais com os seus, contribuindo com o crescimento de alguém ou ainda deixando-se corrigir, como Jesus está nos ensinando. Agora, por favor, apresente a água para a bênção.
8: Eu te peço desta água que tu tens, és água viva, meu Senhor.
0: Senhor nosso Deus, pela água consagrada pelo Cristo no Jordão, renovaste, pelo banho do novo nascimento, a nossa natureza pecadora. Que esta água seja para nós uma recordação do nosso batismo. Abençoa, Senhor, esta água, em nome do Pai, e do Filho, e do Espírito Santo. Amém.

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4: O Papa Leão XIV enviou condolências à Colômbia após um terremoto que deixou muitos mortos, feridos e grandes danos materiais, incluindo igrejas. O pontífice rezou pelas vítimas, manifestou solidariedade às famílias e agradeceu às equipes de resgate e assistência. O arcebispo de Maringá, Dom Severino Klassen, proibiu padres e diáconos permanentes da arquidiocese de se filiarem a partidos ou disputarem as eleições deste ano. A determinação também impede o uso de espaços e meios de comunicação da igreja em campanhas políticas. O arcebispo emérito de Curitiba, Dom Pedro Fedalto, completou 100 anos. Com a data, o Brasil passa a ter 4 bispos centenários. Além de Dom Pedro, estão entre eles Dom Manuel Edmilson da Cruz, de 101 anos, Dom Idelbrando Mendes Costa e Dom Heitor de Araújo Salles, ambos com 100 anos. Uma missa em ação de graças foi celebrada em Curitiba. E todo mundo já está informado. No YouTube nos encontramos semanalmente na Segunda Bíblica, às 8h30 da noite, estudando o livro dos Atos dos Apóstolos. Quinta-feira, dia eucarístico, tem a Santa Missa às 11 horas pelo rádio e pelo YouTube, celebrada na Basílica Salesiana do Sagrado Coração de Jesus, no Recife. E todos os dias, o Terço Mariano, em rede, com diversas emissoras, às 18 horas. E agora você tem à sua disposição também a programação religiosa Noite de Paz, das 10 às 6 da manhã, acontecendo também em rede todos os dias. E aqui no programa, toda sexta-feira, tem presentes e brindes para os ouvintes. Bendigamos a Deus pelo encontro de hoje. Obrigado, Senhor, pois Teu é o reino, o poder e a glória para sempre. Até amanhã, se Deus quiser.
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1: 22:56.
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7: Deus abençoe você e toda a sua família. Que alegria estar aqui com você, começando mais um programa Eu Seguirei. Eu tenho certeza de que Deus vai falar muito ao seu coração através deste programa. Olha, se você pode, eu já quero convidar você a pegar a sua Bíblia, porque hoje nós vamos meditar a palavra de Deus. A palavra de Deus é o nosso alimento, a palavra de Deus que é o nosso sustento. Eu tenho certeza que essa palavra vai mover seu coração. Olha, aqui você vai ouvir a palavra de Deus, aqui você vai poder cantar. São minutos que ficaremos juntos, onde você vai fazer uma experiência com Deus. Lembrando que tudo que você ouvir aqui, depois fica registrado no meu canal do YouTube, Frei Gilson / Som do Monte, no meu Instagram, no meu Facebook, todos com o mesmo nome, Frei Gilson / Som do Monte, para que você possa também compartilhar essa palavra com os seus amigos, tá bom? Então, vamos escutar a palavra de Deus.
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7: Mateus capítulo 18, versículo 15 diz assim: se teu irmão pecar contra ti, vai corrigi-lo. Interessante. Jesus pede para a gente corrigir o irmão. Mas como eu vou corrigir alguém se eu também tenho pecado? Se teu irmão pecar, veja, não é pecar, é, ó, se teu irmão pecar contra ti, vai corrigi-lo. Jesus não está pedindo para a gente passar a mão na cabeça dele. Jesus não está pedindo para a gente virar as costas, Jesus não está pedindo para a gente fazer silêncio, Jesus está pedindo para a gente ir corrigi-lo, mas em particular a sós contigo. Por que que Jesus pede para corrigir os irmãos? Se Jesus está pedindo é porque algo importante pode vir depois dessa correção. Fique conosco até o final desse vídeo. Deus tem muito a falar comigo e com você. Em nome do Pai, do Filho e do Espírito.

0: Espírito Santo. Amém. Antes eu quero dizer que está perto demais, dia 15 de agosto agora, nós vamos começar um grande período de oração e você é o nosso convidado especial para rezar conosco. Nas minhas redes sociais, ao vivo, nós vamos rezar o Santo Rosário às 4 horas da manhã. Só que a diferença é que agora nós vamos rezar durante 40 dias. 40 dias dedicados a São Miguel Arcanjo. Diante do Santíssimo, nós vamos rezar o Rosário. Milhares de pessoas já se comprometeram. E eu quero convidar você que ainda não se comprometeu, ainda não sabia, talvez muita gente aqui me escutando nem sabia, venha rezar conosco de 15 de agosto a 29 de setembro. 40 dias de oração. Eu espero por você, tá? É só no dia 15, 4 da manhã, liga as redes sociais e você já faz parte dessa grande família de oração. Você não vai rezar sozinho. Você não vai rezar sozinho porque milhares de pessoas já se decidiram e você vai se unir a este grupo de pessoas. Talvez aquele milagre que você tanto deseja, ele precisa ser preparado por um grande período de sacrifício e oração. Eu tenho certeza. Vejo milagres acontecendo na vida das pessoas que realizam estes 40 dias. Venha rezar conosco. Mateus 18, de 15 a 20. Naquele tempo disse Jesus a seus discípulos, se teu irmão pecar contra ti, vai corrigi-lo, mas em particular a sós contigo. Se ele te ouvir, tu ganhaste teu irmão. Se ele não te ouvir, toma contigo mais uma ou duas pessoas para que toda a questão seja decidida sob a palavra de duas ou três testemunhas. Se ele não vos der ouvido, dizei-o à igreja. Se nem mesmo a igreja lhe ouvir, seja tratado como se fosse um pagão ou um pecador público. Em verdade vos digo, tudo o que ligares na terra será ligado no céu e tudo o que desligares na terra será desligado no céu. De novo eu vos digo, se dois de vós estiverem de acordo na terra sobre qualquer coisa que quiserem pedir, isto vos será concedido por meu Pai que está nos céus. Pois onde dois ou três estiverem reunidos em meu nome, eu estou ali no meio deles. Palavra da salvação. São João Crisóstomo, sobre essa palavra, diz assim, preste atenção, muito profundo. Ele não diz, acusa-o, ou pune-o, ou leva a juízo, porque a nossa vontade é que quando alguém erra, a gente quer acusar essa pessoa. A gente quer punir esta pessoa. A gente quer levar essa pessoa a juízo. Jesus não pede nada disso. Jesus pede para que a gente corrija. Então, corrigir não é acusar. Corrigir não é punir. Corrigir não é levar a juízo. É correção. Pois ele está possuído, por assim dizer, de certa letargia. É como um bêbado em sua ira e vergonha. Aquele que está são deve ir ao encontro daquele que está doente. Então, aquele que precisa ser corrigido é aquele que está doente. Aquele que está são precisa corrigi-lo. Deves conduzir teu julgamento dele em privado. Torna a cura fácil de aceitar. Pois as palavras corrige-o não significam outra coisa senão ajudá-lo a ver sua falta. Contá-lhe o que sofreste dele. Conta para ele a falta dele. Conta para ele o que ele fez você sofrer. O que acontece então se ele não escutar e se irritar teimosamente? Chama ao teu lado outra pessoa ou até duas, para que dois testemunhos corroborem tudo o que for dito. Pois quanto mais descarado e audacioso ele for, tanto mais deve ser empenhado em curá-lo, não em satisfazer tua raiva ou os teus sentimentos feridos. Pois quando um médico vê a doença resistir, não se afasta nem leva para o lado pessoal, mas se empenha ainda mais. Isso é o que Cristo ordena que façamos. Parecias muito fraco por estares sozinhos? Torna-te mais forte com a ajuda de outros. Dois são suficientes para responder, para repreender o ofensor. Vês como ele busca o interesse não apenas do ofendido, mas também do que causou a ofensa. Pois a pessoa ferida pode ser mais dominada pela paixão. Ele torna-se o doente e frágil e enfermo. Esse esforço pode ocorrer muitas vezes enquanto ele tenta guiar o outro primeiro sozinho, depois com outros. Se ele persistir, então faz o esforço com toda a congregação. Diz-o, ele diz à igreja, se ele buscasse o interesse do ofendido sozinho, não lhe teria dito para aproximar-se daquele que está doente 77 vezes. Não terias tentado tantas vezes, nem trazido tantos tratamentos para a enfermidade. Talvez tivesse deixado em paz se ele persistisse incorreto desde o primeiro encontro. Mas, em vez disso, ele nos mostra como buscar a cura dele uma, duas e muitas vezes, primeiro sozinho, depois com dois, depois com muitos outros. Texto profundo. Se você precisar, escuta de novo esse vídeo, porque aqui temos conselhos preciosos para a sua vida, de que nós precisamos corrigir o irmão com amor. Que eu saiba corrigir o irmão por amor. Que eu saiba corrigir o irmão por amor. Pai, Filho, Espírito Santo. Amém.
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0: Resposta a essa palavra, eu quero convidar você agora a cantar comigo.
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2: O programa de hoje está bom demais e eu quero lembrar você, se você quiser ouvir mais pregações, mais meditação da palavra, basta você me acompanhar no meu canal do YouTube, Frei Gilson / Som do Monte, no meu Instagram, no meu Facebook, no meu TikTok, e lá você vai encontrar muito mais palavra de Deus para você.
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2: Nós vamos terminar este programa rezando. Eu quero clamar agora por você, quero clamar pela sua família. Senhor Deus, libera agora o teu Espírito Santo sobre cada pessoa que acompanha este programa. Vem, Espírito Santo, enche todos os que estão acompanhando este programa agora. Libera, Senhor, para esta pessoa o que ela mais precisa, para o corpo e para a alma. Libera, Senhor, curas e libertações em nome de Jesus para esta pessoa que assiste, que acompanha, que escuta e para toda a sua família. Eu clamo a tua poderosa bênção. Visita agora com bênção de proteção. A bênção que só o Senhor pode dar. Abençoe-vos o Deus Todo-Poderoso, Pai e Filho e Espírito Santo. Amém.
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O meu próximo minuto é teu. E se não for assim, não me deixes ir. Dou minha mão para ti. Fecho os olhos e confio em ti. Leva-me, Senhor. Eu quero convidar você a rezar comigo em cima desta canção. Porque ela diz coisas profundas para nós. Eu me abro ao teu querer, Senhor. Eu me rendo à tua voz. Eu quero conhecer teus planos. Porque os planos de Deus são melhores do que os meus. Os teus planos são melhores do que os meus, Senhor. Ai, essa música diz algo tão forte. Eu me arrependo dos meus planos. Porque todas as vezes que eu quis fazer a minha vontade, eu só fraquejei. Quantas vezes você fraquejou? Quantas vezes fraquejamos? Porque quisemos fazer a nossa vontade. Quisemos fazer as coisas do nosso jeito. E precisamos entender que se não for do teu jeito, não vale a pena ir. Se não for do teu jeito, não vale a pena ir. Por isso eu quero convidar você agora a colocar a sua vida em Jesus.

Talvez até hoje você fraquejou, você se entristeceu. Está faltando talvez da sua parte você dizer: Senhor, a partir de hoje não é mais do meu jeito. A partir de hoje não são mais os meus planos. A partir de hoje são os teus planos. A partir de hoje é do teu jeito.

0: quantas vezes você já chorou? 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
0: E antes de a gente prosseguir, eu queria ler para você essa passagem. Eu sou a videira e meu pai é o agricultor. Todo ramo que não der fruto em mim, ele o cortará, e podará todo o que der fruto para que produza mais fruto. Permanecei em mim e eu permanecerei em vós. Gente, preste atenção nessa palavra. Permanecei em mim e eu permanecerei em vós. O ramo não pode dar fruto por si mesmo. Se não permanecer na videira. Se você não permanecer na videira, você não pode dar fruto. O ramo não pode dar fruto por si mesmo se não permanecer na videira. Assim também vós não podeis tampouco dar fruto se não permanecerdes em mim. Eu sou a videira, vós os ramos. Quem permanecer em mim e eu nele, esse dá muito fruto. Porque sem mim nada podeis fazer. É Juninho Casimiro. Muitas coisas na nossa vida não dão certo, porque nós não estamos permanecendo nele, porque nós não estamos em Jesus. Esse é o segredo da vida espiritual. Se você estiver em Jesus, se você estiver unido a Ele, como essa música diz, eu fecho os olhos e confio em Ti, eu dou minha mão para Ti, se você der a mão para Ele, se você confiar nele, se você se unir a ele, ah, os teus planos vão dar certo, os teus passos vão dar certo,

se você se unir a Ele, você vai dar fruto, e você vai dar fruto, e você vai conhecer os planos dEle para você, e os planos dEle são melhores que os seus. Os meus passos são teus.

Sem ti nada posso fazer, Jesus. Vamos cantar isso. Eu quero convidar você a cantar comigo. Sem ti nada posso fazer.

Começamos mais um programa Boa Noite, meu Jesus, na noite desta terça-feira. E com o Salmo 23 nós rezamos: Ao Senhor pertence a terra e o que ela encerra, o mundo inteiro com os seres que o povoam, porque Ele a tornou firme sobre os mares e sobre as águas, a mantém inabalável. Assim, nós sabemos que estamos fundamentados em Deus. Ele sustenta todo o mundo que criou, inclusive a cada um de nós. Os seres humanos que foram criados das mãos amorosas de Deus são sustentados por Ele. Nós sabemos, o nosso sustento e fortaleza estão em Deus. E é firmados nesta certeza de fé que nós iniciamos, em nome do Pai, e do Filho, e do Espírito Santo. Amém. Anjo da guarda, minha doce companhia, não me desampare nem de noite nem de dia, até que me entregues nos braços da Virgem Maria. Sob a proteção de nosso anjo da guarda, ao encerrar esta terça-feira, ouçamos a palavra de Deus. Leitura da segunda carta de São Pedro, capítulo 2, versículos 19 a 22. Prometeram-lhes a liberdade enquanto eles mesmos continuavam escravos da corrupção, pois cada um é escravo daquilo que o domina. Se pelo conhecimento do nosso Senhor e Salvador Jesus Cristo escaparam uma vez da contaminação do mundo, mas novamente se deixam amarrar e por ela são dominados, sua última condição torna-se pior que a primeira. Melhor seria se não tivessem conhecido o caminho da justiça, que depois de tê-lo conhecido, abandonaram o santo preceito que lhes fora transmitido. Neles se verifica o que com verdade diz o provérbio: o cão volta a seu vômito, e a porca lavada revira-se na lama. Palavra do Senhor. Graças a Deus. Os falsos mestres prometiam uma liberdade da qual eles não viviam, porque eram aprisionados às suas paixões, aos seus pecados. E aqui São Pedro é muito claro ao dizer que eles conheceram a Jesus Cristo, eles sabiam qual era o caminho da salvação, mas agora escolheram outro caminho, e assim se perderam no pecado e são escravizados. Nós sabemos, irmãos e irmãs, que o pecado pode nos escravizar, e temos de tomar cuidado, porque às vezes nos escravizamos de nossas vontades rebeldes, de nossas paixões, dos vícios, e nós fomos feitos para a liberdade. Cristo veio para nos libertar. Os falsos profetas são escravos de sua impiedade, e nós, seguidores de Jesus, devemos escolher a liberdade de Cristo, que se faz no amor verdadeiro a Deus sobre todas as coisas e também no amor manifestado ao próximo. Tomemos cuidado, porque senão o provérbio do versículo 22 aqui apresentado pode acontecer conosco. Este provérbio está baseado no livro do Antigo Testamento, livro dos Provérbios, capítulo 26, versículo 11. O cão volta a seu vômito e a porca lavada revira-se na lama. Ou seja, nós que recebemos de Jesus, pelo batismo, a graça de Deus, podemos estar agora purificados, mas caímos na lama do pecado. Purificados que estamos, podemos nos revirar na lama do pecado. Nós agora que colocamos para fora o pecado, como aqui o vômito do cachorro, podemos às vezes até trazer de volta este pecado para a nossa vida. Por isso, sejamos nós vigilantes e que tenhamos a firme decisão de seguir a graça de Deus e abandonar o pecado. Vamos fazer um exame de consciência ao final deste dia. Disse Jesus: Amai-vos uns aos outros como eu vos amei. Tenho amado meus irmãos como Jesus nos ensinou? Tenho amado meus inimigos?
peço a virtude do amor em minhas orações?

Nesta terça-feira, unidos na esperança e inspirados na promessa de Nossa Senhora, a Santa Matilde, rezemos as três Ave-Marias pedindo a perseverança final até o último dia de nossas vidas e que Maria, Nossa Mãe, nos livre de cair em pecado mortal. Pelo poder que o Pai Eterno te concedeu, ó Maria, rezemos. Ave Maria, cheia de graça, o Senhor é convosco. Bendita sois vós entre as mulheres, e bendito é o fruto do vosso ventre, Jesus. Santa Maria, Mãe de Deus, rogai por nós, pecadores, agora e na hora de nossa morte. Amém. Pela sabedoria que Deus Filho te concedeu, rezemos. Ave Maria, cheia de graça, o Senhor é convosco. Bendita sois vós entre as mulheres, e bendito é o fruto do vosso ventre, Jesus. Santa Maria, Mãe de Deus, rogai por nós, pecadores, agora e na hora de nossa morte. Amém. Pelo amor que o Espírito Santo te concedeu, rezemos. Ave Maria, cheia de graça, o Senhor é convosco. Bendita sois vós entre as mulheres, e bendito é o fruto do vosso ventre, Jesus. Santa Maria, Mãe de Deus, rogai por nós, pecadores, agora e na hora de nossa morte. Amém. Por vossa conceição imaculada, ó Maria, purificai nosso corpo e santificai nossa alma. Oremos. Ó Deus, que iluminais a noite e fazeis brilhar a luz depois das trevas, concedei-nos passar esta noite livres do tentador e, ao raiar um novo dia, dar-vos graças em vossa presença. Isto vos pedimos por Cristo nosso Senhor. Amém. O Senhor esteja convosco. Ele está no meio de nós. A nossa proteção está no nome do Senhor, que fez o céu e a terra. O Senhor Jesus Cristo esteja contigo para te proteger. Esteja à tua frente para te conduzir e atrás de ti para te guardar. Olhe por ti, te conserve e te abençoe nesta noite. Amém. E a bênção de Deus Todo-Poderoso, Pai e Filho e Espírito Santo, desça sobre vós e permaneça para sempre. Amém. Com Deus me deito, com Deus me levanto, com a graça divina do Espírito Santo. Abençoada noite a você e sua família.

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1: Em nome do Pai, do Filho e do Espírito Santo.
2: Amém.
1: Pai nosso, que estais nos céus, santificado seja o vosso nome. Venha a nós o vosso reino. Seja feita a vossa vontade, assim na terra como no céu. O pão nosso de cada dia nos dai hoje. Perdoai-nos as nossas ofensas, assim como nós perdoamos a quem nos tem ofendido. E não nos deixeis cair em tentação, mas livrai-nos do mal. Amém. Ave Maria, cheia de graça, o Senhor é convosco. Bendita sois vós entre as mulheres. Bendito é o fruto do vosso ventre, Jesus. Santa Maria, Mãe de Deus, rogai por nós, pecadores, agora e na hora de nossa morte. Amém.
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1: Creio em Deus, Pai Todo-Poderoso, Criador do céu e da terra, e em Jesus Cristo, seu único Filho, nosso Senhor, que foi concebido pelo poder do Espírito Santo, nasceu da Virgem Maria, padeceu sob Pôncio Pilatos, foi crucificado, morto e sepultado, desceu à mansão dos mortos, ressuscitou ao terceiro dia, subiu aos céus, está sentada à direita de Deus Pai Todo-Poderoso, donde há de vir a julgar os vivos e os mortos. Creio no Espírito Santo, na Santa Igreja Católica, na comunhão dos santos, na remissão dos pecados, na ressurreição da carne, na vida eterna. Amém.
4: Nesta primeira dezena, nós colocamos aos pés de Jesus misericordioso a sua vida, suas intenções, suas necessidades mais profundas do íntimo do seu coração. Nos unimos às almas do purgatório, rezamos pela conversão dos pecadores do mundo inteiro, pela conversão da nossa família. Eterno Pai,
1: eu vos ofereço o corpo e o sangue, a alma e a divindade de vosso diletíssimo Filho, nosso Senhor Jesus Cristo, em expiação dos nossos pecados e os do mundo inteiro.
4: Pela sua dolorosa paixão,
3: tende misericórdia de nós e do mundo inteiro.
4: Pela sua dolorosa paixão,
3: tende misericórdia de nós e do mundo inteiro.
4: Pela sua dolorosa paixão,
3: tende misericórdia de nós e do mundo inteiro.
4: Pela sua dolorosa paixão,
3: tende misericórdia de nós e do mundo inteiro.
4: Pela sua dolorosa paixão,
3: tende misericórdia de nós e do mundo inteiro.
4: Pela sua dolorosa paixão,
3: tende misericórdia de nós e do mundo inteiro.
4: Pela sua dolorosa paixão,
3: tende misericórdia de nós e do mundo inteiro.
4: Pela sua dolorosa paixão,
3: tende misericórdia de nós e do mundo inteiro.
4: Pela sua dolorosa paixão,
3: tende misericórdia de nós e do mundo inteiro.
4: Pela sua dolorosa paixão,
3: tende misericórdia de nós e do mundo inteiro. Nesta segunda dezena, nós rezamos por você que está doente, por você no leito do hospital, por você que traz uma doença incurável, e com você dizemos: Jesus, eu confio em vós. Convidamos você agora a abandonar-se inteiramente na misericórdia de Jesus que o envolve agora. Nós colocamos aos pés de Jesus todos os enfermos, aqueles que nós conhecemos e amamos, e especialmente rezamos por aqueles enfermos esquecidos, pelos quais ninguém mais reza, e por isso rezamos com imensa confiança. Eterno Pai,
1: eu vos ofereço o corpo e o sangue, a alma e a divindade de vosso diletíssimo Filho, nosso Senhor Jesus Cristo, em expiação dos nossos pecados e os do mundo inteiro.
3: Pela sua dolorosa paixão,
4: tende misericórdia de nós e do mundo inteiro.
3: Pela sua dolorosa paixão,
4: tende misericórdia de nós e do mundo inteiro.
3: Pela sua dolorosa paixão,
4: tende misericórdia de nós e do mundo inteiro.
3: Pela sua dolorosa paixão,
4: tende misericórdia de nós e do mundo inteiro.
3: Pela sua dolorosa paixão,
4: tende misericórdia de nós e do mundo inteiro.
3: Pela sua dolorosa paixão,
4: tende misericórdia de nós e do mundo inteiro.
3: Pela sua dolorosa paixão,
4: tende misericórdia de nós e do mundo inteiro.
3: Pela sua dolorosa paixão,
4: tende misericórdia de nós e do mundo inteiro.
3: Pela sua dolorosa paixão,
4: tende misericórdia de nós e do mundo inteiro.
3: Pela sua dolorosa paixão,
4: tende misericórdia de nós e do mundo inteiro. Nesta terceira dezena, nós apresentamos a Jesus misericordioso toda e qualquer forma de desespero. Nós pedimos que o sangue e água que jorram do diletíssimo coração de Jesus envolva agora, na paz que vem do Senhor, toda e qualquer pessoa que se sente em desespero, as famílias, os doentes, os agonizantes deste dia, os endividados, que recebam agora, no nome de Jesus, do coração misericordioso de Jesus, a paz que o mundo não conhece. Rezemos agora com imensa confiança. É Jesus misericordioso quem nos visita. Eterno Pai,
1: eu vos ofereço o corpo e o sangue, a alma e a divindade de vosso diletíssimo Filho, nosso Senhor Jesus Cristo, em expiação dos nossos pecados e os do mundo inteiro.
4: Pela sua dolorosa paixão,
3: tende misericórdia de nós e do mundo inteiro.
4: Pela sua dolorosa paixão,
3: tende misericórdia de nós e do mundo inteiro.
4: Pela sua dolorosa paixão,
3: tende misericórdia de nós e do mundo inteiro.
4: Pela sua dolorosa paixão,
3: tende misericórdia de nós e do mundo inteiro.
4: Pela sua dolorosa paixão,
3: tende misericórdia de nós e do mundo inteiro.
4: Pela sua dolorosa paixão,
3: tende misericórdia de nós e do mundo inteiro.
4: Pela sua dolorosa paixão,
3: tende misericórdia de nós e do mundo inteiro.
4: Pela sua dolorosa paixão,
3: tende misericórdia de nós e do mundo inteiro.
4: Pela sua dolorosa paixão,
3: tende misericórdia de nós e do mundo inteiro.
4: Pela sua dolorosa paixão,
3: tende misericórdia de nós e do mundo inteiro. Nesta quarta dezena, nós apresentamos a Jesus as necessidades mais íntimas de cada um de nós. E por isso agora você apresenta a sua necessidade. Fale com Jesus agora, que ouve-nos em oração. Porque Jesus tudo pode, nós queremos também nesta dezena pedir por nossas famílias e em especial por todos aqueles que precisam de um trabalho. Jesus, nós pedimos por todo pai de família, por toda mãe de família, por todo jovem que precisa trabalhar. Nós pedimos, Senhor, que tua divina misericórdia, unida à tua divina providência, abra os caminhos para todos os trabalhadores que precisam hoje de um emprego. Rezemos com imensa confiança. Eterno Pai,
1: eu vos ofereço o corpo e o sangue, a alma e a divindade de vosso diletíssimo Filho, nosso Senhor Jesus Cristo, em expiação dos nossos pecados e os do mundo inteiro.
3: Pela sua dolorosa paixão,
4: tende misericórdia de nós e do mundo inteiro.
3: Pela sua dolorosa paixão,
4: tende misericórdia de nós e do mundo inteiro.
3: Pela sua dolorosa paixão,
4: tende misericórdia de nós e do mundo inteiro.
3: Pela sua dolorosa paixão,
4: tende misericórdia de nós e do mundo inteiro.
3: Pela sua dolorosa paixão,
4: tende misericórdia de nós e do mundo inteiro.
3: Pela sua dolorosa paixão,
4: tende misericórdia de nós e do mundo inteiro.
3: Pela sua dolorosa paixão, paixão.
4: Tende misericórdia de nós e do mundo inteiro.
3: Pela sua dolorosa paixão.
4: Tende misericórdia de nós e do mundo inteiro.
3: Pela sua dolorosa paixão.
4: Tende misericórdia de nós e do mundo inteiro.
3: Pela sua dolorosa paixão.
4: Tende misericórdia de nós e do mundo inteiro. Nesta quinta dezena, nós apresentamos a Jesus tudo aquilo que para nós não tem solução aos olhos humanos. Nesta dezena nós rezamos por aquilo que é impossível aos nossos olhos, mas não é para Jesus. Pedimos a Jesus pelas curas físicas, por todas aquelas enfermidades que diante da medicina não há cura, por todos os desenganados, por todos aqueles que passam nesse exato momento por muitas aflições e provações na própria carne. Nós pedimos, Jesus, cura, libertação, restauração, pelo poder da tua infinita misericórdia. Jesus, tu és a nossa solução. Nós pedimos por todas as causas impossíveis, pedimos a tua presença, pedimos a tua fortaleza e nós convidamos nesse instante você que reza conosco, que de maneira especial recorra à intercessão de Santa Faustina, aquela que foi e é a secretária da Divina Misericórdia. Jesus disse a Santa Faustina: peçam muito, muito mesmo, porque o meu desejo é dar muito. Faça seu pedido e reze com um coração feliz e repleto de confiança. Eterno Pai,
1: eu vos ofereço o corpo e o sangue, a alma e a divindade de vosso diletíssimo Filho, nosso Senhor Jesus Cristo, em expiação dos nossos pecados e os do mundo inteiro.
4: Pela sua dolorosa paixão,
3: tende misericórdia de nós e do mundo inteiro.
4: Pela sua dolorosa paixão,
3: tende misericórdia de nós e do mundo inteiro.
4: Pela sua dolorosa paixão,
3: tende misericórdia de nós e do mundo inteiro.
4: Pela sua dolorosa paixão,
3: tende misericórdia de nós e do mundo inteiro.
4: Pela sua dolorosa paixão,
3: tende misericórdia de nós e do mundo inteiro.
4: Pela sua dolorosa paixão,
3: tende misericórdia de nós e do mundo inteiro.
4: Pela sua dolorosa paixão,
3: tende misericórdia de nós e do mundo inteiro.
4: Pela sua dolorosa paixão,
3: tende misericórdia de nós e do mundo inteiro.
4: Pela sua dolorosa paixão,
3: tende misericórdia de nós e do mundo inteiro.
4: Pela sua dolorosa paixão,
3: tende misericórdia de nós e do mundo inteiro.
1: Deus Santo, Deus Forte, Deus Imortal, tende piedade de nós e do mundo inteiro. Deus Santo, Deus Forte, Deus Imortal, tende piedade de nós e do mundo inteiro. Deus Santo, Deus Forte, Deus Imortal, tende piedade de nós e do mundo inteiro.
3: Em nome do Pai, do Filho e do Espírito Santo.
4: Amém.

nesse momento de graça e de bênção, nesse momento de paz na nossa vida, nesse momento nós vamos insistir por essa bênção. E nosso Deus, que é fiel, há de nos dar, há de nos trazer esta graça. Senhor Deus, nós te pedimos mais uma vez, nós te suplicamos mais um dia, nós te pedimos, Senhor, abençoa, abençoa nesse momento o nosso caminho, ilumina, Senhor, onde haveremos de passar, dá-nos sabedoria para as nossas decisões nesse dia de hoje, fica conosco, Senhor, e permanece junto do nosso coração. Hoje queremos sentir, Senhor, bem perto de nós, a Tua presença e a Tua graça. Porque esta presença e esta graça que nos fortalece, nos faz erguer a nossa cabeça e nos faz caminhar. Nós os pedimos, Senhor, e Te pedimos agora, abençoa, Senhor, todos os nossos projetos, todos os nossos sonhos, todos os nossos empreendimentos. Dá, Senhor, que possamos realizar tudo aquilo que sonhamos, porque aquilo que queremos, Senhor, aquilo que te pedimos, Senhor, não é um sonho que não pode ser realizado, é algo que pode se concretizar, porque Tu és um Deus fiel. Tu és um Deus de bondade, Tu és um Deus de amor. Te pedimos neste momento, Senhor, a Tua bênção. Te pedimos neste momento a Tua bênção sobre os enfermos, sobre aqueles que estão tristes, sobre aqueles que estão, Senhor, passando neste momento por um exame, por aqueles que estão passando neste momento, Senhor, por um tratamento. Te pedimos agora, Senhor Deus de bondade, te pedimos neste momento por aqueles que sentem medo, para que possam ser fortalecidos em Ti, Senhor. Por aqueles, Senhor, que não conseguem mais acreditar em Ti, que possam sentir, que possam experimentar o Teu amor. Agora, Senhor, mostra o Teu poder, mostra a Tua graça, envia do céu esta bênção. E abençoa, Senhor, esta água, abençoa, Senhor, esta fotografia, abençoa, Senhor, esta família, abençoa, Senhor, tudo aquilo que colocamos diante de Ti. Abençoa, Senhor, em nome do Pai, do Filho e do Espírito Santo. Amém.

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Agora é hora de agradecer a você pela sua audiência e, sobretudo, a Deus pela oportunidade de estarmos aqui trabalhando na missão de levar o Evangelho a toda criatura. Obrigado, Senhor. Boa noite, meu Pai.

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2: Meia-noite, em ponto.
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5: Bom dia, minha amiga. Bom dia, meu amigo. Comece o dia feliz. Nesta quinta-feira, 13 de agosto, hoje estamos celebrando a memória da religiosa Santa Dulce Lopes Pontes, Santa Dulce dos Pobres, uma brasileira que realmente nos incentiva na vivência do amor ao próximo, procurando ver no outro a presença de Cristo. Que seu dia seja especial, que sua quinta-feira seja maravilhosa. Vamos fazer nossa oração. Inspirai-nos, ó Deus, para que em vós comece e termine tudo o que fizermos. Amém. O evangelho de hoje está em Mateus, capítulo 18. Vai do versículo 21 até o capítulo 19, versículo 1. Naquele tempo, Pedro aproximou-se de Jesus e perguntou: Senhor, quantas vezes devo perdoar se meu irmão pecar contra mim? Até 7 vezes? Jesus respondeu: Não te digo até 7 vezes, mas até 70 vezes 7. Porque o reino dos céus é como um rei que resolveu acertar as contas com seus empregados. Quando começou o acerto, trouxeram-lhe um que lhe devia uma enorme fortuna. Como o empregado não tivesse com que pagar, o patrão mandou que fosse vendido como escravo, junto com a mulher e os filhos e tudo que possuía, para que pagasse a dívida. O empregado, porém, caiu aos pés do patrão e, prostrado, suplicava: Dá-me um prazo, e eu te pagarei tudo. Diante disso, o patrão teve compaixão, soltou o empregado e perdoou-lhe a dívida. Ao sair dali, aquele empregado encontrou um dos seus companheiros, que lhe devia apenas 100 moedas. Ele o agarrou e começou a sufocá-lo, dizendo: Paga o que me deves. O companheiro, caindo aos seus pés, suplicava: Dá-me um prazo, e eu te pagarei. Mas o empregado não quis saber disso. Saiu e mandou jogá-lo na prisão, até que pagasse o que devia. Vendo o que havia acontecido, os outros empregados ficaram muito tristes. Procuraram o patrão e lhe contaram tudo. Então o patrão mandou chamá-lo e lhe disse: Empregado perverso, eu te perdoei toda a tua dívida, porque tu me suplicaste. Não devias tu também ter compaixão do teu companheiro, como eu tive compaixão de ti? O patrão indignou-se e mandou entregar aquele empregado aos torturadores até que pagasse toda a sua dívida. É assim que meu Pai, que está nos céus, fará convosco, se cada um não perdoar de coração ao seu irmão. Ao terminar estes discursos, Jesus deixou a Galiléia e veio para o território da Judéia, além do Jordão. Minha amiga, meu amigo, é o grande fundamento do reino de Deus, o perdão, a misericórdia. Então,

0: Como nós pedimos inúmeras vezes perdão a Deus no sacramento da confissão, às vezes nossas próprias orações pessoais, estamos sempre pedindo perdão, mas nem sempre estamos dispostos a perdoar. Sempre carregamos uma resistência a isso. É preciso então que exercitemos o ministério do perdão sempre. Reze comigo.
1: Pai nosso que estais nos céus, santificado seja o vosso nome, venha a nós o vosso reino, seja feita a vossa vontade, assim na terra como no céu. O pão nosso de cada dia nos dai hoje, perdoai-nos as nossas ofensas, assim como nós perdoamos a quem nos tem ofendido. E não nos deixeis cair em tentação, mas livrai-nos do mal. Amém. Ave Maria, cheia de graça, o Senhor é convosco. Bendita sois vós entre as mulheres, bendito é o fruto do vosso ventre, Jesus. Santa Maria, Mãe de Deus, rogai por nós, pecadores, agora e na hora de nossa morte. Amém. Glória ao Pai, ao Filho e ao Espírito Santo.
2: Como era no princípio, agora e sempre. Amém.
0: Vamos pedir a bênção da água, Deus eterno e todo-poderoso, que tendo escolhido a água, fonte de vida e pureza, para nos dar a graça batismal, quisestes também aparecer no rio Paraíba, a imagem da Virgem Imaculada. Abençoai esta água e fazei que ela nos recorde o nosso batismo, para que, purificados de nossas faltas, vivamos como cristãos, membros da vossa igreja, e cheguemos um dia à vida eterna. Por Cristo Senhor nosso. Amém. Um grande abraço do Padre Sandro Henrique, diretamente da casa do glorioso Marte São Sebastião, na Ventania, em Alpinópolis, Minas Gerais, e que Deus nos abençoe em nome do Pai, do Filho e do Espírito Santo. Amém! Um beijo no seu coração!
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8: O velho mestre pediu a um jovem que colocasse uma mão cheia de sal em um copo de água e bebesse.
9: Qual é o gosto? Perguntou o mestre.
8: Ruim, disse o aprendiz. O mestre sorriu e pediu ao jovem que pegasse outra mão cheia de sal e levasse a um lago. Os dois caminharam em silêncio e o jovem jogou o sal no lago. Então, o velho disse:
9: beba um pouco dessa água.
8: Enquanto a água escorria do queixo do jovem, o mestre perguntou:
9: qual é o gosto?
8: Bom, disse o rapaz.
9: Você sente o gosto do sal?
8: Perguntou o mestre.
10: Não,
8: disse o jovem. O mestre então sentou ao lado do jovem, pegou sua mão e disse:
9: a dor na vida de uma pessoa é inevitável, mas o sabor da dor depende de onde a colocamos. Então, quando você sofrer, a única coisa que você deve fazer é aumentar a percepção das coisas boas que você tem na vida. Deixe de ser um copo e torne-se um lago.
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4: Prazer enorme estar com você a partir de agora. Agora tem Adoração Católica. É para você adorar em grande emoção. Sejam bem-vindos.
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1: Espero que essa canção tenha tocado no seu coração. Adoração Católica volta já.
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3: 00:31.
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0: Olá, amado irmão, amada irmã. Dentro de pouco tempo o mundo não me verá mais. Vocês, porém, me verão, porque eu vivo, vocês também viverão. João 14:19. Ah, o rei que voltará, amado irmão, amada irmã. Admiramos a todos os que dão a volta por cima depois de um fracasso e derrota, não é mesmo? Em 2001, uma revista de esportes apresentou um artigo sobre as maiores voltas por cima de todos os tempos. É surpreendente. Eles selecionaram a ressurreição de Jesus como o número um de tais eventos. A afirmação dizia o seguinte: Jesus Cristo, 33 DC, desafia e deixa os romanos atônitos com a sua ressurreição. Que compreensão, gente. Em qualquer uma das listas de voltas por cima na história, a vitória de Jesus sobre a morte certamente merece o primeiro lugar. De fato, sua ressurreição está numa categoria que acende qualquer outra. Em última instância, a morte triunfa sobre a vida. Quando uma pessoa morre, não há nenhuma possibilidade de uma nova existência, pelo menos não neste mundo, como humanos que somos. Mas isto não foi o caso de Jesus. Ele havia prometido aos seus discípulos que, depois de ser crucificado pelos seus inimigos, voltaria a viver, triunfando sobre a morte. Mateus registra isso no seu evangelho. Jesus começou a explicar aos seus discípulos que era necessário que ele fosse para Jerusalém e sofresse muitas coisas, e fosse morto, e ressuscitasse no terceiro dia, 16:21. E foi isto o que aconteceu com nosso Salvador. O retorno de Jesus nos assegura que nós também, pela fé nele, voltaremos quando ressuscitarmos dos mortos. João 11:25-26. O túmulo vazio é o fundamento da nossa fé.
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0: Ô Deus Pai Todo-Poderoso, em nome de Jesus triunfante, Jesus que venceu a morte, voltou à vida, Pai, nós queremos colocar toda a nossa fé em Ti, nossas preocupações e nossos medos. Pai querido, Pai amado, obrigado pela vitória em Cristo Jesus. Amém.
2: Que privilégio ter a mesma mão que fez o universo e espalhou as estrelas, escrevendo seu nome no livro da vida. Louve a Deus por isso e declare agora Cristo como seu Senhor e Salvador, buscando a partir daqui o perdão e uma vida correta. Deus alegra-se por todo aquele que assim desejar de todo o coração.

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2: De volta com mais canções católicas aqui no Adoração Católica.
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1: Damos um ponto final na edição de hoje do Adoração Católica. Obrigado pelo seu carinho, pela a sua audiência. Voltaremos na próxima edição.
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3: Uma hora e um minuto.
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5: Olá, ouvintes, é perfeitamente natural nós sonharmos, nós corrermos atrás dos nossos sonhos e esperarmos um futuro maravilhoso, de acordo com as bênçãos e a graça de Deus. Contudo, é preciso prestar muita atenção. Em Provérbios capítulo 27, versículo 1, está escrito: não conte vantagem a respeito dos seus planos para o futuro, pois você não sabe o que vai acontecer amanhã. É preciso sonhar, é preciso correr atrás, é preciso buscar, mas não podemos correr o risco de contar vitória ou cantar vitória antes da hora. Cuidado! Que Deus abençoe você e até o nosso próximo Um Minuto com Deus.
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1: E aí, cheguei com mais um Conexão Católica. J. Lu na sua boa companhia. Vamos conectar com a palavra de Deus, com o melhor da música. Vamos conectar com Deus agora, Conexão Católica.
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1: Já já tem mais Conexão Católica. Fiquem com a gente, daqui a pouquinho tem indicações e participações aqui na sua número 1. Conexão Católica, você ao encontro de Deus.
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0: 1:20.
1: Bem-vindo à nossa mensagem de esperança e encorajamento Pão Diário. Hoje vou ler o texto de Wayne Coller com o título Um Investimento Ridículo, baseado no texto bíblico de Jeremias, capítulo 32, entre os versículos 6 e 15. Na queda da Bolsa de Valores em 1929, milhões de pessoas perderam tudo nos Estados Unidos. Mas enquanto todos entravam em pânico e vendiam suas ações a preços reduzidos, Floyd Odlum as comprava na medida em que o país se desintegrava. Mas essa atitude ridícula de Odlum valeu a pena e gerou investimentos que perduraram por décadas. Deus disse a Jeremias para fazer o que parecia ser um investimento absolutamente ridículo. Compre meu campo em Anatote. Essa ocasião não era propícia para comprar terras. O país inteiro estava prestes a ser saqueado. O exército babilônio cercava Jerusalém. E qualquer propriedade que fosse comprada logo seria da Babilônia. Que tolo faz um investimento sabendo que o perderá logo? Bem, a pessoa que ouve a Deus, aquele que planejou um futuro que ninguém mais poderia imaginar. Pois assim diz o Senhor dos Exércitos, o Deus de Israel. Algum dia as pessoas voltarão a ter propriedades nesta terra e comprarão e venderão casas, vinhedos e campos. Deus viu além da ruína. Ele prometeu trazer a redenção, cura e restauração. Um investimento ridículo num relacionamento ou serviço para Deus não é tolice. É o movimento mais sábio possível quando Deus nos orienta a fazê-lo. É importante que oremos por sua orientação. Obedecer ao que Deus nos orienta faz todo o sentido do mundo. Querido amigo, Deus lhe pede para investir em alguém ou algo assim? Pense nisso. Eu sou Clarice Fogaça e essa foi a nossa mensagem do dia.

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1: Esse é o seu Conexão Católica, de volta com o melhor da música pra você. Voltamos.
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0: Obrigado, Ana Júlia. Obrigado, Deus, por esse ministério.
1: Amém. Muito obrigado.
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1: Esse é o seu Conexão Católica, de volta já já, aqui no seu número 1, viu? Segura o break. Daqui a pouco, tamo de volta.
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3: 1:42.
4: Versículo do dia. Versículo
5: do dia. Esse é mais um versículo do dia. Que o nosso Deus venha preencher o seu coração, para que, segundo as riquezas da sua glória, vos conceda que sejais corroborados com poder pelo seu Espírito no homem interior, para que Cristo habite, pela fé, no vosso coração, a fim de, estando arraigados e fundados em amor. Efésios 3:16-17.
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1: Esse é o seu Conexão Católica, de volta com muito mais música. Participem, vão mandando seu alô pra gente aí, tô aguardando no zap.
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Maria. Esse coração da nossa mãe era cheia de vontade de fazer a vontade de Deus. 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

0: Adriana Arides.
1: Obrigado, irmã. Deus abençoe.
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1: Conexão Católica indo embora. Voltamos amanhã por cá. J. Lu, me despeço já agradecendo com beijos e abraços. Muita luz na caminhada. Fé sempre que tudo vai dar certo. Amanhã estamos de volta. Tchau, tchau. Valeu!
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3: 2 horas e 2 minutos.
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3: 2:18.
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5: Cura-me, ó Senhor, e sararei. Jeremias 17:14. Eu vejo os seus caminhos e os sararei. Isaías 57:18. É prerrogativa exclusiva de Deus remover a doença espiritual. A doença natural pode ser curada de modo instrumental pelos homens, mas ainda assim, a honra deve ser dada a Deus, que dá virtude aos médicos e concede poder à mente humana para remover a doença. Quanto às doenças espirituais, essas permanecem apenas com o grande médico. Ele declara que isso é sua prerrogativa. Eu mato e faço viver. Eu firo e eu saro. Deuteronômios 32:39. E um dos títulos escolhidos pelo Senhor é Jeová Rafá, o Senhor que te sara, como está em Êxodo 15:26. Eu curarei as tuas chagas, Jeremias 30:17, é uma promessa que não poderia vir da boca do homem, mas somente dos lábios do Deus eterno. Por conta disso, o salmista clamou ao Senhor: sara-me, Senhor, porque os meus ossos estão perturbados. Salmo 6:2. E outra vez: sara a minha alma, porque pequei contra ti. Salmos 41:4. Assim, o piedoso louva o nome do Senhor, dizendo: ele sara todas as tuas enfermidades. Salmo 103:3. Aquele que fez o homem pode restaurar o homem. Aquele que foi o Criador da nossa natureza pode novamente criá-la. Que transcendente conforto é que na pessoa de Jesus habita corporalmente toda a plenitude da divindade. Colossenses 2:9. Minha alma, qualquer que possa ser a tua doença, esse grande médico pode curar a ti. Se ele é Deus, não há limites ao seu poder. Venha então, como os olhos cegos pelo entendimento obscurecido, com o pé mancando pela energia desperdiçada, com a mão mutilada pela fé fraca, com a febre de um temperamento irritadiço, ou tremendo por conta do desânimo. Apenas venha como estás, pois Ele, que é Deus, certamente pode te restaurar deste teu mal. Nada restringirá a virtude curativa que procede de Jesus, nosso Senhor. Legiões de demônios reconhecem o poder do amado médico e nunca sequer alguém foi confundido. Todos os seus pacientes foram curados no passado e igualmente o serão no futuro. E tu serás um deles, meu amigo, se quiseres senão descansar nele esta noite.
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2: O Som Católica encerrando esse bloco. 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
4: 2:36.
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6: Famílias da Igreja. Eu e minha casa serviremos ao Senhor. Josué capítulo 24, versículo 15. Deve-se constituir em grande desafio para nós ver famílias inteiras servindo ao Senhor, pois é o desejo do Senhor que famílias sejam salvas e restauradas, que famílias inteiras entrem no reino dos céus. Foi o Senhor quem criou a família, e ela é a menina dos seus olhos, pois a Igreja a esta é comparada. Infelizmente, temos nos descuidado da família e temos visto muitas sendo esfaceladas, seja pelo divórcio, drogas e sexo fora dos propósitos de Deus. Definitivamente, não podemos nos conformar e, acomodados, ver o diabo atacando as famílias e ficarmos parados. É o tempo de a Igreja levantar um clamor em favor da família, para que esta se fortaleça e faça frente a toda pressão que o inimigo faz contra a mesma e contra a sociedade da qual ela faz parte. Ore pelas famílias da Igreja, para que sejam fortalecidas pelo poder do Senhor e aqueles que nela ainda não conhecem a Jesus sejam salvos e transformados.
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2: 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De volta com Unção Católica. 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

0: Os solteiros têm diante de si uma pergunta de difícil resposta. O que devo escolher? Me casar com alguém que não considero a pessoa ideal ou viver solitário pelo resto da vida? Daqui a instantes, um especialista nos dará a sua opinião na edição de hoje de Valor para a Família. Meu nome é Rosa Maria, trazendo até você Valor para a Família, um programa de conselhos práticos com o psicólogo e conselheiro familiar Dr. Dobson. Hoje falaremos de um assunto de que ele tratou em seu livro Você Pode Confiar em Suas Emoções? Dr. Dobson, em seu livro, o senhor fez a pergunta: o que é melhor, casar-se com uma pessoa errada ou permanecer solteiro e solitário pelo resto da vida?
1: Falando de um modo geral, Rosa Maria, é menos doloroso permanecer em busca de um fim para a solidão do que se envolver no conflito emocional de um casamento azedado. No entanto, a ameaça de ficar para a titia faz com que muitas moças peguem o primeiro bonde que passa pelos trilhos matrimoniais. Quase sempre, isso é uma viagem sem volta para o completo desastre.
0: É, o medo de nunca acharem um cônjuge as faz ignorar o bom senso e abrir mão de seus padrões morais.
1: Faz, sim. As mais jovens, especialmente, pensam consigo mesmas: bem, o Marcos não é crente, mas eu posso influenciá-lo depois que nos casarmos. Ele bebe mais do que devia, mas deve ser porque ainda é jovem e sem compromisso. A gente não tem muita coisa em comum, mas tenho certeza que vou aprender a amá-lo mais com o passar do tempo. Além disso, o que poderia ser pior do que viver solteira? Esse tipo de racionalização, Rosa Maria, se baseia numa esperança suicida por um milagre matrimonial. E finais felizes raramente acontecem nesses casos da vida real. Quando alguém mergulha no casamento, apesar de sinais claros de perigo, está fazendo uma aposta arriscadíssima com o restante da sua vida.
0: O senhor poderia dar uma palavra de encorajamento àqueles que gostariam muito de já estar casados?
1: Eu espero que todos os solteiros acreditem em mim quando digo que um casamento infeliz é uma das experiências mais infelizes em todo o mundo. Num casamento assim, há todo tipo de rejeição, mágoa, gritaria, filhos confusos e noites mal dormidas. Certamente, por mais solitária que seja a caminhada do solteiro, ainda pode ser uma vida significativa e gratificante. Pelo menos não envolve uma casa dividida contra si mesma.
0: Solteiros, não fiquem desesperados porque ainda não se casaram. Como ouvimos, a vida de solteiro tem muitas vantagens, entre as quais estão a liberdade de tomar suas próprias decisões, gastar seu dinheiro como quiser e morar onde bem entender. Sua vida pode ter significado e realização se você procurar meios de servir aos outros e manter-se envolvido com o restante da humanidade. Francisco Borges interpretou a voz do Dr. Dobson neste programa. Meu nome é Rosa Maria e convido você a estar conosco novamente na próxima edição de Valor para a Família.
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3: Meu amigo, minha amiga, que Deus possa estar com você no dia de hoje e sempre. Tenho um versículo para você. Pense, reflita, sinta a presença de Deus no versículo do dia. Porque eu bem sei os pensamentos que penso de vós, diz o Senhor. Pensamentos de paz e não de mal, para vos dar o fim que esperais. Jeremias 29, 11.
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4: 2:57.
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7: Existem escolhas que ninguém verá, atitudes que ninguém conhecerá e decisões que talvez nunca recebam reconhecimento. Mas Deus conhece o coração. Integridade é continuar fazendo o que é certo, mesmo quando seria mais fácil escolher outro caminho. Não negocie seus princípios por vantagens momentâneas. Aquilo que parece uma pequena concessão hoje pode se tornar um grande peso amanhã. Peça a Deus forças para permanecer verdadeiro em cada situação. Uma consciência em paz vale mais do que qualquer benefício conquistado da maneira errada. O caráter é revelado principalmente nas escolhas que fazemos quando ninguém está olhando.
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0: neste momento abençoado na nossa programação. Vamos juntos colocar nas santas chagas de Jesus o nosso pedido de oração, a nossa intenção. Prepare o seu ambiente de oração com as fotos, as roupas de família e, de modo particular, lembrando dos enfermos. Traga os nomes por quem vamos interceder e pedir cura e libertação de todos os sofrimentos e dores.
1: Por tuas chagas, Senhor, fomos curados.
2: Queridos irmãos e irmãs, é quinta-feira. Com um olhar eucarístico, vamos rezar o terço das santas chagas. Esse ato de amor de nosso Senhor Jesus Cristo, que prometeu e cumpre: estarei convosco todos os dias, até o fim dos tempos. Rezemos. Em nome do Pai, e do Filho, e do Espírito Santo. Amém. Creio em Deus Pai Todo-Poderoso, Criador do céu e da terra, e em Jesus Cristo, seu único Filho, nosso Senhor, que foi concebido pelo poder do Espírito Santo, nasceu da Virgem Maria, padeceu sob Pôncio Pilatos, foi crucificado, morto e sepultado, desceu à mansão dos mortos, ressuscitou ao terceiro dia, subiu aos céus, está sentado à direita de Deus Pai Todo-Poderoso, de onde há de vir julgar os vivos e os mortos. Creio no Espírito Santo, na Santa Igreja Católica, na comunhão dos santos, na remissão dos pecados, na ressurreição da carne, na vida eterna. Amém. Ó Jesus, Divino Redentor, tende misericórdia de nós e do mundo inteiro. Deus Santo, Deus forte, Deus imortal, tende piedade de nós e do mundo inteiro. Graça, misericórdia, meu Jesus, nos perigos presentes, cobri-nos com vosso preciosíssimo sangue. Pai eterno, tende misericórdia de nós, pelo sangue de Jesus Cristo, vosso Filho unigênito, tende misericórdia de nós, vos suplicamos. Amém. Nesse primeiro mistério do texto das Santas Chagas, contemplamos: Jesus se revela como caminho, verdade e vida. Como fruto desse mistério e dessa contemplação, peçamos por todas as famílias que estão desunidas, que possam, no perdão, no diálogo, fazer um processo de reencontro e paz. Eterno Pai, eu vos ofereço as santas chagas de nosso Senhor Jesus Cristo, para curar as de nossas almas.
3: Meu Jesus, perdão e misericórdia.
0: Pelos méritos de vossas santas chagas.
3: Meu Jesus, perdão e misericórdia.
0: Pelos méritos de vossas santas chagas.
3: Meu Jesus, perdão e misericórdia.
0: Pelos méritos de vossas santas chagas.
3: Meu Jesus, perdão e misericórdia.
0: Pelos méritos de vossas santas chagas.
3: Meu Jesus, perdão e misericórdia.
0: Pelos méritos de vossas santas chagas.
3: Meu Jesus, perdão e misericórdia.
0: Pelos méritos de vossas santas chagas.
3: Meu Jesus, perdão e misericórdia.
0: Pelos méritos de vossas santas chagas.
3: Meu Jesus, perdão e misericórdia.
0: Pelos méritos de vossas santas chagas.
3: Meu Jesus, perdão e misericórdia.
0: Pelos méritos de vossas santas chagas.
3: Meu Jesus, perdão e misericórdia.
0: Pelos méritos de vossas santas chagas.
2: Neste segundo mistério do texto das santas chagas, contemplamos: Jesus cura o cego Bartimeu. Rezemos esta dezena, contemplando este milagre de Jesus, pedindo que o Senhor, ressuscitado, misericordioso, nas suas santas chagas, cure todos os que precisam de uma cura espiritual. Eterno Pai, eu vos ofereço as santas chagas de nosso Senhor Jesus Cristo, para curar as de nossas almas.
4: Meu Jesus, perdão e misericórdia.
0: Pelos méritos de vossas santas chagas.
4: Meu Jesus, perdão e misericórdia.
0: Pelos méritos de vossas santas chagas.
4: Meu Jesus, perdão e misericórdia.
0: Pelos méritos de vossas santas chagas.

0: Meu Jesus, perdão e misericórdia.
1: Pelos méritos de vossas santas chagas.
0: Meu Jesus, perdão e misericórdia.
1: Pelos méritos de vossas santas chagas.
0: Meu Jesus, perdão e misericórdia.
1: Pelos méritos de vossas santas chagas.
0: Meu Jesus, perdão e misericórdia.
1: Pelos méritos de vossas santas chagas.
0: Meu Jesus, perdão e misericórdia.
1: Pelos méritos de vossas santas chagas.
0: Meu Jesus, perdão e misericórdia.
1: Pelos méritos de vossas santas chagas.
0: Meu Jesus, perdão e misericórdia.
1: Pelos méritos de vossas santas chagas.
2: No terceiro mistério do terço das santas chagas, contemplamos. Jesus se apresenta como tronco da videira. Rezemos este mistério, pedindo a Deus que nós, como seu rebanho, jamais nos apartemos deste tronco que é a seiva que nos dá vida, e de modo especial pelos jovens, para que não percam a fé. Eterno Pai, eu vos ofereço as santas chagas de nosso Senhor Jesus Cristo para curar as de nossas almas.
3: Meu Jesus, perdão e misericórdia.
1: Pelos méritos de vossas santas chagas.
3: Meu Jesus, perdão e misericórdia.
1: Pelos méritos de vossas santas chagas.
3: Meu Jesus, perdão e misericórdia.
1: Pelos méritos de vossas santas chagas.
3: Meu Jesus, perdão e misericórdia.
1: Pelos méritos de vossas santas chagas.
3: Meu Jesus, perdão e misericórdia.
1: Pelos méritos de vossas santas chagas.
3: Meu Jesus, perdão e misericórdia.
1: Pelos méritos de vossas santas chagas.
3: Meu Jesus, perdão e misericórdia.
1: Pelos méritos de vossas santas chagas.
3: Meu Jesus, perdão e misericórdia.
1: Pelos méritos de vossas santas chagas.
3: Meu Jesus, perdão e misericórdia.
1: Pelos méritos de vossas santas chagas.
3: Meu Jesus, perdão e misericórdia.
1: Pelos méritos de vossas santas chagas.
2: No quarto mistério do terço das santas chagas, contemplamos o encontro de Jesus com Zaqueu. Como fruto deste mistério e contemplação, rezemos por todos aqueles que estão desanimados, sem força, para que possam ter atitudes de um encontro com o Senhor, dispostos a uma vida nova. Rezemos. Eterno Pai, eu vos ofereço as santas chagas de nosso Senhor Jesus Cristo, para curar as de nossas almas.
4: Meu Jesus, perdão e misericórdia.
1: Pelos méritos de vossas santas chagas.
4: Meu Jesus, perdão e misericórdia.
1: Pelos méritos de vossas santas chagas.
4: Meu Jesus, perdão e misericórdia.
1: Pelos méritos de vossas santas chagas.
4: Meu Jesus, perdão e misericórdia.
1: Pelos méritos de vossas santas chagas.
4: Meu Jesus, perdão e misericórdia.
1: Pelos méritos de vossas santas chagas.
4: Meu Jesus, perdão e misericórdia.
1: Pelos méritos de vossas santas chagas.
4: Meu Jesus, perdão e misericórdia.
1: Pelos méritos de vossas santas chagas.
4: Meu Jesus, perdão e misericórdia.
1: Pelos méritos de vossas santas chagas.
4: Meu Jesus, perdão e misericórdia.
1: Pelos méritos de vossas santas chagas.
4: Meu Jesus, perdão e misericórdia.
1: Pelos méritos de vossas santas chagas.
2: No quinto mistério do terço das santas chagas, contemplamos Jesus que anda sobre as águas. Como fruto deste mistério, vamos juntos pedir que, como Pedro, tenhamos a coragem e a fé para dar, nem que seja um passo, nas águas revoltas da vida. O Senhor está conosco. Caminhemos, rezemos juntos. Eterno Pai, eu vos ofereço as santas chagas de nosso Senhor Jesus Cristo, para curar as de nossas almas.
5: Meu Jesus, perdão e misericórdia.
1: Pelos méritos de vossas santas chagas.
5: Meu Jesus, perdão e misericórdia.
1: Pelos méritos de vossas santas chagas.
5: Meu Jesus, perdão e misericórdia.
1: Pelos méritos de vossas santas chagas.
5: Meu Jesus, perdão e misericórdia.
1: Pelos méritos de vossas santas chagas.
5: Meu Jesus, perdão e misericórdia.
1: Pelos méritos de vossas santas chagas.
5: Meu Jesus, perdão e misericórdia. misericórdia.
1: Pelos méritos de vossas santas chagas.
5: Meu Jesus, perdão e misericórdia.
1: Pelos méritos de vossas santas chagas.
5: Meu Jesus, perdão e misericórdia.
1: Pelos méritos de vossas santas chagas.
5: Meu Jesus, perdão e misericórdia.
1: Pelos méritos de vossas santas chagas.
5: Meu Jesus, perdão e misericórdia.
1: Pelos méritos de vossas santas chagas.
2: Rezemos três vezes. Eterno Pai, eu vos ofereço as santas chagas de nosso Senhor Jesus Cristo para curar as de nossas almas. Eterno Pai, eu vos ofereço as santas chagas de nosso Senhor Jesus Cristo para curar as de nossas almas. Eterno Pai, eu vos ofereço as santas chagas de nosso Senhor Jesus Cristo para curar as de nossas almas. Amém. Queridos filhos e filhas, tendo rezado o terço das santas chagas, vamos agora fazer a oração de todos os dias, que é a novena das santas chagas de nosso Senhor Jesus Cristo. Rezemos. Por suas santas chagas, suas chagas gloriosas, o Cristo Senhor me proteja e me guarde. Senhor Jesus, foste levado na cruz para que por vossas santas chagas sejam curadas as de nossas almas. Eu vos louvo e agradeço pelo vosso ato redentor. Carregaste em vosso próprio corpo os meus pecados e de toda a humanidade. Nas vossas santas chagas, coloco minhas intenções, minhas preocupações, ansiedades e angústias, minhas enfermidades físicas e psíquicas, meus sofrimentos, dores, alegrias e necessidades. Em vossas santas chagas, Senhor, coloco minha família. Envolvei, Senhor, a mim e meus familiares, protegendo-nos do mal. Coloque a sua intenção. Senhor, ao mostrar vossas santas chagas gloriosas a Tomé e o mandando tocar em vosso lado aberto, o curaste da incredulidade. Eu vos peço, Senhor, permita-me refugiar em vossas santas chagas e, por mérito desses sinais de vosso amor, curai a minha falta de fé. Ó Jesus, pelos méritos de vossa paixão, morte e ressurreição, dai-me a graça de viver os frutos da nossa redenção. Amém.

0: queridos, povo amado de Deus da Hora da Misericórdia. Obrigado a você que rezou ao vivo comigo o Terço das Santas Chagas. 0 operadora 41 3221 6070. 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Filhos queridos, escute o que foi deixado na plataforma como testemunho de vida.
1: Eu me chamo Eliana, quero testemunhar uma graça. Eu tenho uma filha que ela se envolveu com a agiota, mas graças a Jesus das Santas Chagas, ela foi libertada. Eu descobri e pude ajudar. Amém. Hoje ela está livre. Graças a Deus e a Jesus das Santas Chagas.
0: Amém.
1: De novena em novena, de joelhos dobrados, eu consegui essa graça. Amém.
0: Deus abençoe, Eliana. Deus abençoe esse livramento nas Santas Chagas de Jesus. Vou repetir. Grandiosíssimo livramento de agiotagem, porque isso é um poço sem fundo. Então diga: graça recebida, graça testemunhada em Jesus das Santas Chagas, toca o sino, sacristão. Bíblia aberta, cartilha de oração.

0: E nesta quinta-feira, Mateus 18, 21, 19 e 1. Mateus 18, 21, 19 a 1.
1: Fala, Senhor.
0: O Senhor esteja convosco, Ele está no meio de nós. Proclamação do Evangelho de Jesus Cristo segundo São Mateus. Glória a vós, Senhor. Pedro perguntou a Jesus: Senhor, quantas vezes devo perdoar meu irmão quando ele pecar contra mim? Até sete vezes? Jesus respondeu: não te digo até sete vezes, mas 70 vezes 7. O reino dos céus é comparado a um rei que quis ajustar contas com seu servo. Quando começou a ajustá-las, trouxeram-lhe um que devia 10 mil talentos. Como ele não tinha com que pagar, seu senhor ordenou que ele fosse vendido com sua mulher, seus filhos e todos os seus bens para pagar a dívida. Então, este servo suplicou-lhe: dá-me um prazo e eu pagarei tudo. Assim que saiu dali, o servo perdoado encontrou um dos seus companheiros de serviço que lhe dizia devia 100 denários e cobrou-lhe a dívida. O outro pediu-lhe um prazo, mas este o lançou à prisão. O rei chamou e lhe disse: servo mau, eu te perdoei toda a dívida. Não devias também compadecer de teu irmão? Palavra da salvação. Glória a vós, Senhor. Com a mesma medida com que medirmos, seremos medidos. Sério, não é? Repito, com a mesma medida com que medirmos, seremos medidos. Da mesma forma que perdoamos, seremos perdoados. Às vezes nós somos duros demais com as pessoas. Interessante que uma das obras espirituais da misericórdia, além de perdoar, é uma obra. E outra obra é suportar com paciência o defeito dos outros. Suportar com paciência o defeito do próximo. E sabe, meus irmãos, por quê? Porque ninguém é perfeito. Quem não tem pecado, atire a primeira pedra. Quando você pensar em se vingar de alguém, agir contra alguém, maledicência contra alguém, recriminação contra alguém, se coloque no lugar: Senhor, dai-me um coração disposto a perdoar. Dai-me um coração disposto a reconsiderar o erro. Um coração capaz de acolher. Senhor, tira essa dureza, essa dificuldade tão grande de perdoar a quem errou. Porque, Senhor, eu não sei, mas tira. Tem que perdoar. Esse é o caminho. Você já percebeu o evangelho de ontem, o evangelho de hoje? Fala do perdão. Ao seu inimigo perdoar.
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0: Porque Jesus perdoou. Pai, perdoa-lhes, eles não sabem o que fazem.
1: Suportando toda a humilhação.
0: Nessa Semana Nacional da Família, quando a igreja nos pede, Ele está no meio de nós, que tal colocar no meio de nós o perdão? Senhor Deus, nessa hora da misericórdia, amolecei o coração daqueles que estão insensíveis e não dispostos ao perdão. Que a tua misericórdia amoleça, dê sensibilidade e prontidão ao perdão. Irmã Dulce dizia: obra de Deus não se interrompe, porque Ele não permite. Se foi Deus quem construiu o hospital, porque haveria de sofrer interrupção? Eu nada fiz, porque nada sou. Quem fez tudo é Deus. Nunca se esqueça disso. Eu tenho a ousadia de trazer para a obra evangelizar. Obra de Deus não se interrompe, porque Deus não permite. Amém.
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0: Senhor, é quinta-feira, e na força da Eucaristia, em plena Semana Nacional da Família, abençoai os casais. Que essa lição do perdão comece dentro do casamento. Que essa lição do perdão comece na vida conjugal. Que os casais se perdoem e que o perdão cure como um bálsamo. Abençoai a água que será tomada, a água que será aspergida, e todos os objetos, em nome do Pai, do Filho, do Espírito Santo. Amém.

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2: 3:23.
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0: Em nome do Pai, do Filho e do Espírito Santo. Amém. Anjos de Deus, vinde em nosso auxílio. Meu dileto e amado irmão e irmã que acolhe o programa Oração da Manhã nesta terça-feira, 11 de agosto, memória de Santa Clara Virgem. É com alegria que iniciamos mais um dia na presença do Senhor, hoje na roça, roça sofisticada. Tem até praia lá atrás, mas não é no mar, nem no Lago Serra da Mesa, mas é em São Domingos, paróquia da nossa diocese, onde estamos em visita, onde nasceu Dom José Silva Chaves, um lugar bonito que vale a pena vocês conhecerem. Agradeço aqui a Dona Cristina que me emprestou aqui sua casa para a gente gravar o programa aqui com vocês hoje. É uma alegria celebrar a Santa Clara de Assis, que é uma mulher de oração, de humildade, de total confiança na providência divina. Que o Senhor visite nossos lares, fortaleça nossas famílias e nos conceda a graça de um coração simples e disponível para fazer a vontade do Senhor. Como nós estamos usando o pensamento de Santo Afonso Maria de Ligório durante esse mês de agosto, então nós vamos dar sequência a esta bonita meditação com a presença de Santo Afonso aqui conosco. No livro Meditação para Todos os Dias do Ano, ele tem um pensamento que calha muito bem nesta terça-feira para nós. A alma humilde não confia em suas próprias forças, reconhece sua pobreza diante de Deus e por isso recorre continuamente ao Senhor. Não procura ser exaltada pelos homens, porque encontra sua alegria em saber que Deus conhece o seu coração e jamais abandona quem nele coloca sua confiança. É um pensamento extraordinário que marcou profundamente também a vida de Santa Clara de Assis, que juntamente com São Francisco de Assis fundou a grande família franciscana. São Francisco, a Ordem dos Frades, e Santa Clara, a Ordem das Clarissas. Nós vivemos um momento da nossa história, no nosso mundo, em que muitos procuram aparecer, receber elogios, ocupar os primeiros lugares, sem perceber que podemos cair na mesma tentação, desejando sempre o reconhecimento dos outros. Todo mundo gosta de elogio, essa coisa, ser reconhecido, mas a gente tem que ter a dose, né, gente? Nós não podemos viver disso. A gente precisa saber que o mais importante na nossa vida é o nosso interior, nossa vida espiritual, nossa comunhão profunda com Deus, essa consciência de que o mundo é esse terreno passageiro onde nós estamos, porque todos estamos a caminho do céu. Em uma outra uniformidade com a vontade de Deus, Santo Afonso escreve nesta obra, né? Uniformidade com a vontade de Deus. Quanto mais a alma se humilha diante de Deus, tanto mais Deus a enriquece com as suas graças. Porque o Senhor resiste aos soberbos, mas derrama seus dons sobre os humildes. Esta é uma verdade que nunca envelhece. Ela é sempre nova, porque meu prezado irmão e irmã, tenhamos claro, o orgulho fecha o coração do crente, a humildade, ao contrário, abre o coração à graça de Deus. Então pensemos nisso, o orgulho vem do demônio, é próprio de Satanás. Nós temos orgulho no coração porque nós herdamos essa marca do pecado original em nossas vidas. E o orgulho é esse desabo que entra na vida da pessoa que crê e vai dilatando o coração da pessoa para as coisas mundanas e estragadas deste mundo. Santa Clara compreendeu isso profundamente, porque ela é filha de uma família nobre e ela mesma renunciou às riquezas para seguir Cristo pobre e crucificado, e aceitou que São Francisco cortasse as franjas bonitas dos seus cabelos dourados para que ela pudesse viver essa disponibilidade para com Cristo. Aqui está bonito o nosso programa, até visita de cachorro nós estamos recebendo. Faz parte dos tempos em que nós estamos vivendo. Aqui é um sítio muito bonito, muito encantado pela graça de Deus, porque é uma família que reza, uma família que ajuda a igreja, uma família que se coloca sempre a serviço do Evangelho. Santa Clara não buscou fama e nem prestígio, mas revestiu a sua beleza humana com o hábito pobre das Clarissas e escondeu nele até a morte. Procurou apenas amar a Deus de todo o seu coração, como deve ser a minha postura e a sua, como deve ser as nossas vidas, amar a Deus para sempre. E justamente por isso se tornou uma das grandes santas da Igreja. E nós sabemos da sua história, do seu amor à Eucaristia. Quando os saracenos quiseram invadir o mosteiro em Assis, ela saiu com a âmbula do Santíssimo na mão, com a vela e com o poder da Eucaristia, expulsou os sarracenos para que eles não fizessem mal às suas irmãs, às monjas que estavam ali. Quanta vitória nós obtemos com a força de Cristo em nós. Quantas vitórias. E a gente precisa rezar pela nossa igreja, pela nossa paróquia, pela nossa diocese. Vocês que são de outras dioceses, de outros países, brasileiros que estão em outros lugares, que acompanham o nosso programa, nós precisamos rezar pelo mundo todo, porque a situação não é fácil. A situação do nosso país não é fácil. Um país todo atolado na corrupção. Mas é corrupção grossa, não é pequena, não. Por que que os homens são corruptos? Por causa da vaidade, por causa do orgulho, por causa da prepotência, do apego ao dinheiro, porque muita gente está servindo ao Deus Mamon, o Deus do dinheiro, o Deus da riqueza, o Deus dos bens materiais, esquecendo as riquezas espirituais que deve governar o nosso coração. Toda pessoa, desde um rei, ao mais simples político, ao mais simples cidadão desse mundo, deve ter Cristo como centro. Esta tem sido a grande pregação do Papa Leão Magno, que está governando a nossa igreja, Leão XIV, que tem convidado as pessoas, a igreja, a abrir o coração para a centralidade de Cristo. O mundo vai mal porque Cristo não é o centro. Por que que temos guerras? O mundo poderia ser o jardim do Éden, criado no início como foi a vontade de Deus. Mas se desencarrilhou por quê? Por causa do orgulho. Porque entrou o demônio no meio da jogada e Deus permite a liberdade em tudo. E o diabo fecundou com seu veneno, ou melhor, estragou com seu veneno o coração da humanidade. Guerras, pecados, misérias, violências, injustiças, corrupções, como nós estamos vendo, instituições podres como estão as nossas, tudo decorre do pecado original. E a grande preocupação, eu sempre partilho com vocês, é como esses homens e mulheres corruptos vão se apresentar diante de Deus? Vão levar suas riquezas roubadas? Como? Terão, então, aquela frase de Jesus muito dura sobre eles. Estes já tiveram nesse mundo as suas recompensas. Seus barcos caros, seus jatinhos para facilitar a corrupção, o envolvimento com o narcotráfico e tudo isso, né? Já tiveram a sua recompensa. Também nós somos convidados nesta manhã a viver essa humildade no cotidiano. Essa humildade aparece quando sabemos pedir perdão, quando aceitamos uma correção sem revolta, quando servimos sem esperar aplausos e quando fazemos o bem, mesmo que ninguém perceba. Vamos pedir essa graça ao bom Deus nesta manhã e a intercessão de Santa Clara, para que nós sejamos homens e mulheres simples, desprendidos, inteiramente voltados para Deus, totalmente contentes com aquilo que a gente tem e não querendo aquilo que não é nosso. Todos que fazem sofrer o pobre, todos que roubam dos aposentados, que arrancam da saúde recursos para os seus benefícios, terão como grande sina um julgamento diante da face de Deus na hora da morte. Quem acha que isso não existe, continue. Continue fazendo. Você vai lembrar dessa palavra aqui na hora da sua morte, quando a sua alma sair desse corpo miserável que a terra há de absorver, você terá o encontro misterioso, escatológico, com a face de Cristo, o justo juiz, onde não teremos juízes irresponsáveis que liberam todos, mas teremos o justo juiz. E você que vive nesse mundo tão periclitante de pecado e de miséria, não terá coragem de pedir para ir ao céu. Você mesmo vai pedir para ir ao inferno. Que triste realidade. Portanto, você que está nas situações miseráveis, é bom que acerte as contas com Deus enquanto é tempo. Amém. O Santo Evangelho de hoje, Mateus 18, de 1 a 5, versículo 10, 12 a 14. Esse texto do Evangelho da liturgia de hoje começa com uma pergunta de Nosso Senhor aos seus discípulos. Quem é o maior no reino de Deus, no reino dos céus? Jesus fez a pergunta e deu a resposta concreta com uma atitude. Ele chama uma criança. Coloca a criança no meio dos discípulos e o próprio Jesus responde diante do silêncio daqueles homens com seus olhos estatalados sem saber o que era aquilo. Quem se fizer pequeno como uma criança será o maior no reino dos céus. E mais adiante o Senhor acrescenta: vosso Pai que está nos céus não quer que se perca nenhum destes pequeninos. Jesus, meu prezado ouvinte e internauta, nos mostra que diante do Pai Eterno, a verdadeira grandeza não está no poder nem na posição que ocupamos nesse mundo miserável no qual estamos, mas na humildade de quem confia inteiramente no Pai. As pessoas humildes faz com que os sinais do reino, os sinais dos céus continuam a transcorrer no meio da nossa sociedade. Essa palavra completa o ensinamento que ouvimos no início da parte de Santo Afonso. A alma humilde sabe que tudo recebe de Deus e justamente por isso vive em paz. Quanto mais nos aproximamos do Senhor ressuscitado, mas desaparece o desejo de aparecer e cresce em nós o quê? O desejo de servir. Vocês que estão entrando na política, vocês candidatos, todos os cargos agora de deputados, senadores, governadores, presidentes, todos que entram na política, se é católico, tem que seguir a doutrina social da igreja, que vai mostrar que a humildade está no servir. E nós temos muitos políticos bons, muitas autoridades boas no mundo da política, são sozinhas, mas temos, que realmente entende que o serviço da política é o amor. Até homens e mulheres que não têm necessidade disso, que entra para poder ajudar os pobres, não para roubar dos pobres, como nós estamos assistindo. Quanto mais nos aproximamos de Cristo, mas o nosso coração deve inclinar-se ou dirigir-se para o bem social. Peçamos ao Senhor que nos dê nesta manhã de terça-feira, na presença dos santos anjos, um coração humilde, capaz de acolher sua graça e de testemunhar seu amor em nossa vida. Assim seja. Convido a esse momento orante do nosso programa para alimentar o nosso dia com a expectativa do Cristo que está em nós, do Espírito Santo que nos move e do Pai que nos ama. Senhor Jesus, manso e humilde de coração, fazei que o nosso coração seja humilde e igual ao vosso. Livrai-nos do orgulho e da vaidade. Todos nós temos essa miséria. É preciso libertar-se disso. Ensinai-nos a servir com alegria, a reconhecer nossas limitações e a confiar sempre em vossa misericórdia. Pela intercessão de Santa Clara e de Santo Afonso Maria de Ligório, fortalecei nossas famílias, iluminai nossos jovens e concedei-nos a graça de caminhar todos os dias na humildade e na paz. Senhor da messe, pastor do rebanho, despertai em nossa igreja santas vocações. Fortalecei nossos sacerdotes, diáconos, religiosos e religiosas. Acompanhai nossos seminaristas e concedei aos jovens coragem para responder generosamente ao vosso chamado. Amém. Nossa Senhora, Mãe da Igreja, rogai por nós. Santo Afonso e Santa Clara, rogai por nós. O Senhor esteja convosco, Ele está no meio de nós. Abençoe-vos Deus Todo-Poderoso, Pai, Filho e Espírito Santo. Amém. Abençoado dia para você e os seus.
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2: 3:42.
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4: Bom dia, ouvintes da Rádio Barroso Mix. Estamos iniciando os 15 minutos com Deus, nos colocando na presença do Senhor. Eu sou o Altair Show e te convido a rezar comigo.
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6: Ó Deus, em meu auxílio, socorrei-me sem demora. Glória ao Pai, ao Filho e ao Espírito Santo, como era no princípio, agora e sempre. Amém. Abri os meus lábios, ó Senhor, e minha boca anunciará vosso louvor. Vinde, exultemos de alegria no Senhor, aclamemos o rochedo que nos salva. Ao seu encontro caminhemos com louvores e com cantos de alegria os celebremos. Na verdade, o Senhor é o grande Deus, o grande rei, muito maior que os deuses todos. Tem nas mãos as profundezas dos abismos e as alturas das montanhas lhe pertencem. O mar é dele, pois foi ele quem o fez, e a terra firme suas mãos a modelaram. Vinde, adoremos e prostemo-nos por terra, e ajoelhemos ante o Deus que nos criou. Porque Ele é o nosso Deus, nosso pastor, e nós somos o seu povo e seu rebanho, as ovelhas que conduz com sua mão. Oxalá ouvisseis hoje a sua voz, não fecheis os corações como em Meriba, como em Massa no deserto aquele dia em que outrora vossos pais me provocaram, apesar de terem visto as minhas obras. 40 anos desgostou-me aquela raça, e eu disse: eis um povo transviado. Seu coração não conheceu os meus caminhos, e por isso lhe jurei na minha ira: não entrarão no meu repouso prometido. Glória ao Pai, ao Filho e ao Espírito Santo, como era no princípio, agora e sempre. Amém. Pelo sinal da Santa Cruz, livrai-nos, Senhor nosso Deus, dos nossos inimigos. Em nome do Pai, do Filho e do Espírito Santo. Amém. O Senhor que encaminha os nossos corações para o amor de Deus e a constância de Cristo esteja conosco. Bendito seja Deus que nos reuniu no amor de Cristo.
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0: Espírito Santo. Vinde, Espírito Santo, enchei os corações dos vossos fiéis e acendei neles o fogo do vosso amor. Enviai o vosso Espírito e tudo será criado, e renovareis a face da terra. Oremos, ó Deus, que instruís os corações dos vossos fiéis com a luz do Espírito Santo. Fazei que apreciemos retamente todas as coisas segundo o mesmo Espírito e gozemos da sua consolação. Por Cristo Senhor nosso. Amém. Santo anjo do Senhor, meu zeloso e guardador, se a ti me confiou a piedade divina, sempre me rege, me guarda, me governa, ilumina. Amém. Oração do Ângelus. O anjo do Senhor anunciou a Maria e ela concebeu do Espírito Santo. Eis aqui a serva do Senhor, faça-se em mim segundo a vossa palavra. E o Verbo se fez carne e habitou entre nós. Ave Maria, cheia de graça, o Senhor é convosco. Bendita sois vós dentre as mulheres e bendito é o fruto do vosso ventre, Jesus. Santa Maria, Mãe de Deus, rogai por nós, pecadores, agora e na hora de nossa morte. Amém. Oremos, infundi, Senhor, vos rogamos a graça em nossos corações, para que nós, conhecendo pela anunciação do anjo a encarnação de Jesus Cristo, vosso Filho, por sua paixão e morte de cruz, cheguemos à glória da ressurreição. Pelo mesmo Cristo, nosso Senhor. Amém.
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0: coração do creio. Creio em Deus Pai Todo-Poderoso, Criador do céu e da terra, e em Jesus Cristo, seu único Filho, nosso Senhor, que foi concebido pelo poder do Espírito Santo, nasceu da Virgem Maria, padeceu sob Pôncio Pilatos, foi crucificado, morto e sepultado, desceu à mansão dos mortos, ressuscitou ao terceiro dia, subiu aos céus, está sentada à direita de Deus Pai Todo-Poderoso, onde há de vir julgar os vivos e os mortos. Creio no Espírito Santo, na Santa Igreja Católica, na comunhão dos santos, na remissão dos pecados, na ressurreição da carne, na vida eterna. Amém. Rezemos a oração que Jesus Cristo nos ensinou. Pai nosso que estais no céu, santificado seja o vosso nome. Venha a nós o vosso reino, seja feita a vossa vontade, assim na terra como no céu. O pão nosso de cada dia nos dai hoje. Perdoai as nossas ofensas, assim como nós perdoamos a quem nos tem ofendido. E não nos deixeis cair em tentação, mas livrai-nos do mal. Amém. Oferecimento de si mesmo. Recebei, Senhor, minha liberdade inteira, recebei minha memória, minha inteligência e toda a minha vontade. Tudo que tenho ou possuo de vós me veio. Tudo vos devolvo e entrego sem reservas, para que a vossa vontade tudo governe. Dai-me somente vosso amor e vossa graça, e nada mais vos peço, pois já serei bastante rico. Amém. Oração dos sete passos para a vida. Senhor, eu te agradeço por ter nascido para ser feliz. Eu busco em minha vida a felicidade que vem de ti. Senhor, eu te agradeço por ter a família como a base da vida. E vivamos nos doando uns aos outros a cada momento. Senhor, eu te agradeço por minha vida estar em minhas mãos. Eu saiba cuidar, valorizando esse precioso dom. Senhor, eu te agradeço por me dar o sentido da vida. Eu caminho iluminado pela graça da tua presença. Senhor, eu te agradeço por eu poder decidir a minha vida, e as escolhas que eu fizer seja segundo a tua vontade. Senhor, eu te agradeço por ter me feito uma pessoa capaz, que eu tenha fé para superar todos os obstáculos. Senhor, eu te agradeço por ser livre para viver, que eu viva acolhendo, amando e cuidando de toda a vida. Amém. Consagração a Nossa Senhora Aparecida. Ó Maria Santíssima, pelos méritos de nosso Senhor Jesus Cristo, em vossa querida imagem de Aparecida, espalhais inúmeros benefícios sobre todo o Brasil. Eu, embora indigno de pertencer ao número de vossos filhos e filhas, mas cheio do desejo de participar dos benefícios de vossa misericórdia, prostrado a vossos pés, consagro-vos o meu entendimento para que sempre pense no amor que mereceis. Consagro-vos a minha língua para que sempre vos louve e propague a vossa devoção. Consagro-vos o meu coração para que, depois de Deus, vos ame sobre todas as coisas. Recebei-me, ó incomparável, vós que o Cristo crucificado deu-nos por mãe, no ditoso número de vossos filhos e filhas. Acolhei-me debaixo de vossa proteção. Socorrei-me em todas as minhas necessidades espirituais e temporais, sobretudo na hora da minha morte. Abençoai-me, ó celestial cooperadora, e com vossa poderosa intercessão fortalecei-me em minha fraqueza, a fim de que, servindo-vos fielmente nesta vida, possa louvar-vos, amar-vos, dar-vos graças no céu por toda a eternidade. Assim seja. Oração da Salve Rainha. Salve Rainha, Mãe de Misericórdia, vida, doçura e esperança, nosso salve. A vós bradamos, degredados filhos de Eva, a vós suspiramos, gemendo e chorando neste vale de lágrimas. Eia, pois, advogada nossa, esses vossos olhos misericordiosos a nós volvei. E depois desse desterro nos mostrai Jesus. Bendito o fruto do vosso ventre, ó clemente, ó piedosa, ó doce sempre Virgem Maria. Rogai por nós, Santa Mãe de Deus, para que sejamos dignos das promessas de Cristo. Novena perpétua das Santas Chagas. Por suas santas chagas, suas chagas gloriosas, o Cristo Senhor me proteja e me guarde. Senhor Jesus, foste levado na cruz para que por vossas santas chagas sejam curadas as de nossas almas. Eu vos louvo e agradeço pelo vosso ato redentor. Carregastes em vosso próprio corpo os meus pecados de toda a humanidade. Nas vossas santas chagas coloco as minhas intenções, minhas preocupações, ansiedades e angústias, minhas enfermidades físicas e psíquicas, meus sofrimentos, dores, alegrias e necessidades. Em vossas santas chagas, Senhor, coloco a minha família. Envolvei, Senhor, a mim e as meus familiares, protegendo-nos do mal. Senhor, ao mostrar vossas santas chagas gloriosas a Tomé e o mandaste tocar em vosso lado aberto, o curaste da incredulidade. Eu vos peço, Senhor, permita-me refugiar em vossas santas chagas e, por mérito desses sinais de amor, curai a minha falta de fé. Ó Jesus, pelos méritos de vossa paixão, morte e ressurreição, dai-me a graça de viver os frutos da nossa redenção. Amém.
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0: Maria,
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2: Cântico de Maria. A minha alma engrandece o Senhor e se alegrou meu espírito em Deus, meu Salvador. Pois ele viu a pequenez de sua serva, desde agora as gerações hão de chamar-me de bendita. O Poderoso fez em mim maravilhas e santo é o seu nome. Seu amor de geração em geração chega a todos os que o respeitam. Demonstrou o poder de seu braço, dispersou os orgulhosos. Derrubou os poderosos de seus tronos e os humildes exaltou. De bênçãos saciou os famintos e despediu sem nada os ricos. Acolheu Israel, seu servidor, fiel ao seu amor, como havia prometido aos nossos pais, em favor de Abraão e de seus filhos para sempre. Glória ao Pai, ao Filho e ao Espírito Santo, como era no princípio, agora e sempre. Amém. O Senhor esteja conosco, Ele está no meio de nós. E por intercessão de Nossa Mãe Maria Santíssima, abençoe-nos o Deus Todo-Poderoso, em nome do Pai, do Filho e do Espírito Santo. Amém. A alegria do Senhor seja a nossa força. Vamos em paz e que o Senhor nos acompanhe. Graças a Deus.
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1: Bom dia, meu amigo, bom dia, minha amiga. Estamos aí com alegria. Hoje, quinta-feira eucarística, em que nós lembramos a adoração, em que nós lembramos essa presença de Nossa Senhora no momento em que Jesus estava realizando o seu primeiro milagre. Eles não têm mais vinho. Eles não têm mais vinho, disse a Mãe do Céu. Assim também, meu amigo e minha amiga, qual vinho que está faltando na sua casa? É o vinho da alegria? É o vinho da felicidade? Se coloque na presença de Maria nessa madrugada, aqui na Rádio Barroso Mix. E a Turma da Alegria, será que vieram hoje?
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1: Eu sou convertido. Eu estou gostando muito dessas madrugadas em oração. Estou aí abastecendo a minha fé junto com vocês que estão aí conosco, sempre rezando. Obrigado pela audiência, obrigado pelas mensagens, obrigado pelas reflexões. Que vocês possam continuar participando aqui na Rádio Barroso Mix. Mande aí as suas intenções nessa madrugada.
3: Eu sou Caipirinha. Eu também estou gostando muito. Hoje é quinta-feira, a semana toda aí na fidelidade, a Mãezinha do Céu. Você aí chama os membros da sua família para vir rezar o Santo Rosário na madrugada com a gente, não é verdade, pervertido?
4: Pabrote, tá sendo um sucesso esse Rosário na madrugada aqui na Barroso Mix. Muita gente participando aí na Barroso, o pessoal aí que tá nas madrugadas, que gosta de rezar. Vem aí com a gente todo dia, aqui nas nossas rádios, tá bom, galera? Falou, tem show!
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1: É isso aí, turma da alegria. Essa madrugada vai ser muito bom estar rezando com você, meu amigo e minha amiga. Não desligue aí o seu celular, o seu computador, seja qual for a forma que você nos acompanha. Deus continua te abençoando e Nossa Senhora passa à frente aí na sua família, tá bom? Dentro de alguns minutos estaremos aí iniciando o Santo Rosário. Você já tá com o rosário na mão? Porque o meu já está aqui. Essa é a arma do cristão.

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2: 4 horas em ponto.

Iniciando esse momento especial do Santo Rosário, vamos contemplar esse momento especial do Santo Rosário. Vamos contemplar.

que se tornou o pão vivo na Eucaristia para nos alimentar a cada momento, a cada dia. Nos mistérios dolorosos, junto com Nossa Senhora, vamos contemplar este Cristo que padece numa cruz, se entrega totalmente para nos salvar. Nos mistérios gloriosos contemplaremos a vitória de Jesus sobre a cruz. Esse Jesus que vive e reina, caminha no meio de nós. E com Nossa Senhora, com o Santo Terço na mão, também vamos vencer todos os momentos de dificuldade que vierem em nossa vida. Seja bem-vindo, meu amigo e minha amiga, a esse momento especial de contemplação dos santos mistérios de Jesus e Maria, através desse Santo Rosário, que a partir de agora iremos rezar com muita fé e com muita devoção. Porque através de Maria chegaremos ao seu Filho Jesus. Rezemos com muita fé e devoção.

em Deus Pai Todo-Poderoso, Criador do céu e da terra, e em Jesus Cristo, seu único Filho, nosso Senhor, que foi concebido pelo poder do Espírito Santo, nasceu da Virgem Maria, padeceu sob Pôncio Pilatos, foi crucificado, morto e sepultado, desceu à mansão dos mortos, ressuscitou ao terceiro dia, subiu aos céus, está sentada à direita de Deus Pai Todo-Poderoso, donde há de vir a julgar os vivos e os mortos. Creio no Espírito Santo, na Santa Igreja Católica, na comunhão dos santos, na remissão dos pecados, na ressurreição da carne,

Pai nosso que estais no céu, santificado seja o vosso nome. Venha a nós o vosso reino, seja feita a vossa vontade, assim na terra como no céu. O pão nosso de cada dia nos dai hoje, perdoai as nossas ofensas, assim como nós perdoamos a quem nos tem ofendido. E não

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1: Mistérios gozosos ou da alegria, a alegria da manifestação da nova vida. Esses mistérios contemplam o evento da vinda de Jesus, a encarnação do Espírito Crístico e a sua passagem pela Terra.
0: Contemplemos o primeiro mistério gozoso.
1: No primeiro mistério gozoso, contemplamos a anunciação do Arcanjo São Gabriel à Nossa Senhora.

Pai nosso que estais no céu, santificado seja o vosso nome. Venha a nós o vosso reino, seja feita a vossa vontade, assim na terra como no céu. O pão nosso de cada dia nos dai hoje, perdoai as nossas ofensas, assim como nós perdoamos a quem nos tem ofendido. E não nos deixeis cair em tentação, mas livrai-nos do mal. Amém. Ave Maria, cheia de graça, o Senhor é convosco. Bendita sois vós dentre as mulheres, e bendito é o fruto do vosso ventre, Jesus. Santa Maria, Mãe de Deus, rogai por nós, pecadores, agora e na hora de nossa morte. Amém. Ave Maria, cheia de graça, o Senhor é convosco. Bendita sois vós dentre as mulheres, e bendito é o fruto do vosso ventre, Jesus. Santa Maria, Mãe de Deus, rogai por nós, pecadores, agora e na hora de nossa morte. Amém. Ave Maria, cheia de graça, o Senhor é convosco. Bendita sois vós dentre as mulheres, e bendito é o fruto do vosso ventre, Jesus. Santa Maria, Mãe de Deus, rogai por nós, pecadores, agora e na hora de nossa morte. Amém. Ave Maria, cheia de graça, o Senhor é convosco. Bendita sois vós dentre as mulheres, e bendito é o fruto do vosso ventre, Jesus. Santa Maria, Mãe de Deus, rogai por nós, pecadores, agora e na hora de nossa morte. Amém. Ave Maria, cheia de graça, o Senhor é convosco. Bendita sois vós dentre as mulheres, e bendito é o fruto do vosso ventre, Jesus. Santa Maria, Mãe de Deus, rogai por nós, pecadores, agora e na hora de nossa morte. Amém. Ave Maria, cheia de graça, o Senhor é convosco. Bendita sois vós dentre as mulheres, e bendito é o fruto do vosso ventre, Jesus. Santa Maria, Mãe de Deus, rogai por nós, pecadores, agora e na hora de nossa morte. Amém. Ave Maria, cheia de graça, o Senhor é convosco. Bendita sois vós dentre as mulheres, e bendito é o fruto do vosso ventre, Jesus. Santa Maria, Mãe de Deus, rogai por nós, pecadores, agora e na hora de nossa morte. Amém. Ave Maria, cheia de graça, o Senhor é convosco. Bendita sois vós entre as mulheres, e bendito é o fruto do vosso ventre, Jesus. Santa Maria, Mãe de Deus, rogai por nós, pecadores, agora e na hora de nossa morte. Amém. Ave Maria, cheia de graça, o Senhor é convosco. Bendita sois vós dentre as mulheres, e bendito é o fruto do vosso ventre, Jesus. Santa Maria, Mãe de Deus, rogai por nós, pecadores, agora e na hora de nossa morte. Amém. Ave Maria, cheia de graça, o Senhor é convosco. Bendita sois vós dentre as mulheres, e bendito é o fruto do vosso ventre, Jesus. Santa Maria, Mãe de Deus, rogai por nós, pecadores, agora e na hora de nossa morte. Amém. Glória ao Pai, ao Filho e ao Espírito Santo, como era no princípio, agora e sempre. Amém. Ó meu Jesus, perdoai-nos e livrai-nos do fogo do inferno. Levai as almas todas para o céu e socorrei principalmente aquelas que mais precisarem da vossa misericórdia. Sagrada Família, rogai por nós. Nossa Senhora Aparecida, rogai por nós. Enchei-vos do Espírito Santo de Deus.

No segundo mistério gozoso, contemplamos a visitação de Nossa Senhora, a sua prima Santa Isabel.

Pai nosso que estais no céu, santificado seja o vosso nome. Venha a nós o vosso reino, seja feita a vossa vontade, assim na terra como no céu. O pão nosso de cada dia nos dai hoje, perdoai as nossas ofensas, assim como nós perdoamos a quem nos tem ofendido. E não nos deixeis cair em tentação, mas livrai-nos do mal. Amém. Ave Maria, cheia de graça, o Senhor é convosco. Bendito sois vós dentre as mulheres, e bendito é o fruto do vosso ventre, Jesus. Santa Maria, Mãe de Deus, rogai por nós, pecadores, agora e na hora de nossa morte. Amém. Ave Maria, cheia de graça, o Senhor é convosco. Bendito sois vós dentre as mulheres, e bendito é o fruto do vosso ventre, Jesus. Santa Maria, Mãe de Deus, rogai por nós, pecadores, agora e na hora de nossa morte. Amém. Ave Maria, cheia de graça, o Senhor é convosco. Bendita sois vós dentre as mulheres, e bendito é o fruto do vosso ventre, Jesus. Santa Maria, Mãe de Deus, rogai por nós, pecadores, agora e na hora de nossa morte. Amém. Ave Maria, cheia de graça, o Senhor é convosco. Bendita sois vós dentre as mulheres, e bendito é o fruto do vosso ventre, Jesus. Santa Maria, Mãe de Deus, rogai por nós, pecadores, agora e na hora de nossa morte. Amém. Ave Maria, cheia de graça, o Senhor é convosco. Bendita sois vós dentre as mulheres, e bendito é o fruto do vosso ventre, Jesus. Santa Maria, Mãe de Deus, rogai por nós, pecadores, agora e na hora de nossa morte. Amém. Ave Maria, cheia de graça, o Senhor é convosco. Bendita sois vós dentre as mulheres, e bendito é o fruto do vosso ventre, Jesus. Santa Maria, Mãe de Deus, rogai por nós, pecadores, agora e na hora de nossa morte. Amém. Ave Maria, cheia de graça, o Senhor é convosco. Bendita sois vós dentre as mulheres, e bendito é o fruto do vosso ventre, Jesus. Santa Maria, Mãe de Deus, rogai por nós, pecadores, agora e na hora de nossa morte. Amém. Ave Maria, cheia de graça, o Senhor é convosco. Bendita sois vós entre as mulheres, e bendito é o fruto do vosso ventre, Jesus. Santa Maria, Mãe de Deus, rogai por nós, pecadores, agora e na hora de nossa morte. Amém. Ave Maria, cheia de graça, o Senhor é convosco. Bendita sois vós dentre as mulheres, e bendito é o fruto do vosso ventre, Jesus. Santa Maria, Mãe de Deus, rogai por nós, pecadores, agora e na hora de nossa morte. Amém. Ave Maria, cheia de graça, o Senhor é convosco. Bendita sois vós dentre as mulheres, e bendito é o fruto do vosso ventre, Jesus. Santa Maria, Mãe de Deus, rogai por nós, pecadores, agora e na hora de nossa morte. Amém. Glória ao Pai, ao Filho e ao Espírito Santo, como era no princípio, agora e sempre. Amém. Ó meu Jesus, perdoai-nos e livrai-nos do fogo do inferno. Levai as almas todas para o céu e socorrei principalmente aquelas que mais precisarem da vossa misericórdia. Sagrada Família, rogai por nós. Nossa Senhora Aparecida, rogai por nós. Enchei-vos do Espírito Santo de Deus.

Pai nosso que estais no céu, santificado seja o vosso nome. Venha a nós o vosso reino, seja feita a vossa vontade, assim na terra como no céu. O pão nosso de cada dia nos dai hoje, perdoai as nossas ofensas, assim como nós perdoamos a quem nos tem ofendido. E não nos deixeis cair em tentação, mas livrai-nos do mal. Amém. Ave Maria, cheia de graça, o Senhor é convosco. Bendita sois vós dentre as mulheres, e bendito é o fruto do vosso ventre, Jesus. Santa Maria, Mãe de Deus, rogai por nós, pecadores, agora e na hora de nossa morte. Amém. Ave Maria, cheia de graça, o Senhor é convosco. Bendita sois vós dentre as mulheres, e bendito é o fruto do vosso ventre, Jesus. Santa Maria, Mãe de Deus, rogai por nós, pecadores, agora e na hora de nossa morte. Amém. Ave Maria, cheia de graça, o Senhor é convosco. Bendita sois vós dentre as mulheres, e bendito é o fruto do vosso ventre, Jesus. Santa Maria, Mãe de Deus, rogai por nós, pecadores, agora e na hora de nossa morte. Amém. Ave Maria, cheia de graça, o Senhor é convosco. Bendita sois vós dentre as mulheres, e bendito é o fruto do vosso ventre, Jesus. Santa Maria, Mãe de Deus, rogai por nós, pecadores, agora e na hora de nossa morte. Amém. Ave Maria, cheia de graça, o Senhor é convosco. Bendita sois vós dentre as mulheres, e bendito é o fruto do vosso ventre, Jesus. Santa Maria, Mãe de Deus, rogai por nós, pecadores, agora e na hora de nossa morte. Amém. Ave Maria, cheia de graça, o Senhor é convosco. Bendita sois vós dentre as mulheres, e bendito é o fruto do vosso ventre, Jesus. Santa Maria, Mãe de Deus, rogai por nós, pecadores, agora e na hora de nossa morte. Amém. Ave Maria, cheia de graça, o Senhor é convosco. Bendita sois vós dentre as mulheres, e bendito é o fruto do vosso ventre, Jesus. Santa Maria, Mãe de Deus, rogai por nós, pecadores, agora e na hora de nossa morte. Amém. Ave Maria, cheia de graça, o Senhor é convosco. Bendita sois vós entre as mulheres, e bendito é o fruto do vosso ventre, Jesus. Santa Maria, Mãe de Deus, rogai por nós, pecadores, agora e na hora de nossa morte. Amém. Ave Maria, cheia de graça, o Senhor é convosco. Bendita sois vós dentre as mulheres, e bendito é o fruto do vosso ventre, Jesus. Santa Maria, Mãe de Deus, rogai por nós, pecadores, agora e na hora de nossa morte. Amém. Ave Maria, cheia de graça, o Senhor é convosco. Bendita sois vós dentre as mulheres, e bendito é o fruto do vosso ventre, Jesus. Santa Maria, Mãe de Deus, rogai por nós, pecadores, agora e na hora de nossa morte. Amém. Glória ao Pai, ao Filho e ao Espírito Santo, como era no princípio, agora e sempre. Amém. Ó meu Jesus, perdoai-nos e livrai-nos do fogo do inferno, levai as almas todas para o céu e socorrei principalmente aquelas que mais precisarem da vossa misericórdia. Sagrada Família, rogai por nós. Nossa Senhora Aparecida, rogai por nós. Enchei-vos do Espírito Santo de Deus.

No quarto mistério gozoso, contemplamos a apresentação de Jesus no templo. Pai nosso que estais no céu, santificado seja o vosso nome. Venha a nós o vosso reino, seja feita a vossa vontade, assim na terra como no céu. O pão nosso de cada dia nos dai hoje, perdoai as nossas ofensas, assim como nós perdoamos a quem nos tem ofendido. E não nos deixeis cair em tentação, mas livrai-nos do mal. Amém. Ave Maria, cheia de graça, o Senhor é convosco. Bendita sois vós dentre as mulheres, e bendito é o fruto do vosso ventre, Jesus. Santa Maria, Mãe de Deus, rogai por nós, pecadores, agora e na hora de nossa morte. Amém. Ave Maria, cheia de graça, o Senhor é convosco. Bendita sois vós dentre as mulheres, e bendito é o fruto do vosso ventre, Jesus. Santa Maria, Mãe de Deus, rogai por nós, pecadores, agora e na hora de nossa morte. Amém. Ave Maria, cheia de graça, o Senhor é convosco. Bendita sois vós dentre as mulheres, e bendito é o fruto do vosso ventre, Jesus. Santa Maria, Mãe de Deus, rogai por nós, pecadores, agora e na hora de nossa morte. Amém. Ave Maria, cheia de graça, o Senhor é convosco. Bendita sois vós dentre as mulheres, e bendito é o fruto do vosso ventre, Jesus. Santa Maria, Mãe de Deus, rogai por nós, pecadores, agora e na hora de nossa morte. Amém. Ave Maria, cheia de graça, o Senhor é convosco. Bendita sois vós dentre as mulheres, e bendito é o fruto do vosso ventre, Jesus. Santa Maria, Mãe de Deus, rogai por nós, pecadores, agora e na hora de nossa morte. Amém. Ave Maria, cheia de graça, o Senhor é convosco. Bendita sois vós dentre as mulheres, e bendito é o fruto do vosso ventre, Jesus. Santa Maria, Mãe de Deus, rogai por nós, pecadores, agora e na hora de nossa morte. Amém. Ave Maria, cheia de graça, o Senhor é convosco. Bendita sois vós dentre as mulheres, e bendito é o fruto do vosso ventre, Jesus. Santa Maria, Mãe de Deus, rogai por nós, pecadores, agora e na hora de nossa morte. Amém. Ave Maria, cheia de graça, o Senhor é convosco. Bendita sois vós entre as mulheres, e bendito é o fruto do vosso ventre, Jesus. Santa Maria, Mãe de Deus, rogai por nós, pecadores, agora e na hora de nossa morte. Amém. Ave Maria, cheia de graça, o Senhor é convosco. Bendita sois vós dentre as mulheres, e bendito é o fruto do vosso ventre, Jesus. Santa Maria, Mãe de Deus, rogai por nós, pecadores, agora e na hora de nossa morte. Amém. Ave Maria, cheia de graça, o Senhor é convosco. Bendita sois vós dentre as mulheres, e bendito é o fruto do vosso ventre, Jesus. Santa Maria, Mãe de Deus, rogai por nós, pecadores, agora e na hora de nossa morte. Amém. Glória ao Pai, ao Filho e ao Espírito Santo, como era no princípio, agora e sempre. Amém. Ó meu Jesus, perdoai-nos e livrai-nos do fogo do inferno, levai as almas todas para o céu e socorrei principalmente aquelas que mais precisarem da vossa misericórdia. Sagrada Família, rogai por nós. Nossa Senhora Aparecida, rogai por nós. Enchei-vos do Espírito Santo de Deus.

0: contemplaremos o quinto mistério gozoso.
1: No quinto mistério gozoso, contemplamos o encontro de Jesus no templo, falando e escutando sobre as coisas de seu Pai.

Pai nosso que estais no céu, santificado seja o vosso nome. Venha a nós o vosso reino, seja feita a vossa vontade, assim na terra como no céu. O pão nosso de cada dia nos dai hoje, perdoai as nossas ofensas, assim como nós perdoamos a quem nos tem ofendido. E não nos deixeis cair em tentação, mas livrai-nos do mal. Amém. Ave Maria, cheia de graça, o Senhor é convosco. Bendita sois vós dentre as mulheres, e bendito é o fruto do vosso ventre, Jesus. Santa Maria, Mãe de Deus, rogai por nós, pecadores, agora e na hora de nossa morte. Amém. Ave Maria, cheia de graça, o Senhor é convosco. Bendita sois vós dentre as mulheres, e bendito é o fruto do vosso ventre, Jesus. Santa Maria, Mãe de Deus, rogai por nós, pecadores, agora e na hora de nossa morte. Amém. Ave Maria, cheia de graça, o Senhor é convosco. Bendita sois vós dentre as mulheres, e bendito é o fruto do vosso ventre, Jesus. Santa Maria, Mãe de Deus, rogai por nós, pecadores, agora e na hora de nossa morte. Amém. Ave Maria, cheia de graça, o Senhor é convosco. Bendita sois vós dentre as mulheres, e bendito é o fruto do vosso ventre, Jesus. Santa Maria, Mãe de Deus, rogai por nós, pecadores, agora e na hora de nossa morte. Amém. Ave Maria, cheia de graça, o Senhor é convosco. Bendita sois vós dentre as mulheres, e bendito é o fruto do vosso ventre, Jesus. Santa Maria, Mãe de Deus, rogai por nós, pecadores, agora e na hora de nossa morte. Amém. Ave Maria, cheia de graça, o Senhor é convosco. Bendita sois vós dentre as mulheres, e bendito é o fruto do vosso ventre, Jesus. Santa Maria, Mãe de Deus, rogai por nós, pecadores, agora e na hora de nossa morte. Amém. Ave Maria, cheia de graça, o Senhor é convosco. Bendita sois vós dentre as mulheres, e bendito é o fruto do vosso ventre, Jesus. Santa Maria, Mãe de Deus, rogai por nós, pecadores, agora e na hora de nossa morte. Amém. Ave Maria, cheia de graça, o Senhor é convosco. Bendita sois vós entre as mulheres, e bendito é o fruto do vosso ventre, Jesus. Santa Maria, Mãe de Deus, rogai por nós, pecadores, agora e na hora de nossa morte. Amém. Ave Maria, cheia de graça, o Senhor é convosco. Bendita sois vós dentre as mulheres, e bendito é o fruto do vosso ventre, Jesus. Santa Maria, Mãe de Deus, rogai por nós, pecadores, agora e na hora de nossa morte. Amém. Ave Maria, cheia de graça, o Senhor é convosco. Bendita sois vós dentre as mulheres, e bendito é o fruto do vosso ventre, Jesus. Santa Maria, Mãe de Deus, rogai por nós, pecadores, agora e na hora de nossa morte. Amém. Glória ao Pai, ao Filho e ao Espírito Santo, como era no princípio, agora e sempre. Amém. Ó meu Jesus, perdoai-nos e livrai-nos do fogo do inferno. Levai as almas todas para o céu e socorrei principalmente aquelas que mais precisarem da vossa misericórdia. Sagrada Família, rogai por nós. Nossa Senhora Aparecida, rogai por nós. Enchei-vos do Espírito Santo de Deus.

mistérios luminosos ou da luz, a vida que manifesta a luz. 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

Pai nosso que estais no céu, santificado seja o vosso nome. Venha a nós o vosso reino, seja feita a vossa vontade, assim na terra como no céu. O pão nosso de cada dia nos dai hoje, perdoai as nossas ofensas, assim como nós perdoamos a quem nos tem ofendido. E não nos deixeis cair em tentação, mas livrai-nos do mal. Amém. Ave Maria, cheia de graça, o Senhor é convosco. Bendita sois vós dentre as mulheres, e bendito é o fruto do vosso ventre, Jesus. Santa Maria, Mãe de Deus, rogai por nós, pecadores, agora e na hora de nossa morte. Amém. Ave Maria, cheia de graça, o Senhor é convosco. Bendita sois vós dentre as mulheres, e bendito é o fruto do vosso ventre, Jesus. Santa Maria, Mãe de Deus, rogai por nós, pecadores, agora e na hora de nossa morte. Amém. Ave Maria, cheia de graça, o Senhor é convosco. Bendita sois vós dentre as mulheres, e bendito é o fruto do vosso ventre, Jesus. Santa Maria, Mãe de Deus, rogai por nós, pecadores, agora e na hora de nossa morte. Amém. Ave Maria, cheia de graça, o Senhor é convosco. Bendita sois vós dentre as mulheres, e bendito é o fruto do vosso ventre, Jesus. Santa Maria, Mãe de Deus, rogai por nós, pecadores, agora e na hora de nossa morte. Amém. Ave Maria, cheia de graça, o Senhor é convosco. Bendita sois vós dentre as mulheres, e bendito é o fruto do vosso ventre, Jesus. Santa Maria, Mãe de Deus, rogai por nós, pecadores, agora e na hora de nossa morte. Amém. Ave Maria, cheia de graça, o Senhor é convosco. Bendita sois vós dentre as mulheres, e bendito é o fruto do vosso ventre, Jesus. Santa Maria, Mãe de Deus, rogai por nós, pecadores, agora e na hora de nossa morte. Amém. Ave Maria, cheia de graça, o Senhor é convosco. Bendita sois vós dentre as mulheres, e bendito é o fruto do vosso ventre, Jesus. Santa Maria, Mãe de Deus, rogai por nós, pecadores, agora e na hora de nossa morte. Amém. Ave Maria, cheia de graça, o Senhor é convosco. Bendita sois vós entre as mulheres, e bendito é o fruto do vosso ventre, Jesus. Santa Maria, Mãe de Deus, rogai por nós, pecadores, agora e na hora de nossa morte. Amém. Ave Maria, cheia de graça, o Senhor é convosco. Bendita sois vós dentre as mulheres, e bendito é o fruto do vosso ventre, Jesus. Santa Maria, Mãe de Deus, rogai por nós, pecadores, agora e na hora de nossa morte. Amém. Ave Maria, cheia de graça, o Senhor é convosco. Bendita sois vós dentre as mulheres, e bendito é o fruto do vosso ventre, Jesus. Santa Maria, Mãe de Deus, rogai por nós, pecadores, agora e na hora de nossa morte. Amém. Glória ao Pai, ao Filho e ao Espírito Santo, como era no princípio, agora e sempre. Amém. Ó meu Jesus, perdoai-nos e livrai-nos do fogo do inferno. Levai as almas todas para o céu e socorrei principalmente aquelas que mais precisarem da vossa misericórdia. Sagrada Família, rogai por nós. Nossa Senhora Aparecida, rogai por nós. Enchei-vos do Espírito Santo de Deus.

Pai nosso que estais no céu, santificado seja o vosso nome. Venha a nós o vosso reino, seja feita a vossa vontade, assim na terra como no céu. O pão nosso de cada dia nos dai hoje, perdoai as nossas ofensas, assim como nós perdoamos a quem nos tem ofendido. E não nos deixeis cair em tentação, mas livrai-nos do mal. Amém. Ave Maria, cheia de graça, o Senhor é convosco. Bendito sois vós dentre as mulheres, e bendito é o fruto do vosso ventre, Jesus. Santa Maria, Mãe de Deus, rogai por nós, pecadores, agora e na hora de nossa morte. Amém. Ave Maria, cheia de graça, o Senhor é convosco. Bendita sois vós dentre as mulheres, e bendito é o fruto do vosso ventre, Jesus. Santa Maria, Mãe de Deus, rogai por nós, pecadores, agora e na hora de nossa morte. Amém. Ave Maria, cheia de graça, o Senhor é convosco. Bendita sois vós dentre as mulheres, e bendito é o fruto do vosso ventre, Jesus. Santa Maria, Mãe de Deus, rogai por nós, pecadores, agora e na hora de nossa morte. Amém. Ave Maria, cheia de graça, o Senhor é convosco. Bendita sois vós dentre as mulheres, e bendito é o fruto do vosso ventre, Jesus. Santa Maria, Mãe de Deus, rogai por nós, pecadores, agora e na hora de nossa morte. Amém. Ave Maria, cheia de graça, o Senhor é convosco. Bendita sois vós dentre as mulheres, e bendito é o fruto do vosso ventre, Jesus. Santa Maria, Mãe de Deus, rogai por nós, pecadores, agora e na hora de nossa morte. Amém. Ave Maria, cheia de graça, o Senhor é convosco. Bendita sois vós dentre as mulheres, e bendito é o fruto do vosso ventre, Jesus. Santa Maria, Mãe de Deus, rogai por nós, pecadores, agora e na hora de nossa morte. Amém. Ave Maria, cheia de graça, o Senhor é convosco. Bendita sois vós dentre as mulheres, e bendito é o fruto do vosso ventre, Jesus. Santa Maria, Mãe de Deus, rogai por nós, pecadores, agora e na hora de nossa morte. Amém. Ave Maria, cheia de graça, o Senhor é convosco. Bendita sois vós entre as mulheres, e bendito é o fruto do vosso ventre, Jesus. Santa Maria, Mãe de Deus, rogai por nós, pecadores, agora e na hora de nossa morte. Amém. Ave Maria, cheia de graça, o Senhor é convosco. Bendita sois vós dentre as mulheres, e bendito é o fruto do vosso ventre, Jesus. Santa Maria, Mãe de Deus, rogai por nós, pecadores, agora e na hora de nossa morte. Amém. Ave Maria, cheia de graça, o Senhor é convosco. Bendita sois vós dentre as mulheres, e bendito é o fruto do vosso ventre, Jesus. Santa Maria, Mãe de Deus, rogai por nós, pecadores, agora e na hora de nossa morte. Amém. Glória ao Pai, ao Filho e ao Espírito Santo, como era no princípio, agora e sempre. Amém. Ó meu Jesus, perdoai-nos e livrai-nos do fogo do inferno, levai as almas todas para o céu e socorrei principalmente aquelas que mais precisarem da vossa misericórdia. Sagrada Família, rogai por nós. Nossa Senhora Aparecida, rogai por nós. Enchei-vos do Espírito Santo de Deus.

Pai nosso que estais no céu, santificado seja o vosso nome. Venha a nós o vosso reino, seja feita a vossa vontade, assim na terra como no céu. O pão nosso de cada dia nos dai hoje, perdoai as nossas ofensas, assim como nós perdoamos a quem nos tem ofendido. E não nos deixeis cair em tentação, mas livrai-nos do mal. Amém. Ave Maria, cheia de graça, o Senhor é convosco. Bendito sois vós dentre as mulheres, e bendito é o fruto do vosso ventre, Jesus. Santa Maria, Mãe de Deus, rogai por nós, pecadores, agora e na hora de nossa morte. Amém. Ave Maria, cheia de graça, o Senhor é convosco. Bendito sois vós dentre as mulheres, e bendito é o fruto do vosso ventre, Jesus. Santa Maria, Mãe de Deus, rogai por nós, pecadores, agora e na hora de nossa morte. Amém. Ave Maria, cheia de graça, o Senhor é convosco. Bendita sois vós dentre as mulheres, e bendito é o fruto do vosso ventre, Jesus. Santa Maria, Mãe de Deus, rogai por nós, pecadores, agora e na hora de nossa morte. Amém. Ave Maria, cheia de graça, o Senhor é convosco. Bendita sois vós dentre as mulheres, e bendito é o fruto do vosso ventre, Jesus. Santa Maria, Mãe de Deus, rogai por nós, pecadores, agora e na hora de nossa morte. Amém. Ave Maria, cheia de graça, o Senhor é convosco. Bendita sois vós dentre as mulheres, e bendito é o fruto do vosso ventre, Jesus. Santa Maria, Mãe de Deus, rogai por nós, pecadores, agora e na hora de nossa morte. Amém. Ave Maria, cheia de graça, o Senhor é convosco. Bendita sois vós dentre as mulheres, e bendito é o fruto do vosso ventre, Jesus. Santa Maria, Mãe de Deus, rogai por nós, pecadores, agora e na hora de nossa morte. Amém. Ave Maria, cheia de graça, o Senhor é convosco. Bendita sois vós dentre as mulheres, e bendito é o fruto do vosso ventre, Jesus. Santa Maria, Mãe de Deus, rogai por nós, pecadores, agora e na hora de nossa morte. Amém. Ave Maria, cheia de graça, o Senhor é convosco. Bendita sois vós entre as mulheres, e bendito é o fruto do vosso ventre, Jesus. Santa Maria, Mãe de Deus, rogai por nós, pecadores, agora e na hora de nossa morte. Amém. Ave Maria, cheia de graça, o Senhor é convosco. Bendita sois vós dentre as mulheres, e bendito é o fruto do vosso ventre, Jesus. Santa Maria, Mãe de Deus, rogai por nós, pecadores, agora e na hora de nossa morte. Amém. Ave Maria, cheia de graça, o Senhor é convosco. Bendita sois vós dentre as mulheres, e bendito é o fruto do vosso ventre, Jesus. Santa Maria, Mãe de Deus, rogai por nós, pecadores, agora e na hora de nossa morte. Amém. Glória ao Pai, ao Filho e ao Espírito Santo, como era no princípio, agora e sempre. Amém. Ó meu Jesus, perdoai-nos e livrai-nos do fogo do inferno, levai as almas todas para o céu e socorrei principalmente aquelas que mais precisarem da vossa misericórdia. Sagrada Família, rogai por nós. Nossa Senhora Aparecida, rogai por nós. Enchei-vos do Espírito Santo de Deus.

Pai nosso que estais no céu, santificado seja o vosso nome. Venha a nós o vosso reino, seja feita a vossa vontade, assim na terra como no céu. O pão nosso de cada dia nos dai hoje, perdoai as nossas ofensas, assim como nós perdoamos a quem nos tem ofendido. E não nos deixeis cair em tentação, mas livrai-nos do mal. Amém. Ave Maria, cheia de graça, o Senhor é convosco. Bendito sois vós dentre as mulheres, e bendito é o fruto do vosso ventre, Jesus. Santa Maria, Mãe de Deus, rogai por nós, pecadores, agora e na hora de nossa morte. Amém. Ave Maria, cheia de graça, o Senhor é convosco. Bendita sois vós dentre as mulheres, e bendito é o fruto do vosso ventre, Jesus. Santa Maria, Mãe de Deus, rogai por nós, pecadores, agora e na hora de nossa morte. Amém. Ave Maria, cheia de graça, o Senhor é convosco. Bendita sois vós dentre as mulheres, e bendito é o fruto do vosso ventre, Jesus. Santa Maria, Mãe de Deus, rogai por nós, pecadores, agora e na hora de nossa morte. Amém. Ave Maria, cheia de graça, o Senhor é convosco. Bendita sois vós dentre as mulheres, e bendito é o fruto do vosso ventre, Jesus. Santa Maria, Mãe de Deus, rogai por nós, pecadores, agora e na hora de nossa morte. Amém. Ave Maria, cheia de graça, o Senhor é convosco. Bendita sois vós dentre as mulheres, e bendito é o fruto do vosso ventre, Jesus. Santa Maria, Mãe de Deus, rogai por nós, pecadores, agora e na hora de nossa morte. Amém. Ave Maria, cheia de graça, o Senhor é convosco. Bendita sois vós dentre as mulheres, e bendito é o fruto do vosso ventre, Jesus. Santa Maria, Mãe de Deus, rogai por nós, pecadores, agora e na hora de nossa morte. Amém. Ave Maria, cheia de graça, o Senhor é convosco. Bendita sois vós dentre as mulheres, e bendito é o fruto do vosso ventre, Jesus. Santa Maria, Mãe de Deus, rogai por nós, pecadores, agora e na hora de nossa morte. Amém. Ave Maria, cheia de graça, o Senhor é convosco. Bendita sois vós entre as mulheres, e bendito é o fruto do vosso ventre, Jesus. Santa Maria, Mãe de Deus, rogai por nós, pecadores, agora e na hora de nossa morte. Amém. Ave Maria, cheia de graça, o Senhor é convosco. Bendita sois vós dentre as mulheres, e bendito é o fruto do vosso ventre, Jesus. Santa Maria, Mãe de Deus, rogai por nós, pecadores, agora e na hora de nossa morte. Amém. Ave Maria, cheia de graça, o Senhor é convosco. Bendita sois vós dentre as mulheres, e bendito é o fruto do vosso ventre, Jesus. Santa Maria, Mãe de Deus, rogai por nós, pecadores, agora e na hora de nossa morte. Amém. Glória ao Pai, ao Filho e ao Espírito Santo, como era no princípio, agora e sempre. Amém. Ó meu Jesus, perdoai-nos e livrai-nos do fogo do inferno, levai as almas todas para o céu e socorrei principalmente aquelas que mais precisarem da vossa misericórdia. Sagrada Família, rogai por nós. Nossa Senhora Aparecida, rogai por nós. Enchei-vos do Espírito Santo de Deus.

Pai nosso que estais no céu, santificado seja o vosso nome. Venha a nós o vosso reino, seja feita a vossa vontade, assim na terra como no céu. O pão nosso de cada dia nos dai hoje, perdoai as nossas ofensas, assim como nós perdoamos a quem nos tem ofendido. E não nos deixeis cair em tentação, mas livrai-nos do mal. Amém. Ave Maria, cheia de graça, o Senhor é convosco. Bendita sois vós dentre as mulheres, e bendito é o fruto do vosso ventre, Jesus. Santa Maria, Mãe de Deus, rogai por nós, pecadores, agora e na hora de nossa morte. Amém. Ave Maria, cheia de graça, o Senhor é convosco. Bendita sois vós dentre as mulheres, e bendito é o fruto do vosso ventre, Jesus. Santa Maria, Mãe de Deus, rogai por nós, pecadores, agora e na hora de nossa morte. Amém. Ave Maria, cheia de graça, o Senhor é convosco. Bendita sois vós dentre as mulheres, e bendito é o fruto do vosso ventre, Jesus. Santa Maria, Mãe de Deus, rogai por nós, pecadores, agora e na hora de nossa morte. Amém. Ave Maria, cheia de graça, o Senhor é convosco. Bendita sois vós dentre as mulheres, e bendito é o fruto do vosso ventre, Jesus. Santa Maria, Mãe de Deus, rogai por nós, pecadores, agora e na hora de nossa morte. Amém. Ave Maria, cheia de graça, o Senhor é convosco. Bendita sois vós dentre as mulheres, e bendito é o fruto do vosso ventre, Jesus. Santa Maria, Mãe de Deus, rogai por nós, pecadores, agora e na hora de nossa morte. Amém. Ave Maria, cheia de graça, o Senhor é convosco. Bendita sois vós dentre as mulheres, e bendito é o fruto do vosso ventre, Jesus. Santa Maria, Mãe de Deus, rogai por nós, pecadores, agora e na hora de nossa morte. Amém. Ave Maria, cheia de graça, o Senhor é convosco. Bendita sois vós dentre as mulheres, e bendito é o fruto do vosso ventre, Jesus. Santa Maria, Mãe de Deus, rogai por nós, pecadores, agora e na hora de nossa morte. Amém. Ave Maria, cheia de graça, o Senhor é convosco. Bendita sois vós entre as mulheres, e bendito é o fruto do vosso ventre, Jesus. Santa Maria, Mãe de Deus, rogai por nós, pecadores, agora e na hora de nossa morte. Amém. Ave Maria, cheia de graça, o Senhor é convosco. Bendita sois vós dentre as mulheres, e bendito é o fruto do vosso ventre, Jesus. Santa Maria, Mãe de Deus, rogai por nós, pecadores, agora e na hora de nossa morte. Amém. Ave Maria, cheia de graça, o Senhor é convosco. Bendita sois vós dentre as mulheres, e bendito é o fruto do vosso ventre, Jesus. Santa Maria, Mãe de Deus, rogai por nós, pecadores, agora e na hora de nossa morte. Amém. Glória ao Pai, ao Filho e ao Espírito Santo, como era no princípio, agora e sempre. Amém. Ó meu Jesus, perdoai-nos e livrai-nos do fogo do inferno, levai as almas todas para o céu e socorrei principalmente aquelas que mais precisarem da vossa misericórdia. Sagrada Família, rogai por nós. Nossa Senhora Aparecida, rogai por nós. Enchei-vos do Espírito Santo de Deus.

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Pai nosso que estais no céu, santificado seja o vosso nome. Venha a nós o vosso reino, seja feita a vossa vontade, assim na terra como no céu. O pão nosso de cada dia nos dai hoje, perdoai a vossa vontade, assim na terra como no céu. O pão nosso de cada dia nos dai

graça, o Senhor é convosco. Bendita sois vós dentre as mulheres, e bendito é o fruto do vosso ventre, Jesus. Santa Maria, Mãe de Deus, rogai por nós, pecadores, agora e na hora de nossa morte. Amém. Ave Maria, cheia de graça, o Senhor é convosco. Bendita sois vós dentre as mulheres, e bendito é o fruto do vosso ventre, Jesus. Santa Maria, Mãe de Deus, rogai por nós, pecadores, agora e na hora de nossa morte. Amém. Ave Maria, cheia de graça, o Senhor é convosco. Bendita sois vós dentre as mulheres, e bendito é o fruto do vosso ventre, Jesus. Santa Maria, Mãe de Deus, rogai por nós, pecadores, agora e na hora de nossa morte. Amém. Ave Maria, cheia de graça, o Senhor é convosco. Bendita sois vós dentre as mulheres, e bendito é o fruto do vosso ventre, Jesus. Santa Maria, Mãe de Deus, rogai por nós, pecadores, agora e na hora de nossa morte. Amém. Ave Maria, cheia de graça, o Senhor é convosco. Bendita sois vós dentre as mulheres, e bendito é o fruto do vosso ventre, Jesus. Santa Maria, Mãe de Deus, rogai por nós, pecadores, agora e na hora de nossa morte. Amém. Ave Maria, cheia de graça, o Senhor é convosco. Bendita sois vós dentre as mulheres, e bendito é o fruto do vosso ventre, Jesus. Santa Maria, Mãe de Deus, rogai por nós, pecadores, agora e na hora de nossa morte. Amém. Ave Maria, cheia de graça, o Senhor é convosco. Bendita sois vós entre as mulheres, e bendito é o fruto do vosso ventre, Jesus. Santa Maria, Mãe de Deus, rogai por nós, pecadores, agora e na hora de nossa morte. Amém. Ave Maria, cheia de graça, o Senhor é convosco. Bendita sois vós dentre as mulheres, e bendito é o fruto do vosso ventre, Jesus. Santa Maria, Mãe de Deus, rogai por nós, pecadores, agora e na hora de nossa morte. Amém. Ave Maria, cheia de graça, o Senhor é convosco. Bendita sois vós dentre as mulheres, e bendito é o fruto do vosso ventre, Jesus. Santa Maria, Mãe de Deus, rogai por nós, pecadores, agora e na hora de nossa morte. Amém. Glória ao Pai, ao Filho e ao Espírito Santo, como era no princípio, agora e sempre. Amém. Ó meu Jesus, perdoai-nos e livrai-nos do fogo do inferno. Levai as almas todas para o céu e socorrei principalmente aquelas que mais precisarem da vossa misericórdia. Sagrada Família, rogai por nós. Nossa Senhora Aparecida, rogai por nós. Enchei-vos do Espírito Santo de Deus.

Pai nosso que estais no céu, santificado seja o vosso nome. Venha a nós o vosso reino, seja feita a vossa vontade, assim na terra como no céu. O pão nosso de cada dia nos dai hoje, perdoai as nossas ofensas, assim como nós perdoamos a quem nos tem ofendido. E não nos deixeis cair em tentação, mas livrai-nos do mal. Amém. Ave Maria, cheia de graça, o Senhor é convosco. Bendita sois vós dentre as mulheres, e bendito é o fruto do vosso ventre, Jesus. Santa Maria, Mãe de Deus, rogai por nós, pecadores, agora e na hora de nossa morte.

nossa morte. Amém. Ave Maria, cheia de graça, o Senhor é convosco. Bendita sois vós dentre as mulheres, e bendito é o fruto do vosso ventre, Jesus. Santa Maria, Mãe de Deus, rogai por nós, pecadores, agora e na hora de nossa morte. Amém. Ave Maria, cheia de graça, o Senhor é convosco. Bendita sois vós dentre as mulheres, e bendito é o fruto do vosso ventre, Jesus. Santa Maria, Mãe de Deus, rogai por nós, pecadores, agora e na hora de nossa morte. Amém. Ave Maria, cheia de graça, o Senhor é convosco. Bendita sois vós dentre as mulheres, e bendito é o fruto do vosso ventre, Jesus. Santa Maria, Mãe de Deus, rogai por nós, pecadores, agora e na hora de nossa morte. Amém. Ave Maria, cheia de graça, o Senhor é convosco. Bendita sois vós dentre as mulheres, e bendito é o fruto do vosso ventre, Jesus. Santa Maria, Mãe de Deus, rogai por nós, pecadores, agora e na hora de nossa morte. Amém. Ave Maria, cheia de graça, o Senhor é convosco. Bendita sois vós dentre as mulheres, e bendito é o fruto do vosso ventre, Jesus. Santa Maria, Mãe de Deus, rogai por nós, pecadores, agora e na hora de nossa morte. Amém. Ave Maria, cheia de graça, o Senhor é convosco. Bendita sois vós dentre as mulheres, e bendito é o fruto do vosso ventre, Jesus. Santa Maria, Mãe de Deus, rogai por nós, pecadores, agora e na hora de nossa morte. Amém. Ave Maria, cheia de graça, o Senhor é convosco. Bendita sois vós entre as mulheres, e bendito é o fruto do vosso ventre, Jesus. Santa Maria, Mãe de Deus, rogai por nós, pecadores, agora e na hora de nossa morte. Amém. Ave Maria, cheia de graça, o Senhor é convosco. Bendita sois vós dentre as mulheres, e bendito é o fruto do vosso ventre, Jesus. Santa Maria, Mãe de Deus, rogai por nós, pecadores, agora e na hora de nossa morte. Amém. Ave Maria, cheia de graça, o Senhor é convosco. Bendita sois vós dentre as mulheres, e bendito é o fruto do vosso ventre, Jesus. Santa Maria, Mãe de Deus, rogai por nós, pecadores, agora e na hora de nossa morte. Amém. Glória ao Pai, ao Filho e ao Espírito Santo, como era no princípio, agora e sempre. Amém. Ó meu Jesus, perdoai-nos e livrai-nos do fogo do inferno. Levai as almas todas para o céu e socorrei principalmente aquelas que mais precisarem da vossa misericórdia. Sagrada Família, rogai por nós. Nossa Senhora Aparecida, rogai por nós. Enchei-vos do Espírito Santo de Deus.

Pai nosso que estais no céu, santificado seja o vosso nome. Venha a nós o vosso reino, seja feita a vossa vontade, assim na terra como no céu. O pão nosso de cada dia nos dai hoje, perdoai as nossas ofensas, assim como nós perdoamos a quem nos tem ofendido. E não nos deixeis cair em tentação, mas livrai-nos do mal. Amém. Ave Maria, cheia de graça, o Senhor é convosco. Bendita sois vós dentre as mulheres, e bendito é o fruto do vosso ventre, Jesus. Santa Maria, Mãe de Deus, rogai por nós, pecadores, agora e na hora de nossa morte. Amém. Ave Maria, cheia de graça, o Senhor é convosco. Bendita sois vós dentre as mulheres, e bendito é o fruto do vosso ventre, Jesus. Santa Maria, Mãe de Deus, rogai por nós, pecadores, agora e na hora de nossa morte. Amém. Ave Maria, cheia de graça, o Senhor é convosco. Bendita sois vós dentre as mulheres, e bendito é o fruto do vosso ventre, Jesus. Santa Maria, Mãe de Deus, rogai por nós, pecadores, agora e na hora de nossa morte. Amém. Ave Maria, cheia de graça, o Senhor é convosco. Bendita sois vós dentre as mulheres, e bendito é o fruto do vosso ventre, Jesus. Santa Maria, Mãe de Deus, rogai por nós, pecadores, agora e na hora de nossa morte. Amém. Ave Maria, cheia de graça, o Senhor é convosco. Bendita sois vós dentre as mulheres, e bendito é o fruto do vosso ventre, Jesus. Santa Maria, Mãe de Deus, rogai por nós, pecadores, agora e na hora de nossa morte. Amém. Ave Maria, cheia de graça, o Senhor é convosco. Bendita sois vós dentre as mulheres, e bendito é o fruto do vosso ventre, Jesus. Santa Maria, Mãe de Deus, rogai por nós, pecadores, agora e na hora de nossa morte. Amém. Ave Maria, cheia de graça, o Senhor é convosco. Bendita sois vós dentre as mulheres, e bendito é o fruto do vosso ventre, Jesus. Santa Maria, Mãe de Deus, rogai por nós, pecadores, agora e na hora de nossa morte. Amém. Ave Maria, cheia de graça, o Senhor é convosco. Bendita sois vós entre as mulheres, e bendito é o fruto do vosso ventre, Jesus. Santa Maria, Mãe de Deus, rogai por nós, pecadores, agora e na hora de nossa morte. Amém. Ave Maria, cheia de graça, o Senhor é convosco. Bendita sois vós dentre as mulheres, e bendito é o fruto do vosso ventre, Jesus. Santa Maria, Mãe de Deus, rogai por nós, pecadores, agora e na hora de nossa morte. Amém. Ave Maria, cheia de graça, o Senhor é convosco. Bendita sois vós dentre as mulheres, e bendito é o fruto do vosso ventre, Jesus. Santa Maria, Mãe de Deus, rogai por nós, pecadores, agora e na hora de nossa morte. Amém. Glória ao Pai, ao Filho e ao Espírito Santo, como era no princípio, agora e sempre. Amém. Ó meu Jesus, perdoai-nos e livrai-nos do fogo do inferno, levai as almas todas para o céu e socorrei principalmente aquelas que mais precisarem da vossa misericórdia. Sagrada Família, rogai por nós. Nossa Senhora Aparecida, rogai por nós. Enchei-vos do Espírito Santo de Deus.

Pai nosso que estais no céu, santificado seja o vosso nome. Venha a nós o vosso reino, seja feita a vossa vontade, assim na terra como no céu. O pão nosso de cada dia nos dai hoje, perdoai as nossas ofensas, assim como nós perdoamos a quem nos tem ofendido. E não nos deixeis cair em tentação, mas livrai-nos do mal. Amém. Ave Maria, cheia de graça, o Senhor é convosco. Bendita sois vós dentre as mulheres, e bendito é o fruto do vosso ventre, Jesus. Santa Maria, Mãe de Deus, rogai por nós, pecadores, agora e na hora de nossa morte. Amém. Ave Maria, cheia de graça, o Senhor é convosco. Bendita sois vós dentre as mulheres, e bendito é o fruto do vosso ventre, Jesus. Santa Maria, Mãe de Deus, rogai por nós, pecadores, agora e na hora de nossa morte. Amém. Ave Maria, cheia de graça, o Senhor é convosco. Bendita sois vós dentre as mulheres, e bendito é o fruto do vosso ventre, Jesus. Santa Maria, Mãe de Deus, rogai por nós, pecadores, agora e na hora de nossa morte. Amém. Ave Maria, cheia de graça, o Senhor é convosco. Bendita sois vós dentre as mulheres, e bendito é o fruto do vosso ventre, Jesus. Santa Maria, Mãe de Deus, rogai por nós, pecadores, agora e na hora de nossa morte. Amém. Ave Maria, cheia de graça, o Senhor é convosco. Bendita sois vós dentre as mulheres, e bendito é o fruto do vosso ventre, Jesus. Santa Maria, Mãe de Deus, rogai por nós, pecadores, agora e na hora de nossa morte. Amém. Ave Maria, cheia de graça, o Senhor é convosco. Bendita sois vós dentre as mulheres, e bendito é o fruto do vosso ventre, Jesus. Santa Maria, Mãe de Deus, rogai por nós, pecadores, agora e na hora de nossa morte. Amém. Ave Maria, cheia de graça, o Senhor é convosco. Bendita sois vós dentre as mulheres, e bendito é o fruto do vosso ventre, Jesus. Santa Maria, Mãe de Deus, rogai por nós, pecadores, agora e na hora de nossa morte. Amém. Ave Maria, cheia de graça, o Senhor é convosco. Bendita sois vós entre as mulheres, e bendito é o fruto do vosso ventre, Jesus. Santa Maria, Mãe de Deus, rogai por nós, pecadores, agora e na hora de nossa morte. Amém. Ave Maria, cheia de graça, o Senhor é convosco. Bendita sois vós dentre as mulheres, e bendito é o fruto do vosso ventre, Jesus. Santa Maria, Mãe de Deus, rogai por nós, pecadores, agora e na hora de nossa morte. Amém. Ave Maria, cheia de graça, o Senhor é convosco. Bendita sois vós dentre as mulheres, e bendito é o fruto do vosso ventre, Jesus. Santa Maria, Mãe de Deus, rogai por nós, pecadores, agora e na hora de nossa morte. Amém. Glória ao Pai, ao Filho e ao Espírito Santo, como era no princípio, agora e sempre. Amém. Ó meu Jesus, perdoai-nos e livrai-nos do fogo do inferno. Levai as almas todas para o céu e socorrei principalmente aquelas que mais precisarem da vossa misericórdia. Sagrada Família, rogai por nós. Nossa Senhora Aparecida, rogai por nós. Enchei-vos do Espírito Santo de Deus.

Pai nosso que estais no céu, santificado seja o vosso nome. Venha a nós o vosso reino, seja feita a vossa vontade, assim na terra como no céu. O pão nosso de cada dia nos dai hoje, perdoai as nossas ofensas, assim como nós perdoamos a quem nos tem ofendido. E não nos deixeis cair em tentação, mas livrai-nos do mal. Amém. Ave Maria, cheia de graça, o Senhor é convosco. Bendito sois vós dentre as mulheres, e bendito é o fruto do vosso ventre, Jesus. Santa Maria, Mãe de Deus, rogai por nós, pecadores, agora e na hora de nossa morte. Amém. Ave Maria, cheia de graça, o Senhor é convosco. Bendita sois vós dentre as mulheres, e bendito é o fruto do vosso ventre, Jesus. Santa Maria, Mãe de Deus, rogai por nós, pecadores, agora e na hora de nossa morte. Amém. Ave Maria, cheia de graça, o Senhor é convosco. Bendita sois vós dentre as mulheres, e bendito é o fruto do vosso ventre, Jesus. Santa Maria, Mãe de Deus, rogai por nós, pecadores, agora e na hora de nossa morte. Amém. Ave Maria, cheia de graça, o Senhor é convosco. Bendita sois vós dentre as mulheres, e bendito é o fruto do vosso ventre, Jesus. Santa Maria, Mãe de Deus, rogai por nós, pecadores, agora e na hora de nossa morte. Amém. Ave Maria, cheia de graça, o Senhor é convosco. Bendita sois vós dentre as mulheres, e bendito é o fruto do vosso ventre, Jesus. Santa Maria, Mãe de Deus, rogai por nós, pecadores, agora e na hora de nossa morte. Amém. Ave Maria, cheia de graça, o Senhor é convosco. Bendita sois vós dentre as mulheres, e bendito é o fruto do vosso ventre, Jesus. Santa Maria, Mãe de Deus, rogai por nós, pecadores, agora e na hora de nossa morte. Amém. Ave Maria, cheia de graça, o Senhor é convosco. Bendita sois vós dentre as mulheres, e bendito é o fruto do vosso ventre, Jesus. Santa Maria, Mãe de Deus, rogai por nós, pecadores, agora e na hora de nossa morte. Amém. Ave Maria, cheia de graça, o Senhor é convosco. Bendita sois vós entre as mulheres, e bendito é o fruto do vosso ventre, Jesus. Santa Maria, Mãe de Deus, rogai por nós, pecadores, agora e na hora de nossa morte. Amém. Ave Maria, cheia de graça, o Senhor é convosco. Bendita sois vós dentre as mulheres, e bendito é o fruto do vosso ventre, Jesus. Santa Maria, Mãe de Deus, rogai por nós, pecadores, agora e na hora de nossa morte. Amém. Ave Maria, cheia de graça, o Senhor é convosco. Bendita sois vós dentre as mulheres, e bendito é o fruto do vosso ventre, Jesus. Santa Maria, Mãe de Deus, rogai por nós, pecadores, agora e na hora de nossa morte. Amém. Glória ao Pai, ao Filho e ao Espírito Santo, como era no princípio, agora e sempre. Amém. Ó meu Jesus, perdoai-nos e livrai-nos do fogo do inferno, levai as almas todas para o céu e socorrei principalmente aquelas que mais precisarem da vossa misericórdia. Sagrada Família, rogai por nós. Nossa Senhora Aparecida, rogai por nós. Enchei-vos do Espírito Santo de Deus.

mistérios gloriosos ou da glória. A glória de cumprir integralmente o propósito de Deus. Esses mistérios contemplam a glorificação, a vida eterna de Jesus e de Maria no reino de Deus.

Pai nosso que estais no céu, santificado seja o vosso nome. Venha a nós o vosso reino, seja feita a vossa vontade, assim na terra como no céu. O pão nosso de cada dia nos dai hoje, perdoai as nossas ofensas, assim como nós perdoamos a quem nos tem ofendido. E não nos deixeis cair em tentação, mas livrai-nos do mal. Amém. Ave Maria, cheia de graça, o Senhor é convosco. Bendita sois vós dentre as mulheres, e bendito é o fruto do vosso ventre, Jesus. Santa Maria, Mãe de Deus, rogai por nós, pecadores, agora e na hora de nossa morte. Amém. Ave Maria, cheia de graça, o Senhor é convosco. Bendita sois vós dentre as mulheres, e bendito é o fruto do vosso ventre, Jesus. Santa Maria, Mãe de Deus, rogai por nós, pecadores, agora e na hora de nossa morte. Amém. Ave Maria, cheia de graça, o Senhor é convosco. Bendita sois vós dentre as mulheres, e bendito é o fruto do vosso ventre, Jesus. Santa Maria, Mãe de Deus, rogai por nós, pecadores, agora e na hora de nossa morte. Amém. Ave Maria, cheia de graça, o Senhor é convosco. Bendita sois vós dentre as mulheres, e bendito é o fruto do vosso ventre, Jesus. Santa Maria, Mãe de Deus, rogai por nós, pecadores, agora e na hora de nossa morte. Amém. Ave Maria, cheia de graça, o Senhor é convosco. Bendita sois vós dentre as mulheres, e bendito é o fruto do vosso ventre, Jesus. Santa Maria, Mãe de Deus, rogai por nós, pecadores, agora e na hora de nossa morte. Amém. Ave Maria, cheia de graça, o Senhor é convosco. Bendita sois vós dentre as mulheres, e bendito é o fruto do vosso ventre, Jesus. Santa Maria, Mãe de Deus, rogai por nós, pecadores, agora e na hora de nossa morte. Amém. Ave Maria, cheia de graça, o Senhor é convosco. Bendita sois vós dentre as mulheres, e bendito é o fruto do vosso ventre, Jesus. Santa Maria, Mãe de Deus, rogai por nós, pecadores, agora e na hora de nossa morte. Amém. Ave Maria, cheia de graça, o Senhor é convosco. Bendita sois vós entre as mulheres, e bendito é o fruto do vosso ventre, Jesus. Santa Maria, Mãe de Deus, rogai por nós, pecadores, agora e na hora de nossa morte. Amém. Ave Maria, cheia de graça, o Senhor é convosco. Bendita sois vós dentre as mulheres, e bendito é o fruto do vosso ventre, Jesus. Santa Maria, Mãe de Deus, rogai por nós, pecadores, agora e na hora de nossa morte. Amém. Ave Maria, cheia de graça, o Senhor é convosco. Bendita sois vós dentre as mulheres, e bendito é o fruto do vosso ventre, Jesus. Santa Maria, Mãe de Deus, rogai por nós, pecadores, agora e na hora de nossa morte. Amém. Glória ao Pai, ao Filho e ao Espírito Santo, como era no princípio, agora e sempre. Amém. Ó meu Jesus, perdoai-nos e livrai-nos do fogo do inferno, levai as almas todas para o céu e socorrei principalmente aquelas que mais precisarem da vossa misericórdia. Sagrada Família, rogai por nós. Nossa Senhora Aparecida, rogai por nós. Enchei-vos do Espírito Santo de Deus.

Pai nosso que estais no céu, santificado seja o vosso nome. Venha a nós o vosso reino, seja feita a vossa vontade, assim na terra como no céu. O pão nosso de cada dia nos dai hoje, perdoai as nossas ofensas, assim como nós perdoamos a quem nos tem ofendido. E não nos deixeis cair em tentação, mas livrai-nos do mal. Amém. Ave Maria, cheia de graça, o Senhor é convosco. Bendita sois vós dentre as mulheres, e bendito é o fruto do vosso ventre, Jesus. Santa Maria, Mãe de Deus, rogai por nós, pecadores, agora e na hora de nossa morte. Amém. Ave Maria, cheia de graça, o Senhor é convosco. Bendita sois vós dentre as mulheres, e bendito é o fruto do vosso ventre, Jesus. Santa Maria, Mãe de Deus, rogai por nós, pecadores, agora e na hora de nossa morte. Amém. Ave Maria, cheia de graça, o Senhor é convosco. Bendita sois vós dentre as mulheres, e bendito é o fruto do vosso ventre, Jesus. Santa Maria, Mãe de Deus, rogai por nós, pecadores, agora e na hora de nossa morte. Amém. Ave Maria, cheia de graça, o Senhor é convosco. Bendita sois vós dentre as mulheres, e bendito é o fruto do vosso ventre, Jesus. Santa Maria, Mãe de Deus, rogai por nós, pecadores, agora e na hora de nossa morte. Amém. Ave Maria, cheia de graça, o Senhor é convosco. Bendita sois vós dentre as mulheres, e bendito é o fruto do vosso ventre, Jesus. Santa Maria, Mãe de Deus, rogai por nós, pecadores, agora e na hora de nossa morte. Amém. Ave Maria, cheia de graça, o Senhor é convosco. Bendita sois vós dentre as mulheres, e bendito é o fruto do vosso ventre, Jesus. Santa Maria, Mãe de Deus, rogai por nós, pecadores, agora e na hora de nossa morte. Amém. Ave Maria, cheia de graça, o Senhor é convosco. Bendita sois vós dentre as mulheres, e bendito é o fruto do vosso ventre, Jesus. Santa Maria, Mãe de Deus, rogai por nós, pecadores, agora e na hora de nossa morte. Amém. Ave Maria, cheia de graça, o Senhor é convosco. Bendita sois vós entre as mulheres, e bendito é o fruto do vosso ventre, Jesus. Santa Maria, Mãe de Deus, rogai por nós, pecadores, agora e na hora de nossa morte. Amém. Ave Maria, cheia de graça, o Senhor é convosco. Bendita sois vós dentre as mulheres, e bendito é o fruto do vosso ventre, Jesus. Santa Maria, Mãe de Deus, rogai por nós, pecadores, agora e na hora de nossa morte. Amém. Ave Maria, cheia de graça, o Senhor é convosco. Bendita sois vós dentre as mulheres, e bendito é o fruto do vosso ventre, Jesus. Santa Maria, Mãe de Deus, rogai por nós, pecadores, agora e na hora de nossa morte. Amém. Glória ao Pai, ao Filho e ao Espírito Santo, como era no princípio, agora e sempre. Amém. Ó meu Jesus, perdoai-nos e livrai-nos do fogo do inferno. Levai as almas todas para o céu e socorrei principalmente aquelas que mais precisarem da vossa misericórdia. Sagrada Família, rogai por nós. Nossa Senhora Aparecida, rogai por nós. Enchei-vos do Espírito Santo de Deus.

Pai nosso que estais no céu, santificado seja o vosso nome. Venha a nós o vosso reino, seja feita a vossa vontade, assim na terra como no céu. O pão nosso de cada dia nos dai hoje, perdoai as nossas ofensas, assim como nós perdoamos a quem nos tem ofendido. E não nos deixeis cair em tentação, mas livrai-nos do mal. Amém. Ave Maria, cheia de graça, o Senhor é convosco. Bendita sois vós dentre as mulheres, e bendito é o fruto do vosso ventre, Jesus. Santa Maria, Mãe de Deus, rogai por nós, pecadores, agora e na hora de nossa morte. Amém. Ave Maria, cheia de graça, o Senhor é convosco. Bendita sois vós dentre as mulheres, e bendito é o fruto do vosso ventre, Jesus. Santa Maria, Mãe de Deus, rogai por nós, pecadores, agora e na hora de nossa morte. Amém. Ave Maria, cheia de graça, o Senhor é convosco. Bendita sois vós dentre as mulheres, e bendito é o fruto do vosso ventre, Jesus. Santa Maria, Mãe de Deus, rogai por nós, pecadores, agora e na hora de nossa morte. Amém. Ave Maria, cheia de graça, o Senhor é convosco. Bendita sois vós dentre as mulheres, e bendito é o fruto do vosso ventre, Jesus. Santa Maria, Mãe de Deus, rogai por nós, pecadores, agora e na hora de nossa morte. Amém. Ave Maria, cheia de graça, o Senhor é convosco. Bendita sois vós dentre as mulheres, e bendito é o fruto do vosso ventre, Jesus. Santa Maria, Mãe de Deus, rogai por nós, pecadores, agora e na hora de nossa morte. Amém. Ave Maria, cheia de graça, o Senhor é convosco. Bendita sois vós dentre as mulheres, e bendito é o fruto do vosso ventre, Jesus. Santa Maria, Mãe de Deus, rogai por nós, pecadores, agora e na hora de nossa morte. Amém. Ave Maria, cheia de graça, o Senhor é convosco. Bendita sois vós dentre as mulheres, e bendito é o fruto do vosso ventre, Jesus. Santa Maria, Mãe de Deus, rogai por nós, pecadores, agora e na hora de nossa morte. Amém. Ave Maria, cheia de graça, o Senhor é convosco. Bendita sois vós entre as mulheres, e bendito é o fruto do vosso ventre, Jesus. Santa Maria, Mãe de Deus, rogai por nós, pecadores, agora e na hora de nossa morte. Amém. Ave Maria, cheia de graça, o Senhor é convosco. Bendita sois vós dentre as mulheres, e bendito é o fruto do vosso ventre, Jesus. Santa Maria, Mãe de Deus, rogai por nós, pecadores, agora e na hora de nossa morte. Amém. Ave Maria, cheia de graça, o Senhor é convosco. Bendita sois vós dentre as mulheres, e bendito é o fruto do vosso ventre, Jesus. Santa Maria, Mãe de Deus, rogai por nós, pecadores, agora e na hora de nossa morte. Amém. Glória ao Pai, ao Filho e ao Espírito Santo, como era no princípio, agora e sempre. Amém. Ó meu Jesus, perdoai-nos e livrai-nos do fogo do inferno. Levai as almas todas para o céu e socorrei principalmente aquelas que mais precisarem da vossa misericórdia. Sagrada Família, rogai por nós. Nossa Senhora Aparecida, rogai por nós. Enchei-vos do Espírito Santo de Deus.

Pai nosso que estais no céu, santificado seja o vosso nome. Venha a nós o vosso reino, seja feita a vossa vontade, assim na terra como no céu. O pão nosso de cada dia nos dai hoje, perdoai as nossas ofensas, assim como nós perdoamos a quem nos tem ofendido. E não nos deixeis cair em tentação, mas livrai-nos do mal. Amém. Ave Maria, cheia de graça, o Senhor é convosco. Bendita sois vós dentre as mulheres, e bendito é o fruto do vosso ventre, Jesus. Santa Maria, Mãe de Deus, rogai por nós, pecadores, agora e na hora de nossa morte. Amém. Ave Maria, cheia de graça, o Senhor é convosco. Bendita sois vós dentre as mulheres, e bendito é o fruto do vosso ventre, Jesus. Santa Maria, Mãe de Deus, rogai por nós, pecadores, agora e na hora de nossa morte. Amém. Ave Maria, cheia de graça, o Senhor é convosco. Bendita sois vós dentre as mulheres, e bendito é o fruto do vosso ventre, Jesus. Santa Maria, Mãe de Deus, rogai por nós, pecadores, agora e na hora de nossa morte. Amém. Ave Maria, cheia de graça, o Senhor é convosco. Bendita sois vós dentre as mulheres, e bendito é o fruto do vosso ventre, Jesus. Santa Maria, Mãe de Deus, rogai por nós, pecadores, agora e na hora de nossa morte. Amém. Ave Maria, cheia de graça, o Senhor é convosco. Bendita sois vós dentre as mulheres, e bendito é o fruto do vosso ventre, Jesus. Santa Maria, Mãe de Deus, rogai por nós, pecadores, agora e na hora de nossa morte. Amém. Ave Maria, cheia de graça, o Senhor é convosco. Bendita sois vós dentre as mulheres, e bendito é o fruto do vosso ventre, Jesus. Santa Maria, Mãe de Deus, rogai por nós, pecadores, agora e na hora de nossa morte. Amém. Ave Maria, cheia de graça, o Senhor é convosco. Bendita sois vós dentre as mulheres, e bendito é o fruto do vosso ventre, Jesus. Santa Maria, Mãe de Deus, rogai por nós, pecadores, agora e na hora de nossa morte. Amém. Ave Maria, cheia de graça, o Senhor é convosco. Bendita sois vós entre as mulheres, e bendito é o fruto do vosso ventre, Jesus. Santa Maria, Mãe de Deus, rogai por nós, pecadores, agora e na hora de nossa morte. Amém. Ave Maria, cheia de graça, o Senhor é convosco. Bendita sois vós dentre as mulheres, e bendito é o fruto do vosso ventre, Jesus. Santa Maria, Mãe de Deus, rogai por nós, pecadores, agora e na hora de nossa morte. Amém. Ave Maria, cheia de graça, o Senhor é convosco. Bendita sois vós dentre as mulheres, e bendito é o fruto do vosso ventre, Jesus. Santa Maria, Mãe de Deus, rogai por nós, pecadores, agora e na hora de nossa morte. Amém. Glória ao Pai, ao Filho e ao Espírito Santo, como era no princípio, agora e sempre. Amém. Ó meu Jesus, perdoai-nos e livrai-nos do fogo do inferno, levai as almas todas para o céu e socorrei principalmente aquelas que mais precisarem da vossa misericórdia. Sagrada Família, rogai por nós. Nossa Senhora Aparecida, rogai por nós. Enchei-vos do Espírito Santo de Deus.

Pai nosso que estais no céu, santificado seja o vosso nome. Venha a nós o vosso reino, seja feita a vossa vontade, assim na terra como no céu. O pão nosso de cada dia nos dai hoje, perdoai as nossas ofensas, assim como nós perdoamos a quem nos tem ofendido. E não nos deixeis cair em tentação, mas livrai-nos do mal. Amém. Ave Maria, cheia de graça, o Senhor é convosco. Bendita sois vós dentre as mulheres, e bendito é o fruto do vosso ventre, Jesus. Santa Maria, Mãe de Deus, rogai por nós, pecadores, agora e na hora de nossa morte. Amém. Ave Maria, cheia de graça, o Senhor é convosco. Bendita sois vós dentre as mulheres, e bendito é o fruto do vosso ventre, Jesus. Santa Maria, Mãe de Deus, rogai por nós, pecadores, agora e na hora de nossa morte. Amém. Ave Maria, cheia de graça, o Senhor é convosco. Bendita sois vós dentre as mulheres, e bendito é o fruto do vosso ventre, Jesus. Santa Maria, Mãe de Deus, rogai por nós, pecadores, agora e na hora de nossa morte. Amém. Ave Maria, cheia de graça, o Senhor é convosco. Bendita sois vós dentre as mulheres, e bendito é o fruto do vosso ventre, Jesus. Santa Maria, Mãe de Deus, rogai por nós, pecadores, agora e na hora de nossa morte. Amém. Ave Maria, cheia de graça, o Senhor é convosco. Bendita sois vós dentre as mulheres, e bendito é o fruto do vosso ventre, Jesus. Santa Maria, Mãe de Deus, rogai por nós, pecadores, agora e na hora de nossa morte. Amém. Ave Maria, cheia de graça, o Senhor é convosco. Bendita sois vós dentre as mulheres, e bendito é o fruto do vosso ventre, Jesus. Santa Maria, Mãe de Deus, rogai por nós, pecadores, agora e na hora de nossa morte. Amém. Ave Maria, cheia de graça, o Senhor é convosco. Bendita sois vós dentre as mulheres, e bendito é o fruto do vosso ventre, Jesus. Santa Maria, Mãe de Deus, rogai por nós, pecadores, agora e na hora de nossa morte. Amém. Ave Maria, cheia de graça, o Senhor é convosco. Bendita sois vós entre as mulheres, e bendito é o fruto do vosso ventre, Jesus. Santa Maria, Mãe de Deus, rogai por nós, pecadores, agora e na hora de nossa morte. Amém. Ave Maria, cheia de graça, o Senhor é convosco. Bendita sois vós dentre as mulheres, e bendito é o fruto do vosso ventre, Jesus. Santa Maria, Mãe de Deus, rogai por nós, pecadores, agora e na hora de nossa morte. Amém. Ave Maria, cheia de graça, o Senhor é convosco. Bendita sois vós dentre as mulheres, e bendito é o fruto do vosso ventre, Jesus. Santa Maria, Mãe de Deus, rogai por nós, pecadores, agora e na hora de nossa morte. Amém. Glória ao Pai, ao Filho e ao Espírito Santo, como era no princípio, agora e sempre. Amém. Ó meu Jesus, perdoai-nos e livrai-nos do fogo do inferno. Levai as almas todas para o céu e socorrei principalmente aquelas que mais precisarem da vossa misericórdia. Sagrada Família, rogai por nós. Nossa Senhora Aparecida, rogai por nós. Enchei-vos do Espírito Santo de Deus.

Vamos agora louvar a nossa mãe. Infinitas graças vos damos, soberana rainha, pelos benefícios que todos os dias recebemos de vossas mãos liberais. Dignai-vos agora e para sempre tomarmos debaixo de vosso poderoso amparo. Para mais vos obrigar, vos saudamos com uma salve.

salve rainha, mãe de misericórdia, vida, doçura, esperança nossa, salve. A vós bradamos, degredados filhos de Eva, a vós suspiramos, gemendo e chorando neste vale de lágrimas. Eia, pois, advogada nossa, esses vossos olhos misericordiosa nós volvei. E depois desse desterro mostrai-nos Jesus. Bendito é o fruto do vosso ventre. Ó clemente, ó piedosa, ó doce sempre Virgem Maria, rogai por nós, Santa Mãe de Deus, para que sejamos dignos das promessas de Cristo.

0: Meu amigo, minha amiga, estamos chegando ao final do nosso Santo Rosário. Deus abençoe a sua vida, a sua família. Que por intercessão de Nossa Senhora, possa o Deus da vida te abençoar. Em nome do Pai, do Filho e do Espírito Santo. Amém.
1: Como foi bom, meu amigo, como foi bom, minha amiga, rezar com você nessa madrugada. Fizemos aí esse caminho de oração juntinho com a Mãezinha do Céu e seu Filho Jesus. Passamos aí pelos principais mistérios da vida de Jesus e Maria. É isso aí, meu amigo e minha amiga. Desejo a você um dia abençoado na graça de Deus. Que Nossa Senhora e seu Filho Jesus possa continuar iluminando a sua vida. E vamos se manter fiel, hein? Vamos se manter fiéis aí à madrugada de oração com Altair Show, Santo Rosário, todos os dias. Eu e a turma da alegria aqui, como você ouviu, tá bom? Reze, reze o Santo Rosário todos os dias. Tem essa devoção especial, Nossa Mãezinha do Céu. Um bom dia pra você,

0: 5 horas e 55 minutos.
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2: Talvez você imagine que para ser usado por Deus, precisa realizar algo extraordinário. Mas muitas vezes, ele começa com aquilo que está bem diante de você. Ajudar alguém, oferecer seu tempo, dividir conhecimento ou simplesmente estar presente. Servir não significa aparecer. Significa colocar amor naquilo que fazemos pelas pessoas. Deus pode transformar uma atitude aparentemente pequena em algo muito maior do que você imagina. Esteja disponível. Talvez hoje você possa ser a resposta de uma oração que alguém fez em silêncio. Nas mãos de Deus, até o menor gesto pode alcançar uma vida inteira.
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2: Rádio Barroso Mix informa a hora certa.
3: 6 horas, em ponto.
4: Bom dia!

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1: Olá, ouvinte da Ave Maria. Vocês costumam dar esmolas nas esquinas e calçadas? Cristo nos pede para ajudar os necessitados e nos ensina que, ao fazer o bem, não saiba a sua mão esquerda o que faz a direita. O auxílio e a caridade devem ser realizados pelo puro amor aos que necessitam, em segredo e de coração aberto, sem esperar nada em troca. Quando abrir a mão para dar uma esmola, pense em Deus e a dê como é pedida, pelo amor de Deus. Nunca humilhe o pobre só para engordar a sua vaidade aos olhos dos outros. Esmola é um ato de amor. Oremos agora para todos aqueles que necessitam de proteção de Deus Pai Todo-Poderoso e da Virgem Maria.

Ave Maria, cheia de graça, o Senhor é convosco. Bendita sois vós entre as mulheres e bendito é o fruto do vosso ventre, Jesus. Santa Maria, Mãe de Deus, rogai por nós, os pecadores, agora e na hora de nossa morte. Amém.

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0: Bom dia, queridos irmãos e irmãs. Um alegre despertar para todos. Principalmente nessa Semana Nacional da Família. Vamos juntos pedir pela tua, pela minha, pelas famílias de todo mundo. Em nome do Pai, do Filho, do Espírito Santo. Amém. Senhor, amado Jesus, os profetas vos anunciaram como príncipe da paz. Os anjos anunciaram paz aos homens por ocasião do vosso nascimento. Morreste na cruz para consolidar a paz entre Deus e os homens. No dia da ressurreição dissestes: a paz esteja convosco. E por isso, ó príncipe da paz, no início deste dia, nesta manhã, venho pedir: abençoai e santificai a minha família. Peço, Senhor, a graça de que minha família possa ser, de fato, formadora de valores humanos e cristãos. Que todos nós tenhamos atitudes humanas de respeito, dignidade, de valorização do próximo, de promoção humana. Abra nossos olhos às necessidades do próximo. Senhor, pedimos a graça de que nossa família seja verdadeiramente uma família cristã, autenticamente cristã, exemplo para aqueles que vivem perto de nós. Senhor Deus, afugentai todo o mal, livrai-nos do perigo de nos perder. E se em algum momento nossos olhares se distanciarem, Senhor, tome-nos pelas mãos e conduze-nos ao lar. Senhor Deus, abençoai a minha família e abençoai a todas as famílias. Afastai para longe das famílias brigas, desavenças, as drogas, o desemprego, a enfermidade, a mentira, a traição. Que a família seja, Senhor, um lugar de diálogo e de amor, de carinho e de afeto. Senhor, abençoai e protegei a minha família nesta manhã. Amém. Pai nosso que estais no céu, santificado seja o vosso nome. Venha a nós o vosso reino, seja feita a vossa vontade, assim na terra como no céu. O pão nosso de cada dia nos dai hoje, perdoai-nos as nossas ofensas, assim como nós perdoamos a quem nos tem ofendido. E não nos deixeis cair em tentação, mas livrai-nos do mal. Amém. Senhor, fazei da minha família formadora de valores humanos e cristãos. Um bom dia a todos. Amém.

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0: queridos, povo amado de Deus da Hora da Misericórdia. 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Filhos queridos, escute o que foi deixado na plataforma como testemunho de vida.
1: Eu me chamo Eliana, quero testemunhar uma graça. Eu tenho uma filha que ela se envolveu com a agiota, mas graças a Jesus das Santas Chagas, ela foi libertada. Eu descobri e pude ajudar. Amém. Hoje ela está livre. Graças a Deus e a Jesus das Santas Chagas.
0: Amém.
1: De novena em novena, de joelhos dobrados, eu consegui essa graça. Amém.
0: Deus abençoe, Eliana. Deus abençoe esse livramento nas Santas Chagas de Jesus. Vou repetir. Grandiosíssimo livramento de agiotagem, porque isso é um poço sem fundo. Então diga: graça recebida, graça testemunhada em Jesus das Santas Chagas, toca o sino, sacristão. Bíblia aberta, cartilha de oração.

0: E nesta quinta-feira, Mateus 18, 21, 19 e 1. Mateus 18, 21, 19 a 1.
1: Fala, Senhor, palavra de fraternidade. Fala, Senhor.
0: O Senhor esteja convosco, Ele está no meio de nós. Proclamação do Evangelho de Jesus Cristo segundo São Mateus. Glória a vós, Senhor. Pedro perguntou a Jesus: Senhor, quantas vezes devo perdoar meu irmão quando ele pecar contra mim? Até sete vezes? Jesus respondeu: não te digo até sete vezes, mas 70 vezes 7. O reino dos céus é comparado a um rei que quis ajustar contas com seu servo. Quando começou a ajustá-las, trouxeram-lhe um que devia 10 mil talentos. Como ele não tinha com que pagar, seu senhor ordenou que ele fosse vendido com sua mulher, seus filhos e todos os seus bens para pagar a dívida. Então, este servo suplicou-lhe: dá-me um prazo e eu pagarei tudo. Assim que saiu dali, o servo perdoado encontrou um dos seus companheiros de serviço que lhe dizia devia 100 denários e cobrou-lhe a dívida. O outro pediu-lhe um prazo, mas este o lançou à prisão. O rei chamou e lhe disse: servo mau, eu te perdoei toda a dívida. Não devias também compadecer de teu irmão? Palavra da salvação. Glória a vós, Senhor. Com a mesma medida com que medirmos, seremos medidos. Sério, não é? Repito, com a mesma medida com que medirmos, seremos medidos. Da mesma forma que perdoamos, seremos perdoados. Às vezes nós somos duros demais com as pessoas. Interessante que uma das obras espirituais da misericórdia, além de perdoar, é uma obra. E outra obra é suportar com paciência o defeito dos outros. Suportar com paciência o defeito do próximo. E sabe, meus irmãos, por quê? Porque ninguém é perfeito. Quem não tem pecado, atire a primeira pedra. Quando você pensar em se vingar de alguém, agir contra alguém, maledicência contra alguém, recriminação contra alguém, se coloque no lugar: Senhor, dai-me um coração disposto a perdoar. Dai-me um coração disposto a reconsiderar o erro. Um coração capaz de acolher. Senhor, tira essa dureza, essa dificuldade tão grande de perdoar a quem errou. Porque, Senhor, eu não sei, mas tira.
2: Para que você seja feliz,
0: tem que perdoar. Esse é o caminho. Você já percebeu o evangelho de ontem, o evangelho de hoje? Fala do perdão. Ao seu inimigo perdoar.
2: Ouça o que diz esta canção.
0: Porque Jesus perdoou. Pai, perdoa-lhes, eles não sabem o que fazem. Nessa Semana Nacional da Família, quando a igreja nos pede, Ele está no meio de nós, que tal colocar no meio de nós o perdão? Senhor Deus, nessa hora da misericórdia, amolecei o coração daqueles que estão insensíveis e não dispostos ao perdão. Que a tua misericórdia amoleça, dê sensibilidade e prontidão ao perdão. Irmã Dulce dizia: obra de Deus não se interrompe, porque Ele não permite. Se foi Deus quem construiu o hospital, por que haveria de sofrer interrupção? Eu nada fiz, porque nada sou. Quem fez tudo é Deus. Nunca se esqueça disso. Eu tenho a ousadia de trazer para a obra evangelizar. Obra de Deus não se interrompe, porque Deus não permite. Amém.
2: Ouça o que diz esta canção.
0: Senhor, é quinta-feira, e na força da Eucaristia, em plena Semana Nacional da Família, abençoai os casais. Que essa lição do perdão comece dentro do casamento. Que essa lição do perdão comece na vida conjugal. Que os casais se perdoem e que o perdão cure como um bálsamo. Abençoai a água que será tomada, a água que será aspergida, e todos os objetos, em nome do Pai, do Filho, do Espírito Santo. Amém.

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0: E vamos juntos rezar o segundo dia da nossa novena perpétua a Jesus das Santas Chagas. E eu convido você a mandar as suas intenções, 41-3221-6060. Rezemos. Por suas santas chagas, suas chagas gloriosas, o Cristo Senhor me proteja e me guarde. Senhor Jesus, foste levado na cruz para que, por vossas santas chagas, sejam curadas as de nossas almas. Eu vos louvo e agradeço pelo vosso ato redentor. Carregaste em vosso próprio corpo os meus pecados e de toda a humanidade. Nas vossas santas chagas, Senhor, coloco minhas intenções, minhas preocupações, ansiedades e angústias, minhas enfermidades físicas e psíquicas, meus sofrimentos, dores, alegrias e necessidades. Em vossas santas chagas, Senhor, coloco a minha família. Envolvei, Senhor, a mim e meus familiares, protegendo-nos do mal. Senhor, ao mostrar vossas santas chagas gloriosas a Tomé e o mandando tocar em vosso lado aberto, o curaste da incredulidade. Eu vos peço, Senhor, permita-me refugiar em vossas santas chagas e, por mérito desses sinais de vosso amor, curai a minha falta de fé. Ó Jesus, pelos méritos de vossa paixão, morte e ressurreição, dai-me a graça de viver os frutos da nossa redenção. Amém. Acompanhe agora esse testemunho que nos foi enviado, e você pode enviar o seu testemunho que nos edifica na fé desta grande devoção de Jesus das Santas Chagas. Acompanhe.
1: Eu me chamo Noeli de Souza, moro em Curitiba. Eu estou aqui hoje testemunhando um milagre que aconteceu com meu filho. Há 2 meses atrás, mais ou menos, ele sofreu um grave acidente com uma maquita. Para quem não sabe, maquita é aquela máquina de cortar cerâmica. Ele começou a trabalhar no primeiro horário, cortando azulejo, e a maquita escapou e pegou o braço dele. Aí então ele, sozinho onde ele estava trabalhando, não tinha ninguém por perto, ele só se viu naquele meio de sangue ali, desesperado, sem saber o que fazer. O primeiro pensamento que veio foi pedir ajuda para Deus, né? Aí ele saiu segurando o braço para parar um pouco o sangue. E na hora, não sei da onde, que nem ele falou, não sei da onde, mãe, apareceu uma toalha pendurada no varal. Eu peguei aquela toalha, apareceu um senhorzinho que eu pedi ajuda. Ele veio, já me ajudou a prender aquela toalha. Eu já saí na rua, uma pessoa apareceu do nada ali para me levar para o pronto-socorro. Pedi ajuda, já me levaram para o hospital, mas e com a ajuda de Deus e as minhas orações, e pedi para Jesus das Santas Chagas que cuidasse dele. Hoje ele está se recuperando bem, já está trabalhando, não normal, porque ele ainda está fazendo a fisioterapia, mas cortou veia, cortou artéria, tendão, músculo, foi um estrago muito grande. Então, meu testemunho hoje é para agradecer o milagre dele não ter perdido o braço e estar já se recuperando. Graça alcançada, graça testemunhada. Toca o sino, sacristão.
0: E acompanhe agora este material para você saber mais e mais da obra Evangelizar. Acompanhe.
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0: 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E vamos à bênção da casa. Que a vossa divina bênção os acompanhe. Que o Espírito Santo ilumine os seus pensamentos e que seu poder haja por eles em toda parte. Tudo que se encontra nesta casa, os que nela entram, os que dela saem, que Jesus, nas suas santas chagas, nos abençoe e vos preserve do mal, para que nenhuma desgraça se aproxime de vós. O Senhor vos abençoe e vos guarde, que Ele faça seu rosto brilhar sobre vós, que Ele se compadeça de vós e vos dê a paz. Em nome do Pai, do Filho e do Espírito Santo. Amém.

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1: Rádio Barroso Mix informa a hora certa.
2: 6:30.
3: Bom dia!
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Gente, sabe que quando a gente, as coisas começam a dar errado na vida da gente, a gente tem a impressão de que Deus nos abandonou, de que Deus não está mais perto da gente. E a gente diz assim, meu Deus, o que está acontecendo na minha vida? Eu digo uma coisa para você e quero que você guarde isso. Primeiro, Deus nunca nos abandona. Nunca, nunca. Deus nunca nos abandona. Ele está sempre ao meu lado. E sempre me protegendo e sempre me dando força. Ora, então, por que de repente acontecem coisas ruins na minha vida? Guarde isso que eu vou dizer para você. Deus só permite que uma coisa ruim aconteça na vida da gente se dali ele pode tirar uma coisa muito boa e melhor. Se de repente você passa por momentos difíceis, tenha certeza de uma coisa. É passageiro. Essa tempestade vai passar. E tenha certeza de uma outra coisa. Deus lhe prepara algo muito grande e muito bom. Confia nisso? Confia verdadeiramente. Deus tem muito para lhe dar.

A mãe estava muito concentrada fazendo o almoço do domingo, quando seu marido a convidou para ir comprar guaraná. Ele já estava ficando quase animado, pois eles estavam chegando perto do bar. E para surpresa de todos, ele, o marido, passou direto, sem parar, parece não ter visto o bar. Então, perguntaram a ele: "Mas papai, você não vai comprar aqui o guaraná?" E ele respondeu: "Vamos mais adiante." Continuaram mais alguns metros e chegaram perto da padaria. Eles ficaram intrigados quando, tranquilamente, o pai seguiu em frente como se não tivesse visto a padaria e tornaram a perguntar: "Mas papai, nós não vamos comprar o guaraná aqui na padaria?" Pacientemente ele respondeu: "Só mais um pouquinho." Olha, eles estavam ficando chateados e bravos, pois tinham passado por 3 lugares diferentes que vendiam guaraná e o pai quis andar mais só para comprá-lo em outro lugar. Finalmente ele parou na frente de um mercadinho. Entraram e o Sr. Silva dirigiu um sorriso muito gostoso e espontâneo. A primeira coisa que perguntou foi se a senhora havia melhorado do resfriado. Prestativamente ele foi colocando os refrigerantes em 2 sacolas. E o pai quis saber da notícia dele, de Dona Maria. Foi informado de que ela estava arrumando a casa e preparando o almoço, pois o domingo era o único dia da semana que não trabalhava o dia todo. Os dois conversavam mais um pouco e todos puderam observar a amizade e o carinho que tinha um pelo outro. Ao despedirem-se, Sr. Silva fez um gesto carinhoso na cabeça dos filhos. Olhou para todos com ternura e comentou com o pai: "Como está bonito esse garoto, hein? Você deve ter muito orgulho dele." Saíram do mercadinho e voltaram para casa. No caminho, pai e filho começaram a conversar e o filho a pensar e responder no lugar do pai a pergunta que ele havia feito para si mesmo. O preço do refrigerante era mais ou menos igual em qualquer um dos lugares, mas ali naquele mercadinho algo especial existia. Pai e filho sentiram-se reconhecidos como seres individuais, pessoas distintas, diferentes do mundo. Naquele domingo, uma lição especial foi dada a todos. Igual em conteúdo, igual no rótulo, igual na tampinha, lá dentro mesmo o guaraná. Porém, aqueles dois, pai e filho, sentiram-se especiais, tendo a individualidade valorizada. Isso é muito bonito, quando nós valorizamos e nos sentimos valorizados. Esta é a lição de um simples mercadinho.

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1: Ó Senhor, esperança e vida nossa, sabemos, Senhor, que só encontraremos a felicidade ao Teu lado e sendo obedientes à Tua palavra. Por isso, queremos permanecer para sempre junto de Ti e escutar sempre a Tua santa palavra, que nos ilumina, instrui e orienta para o caminho do bem. Senhor, queremos colocar hoje sob a Tua proteção a nossa casa e os nossos familiares. Olha, Senhor, os nossos filhos e proteja-os das drogas, dos vícios, de todo o mal. Olha, Senhor, para os enfermos da nossa casa e dá a cada um deles o conforto da saúde recuperada. Dá, Senhor, força a cada um de nós para superarmos os momentos difíceis e os sofrimentos da nossa vida. Nós sabemos que Tu não desejas o sofrimento para nós, mas sabemos também, Senhor, que Ele nos amadurece, pois somos provados na fé. Proteja, Senhor, a nossa família de toda desunião. Afasta as brigas, os desentendimentos, restaura os casamentos que estão em crise e devolve a eles a alegria do amor e da união. Ó Senhor, nós queremos seguir somente a Ti e por isso declaramos o nosso amor. Proteja-nos contra todo mal e faz desse dia um dia de vitórias para nós e para as nossas famílias. Dá a nós a sabedoria para tomarmos sempre a decisão correta e põe em nosso coração os mesmos sentimentos do Teu coração. Abençoa agora, Senhor, a cada um de nós, os nossos negócios, nossos empreendimentos, abençoa a nossa casa, o nosso lar e toca, Senhor, agora nesta água, abençoando-a para que possamos receber por ela paz, proteção e vida nova. A bênção do Deus Todo-Poderoso, Pai, Filho e Espírito Santo. Amém.
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2: Rádio Barroso Mix informa a hora certa.
3: 6:44.
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6: Deus abençoe você e toda a sua família. Que alegria estar aqui com você, começando mais um programa Eu Seguirei. Eu tenho certeza de que Deus vai falar muito ao seu coração através deste programa. Olha, se você pode, eu já quero convidar você a pegar a sua Bíblia, porque hoje nós vamos meditar a palavra de Deus. A palavra de Deus é o nosso alimento, a palavra de Deus que é o nosso sustento. Eu tenho certeza que essa palavra vai mover seu coração. Olha, aqui você vai ouvir a palavra de Deus, aqui você vai poder cantar. São minutos que ficaremos juntos, onde você vai fazer uma experiência com Deus. Lembrando que tudo que você ouvir aqui, depois fica registrado no meu canal do YouTube, Frei Gilson / Som do Monte, no meu Instagram, no meu Facebook, todos com o mesmo nome, Frei Gilson / Som do Monte, para que você possa também compartilhar essa palavra com os seus amigos, tá bom? Então, vamos escutar a palavra de Deus.
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6: Uma das coisas que Jesus pediu para nós, e é tão difícil, é perdoar. Não é fácil perdoar. Eu não sei se você tem facilidade para perdoar. Ou seja, a pessoa erra com você, ela te prejudica de alguma forma. E Jesus pede para a gente perdoar. Eu já começo a dizer para você que perdoar não é esquecer a ofensa. Ou seja, perdoar não é amnésia, eu tenho que esquecer o que a pessoa me fez, não. Isso é impossível, você esquecer. Não é amnésia. Perdoar também não é um sentimento. Aonde eu não gosto de tal pessoa e agora vou perdoar ela e agora eu não gosto dela, vou passar a gostar dela. Não, às vezes a pessoa é antipática, às vezes a pessoa é uma pessoa até tóxica. Então perdoar não é sentir algo por ela. Perdoar também não é dar razão. Então, às vezes as pessoas confundem. Se eu perdoar, estou dando razão para ela. Eu não tenho que perdoar porque ela está errada. Não, mas quem disse que você dá perdão para quem está certo? Perdoar não é dar razão. Veja, Cristo nos perdoou, correto? Perdoou os nossos pecados. Cristo estava dando razão para os nossos pecados. Vocês estão certos e eu estou perdoando vocês porque vocês estão certos e eu estou errado. Não, acho que não. Perdão é um ato de amor. É você ter a consciência de que você não quer guardar aquela raiva no coração, você não quer guardar porque faz mal para você, essa mágoa, esse ressentimento, esse ódio. E como Cristo perdoou, eu também vou perdoar. Se Cristo pediu para eu perdoar, é porque faz bem para mim, é porque faz bem para o outro, faz bem, eu vou perdoar. Mas não é tão fácil perdoar. Vamos meditar sobre isso hoje? Fique conosco até o final. Em nome do Pai, do Filho e do Espírito Santo. Amém. 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Falta pouco. Dia 15 de agosto está aí. Dia 15 de agosto, 4 horas da manhã. De 15 de agosto a 29 de setembro. Vamos rezar junto? De segunda a sábado. É um sacrifício? É. Mas quem se propõe a fazer esse sacrifício ganha muito mais. Porque a gente acha que a gente está fazendo muito em oferecer esse sacrifício, mas depois que a gente faz, a gente percebe que tudo que a gente fez é muito pouco e que Deus, não deu, Deus sempre nos dá muito mais. Eu espero por você. Dia 15 agora, avisa o máximo de pessoas que você puder, venha rezar conosco. Mateus capítulo 18, versículo 21 a 35 e capítulo 19, versículo 1. Naquele tempo, Pedro aproximou-se de Jesus e perguntou: Senhor, quantas vezes devo perdoar se meu irmão pecar contra mim? Até 7 vezes? Jesus respondeu: Não te digo até 7 vezes, mas até 70 vezes 7. Porque o reino dos céus é como um rei que resolveu acertar contas com seus empregados. Quando começou o acerto, trouxeram-lhe um que lhe devia uma enorme fortuna. Como o empregado não tivesse com que pagar o patrão mandou que fosse vendido como escravo, junto com a mulher e os filhos e tudo que possuía, para que pagasse a dívida. O empregado, porém, caiu aos pés do patrão e, prostrado, suplicava: Dá-me um prazo e eu te pagarei tudo. Diante disso, o patrão teve compaixão, soltou o empregado e perdoou-lhe a dívida. Ao sair dali, aquele empregado encontrou um dos seus companheiros, que lhe devia apenas 100 moedas. Ele o agarrou e começou a sufocá-lo, dizendo: Paga o que me deves. O companheiro, caindo aos seus pés, suplicava: Dá-me um prazo e eu te pagarei. Mas o empregado não quis saber disso. Saiu e mandou jogá-lo na prisão até que pagasse o que devia. Vendo o que havia acontecido, os outros empregados ficaram muito tristes, procuraram o patrão e lhe contaram tudo. Então o patrão mandou chamá-lo e lhe disse: Empregado perverso, eu te perdoei toda a tua dívida, porque tu me suplicaste. Não devias tu também ter compaixão do teu companheiro, como eu tive compaixão de ti? O patrão indignou-se e mandou entregar aquele empregado aos torturadores até que pagasse toda a sua dívida. É assim que meu Pai que está nos céus fará convosco, se cada um não perdoar de coração o seu irmão. Ao terminar estes discursos, Jesus deixou a Galiléia e veio para o território da Judéia, além do Jordão. Palavra da salvação. São João Crisóstomo, sobre essa palavra, diz assim: Talvez te pareça acima de tuas forças imitar a Deus. Na verdade, para quem vive na vigilância, isso não é difícil. Porém, se te parece superior às tuas forças, eu te darei exemplos de homens semelhantes a ti. Vê José, que depois de sofrer tanto por parte deles, foi benfeitor de seus irmãos. Vê Moisés, que depois de tanta insídia por parte do seu povo, roga a Deus por ele. Vê Paulo, que não obstante não poder nem relatar quanto sofreu por parte dos judeus, ainda assim pedia para ser condenado em favor de sua salvação. Vê Estevão, que apedrejado rogava ao Senhor que não imputasse aquele pecado aos seus algozes. Considerando todos esses exemplos, afastemos de nós toda a ira, para que também a nós, o Senhor Deus, perdoe os nossos pecados pela graça e misericórdia de nosso Senhor Jesus Cristo, com quem ao Pai e ao Espírito Santo sejam o poder e a honra agora e sempre, pelos séculos dos séculos. Amém. Cristo nos pede para perdoar, e aqui São João Crisóstomo nos lembra que José do Egito perdoou, nos lembra que Moisés perdoou o seu povo, nos lembra de Paulo perdoando o seu próprio povo, Estevão perdoando o seu próprio povo. Ou seja, diante de tantas testemunhas, nós não vamos perdoar? Diante de Cristo que perdoou José, Moisés, Paulo, Estevão, nós temos que seguir esses bons exemplos. Que eu aprenda a perdoar. Pai, Filho e Espírito Santo. Amém.
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1: Programa de hoje está bom demais e eu quero lembrar você, se você quiser ouvir mais pregações, mais meditação da palavra, basta você me acompanhar no meu canal do YouTube, Frei Gilson / Som do Monte, no meu Instagram, no meu Facebook, no meu TikTok e lá você vai encontrar muito mais palavra de Deus para você.
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1: Nós vamos terminar este programa rezando. Eu quero clamar agora por você, quero clamar pela sua família. Senhor Deus, libera agora o Teu Espírito Santo sobre cada pessoa que acompanha este programa. Vem, Espírito Santo, enche todos os que estão acompanhando este programa agora. Libera, Senhor, para esta pessoa o que ela mais precisa, para o corpo e para a alma. Libera, Senhor, curas e libertações em nome de Jesus para esta pessoa que assiste, que acompanha, que escuta e para toda a sua família. Eu clamo a Tua poderosa bênção. Visita agora com bênção de proteção. A bênção que só o Senhor pode dar. Abençoe-vos o Deus Todo-Poderoso, Pai e Filho e Espírito Santo. Amém.
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1: Rádio Barroso Mix informa a hora certa.
2: 7 horas, em ponto.

Segura Cristão! Alô, cowboys de Cristo! Alô, povo de Deus! Seja muito bem-vindo ao programa que aquece o coração e alegra a alma! Mensagem Sertaneja! E hoje o tema do programa é daqueles que faz o peito bater mais forte e os olhos brilharem. Como ter um coração caridoso. A paz de Jesus, o amor de Maria e a alegria do Espírito brilharem. Como ter um coração caridoso. A paz de Jesus, o amor de Maria e a alegria...

0: nosso coração tá ligado ao seu. Obrigada por fazer do Mensagem Sertaneja um pedacinho do seu dia.
1: E já deixa o convite para participar do nosso programa, mandando a sua mensagem, o seu pedido musical. Você pode usar o nosso e-mail, mensagensertaneja@gmail.com, ou mandar a sua mensagem escrita ou de áudio para o nosso WhatsApp. Anote 12 99241-6448.
0: Vou repetir para você. 12 99241-6448.
1: E você também pode seguir as redes sociais do nosso programa lá no Instagram e no Facebook. É só procurar @mensagensertaneja.
0: E teremos no programa de hoje a nossa história para pensar, com o tema Um Coração Caridoso no Sertão.
1: O nosso mascotinho Pé de Pano vai trazer abraços para os nossos ouvintes.
0: E vamos aumentar o nosso conhecimento sobre a Palavra de Deus através da nossa charadinha bíblica.
1: Teremos o nosso Zap Zap Mensagem Sertaneja.
0: Além de muita música sertaneja católica e sertaneja mensagem.
1: E também o nosso momento de oração e de reflexão. What's up? E olha o Zap Zap do Mensagem Sertaneja. Vamos ouvir o áudio da Danas Bonomo, de Jaguaré, Espírito Santo.
2: Bom dia, Adriana e Gilson. É a Danas Bonomo do interior de Jaguaré, no Espírito Santo. Adriana, tô com a música tua aí, qualquer uma pra gente ouvir.
0: Ô, Danas, muito obrigada pelo carinho da sua mensagem. Muito bom saber que você está aí ligadinha no programa Mensagem Sertaneja. Que Deus abençoe você, sua família e todo o povo de Jaguaré no Espírito Santo. E é lógico que nós vamos atender o seu pedido.
1: Vamos ouvir Adriana Gil. Clame, não reclame.
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0: Ter um coração caridoso é abrir as mãos para ajudar e o coração para amar. Tchê, tchê, tchê, tchê. Você ouviu? Adriana Gil. Clame, não reclame. E já fica o convite, acesse o site da Adriana Gil e conheça um pouquinho mais da história dela. www.adrianagil.com.br.
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2: Ter um coração caridoso é essencial para construir um mundo mais justo e humano. A caridade não é apenas um ato de bondade. É uma expressão do amor divino que habita em nós. Quando nos dispomos a ajudar o próximo, refletimos a imagem de Deus e colocamos em prática os ensinamentos de Cristo que nos chama a amar sem medidas. A caridade transforma vidas, tanto a de quem recebe quanto a de quem doa. Ao praticar a caridade, fortalecemos nossa fé e encontramos um sentido mais profundo para a vida, pois, como disse São Francisco de Assis, é dando que se recebe. Que possamos cultivar um coração caridoso, fazendo do amor ao próximo um reflexo do amor de Deus.
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0: WhatsApp! E no zap zap do Mensagem Sertaneja chega a mensagem do Camilo Magalhães, de Lagoa Santa, Minas Gerais. E ele diz o seguinte: Adriana e Gil, estou aqui em Lagoa Santa, Minas Gerais, curtindo Mensagem Sertaneja. Gostaria de enviar meu abraço para os meus irmãos que moram em Conselheiro Lafaiete, Minas Gerais, o Jairo, Domingos e Gracinha. Obrigado!
2: Ô Camilo, nós que agradecemos a sua mensagem, a sua companhia aqui, ouvindo Mensagem Sertaneja, e vamos mandar um abraço muito especial e carinhoso para os seus irmãos lá de Conselheiro Lafaiete, Minas Gerais. Abraço Jairo, abraço Domingos e Gracinha. Que Deus abençoe a todos vocês.
0: E vamos ouvir agora João Carreiro, Porque Ele Vive.
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2: Alô, turma! Estamos de volta com o nosso programa e ter você aqui é uma alegria que não tem preço. Obrigado por estar conosco e por caminhar na fé junto ao Mensagem Sertaneja. E já deixo o convite, participe da nossa campanha 1+1. Isso mesmo, tá gostando do programa? Então convide mais alguém para curtir também e assim a gente vai aumentando a nossa corrente de evangelização.
3: E olha o nosso mascotinho pé de pano chegando na área. Isso é sinal que tem abraço para mandar para os nossos ouvintes.
2: Segura pé de pano e o abraço vai para Josimar de Montes Claros, Minas Gerais.
3: Para Sandra de Bravo de Serra Preta, Bahia.
2: Para Julião Barpê de Fortaleza, Ceará.
3: Para Maria Evangelista de Governador Valadares, Minas Gerais.
2: Para Maria Celeste de Andorinhas, Bahia.
3: Para Danas Bonomo de Jaguaré, Espírito Santo.
2: Para Nil Pires de Cruz das Almas, Bahia.
3: Para Mariana Fonseca de Mauá, São Paulo.
2: Para Maria Lúcia de Cruz das Almas, na Bahia.
3: Para Cristina de Conselheiro Lafaiete, Minas Gerais.
2: Para Josélia Oliveira de São Félix, Bahia.
3: Para Elza Helena de Itaperuna, Rio de Janeiro.
2: Para Rita de Cruz das Almas, na Bahia.
3: Para Oliveiro Pereira de Volta Redonda, Rio de Janeiro.
2: Para Antônia Barroso de Santa Inês, Maranhão.
3: E para Simone Barros de Aracaju, Sergipe.
2: Para esse povo abençoado vai a próxima canção. Vamos ouvir Álvaro e Daniel. O Senhor é Rei.
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0: O segredo de um coração caridoso é aprender a se colocar no lugar do outro. Tchê, tchê, tchê, tchê! Você ouviu? Álvaro e Daniel, o Senhor é Rei!
1: E chegou um momento muito gostoso do nosso programa, que é o momento de refletirmos através da nossa história para pensar. E o tema de hoje é Um Coração Caridoso no Sertão.
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0: Lá no interior do sertão, onde o sol brilha forte e a vida caminha no ritmo da terra, vivia a Dona Rosa, uma senhora de cabelos prateados como a luz da lua e um sorriso que iluminava até o dia mais nublado. Conhecida como o coração da comunidade, porque ninguém conseguia passar por ela sem sentir o calor da sua bondade. Certo dia, uma forte seca atingiu a região. As plantações murcharam, o gado definhou e a tristeza parecia se espalhar como poeira no vento. Mas Dona Rosa, com seu coração sempre aberto, reuniu a vizinhança embaixo de um grande pé de umbu que ficava no centro da vila. Meus filhos, sei que os tempos estão difíceis. Vamos compartilhar o que temos e ajudar uns aos outros. Dona Rosa começou pelo próprio quintal. Dividiu as galinhas que tinha, distribuiu os poucos sacos de feijão e farinha que guardava e acolheu as crianças que precisavam de um lugar para dormir. Mas ela não parou por aí. Com o violão do neto em mãos, reuniu os moradores todas as tardes para cantar e contar histórias que alimentavam não só o corpo, mas também a alma. Inspirados por ela, outros moradores começaram a fazer o mesmo. E assim, aos poucos, o cenário árido do sertão foi se transformando em um verdadeiro oásis de solidariedade. Um dia, um jornalista chegou à vila e estava documentando os impactos da seca. Ao ver o que a Dona Rosa e os moradores estavam fazendo, ficou tão tocado que decidiu escrever uma reportagem sobre a força daquela comunidade. A história se espalhou pelo país e doações começaram a chegar de todos os cantos. Quando perguntaram a Dona Rosa como ela conseguia ter um coração tão caridoso, ela respondeu com simplicidade: caridade, meu filho, não é sobre ter muito, é sobre dar o que você pode com amor. Vamos pensar?
1: A história de Dona Rosa nos lembra de que a caridade é um dos maiores mandamentos de Deus: amar ao próximo como a si mesmo. Assim como Jesus multiplicou os pães e os peixes para alimentar uma multidão, Dona Rosa usou o pouco que tinha para suprir a necessidade de muitos, confiando que Deus multiplicaria seus esforços. Essa atitude nos ensina que a verdadeira caridade não depende de riqueza material, mas de um coração disposto a servir. Em tempos difíceis, é fácil cair no desânimo e no egoísmo, mas o exemplo de Dona Rosa nos desafia a olhar além de nossas limitações, confiando na providência divina. Afinal, quando ajudamos o próximo, estamos servindo ao próprio Cristo, como está escrito: todas as vezes que fizestes isso a um destes meus irmãos mais pequeninos, foi a mim mesmo que o fizestes. Mateus capítulo 25, versículo 40. Que possamos ser como Dona Rosa, canal de bondade de Deus no mundo, mostrando que a fé e o amor podem transformar desertos em jardins.
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0: WhatsApp! E olha o zap zap do Mensagem Sertaneja. A mensagem é da irmã Verônica Leão, de Linhares, Espírito Santo. Olá, Adriana Gil e Gilson Fernandes. Também estamos na sintonia. Dê um alô para Socorrinho, Verinha, Elias Leão, meu pai, amo escutar esse programa.
1: Oi, irmã Verônica, muito obrigada pelo carinho da sua mensagem. Nós ficamos muito felizes de saber que você está ligadinha aí no programa Mensagem Sertaneja. E é lógico que a gente também manda um abraço aí para a Socorrinha, para a Verinha e para o Elias Leão, que é o seu pai. Que Deus abençoe a você, a sua família e a todos os ouvintes aí de Linhares Espírito Santo.
0: Vamos ouvir aqui no Mensagem Sertaneja, Hugo e Thiago, Sou o Milagre.
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2: Voltamos já.
3: 7:28.
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7: Você pode enganar todo mundo. A Deus você nunca enganou. A gente consegue enganar muita gente durante pouco tempo. Ou pouca gente durante muito tempo. Mas ninguém consegue enganar todo mundo o tempo inteiro. Um dia todos vão conhecer a sua verdade. E a sua verdade já é verdade aos olhos de Deus. Então com Deus, meu filho, você me desculpa a franqueza, ou é ou não é. Com Deus é 8 ou 80. Jesus tem meio termo com ele, não? Há uma parábola que Jesus disse assim: quem comigo não ajunta, dispersa. Não é meio termo. E fé tem um detalhe: ou você está crescendo, ou você está diminuindo. Não tem como você parar na sua vida espiritual. Por isso devemos rezar mais, ler a palavra, aumentar a nossa confiança em Deus, mostrar para Deus a nossa verdade. O que os outros falam de você, o que os outros pensam de você, é problema deles. Mas o que Deus sabe da sua vida é problema seu.

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4: Um coração caridoso é a ponte que conecta o amor de Deus ao próximo. Alô, povo de Deus espalhado por esse mundão! Cada ouvinte é um tesouro e você é muito especial para nós. Obrigado pela sua sintonia e confiança aqui no Mensagem Sertaneja. E agora é hora de aumentar o nosso conhecimento sobre a palavra de Deus. É a hora da charadinha bíblica.
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6: E sem demora, vamos à nossa charadinha de hoje. O que a Bíblia nos ensina sobre como ter um coração caridoso? Opção A: acumular riquezas para ajudar no futuro. Opção B: amar o próximo como a si mesmo. Opção C: esperar que Deus mande ajuda. Opção D: fazer o bem apenas para quem nos ama. Vou repetir a nossa charadinha de hoje. O que a Bíblia nos ensina sobre como ter um coração caridoso? Opção A: acumular riquezas para ajudar no futuro. Opção B: amar o próximo como a si mesmo. Opção C: esperar que Deus mande ajuda. Opção D: fazer o bem apenas para quem nos ama. Tá fácil demais essa charadinha bíblica de hoje, não tá, Gilson?
4: Tá fácil sim, Adriana Gil, mas como sempre, vamos dar um tempinho para você descobrir a resposta da nossa charadinha.
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4: WhatsApp. E olha o nosso zap zap Mensagem Sertaneja. A mensagem que chega é do Valdeir, lá de Urandi, na Bahia. E ele diz o seguinte: olá, tudo bem aí com vocês? Gostaria de ouvir a música A Escolha é Sua. Manda um abraço para todos aqui em Urandi, na Bahia, e todos que acompanham o programa.
6: Ô, Dei, um grande abraço para você. A gente fica muito feliz de receber esse carinho. Obrigado pela tua mensagem. Um abraço para você, para todo o pessoal aí de Urandi, na Bahia, e todos que acompanham o programa Mensagem Sertaneja. Deus abençoe.
4: E vamos ouvir Adriana Gil. A escolha é sua.
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0: Cristo.
1: Ter um coração caridoso é permitir que Deus haja através de nós. Segura, cristão! Você ouviu? Adriana Gil, a escolha é sua. Aproveite e também curta Adriana Gil nas redes sociais. É só procurar no Instagram, no Facebook, @cantoraAdrianaGil. E agora nós vamos para a resposta da nossa charadinha bíblica.
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2: Antes, vamos relembrar a nossa charadinha de hoje. O que a Bíblia nos ensina sobre como ter um coração caridoso? Opção A: acumular riquezas para ajudar no futuro. Opção B: amar o próximo como a si mesmo. Opção C: esperar que Deus mande ajuda. Opção D: fazer o bem apenas para quem nos ama. E a resposta certa é opção B: amar o próximo como a si mesmo. Jesus nos deixou o mandamento do amor ao próximo como uma base para a verdadeira caridade. Em Mateus capítulo 22, versículo 39, ele ensina: amarás o teu próximo como a ti mesmo. Quando amamos como Jesus nos ama, somos capazes de enxergar as necessidades do outro e agir com compaixão, colocando o amor em prática. Ter um coração caridoso é imitar a bondade de Cristo, que se doou por todos, sem esperar nada em troca. É um chamado diário a olhar para o próximo com empatia e estender a mão com sinceridade e fé. E essa foi a nossa charadinha bíblica de hoje. No próximo programa tem mais.
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1: E aqui no Mensagem Sertaneja, a música não para. Vamos ouvir Jades e Jadson, Meu Mestre.
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Bem baixinho, mano. Bem baixinho. Eu sou a luz, a verdade, o caminho, a vida. Ninguém vai ao Pai senão por mim. Foi o que Jesus falou. E o que ele pediu? Ame, ame de verdade. Não só a quem te faz bem, não só a quem te convém. Isto é amor. Amor é humildade, é carinho, é compaixão, é gratidão, é perdão. Ame, ame para ser amado, perdoe para ser perdoado. Seja manso, seja humilde de coração, assim como Jesus foi. Tá bom? Deus abençoe a todos vocês.

0: 7:43.
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2: Há um exercício de ir ao Senhor. Veja, ir ao Senhor. O movimento de sair de onde estamos e ir próximo de. É um movimento de dinamicidade. Requer uma atitude de caminho, de busca. Vinde a mim. É um convite. Significa primeiro você tomar consciência. Meu fardo está pesado. Você consegue entender esse texto? Vinde a mim todos vós que estão cansados de carregar o peso do fardo. O que, que você entende preso desse fardo? Que significa que o coração do Cristo, que Jesus pode aliviar o meu fardo. Que fardo? O fardo do pecado.
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6: Alô, Tchuma! Estamos de volta com nossa comitiva Mensagem Sertaneja, com o melhor do sertanejo católico e também do sertanejo mensagem. E você sabia que é especial para nós? Obrigado por estar aqui e fazer parte da nossa história. Inclusive, Adriana Gil, quero pedir um pouco de paciência para os nossos ouvintes, porque nós temos recebido muitas, mas muitas mensagens no nosso WhatsApp e aí demora um pouquinho para responder aqui no programa, né, Adriana Gil?
7: Exatamente. Além de tudo, o programa é gravado, então pedimos a compreensão de vocês que a sua mensagem e o seu recadinho será lido no programa seguinte que a gente for gravar. A gente recebe e guarda todas as mensagens com muito carinho.
6: WhatsApp! E nosso zap zap que chega agora é do Marcelo Ferreira, da Rádio Sintonia do Vale 98.9 FM. E ele mandou a seguinte mensagem: se possível, manda um alô para a Rádio Sintonia do Vale, de Volta Redonda, Rio de Janeiro, emissora da Diocese de Barra do Piraí, Volta Redonda. Fiquem com Deus e muito obrigado por nos permitir que apresentemos esse belo e abençoado programa em nossa grade de programação.
7: Marcelo, um grande abraço para você, para todos os ouvintes da Rádio Sintonia do Vale 98.9 FM, que estão sempre ligadinhos aí. Muito obrigada pelo carinho e por acolher o programa Mensagem Sertaneja. Tenho certeza que juntos nós alcançaremos muitos corações para Deus.
6: E agora vamos ouvir aqui no nosso programa Matheus e Cristiano, Santa Maria.
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Ave Maria, cheia de graça, o Senhor é convosco. Bendito sois vós entre as mulheres. Bendito é o fruto do vosso ventre, Jesus. Santa Maria, Mãe de Deus, rogai por nós, pecadores, agora e na hora de nossa morte. Amém.

0: Assim como Nossa Senhora acolheu com amor o plano de Deus, ter um coração caridoso é acolher o próximo com a mesma ternura de mãe. Salve, salve Maria Imaculada! Você ouviu Mateus e Cristiano, Santa Maria. E a próxima canção quero oferecer para Iraci de Tumiritinga, Minas Gerais. Vamos ouvir Edu e Adriano, Mãe.
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1: Nossa Senhora nos ensina que um coração caridoso se faz na humildade e na entrega, como no seu sim que trouxe ao mundo o maior exemplo de amor e compaixão, Jesus Cristo. Um salve a Maria, nossa intercessora. E Adriana Gil, nosso programa vai chegando ao fim.
2: E é assim, com a bênção de Nossa Senhora, que nós vamos embora. Mas antes, queremos agradecer a Deus pela oportunidade de estarmos juntinhos em mais um programa Mensagem Sertaneja. Agradecer a todos os nossos parceiros, colaboradores que nos ajudam a levar o Mensagem Sertaneja a tantos corações. E agradecer a você, nosso querido ouvinte.
1: E agora, no nosso momento de oração, quero colocar as intenções da Iraci, lá do Guarujá, São Paulo, que está passando um momento difícil, com problema de saúde. Então, nesse momento, Iraci, estamos rezando por você e todos os nossos ouvintes.

0: Querido Pai, nós nos colocamos diante de Ti neste momento, primeiramente para agradecer por mais este programa, Te agradecer pela nossa vida, Te agradecer por cada pessoa que está rezando conosco neste momento. Agradecer por todas as bênçãos e pela graça do Senhor estar sempre conosco. Nós queremos Te pedir, Pai, que alcance os nossos irmãos mais necessitados, principalmente aqueles que estão precisando de saúde, como a nossa irmã Iraci. Quantos e quantos filhos Teus estão hoje nos hospitais, estão hoje lutando contra alguma doença? Abençoa, Senhor, visita com a cura. Pedimos também pelas pessoas que estão passando por dificuldades financeiras, dificuldades para colocar o pão de cada dia em sua mesa. Visita com a providência. E dá-nos a graça, Pai, de ter um coração empático, um coração piedoso, um coração caridoso. E sempre nos ajudarmos uns aos outros. Se não pudermos ajudar materialmente, pelo menos com a nossa oração. Colocamos também no Teu coração misericordioso as famílias do mundo inteiro e pedimos a Sua bênção para todos nós. O Senhor conhece o nosso coração muito mais do que nós mesmos e sabe de cada uma das nossas necessidades. Por essas bênçãos nós Te pedimos e agradecemos em nome de Jesus Cristo e por intercessão da Virgem Maria.
1: Ave Maria, cheia de graça, o Senhor é convosco. Bendita sois vós entre as mulheres. Bendito é o fruto do vosso ventre, Jesus.
0: Santa Maria, Mãe de Deus, rogai por nós, os pecadores, agora e na hora de nossa morte. Amém.
1: E agora vamos receber a bênção que vem de Deus através do Padre Reginaldo Manzotti.
2: Que Deus abençoe a você, Adriana Gil, Gilson Fernandes, e a todos os ouvintes do Mensagem Sertaneja. Em nome do Pai, do Filho e do Espírito Santo. Amém.
0: Alô, Cowboys de Cristo, obrigado pela sua companhia e que Deus a abençoe.
1: Obrigado a você que esteve ligadinho aqui no Mensagem Sertaneja. Até o próximo programa, se Deus quiser. Salve Maria!
0: Salve Maria!
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6: Ah, se todos os ateus prestassem atenção nessa letra. Deus existe. É só refletir. Quando o sol aquece demais.

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2: Preste atenção nessa letra um pouquinho. E quem tem rede social, por favor, abre no Instagram ou no Face. Minha irmãzinha fez, são 10 posts. Olha a letra.

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minha não é verídica, é lógico, mas vale a pena para refletir sobre amizade e compartilhar. A gente vê tantas coisas ruins nas redes sociais, essa historinha edifica. Eu começo, pois a gente vê tantas coisas ruins nas redes sociais, essa historinha edifica.

0: O rei riu. Por que eu iria querer deixar você ir, Mário?
1: O homem tinha um único motivo. Ele precisava colocar seus assuntos em ordem. Ele precisava se despedir, perdoar, pagar dívidas, deixar tudo pronto. Mas o rei tinha uma condição.
2: Você pode ir, mas alguém deve ficar aqui no seu lugar. A sala ficou em silêncio. Ninguém se ofereceu.
3: Então, seu amigo mais próximo deu um passo à frente e disse: eu vou ficar. O rei riu novamente. E se ele não retornar? O amigo respondeu: então eu morrerei em seu lugar.
1: O homem partiu. Dias se passaram, depois semanas. O rei observava o amigo de perto. Seu amigo não vai voltar. Ainda assim, o amigo recusou-se a duvidar dele.
2: O dia da execução chegou. O amigo foi levado para o lugar onde morreria. O rei perguntou pela última vez: você finalmente admite que seu amigo te abandonou?
3: O amigo sorriu. Não. Se ele está atrasado, deve haver um motivo. Mas eu sei que ele virá. Justo antes da execução, o homem voltou correndo.
1: O rei ficou profundamente impressionado com aquilo. Ele esperava que um dos dois traísse o outro, mas testemunhou algo completamente diferente.
2: Segundo a lenda, o rei acabou perdoando o homem e pediu para ser incluído na amizade dos dois. A história ficou famosa como um exemplo de amizade verdadeira, levada ao extremo.
3: E aqui termina o último post. Gente, isso aqui é muito sério, é muito profundo. E aí volta de novo com a música, mas que amigos. As maiores amizades não são atenção. As maiores amizades não são provadas quando a vida é fácil. Elas são provadas quando a confiança se torna fácil.

0: poço ficou lindo, viu, Martinho?
1: Vamos gritar para o mundo ouvir.
0: Os poços.
1: Somos anjos que o Senhor enviou para você.
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0: Para sonhar com um anjo descendo do céu, basta você perceber que sou mais que um amigo fiel. Sou aquele que traz alegria e a entrega direto ao seu coração. E com você vou sorrir.

0: E mais que amigos, Bandim e Mário, Mário Pandinha, meus queridos amigos, somos Guibores.
1: Guibores, padre, Guibores.
0: Entendeu? Quem que é isso? E vamos iniciar sábado os nossos 40 dias com São Miguel Arcanjo. Então eu ia falar assim, eu sou do exército São Miguel Arcanjo, não bateu no meu coração. Aí o senhor falou assim, não, tava bem no meu peito, né? Eu tô com o Guibor aqui, eu tô com a minha armadura aqui na minha frente, eu sou Guibor, Guibores, né? Tá bem no meu peito. Eu falei, não, somos Guibores, tá? Lembrando que Guibor é a palavra hebraica, significa valente.
1: Valente guerreiro.
0: E sabe, é tirado de Joel justamente até o enfermo diga, eu sou um Guibor, quer dizer, eu sou um valente guerreiro em hebraico, né? Então, nós somos valentes guerreiros. Padre, mas eu sou tão fraquinho. Guerreiros em Cristo Jesus. E aí nós vamos orar, e foi hoje os temas, né? Você chegou a anotar os temas?
1: Eu anotei, Mário? Nossa, padre, eu anotei muita coisa, viu, padre? Muita coisa mesmo. Anotei.
0: Manda pra mim, por favor, que aí amanhã, porque já são 40 dias.
1: Tá.
0: Então, eu pedi também pra colocar as sugestões, fora as que dei. Faltou alguma que eu não falei, Mário? Você sentiu na hora que...
1: Não. Eu pegava as coisas que o senhor colocou e eu ia lendo também as coisas que as pessoas colocavam,
0: também,
1: né, padre? Então eu acabei anotando muita coisa mesmo, começando.
0: Mas tem mais alguma sugestão daquilo que não foi nem ninguém falou? Você que atende tanta gente no...
1: Não, mas foi, pelo que eu anotei, padre, foi quase tudo dito. Eu gostei também que muitas pessoas colocou, como o senhor começou com casamento, com família desunida, muita gente colocou relacionamento tóxico, casamento com pessoas narcisistas, e teve uns três que colocaram casamento com um marido muito ganancioso. E isso está atrapalhando muito o casamento. Aí teve ciúme, teve uma série de outras coisas que eu fui anotando embaixo também, viu, padre?
0: O orgulho, né? O que destrói a pessoa é orgulho. Como você se acha, me achada por Deus. Pandinha, chegou a acompanhar também?
2: Acompanhei. Eu acho que as pessoas estão pedindo muito paciência, né, padre?
1: Eu anotei também, impaciência.
2: Impaciência, né, Mário? Estão precisando de paciência, né?
0: Outra coisa que eu percebi, né, que eu não sei se eu devo ter falado, irritação.
1: Isso, irritação, falta de paciência, eu anotei também, viu, padre? Aí depois, quando o senhor falou de filhos, né, filhos que estão difíceis, aí o pessoal colocou muita rebeldia, cabeça dura, mentirosos.
0: Ela colocou aborrecente.
1: Isso, teimoso, falsas amizades.
0: Bom, amizade, que história linda, né? Repito, é uma lenda, tá?
2: Então, não é linda, verdade. É linda, viu, padre? Parabéns, mas... Martinha, viu?
0: Tá, ficou não, lindo e, mesmo, e é padre. Isso que é legal você contar pro Pedrinho. Não é verdade?
2: Sim,
0: padre. Qual a idade do Pedrinho? Tá com 11 já?
2: 11, né? O mês que vem faz 12.
0: Nossa, já?
2: Dia 6, faz 12 anos.
0: Então, mas as nossas filhos precisam de histórias assim. Entender que a amizade, porque o que nós estamos vendo é só traição. Nossos exemplos. E são assim que edificamos. São questões assim. Por isso que eu falo, a rede social, ela pode ser uma bênção ou uma maldição. Depende de quem a usa. Eu quero usar assim, para levar coisas boas, para levá-los a Deus. Tá? E esse momento de fé, prepare-se, nos leva ao Senhor. Uma sugestão. A mesma coisa que eu falei da coroa de São Miguel Arcanjo, que vai começar, por sinal, Mário, Pandinha, rapidinho. Não posso esquecer. Como que eu faço para fazer parte de Somos Guibores, dos 40 dias que eu vou fazer, começo sábado agora, 7 horas da manhã, e aí serão 40 dias ininterruptos, direto, sempre às 7 horas da manhã, inclusive no domingo, tá, Padinha? Tem a missa da Globo, acabou, mas acaba sempre antes das 7, aí eu vou já me preparar para um lugar para estar lá, para ter interação com as pessoas, que é importantíssimo. Tá, então eu já arrumei um lugar, já pensei até como chegar rapidinho lá. E principalmente deixar já tudo pronto. Como que eu faço para estar no YouTube, Padinha?
2: Nós, Guibores, vamos explicar juntos, padre. Eu e o Mário aqui. Vamos lá, Mário, começa você.
1: Vamos lá, gente, se acessa, primeiro acessa o canal do padre, PE Marcelo Rossi, oficial, tem lá o selinho azul.
0: Ah, tem que pôr oficial, PE Marcelo Rossi, oficial?
1: É importante, não? Padre, por mais que dá pra perceber que é o canal do senhor, tem muita gente que ainda se confunde, muita gente que acaba caindo em alguma coisa. Outra coisa, pessoal, já que a gente tocou nesse assunto, Pandinho, muitas pessoas, quando o padre faz alguma live, hoje, por exemplo, não tinha nenhuma, graças a Deus, mas às vezes, quando o padre faz alguma transmissão ao vivo, entra alguém no bate-papo, e começa a pedir alguma coisa. Já viu?
2: Eu vi,
1: né, Pandinha?
2: Entra um link lá.
1: E entra uma pessoa no bate-papo, ó, necessidade, que tô passando, vamos fazer uma campanha pra fulano e tal, e começa a pedir dinheiro no Pix. Pessoal, muito cuidado com isso, hein? Muito cuidado. O padre às vezes tá lá fazendo a live dele.
2: Não tem como o padre derrubar porque ele tá
1: sozinho. Não tem como, não tem como. O padre tá fazendo a live dele.
0: Não, gente, eu não tenho equipe não, tá? Eu não quero ter equipe, tá? Vocês entenderam, né?
2: Menos é mais. O padre fala sempre que tá sozinho, né, padre?
1: Sim. Então, além daqueles canais que não são oficiais, que retransmitem as missas, as coisas do padre, e colocam lá QR Code falso pra tentar ganhar algum dinheiro, tem pessoas que entram no chat, no bate-papo, e colocam lá, pessoal, pô, tô precisando, necessidade, vamos ajudar. Ah, tá, não sei o que. Pessoal, muito cuidado com isso. O padre sempre deixou claro que ele não pede dinheiro e ninguém da equipe entra no chat pedindo dinheiro, não é isso, Pandinha?
2: Sim, sem dúvida, Mário. É bom sempre deixar as pessoas espertas, né?
1: É, exatamente.
2: Porque, infelizmente, existem algumas pessoas que se acham espertas.
1: Isso.
2: Então não vamos perder tempo aqui. Vamos agora explicar. Você falou, entra no canal do YouTube, Padre Marcelo Rossi, tem lá o selo azul que identifica que o canal é oficial.
1: Se inscreva-se, clica lá, você já fica inscrito, e é importante ver se o sininho está ativado para que você receba a notificação quando o padre entrar ao vivo, vai aparecer no seu celular. Padre Marcelo Rossi está ao vivo neste momento. Você já vai clicar lá e já vai acompanhar, né, Pandinha?
2: Fez todo esse processo, não deixe de curtir. Ah, mas para que curtir? Porque assim, quando a pessoa buscar lá a coroa de São Miguel Arcanjo na busca no YouTube, vai entrar essa bênção, né, Marcos?
1: Exatamente.
0: É, isso eu demorei pra entender, tá? Mas eu confesso, mas por que tem que ficar curtindo? Aí eu entendi que é o algoritmo.
2: Algoritmo, isso.
1: O próprio comentário, viu, gente? Quando você curte e comenta, você tá ajudando aquele post a ser mais divulgado.
2: E compartilhar, né? Você pode compartilhar com quem você quiser. Com a família inteira, com os amigos do trabalho, com os amigos da escola. Não deixe de compartilhar. Foi o que o padre falou. A internet não é ruim. Algumas pessoas que utilizam ela para o mal.
1: A internet é maravilhosa.
2: Mas aqui nós somos do bem, né, Mario?
1: Exatamente. A internet é maravilhosa, gente. Você pode pesquisar tudo. Você pode pesquisar a Bíblia. Você pode pesquisar passagens. A internet é incrível. Mas um padre sempre falou aquele exemplo antigo que o padre dá. Uma faca na mão de um médico salva uma vida. Na mão de um assassino, tira uma vida.
0: E, ó, pode ser que você tenha equipes fantásticas. Mas a minha experiência me diz, nos meus 59 anos de idade, prudência, sermente e sabedoria. Eu prefiro, não tô sozinho, tá? Deus vai me ajudando, vocês Amém. Também vão sim, lá. Sim, e ó, é caseiro. Muitas vezes a pessoa fala, ah, o padre, coisa é caseira. Graças a Deus, eu preciso caseiro ser caseiro.
2: Não, padre, é real, viu? Deus. Não é caseiro, é, não, é real, isso que é legal. Hoje em dia tá faltando isso. É o que nós falamos aqui.
0: Não, eu vejo alguns sites, você vê assim, que uma super produção e vê coisa. É, parece até de uma televisão. Gente, mas perde as coisas mais importantes, chama-se espontaneidade. Ao perder espontaneidade, perdeu tudo. Tá? Então, e aí o meu medo é perder unção. Que aí vira uma coisa. Bem, não me cabe eu chegar aqui e começo. Não é esse o nosso objetivo, é servir. Glória a Deus, não julgar e
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0: Prepare-se, o programa de hoje
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0: É salvar almas. Minha vida, enquanto estiver aqui vivo, nesse mundo, é passagem. É intimidade para a eternidade. Já voltamos.

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2: Vamos lá, meus amigos, com essa história linda que o padre postou, o padre e a Martinha montaram, ficou realmente muito bonito. E é claro que é inevitável a gente lembrar de Provérbios 17:17. O amigo ama em todos os momentos, mas na adversidade nasce um irmão. Então, meus amigos, se você conhece alguém, se você tem algum amigo que você percebeu que ele está muito estranho, que ele está muito quieto, que ele está se isolando, cuidado, ele pode estar passando algum problema, algum momento difícil. Converse com ele, liga, dá uma ligada, se puder, dá uma passada na casa dele, vê como ele tá, dá um abraço, que muitas vezes é só disso que a pessoa precisa, é saber que tem alguém que se preocupa com ela, Pandinha.
3: Nossa, que legal você falar isso aí, Mário. E é só na dificuldade mesmo que nós sabemos quem são os nossos verdadeiros amigos, porque na hora da festa, na hora da alegria, tá todo mundo ali, né?
2: Sim.
3: Mas na hora que você cai... aí você vai saber quem é um verdadeiro irmão.
2: Exatamente.
3: E nós temos, viu, Mário? A gente costuma falar que, não tenho amigo, não. Não tenho ninguém, não existe amigo. Existe sim. Eu posso falar alguns amigos. São pouquíssimos. Eu lembro que uma vez eu vi na internet um post, né? Todo mundo tem milhares e milhões de amigos na internet. E aí no velório dessa pessoa não tinha ninguém.
2: Não tinha ninguém. Eu já vi esse post aí, Pandinha.
3: Não é verdade?
2: Já vi esse post. Pessoa tinha centenas de amigos virtuais, mas aí no velório da pessoa estava vazio, exatamente. Então, pessoal, não fica só com esse relacionamento superficial, a gente pode chamar assim, né? Superficial. Seja amigo, dá uma ligada, vai na casa da pessoa, bate lá. Esses dias eu conversei com o Pandinho, tem um amigo que estava muito quietinho, estava muito estranho, eu senti ele estranho. Ele mora bem num bairro bem distante do meu. Mas eu não tive dúvida, acabou o programa, eu peguei o carro, fui até a casa dele, vi como ele estava, conversei com ele. Então, meu, isso pode fazer muito a diferença na vida de alguém, pense nisso.
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0: Mari, você escolhe aí, com você. Vamos lá.
1: O que tentaram enterrar, Deus fez ressuscitar o que disseram.
2: Vamos lá então, Pandinha. Vamos lá com o primeiro, que é lindo. Vamos lá.
3: Pai, esse meu testemunho é relacionado à música Já Deu Tudo Certo. Eu sempre procurei ter essa música junto comigo. A minha filha fez a faculdade de Direito, prestou a prova da OAB, mas como todos sabem, é dificílima e ela não conseguiu passar. Aí ela persistiu, continuou estudando e eu estava na minha 13ª turma de catequese, fazendo a primeira comunhão. E eu sou catequista aqui na minha paróquia e ministra da Eucaristia. Ela falou, mãe, domingo eu vou fazer a prova novamente. Eu falei, vamos ter fé, estude e vamos. Aí ela estudou bastante, passava a madrugada estudando. E no domingo ela ia prestar a prova novamente. Eu estava lá na paróquia, que a minha turma estava fazendo a primeira comunhão. E estava eu, é o pai dela. Quando eu olho para a porta, estava terminando já a primeira comunhão. Vejo ela na porta fazendo o sinal da cruz. Porque isso é um orgulho para mim, padre. Tanto ela quanto o irmão são muito de igreja. Eles ajudam. Ela agora é catequista também em outra paróquia, mais próxima da casa dela, mas é. Ela, o marido, e levam a filhinha de 6 anos juntos. E daí eu olhei na porta. Bem nesse momento que ela fez o sinal da cruz, começou a tocar a música. O coral começou a cantar a música. Já deu tudo certo, pode acreditar e a Deus louvar. E já deu tudo certo. Padre, nesse momento eu comecei a chorar. Olhei pro meu marido e falei, hoje a Jaqueline vai passar na prova. E ele falou, como você sabe? Eu falei, eu sei, porque eu tô sentindo no meu coração e essa música veio para reforçar. Ela conseguiu passar. Hoje já faz 10, 11 anos que ela exerce a profissão de advogada. Tem o escritório dela. Tem um casalzinho de filho abençoado, o Miguel e a Maria Eduarda. E agora, padre, estou passando por esse tratamento oncológico, fazendo quimioterapia. Fiz 2 cirurgias na cabeça para retirada do tumor. E eu tenho fé, padre, que a próxima música que vai provar que Deus está comigo é essa. Vou testemunhar. Hoje é dor, amanhã será vitória. Tenho fé, padre. Tenho fé que essa vai ser a música da minha vida também. Peço oração, padre, que agora é dia 27 de agosto. Eu vou fazer uma nova ressonância. Eu tenho fé que Deus já agiu em mim. Obrigada, padre. Ouço o programa do Senhor todos os dias. É o que me leva, é o que me sustenta. O dia que não tem, para mim, Nossa Senhora, é como se faltasse algo na minha vida. Obrigada, padre, por estar com a gente sempre, nos sustentando, nos dando forças para seguir a nossa caminhada. Tem horas que não é fácil, tem horas que a gente dá uma caída, mas Deus está ali para nos sustentar. Obrigado por tudo.

0: O nome dessa guerreira, Mário.
1: Vamos lá, padre, vamos lá. O nome dela é Maria Inês Argenton Dias, de Itatiba, São Paulo. Com certeza, eu já tô aguardando já o testemunho da vitória dela pra gente colocar aqui com todo carinho, com todo o nosso amor, viu, padre?
0: Bem, eu entendo o que ela tá falando, o dia que ela fica sem, porque aqui é uma intimidade que nos leva a Jesus. Que bendito momento de fé
1: que nos mantém em pé.
0: Gente, é literal. Bendito momento de fé
1: que nos mantém em pé.
0: E vocês não estão vendo, mas as lágrimas escorrendo.
2: Eu tô chorando aqui também, viu, pai?
0: Nossa Senhora. Glória a Deus. Sempre somos apenas formiguinhas. Guibores, guerreiros, por sinal, tá chegando. Vamos. E por sinal, já põe na nossa lista aí. Pessoas que estão em tratamento oncológico, tá?
1: Ok, então, boa, padre, saúde. Boa.
0: Mas vamos
1: boa.
0: Deixar, aí é saúde, já, a legal. Nossa lista já está acrescido, já colocado.
1: Já está gigante, mas vamos lá.
0: Você que conhece alguém que está fazendo tratamento oncológico, lutando contra o câncer, fazendo quimio, radioterapia, convide, já conta o que nós vamos fazer. Manda, avisa a pessoa, como também hemodiálise. Nossa, o que
1: também tem boa, padre, boa, boa.
0: Nossa, Deus está mostrando aqui na unção. É a hora.
1: E famílias,
0: são 40 dias.
1: E famílias assim com filhos autistas, que mães são muito guerreiras, mães muito batalhadoras, vamos colocar também, padre.
0: Por favor, e você que está sofrendo também, nós já que estamos mexendo com isso, alguém que infelizmente na sua família. Porque ela não pode parar talvez o lítio, tá? Então é bipolar, ou tem alguma esquizofrenia. Então você que está aí, porque não é fácil, a família sofre. Então estaremos orando por vocês e colocando, Senhor, misericórdia. Apesar que eu já abri com saúde mental, quem acompanhou hoje a coroa de São Miguel Arcanjo. Mas vamos lá. Eu sou vitorioso pelo sangue de Jesus. Com você, Mário.
1: Eu sou vitorioso pelo sangue de Jesus. O senhor falou de formiguinha de Jesus, então vamos colocar o terceiro, Pandinha, porque o terceiro é uma formiguinha de Jesus. Vamos lá, Pandinha.
3: Bom dia, boa tarde, boa noite, Padre Marcelo, Mário Duarte e Pandinha. Eu tenho muitos testemunhos na minha vida, na minha família, mas hoje eu quero dar um testemunho de como é maravilhoso a gente ser uma formiguinha na vida do outro, levar esse amor a Deus para outras pessoas. Há um ano, a minha filha mais velha, ela arrumou um namorado, um rapaz muito bom, mas ele não conhecia nada da nossa fé, não conhecia nada, sabe, Padre? Ele não é batizado, ele não tem nada de religião. E ele começou a aí minha filha, como foi criada, ela foi coroinha, foi acólita, então ela começou a levar ele, sabe? Convidar para ir na missa, aos poucos a gente foi conversando, ele se interessou, sabe, padre? Aí a gente levou ele na Aparecida, ele ficou encantado porque ele nunca tinha ido na Canção Nova, e aos pouquinhos ele foi se interessando. Aí ele foi procurar uma catequese na minha paróquia e começou a fazer a catequese. E agora ele tá, assim, apaixonado por Jesus, né? E agora ele vai ser batizado. E ontem ele pediu pra mim e pro meu esposo pra gente ser padrinho de batismo dele. Ele vai fazer a Eucaristia e a Crisma. E a gente vê mesmo, sabe, o interesse dele. Ele, nossa, mudou totalmente a vida. E vem hoje testemunhar isso. Que como Deus é maravilhoso na vida da gente, né? A gente poder mostrar Deus para outras pessoas que não conhece por falta de criação, de oportunidade, né? E graças a Deus, ele, a minha filha, não falta um domingo na missa. Ele ama na missa do Santíssimo, sabe? Ele sentiu um amor muito grande, que ele nunca tinha sentido. E graças a Deus, só tenho a agradecer. Agradecer esse Deus maravilhoso, a vocês que acompanham há muito tempo. Comecei a acompanhar com a minha avó. E Deus é só maravilha, só maravilha, só bênção na nossa vida. Agradeço de coração, fiquem com Deus. Meu nome é Natália, sou de Caçapava, São Paulo. O nome do meu genro é Rafael e da minha filha é Carolina.
0: Sou avô já, tá vendo, Mário? Depois desse testemunho, para Jesus. Agora, uma coisa, vê se eu vou explicar direitinho para vocês. Mário e Pandinha, vocês já viram? Bom, vocês já foram no cemitério. Por sinal, hoje faleceu uma pessoa da nossa equipe com câncer, tá? É o Marcos, evangelista. Estamos orando, família. Marcos, senhor, desculpa. Bom, uma das coisas que você não vai ver no cemitério é caminhão de mudança.
1: Caminhão de mudança.
0: Mas uma coisa você tem a certeza. Cada pessoa que você leva a Jesus, cada pessoa que você evangeliza, é um tijolinho que você estava levando para o céu. Isso vai para o céu. tá? É o que Jesus falava, feliz aquele que investe no bom tesouro. As pessoas querem o tesouro aqui na terra, feliz aquele que investe no céu, coloca a sua confiança em Deus. Então saiba que isso, cada pessoa, gente, vocês vão ver na hora do encontro, esse encontro é o encontro, a hora que for a nossa hora, porque isso aqui é uma passagem do encontro, vocês vão compreender tudo isso. Isso é o que eu posso falar, só isso. Tudo que eu falar mais do que isso é especulação, mas isso eu posso garantir a vocês na hora do encontro com Jesus. É como um filme. Eu sei que eu já tive essa oportunidade, Mário. Eu já contei para vocês, não sei se o Pandinha passou por isso. Eu vi como um filminho a minha vida. Eu podia ter ido, eu tinha 8 dias de sacerdócio. Sim. Quando eu bati o carro, nossa, foi.
2: Eu bati o carro.
0: Eu vi um filminho. Eu não lembro mais nada hoje, tá? Mas na hora eu tenho. Nossa, passou minha vida, meus 27 anos. Mas inteirinho, tudo, as decisões que eu tomei, gente, foi uma coisa assim, em 10 segundos, as pessoas falavam comigo, eu estava consciente, mas foi muito rápido. Mas lá o senhor falou, não é tua hora ainda, tá? Fala, Pandinha.
2: Eu vi no acidente de carro também, padre. O carro capotou diversas vezes na marginal, bateram no meu carro, na verdade, né? Estava indo trabalhar, e durante a capotagem, né? Na hora que eu freiei bruscamente, que nunca se freia na verdade, mas eu freiei, bati o carro no guarda-reio e ele capotou várias vezes. E nessa capotagem eu vi um filme na vida, vi minha mãe que já está falecida, meu pai, na época a Roseli ainda era minha namorada. Vi toda uma história se passar assim em 30 segundos, vai. Vou colocar 30 segundos, mas eu não tenho como.
0: Não dá para mensurar. Você ainda você lembra, né? Eu confesso, eu já não lembro mais muita coisa que aconteceu. Tá? Eu tenho alguns flashes, mas até então eu só ouvia as pessoas me contarem. Mas é impressionante, tá? Então, bom, Mário, você não lembra nada, né? Quando você se viu aquele acidente.
1: Não, meu acidente não. Foi tão repentino e rápido que eu não.
2: Mário, você ficou em coma?
1: Eu fiquei 16 dias.
2: Você lembra alguma coisa?
1: Eu tenho uns flashes, mas eu não sei se é flash mesmo, se eu já estava depois do coma e eu estava com muita medicação. Eu tomava medicação na veia 24 horas por dia, porque eu fiquei dolorido o corpo inteiro. Então eu já não sei se era coisa dos remédios. Eu lembro de uns flashes assim, mas eu não tenho certeza.
0: Uma coisa que eu posso dizer para vocês, e sim, o resto é especulação, isso aqui é uma passagem, isso aqui é um casulo, tá? Não foi nossa hora. Somos dados. Como o padre, no empurrão, eu não tive nenhuma vez. Lá só foi dor, tá? Nunca senti uma maior dor da minha vida, tá? Mas lá não. Lá, pelo contrário, o senhor me levantou, fortaleceu, né? Outra história. Mas Deus tem planos. Nossa, eu toquei hoje. Já que eu toquei nessa ferida, prepare-se. Oração de hoje. Muitos já passaram por isso. Amanhã até na coroa de São Miguel que eu já vou perguntar. Já voltamos.
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1: É isso, gente, vamos em frente hoje, eu anotando os temas que vocês foram colocando junto com o padre, muitos temas, muita coisa, e vamos colocar tudo isso, tudo nas mãos do nosso Senhor Jesus. É desunião na família, maus pensamentos, falta de amor, impaciência, desânimo, mas foi tanta coisa hoje que o pessoal hoje estava empolgado. O pessoal hoje colocou muitos e muitos temas, e por isso nesses 40 dias com São Miguel, vamos colocar tudo isso, tudo. O padre falou de ódio, mais amor, tá faltando amor ágape na vida das pessoas, casamento aí que estão sendo atrapalhados pelo relacionamento tóxico, pessoas narcisistas, gananciosas, ciúmes, ingratidão, traição, decepção, tudo isso, gente. Tudo que nos afasta de Jesus, vamos colocar na mão dele e ele vai curar isso de nossas vidas, hein, Pandinha?
2: Jesus, afasta de mim
1: tudo aquilo que me afasta de ti.
2: Jesus, afasta de mim
1: todas as pessoas que me afastam de ti.
2: O Mário, você viu a força que tem essas duas frases?
1: Sim.
2: É uma força assim, eu ia falar uma palavra aqui, mas não vou falar porque não entra no contexto. É uma força fora do
1: descomunal,
2: Mário. Porque, infelizmente, existem situações que nos afastam de Jesus.
1: Exatamente.
2: E existem pessoas que querem nos tirar de Jesus.
1: E algumas que, mesmo que não entendam, nem elas sabem. Nem elas sabem que elas nos afastam de Jesus.
2: Acontece demais.
1: Mas elas estão afastadas e automaticamente elas vão nos afastando junto. Essas pessoas, às vezes, elas não têm essa consciência. Por isso, tão importante a gente colocar, abrir o coração, a mente e o coração, como o padre sempre frisa, e colocar isso no colo dele. Porque ele vai transformar tudo, Pandinha.
2: É uma forma que o acusador usa, né? Utiliza de pessoas para atrapalhar
1: isso,
2: a tua vida.
1: Isso, isso. O inocente útil na mão do maligno. O padre já explicou muito sobre isso. A pessoa que é inocente útil na mão do maligno.
2: Eu sou vitorioso
1: pelo sangue de Jesus.
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1: 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E ganha a palavra de Deus, Pandinha, a Bíblia Sagrada. Mas é como o padre sempre fala, não é para abrir no Salmo 90 e deixar na sala aberta,
2: em cima da geladeira,
1: cheia de pó. Daí você chega na casa, você olha mais de perto, a Bíblia tá cheia de pó, porque aquela Bíblia é só uma decoração, não. É para você ler, reler, grifar, destacar as partes que você gosta, as partes que você acha que tem que entender melhor. Tudo isso com a sua Bíblia Sagrada, pessoal.
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0: Jesus, afasta de mim todas as pessoas que me afastam de ti. Aconteceu comigo há pouco tempo. Ô padre, toma aqui uma coisa comigo. Alcoólica, bebo alcoólica. Não, eu não bebo. Aí a pessoa começa a fazer, por que você é padre? Porque você toma algum remédio? Você, não, eu não gosto de álcool. Não quero álcool. A única coisa que eu tomo é o sangue de Jesus. Só. Mas é o sangue de Jesus. E aí eu comecei a perceber. A pessoa que está se libertando. Imagina uma pessoa que está se libertando do alcoolismo. Tá? Então a pessoa vai e fala assim, não bebo. Ela, hoje, no fundo, o álcool é uma droga. E nos filmes é colocado com a pessoa, quando ela não está bem, ela vai beber. Ela está numa situação irritada, ela vai beber. Demorou tanto tempo para a pessoa entender que o cigarro faz mal. A mesma coisa o álcool. Tá? Vai, a pessoa, o rendimento dela físico, ela cai. O álcool vai. Também não sejamos prudentes. Eu confesso, eu não quero álcool na minha vida. Mas tem gente que vai. Mas É muito mais ser questionado por não beber. Mário Padilha, vocês estão entendendo o que eu estou falando?
1: Estou entendendo,
0: mas você fala, por isso. Você bebe, por que você não bebe? Você toma algum remédio? Você toma algum... Né? Até... toma alguma coisa com a gente. Não, gente, eu não bebo. E eles ficam até assim, estranhos, como se eu fosse um fora do ar, né? Uma pessoa, você não bebe, né?
1: Não, eu já passei por isso. Uma vez eu até pedi oração para o senhor, porque eu estava muito magoado, porque eu percebi que pessoas estavam se afastando de mim. Na época eu não tinha consciência, mas eu percebi que pessoas estavam se afastando de mim porque eu não bebia. E é, não, mas vamos lá, né? Aí o pessoal começou a deixar de aparecer, deixar de me ligar, deixar de me chamar para ir junto, porque eu não bebia.
2: Aí tá o sentido da frase, né?
1: Sim.
2: Senhor, afasta de mim.
1: Hoje em dia eu tenho essa consciência. Na época eu cheguei a pedir oração pro padre. Falei, padre, eu tô meio chateado, as pessoas meio que se afastam, parece
0: não,
1: que.
0: Não, porque aí você vai começar, a pessoa vai começar a beber. Padre, você já bebeu? Já bebi. Já teve uma época, vixi. E aí, mas só que quando você vai beber, você baixa a guarda. Você fala coisas, você vai brincar, coisas que não. Gente, não vale a pena. Então eu estou só questionando.
1: E hoje de manhã muita gente falou isso, hein, padre? Quando o senhor tocou em vício, muita gente falou disso, hein? É,
0: em nome do Pai, e do Filho, e do Espírito Santo. Amém. Senhor, estou aqui como pai espiritual. Minha missão é padre. No ano jubilar especial, que é o jubileu de Naca. E nesse momento, Jesus, eu quero te apresentar cada um. Já vamos começar sábado, os 40 dias. Carinhosamente, eu vou muitas vezes falar quarentena, tá? Porque realmente é uma quarentena de libertação. 40 dias de São Miguel Arcanjo. Mas, Senhor, eu quero te entregar todas as pessoas que querem o nosso mal. Que querem, muitas vezes, são marionetes nas mãos do maligno para nos afastar. Elas nem sabem o que estão fazendo, mas querem fazer isso. Senhor, eu te entrego em tuas mãos. Obrigado, Jesus, pelo teu poder, pela tua graça. Nesses 59 anos de vida, celibatário, 31 anos, né? Quantas vezes eu tenho que chegar, né, e no amor com Jesus. Entenda o que eu vou falar, tá? O inimigo usa de pessoas, né, que acabam, entre aspas, se apaixonando por mim. Eu, graças a Deus, vivi no mundo. Já na hora que eu vejo a mulher tal, opa, distância. Porque ela está confundindo as coisas. Eu sou pai espiritual, padre. É muito sério o que eu estou falando, no amor de Jesus, na misericórdia, me abrindo com vocês. E o inimigo usa de pessoas que, entre aspas, se apaixona, só que eles têm que entender, ei, minha missão, eu não sou um frustrado. E muitas pessoas entendem o sacerdote, assim eu converso com seminaristas, a gente entrega aquilo que nós temos de melhor por Deus, por amor a Deus. E quando a pessoa tem isso claro na sua vida, ela tem um foco. Ela vai claro. Então eu entreguei aquilo que eu tenho de melhor. Quantos amigos meus são pais, avós, e eu tenho uma paternidade e avô, até bisavô, né, espiritual. Isso não tem preço. Porque meu amor a Jesus é acima de tudo. Então, Senhor, nesse momento eu quero te entregar quantas pessoas estão sem propósitos. Quantos amigos que eu conheço que já estão no quarto, quinto, sexto casamento, uma bagunça. Não sabem nem, infelizes. Padre, ser feliz? Sou. Padre, ser feliz? Sou. Eu amo quem sou. Eu amo Jesus. E eu lanço a pergunta, você é feliz? Você está feliz? Veja, é diferente a pergunta. Você é feliz? Você está feliz? É lógico que eu passo por várias dificuldades, combates, inveja, vocês não têm noção, combate espiritual. Mas eu agradeço porque sem cruz não tem Jesus. Senhor, nesse momento, falando com meus filhos, você que está me ouvindo agora, geralmente chamo meus amados, e vou continuar sempre chamando amados, porque é o amor transbordante do Senhor que me leva a falar isso. Mas nesse momento o Senhor me faz chamar filho, filha, você é feliz? Quantas pessoas que nesse momento não estão felizes? O verbo estar é mutável. Mas em quem você está colocando a sua confiança, amizade? Historinha de hoje, agora entendi por que o Senhor me fez colocar a historinha de hoje. Repito, essa história é uma lenda, não é real, mas pode ter surgido de uma história verdadeira. A música que nós escutamos agora é verdadeira. E nós temos um amigo que nos ensinou o verdadeiro valor do amigo, que é Jesus. Jesus, ele morreu por você, por mim. Eu tive a oportunidade de celebrar no Getsêmani os 50 anos da renovação carismática. Até então, nunca, eu presidi lá. Foi uma das maiores emoções da minha vida, porque lá eu pude colocar muitos ressentimentos e mágoas lá naquele lugar. Que a gente passa ao longo da vida, pessoas que traem, ou traição, mais um tema que você colocado na, você que passou por traição. Obrigado, Jesus, porque nesse momento a palavra é essa, é o amor transbordante. Por favor, coloque sua mão direita na fronte e mão esquerda no coração e preste bem atenção. Intimidade para a eternidade. Todos nós, eu, você, nós temos uma missão. Reconheço que muitos começaram na missão e se perderam. Minha missão nesses 40 dias que virá agora, levá-los a recolocar, reposicionar. Pode acontecer, você está ao longo do caminho, você se perdeu. Mário, você já foi em algum lugar, você se perdeu?
1: Já, nossa, ixi, várias vezes.
0: Pandinha?
2: Várias vezes, padre, várias.
0: Eu, seu Antônio Rossi, toda festa que a gente ia, ele ia com mapinha, a gente não chegava, amigo, sempre, ele errava tudo. Meu pai era craque. E você, padre? Pior que ele. Tô falando do meu pai, pior que ele. Tá? Mas hoje nós temos GPS. Fale o que quiser, hoje tem um aplicativo. O aplicativo, desde que esteja direitinho atualizado, ele vai te levar para o lugar certo. De vez em quando te coloca nos lugares que você não imagina para cortar caminho, mas ele vai te levar. Deixe o Espírito Santo conduzir sua vida. Por isso a importância da intimidade. Se eu não tenho intimidade, eu fico perdido nesse mundo, nesse mundão. É tanta opinião, é tanta informação, é tanta negatividade, que eu perco o sentido, eu perco a direção. E Jesus fala fortemente falando que ele está me usando para dar direcionamento a ele, tá? Não levá-los a mim, a ele. A toda honra e glória a Jesus. 31 anos de sacerdócio, passei por várias coisas. Padre, muitos falam, quando subi na cabeça, eu sempre peço, Senhor, sou apenas um servo. Sempre coloco, fala Jesus, me coloca no meu lugar. Sou apenas um servo. Não, padre, fez isso, fez aquilo. Quem fez foi Jesus. A obra de Jesus, a glória de Jesus. Obrigado, Senhor. É o que eu peço, para mim eu quero compartilhar com vocês. Todos os dias, tá? Pureza, humildade e um amor genuíno a Jesus. Estou abrindo minha alma com vocês. Todos os dias a minha oração, Jesus, dá-me pureza, humildade e um amor genuíno por ti.
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0: Frei foi numa unção com essa música.
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0: Se você não tem esse amor, você não tem nada.
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0: E toda vez que você declara esse amor, você vai passar pro combate. Eu falo, Frei, combate teremos. Nós estamos juntos.
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0: Porque quem nos guia é o amor de Jesus.
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0: O resto é resto.
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0: No mundo das coisas que passam, Jesus jamais passa. Ele é a direção.
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0: E quando eu vou no Rosário, na madrugada, como falei, com certeza essa vai ser a música. Vamos cantar muito. Obrigado, Jesus. Eu te amo, Jesus.
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0: Por favor, põe a mão na sua fronte. Isso eu posso fazer. O que, padre? Pai Celestial, Deus Todo-Poderoso, ao som dessa música, em nome do Senhor Jesus, eu peço o amor transbordante. No mundo que a pessoa está vazia e perdida. No mundo de traição, no mundo da soberba, no mundo dos influencers, no mundo de tantas coisas, que o teu Espírito Santo possa nos guiar. A palavra essa é direcionar. E preste atenção, enquanto eu estou orando, fazia tempo que eu não sentia assim. Meus pés, que não são pequenos, você sabe que foi meu trauma. Meus 47 pés, a sola dos pés está pegando fogo. E toda vez que eu sinto isso, é como se...

0: é o amor a Jesus. Foi por você. Sem amá-lo, somos nada.
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0: Você pode ter tudo, você pode até construir e até família. Tudo, mas se você não colocar Deus em primeiro lugar, se você não buscar as coisas de Deus em primeiro lugar, nada vai acontecer, você vai ficar vazio. Você, virão traições, Deus tem que ser o primeiro. Deus tem que ser o primeiro. Padre, Deus tem que ser o primeiro. Amo minha mãe, amo minha irmã, amo minha família, amo vocês, mas Deus acima de tudo.
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0: 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Essa é a música.
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0: E a volta é só coração, porque vai, já explodiu o tempo. Mas essa é a música.
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0: E vamos cantar hoje na missa, hein?
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0: eu vou abrir com essa música hoje. Depois

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1: E abençoai, santificai, exorcizai essa água. Lembrando, hoje tem a Santa Missa, você pode acompanhar pelas redes sociais, pelo YouTube. E vai dar 9 horas agora, em nome do Pai, do Filho e do Espírito Santo.
2: Eu te amo, Jesus.
1: A criancinha falando, eu te amo, eu te amo.
3: Te amo, Jesus.
1: De novo, de novo.
3: Te amo, Jesus.
1: De novo.
3: Te amo, Jesus.
1: De novo.
3: Te amo, Jesus.
1: De novo.
3: Te amo, Jesus.
1: Repetição que salva.
3: Te
1: de novo.
3: Amo, Jesus.
1: De novo.
3: Te amo, Jesus.
1: Mais uma vez.
3: Te amo, Jesus.
1: Para não.
3: Te amo, Jesus.
1: Para não.
3: Te amo, Jesus.
2: Eu te amo, Jesus.
3: Te amo, Jesus.
2: Eu te amo, Jesus.
3: Te amo, Jesus.
1: Repita isso muitas vezes.
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1: Eternidade.
2: Jesus.
1: É intimidade.
2: Eu te amo.
1: Intimidade para eternidade. De novo, Pandinha.
3: Te amo, Jesus.
2: Jesus.
3: Te amo, Jesus.
2: Eu te amo, Jesus.
3: Te amo, Jesus.
2: Eu te amo, Jesus.
1: Adeus.
2: Eu te amo.
3: Te amo, Jesus.
2: É o amor.

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0: sou eu, ao vivo e falando a esse coração que bate forte. Quinta-feira Eucarística, dia 13 de agosto de 2026. Agora 9:04, você tá na Barroso Mix, a Rádio Católica da Família Brasileira. Uma ótima quinta-feira, que Deus prospere seu caminho, te cubra de forças, te faça transbordar de fé e também te encha de sabedoria, né? Sabedoria necessária para você vencer mais esse dia. Eu sou Rafael Henrique, sou catequista e estamos juntos a partir de agora com mais um programa Bom Dia Galera, na melhor manhã do rádio. Aqui comigo ele, meu amigo Jesus. Bom dia, Jesus.
1: Bom dia.
0: Bom dia, Maria.
2: Bom dia, galera.
0: Bom dia, Petrina.
3: Bom dia, meu querido esposo. E bom dia, queridos ouvintes da Rádio Barroso Mix.
0: Bom dia. E eu desejo pra você também um dia feliz. Oh, happy day. Abençoada e iluminada quinta-feira para todos que estão na sintonia. A semana vai caminhando, nosso coração se enche de gratidão, né, por termos chegado até aqui, sobre o olhar atento e amoroso de Deus. Quinta-feira é um dia muito especial, né, da nossa igreja, pois é o dia que fazemos memória da Eucaristia, o dia da adoração. Que hoje o seu coração então possa ser um verdadeiro sacrário vivo, cheio da presença do Espírito Santo, espalhando paz, paciência e bondade por onde você passar. Aumenta aí o volume do rádio, avisa para todo mundo, nós estamos chegando!

irmão, minha irmã, o bem mais precioso que a gente tem nessa terra é família. Família é plano de Deus. Família não é uma invenção humana. A família é um plano de Deus. O homem deixará seu pai e sua mãe e se unirá à sua mulher. E para os dois Deus disse: crescei e multiplicai-vos. A família é um plano de Deus nessa terra. E por ser um plano de Deus, é que o diabo ataca. E por ser plano de Deus, que o diabo investe e investe pesado. Ai, nos dias que a gente está vivendo, quantas flechas o diabo tem lançado sobre as nossas famílias, tem lançado sobre os seus filhos. É por isso que com essa canção você está dizendo:

eu e minha casa serviremos ao Senhor. Sabe, talvez você já esteja cansado, talvez você já esteja desanimado, porque aquele está perdido, porque aquela, porque minha família está desmoronando. Como nós cantávamos, e as trevas vêm tentando destruir, e muitas vezes vêm, as trevas vêm tentando colocar confusões, divisões. Talvez a tua família esteja cheia de confusão, de divisão. Alguns da sua família querem se afastar de Deus, estão longe de Deus. Mas meu filho e minha filha, preste atenção, nunca, nunca desista da tua família. Nunca desista da tua família. Este é o sonho de Deus para a sua família, que um dia toda a tua casa, toda a tua família esteja servindo ao Senhor Jesus. Amém. Por isso não desista, reze pela tua família, ame tua família.

você agora pode dizer: eu me consagro a ti, Jesus. Porque se a tua família, se a tua família precisa ser toda de Deus, precisa começar por você. Começa por você a bênção, e através de você, você vai levar a bênção para os teus, você vai levar a bênção para a tua casa. Se creres no Senhor Jesus, serás salvo tu e toda a tua família. A tua família é uma bênção. Em nome de Jesus, declara isso comigo: a minha família é uma bênção. Declara: eu sou.

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nesse momento, em nome de Jesus, proclame isso. Jesus, eu te pertenço, a minha vida é tua, a minha casa é tua, eu sei. O Senhor me salvou com o teu sangue precioso, pela tua cruz, pelo teu sacrifício. E hoje eu testemunho diante do céu, da terra e do próprio inferno, eu pertenço a ti, Senhor. Repete isso, a minha vida é tua, inteiramente, unicamente tua, Senhor.

Você ouviu o Padre Fábio de Melo? O Senhor é Rei! Teve ainda Padre Cleidmar Moreira. Nesse nome a poder, teve Padre Zezinho. Teve ainda Padre Bruno Costa, né? Com Cassiano Meireles e Emanuel Stênio. Família protegida pelo sangue de Jesus. Muita música da família, né? Também ali Frei Gilson. Minha família é uma bênção. E ainda Oração pela Família, um clássico da música católica. Abriu aí super bem, né, nosso programa. Estamos na Semana Nacional da Família, que nesse ano acontece aí do dia 9 até o dia 15, uma semana em que a igreja nos convida a olhar com mais carinho para a família, valorizar a vida, né, o amor, a união e a presença de Deus dentro dos nossos lares. Meus amigos, falando em família, olha, eu quero compartilhar com vocês. Ontem, né, nós não tivemos o nosso programa aqui na rádio, mas foi por uma razão muito, muito especial. É porque a nossa família está crescendo. Isso mesmo, eu e a Petrina descobrimos que estamos esperando mais um bebê, mais um bebezinho. Né? Então estamos aqui num dia de alegria, de emoção, de gratidão a Deus. Estamos em festa, nossa família está crescendo, Deus nos presenteou com uma nova vida. Então nós só podemos agradecer. Então eu queria compartilhar isso com vocês, né? Que Deus abençoe todas as famílias, todas as mensagens que recebemos aqui. Eu quero agradecer de coração pelas felicidades que recebemos. Muitas mensagens de carinho. Fiquei muito feliz, né, com cada parabéns que eu recebi. Eu já tinha avisado lá no Zap, né, no grupo do Zap, e agora eu tô avisando aqui na rádio também. Então que Deus abençoe, né, e retribua todo esse carinho. Então a Mariana tá esperando um bebê, mais um irmãozinho. Daqui a pouco tem novena, hein? Novena Maria Passa na Frente. Hoje é o último dia da novena. Quero convidar você para mandar suas intenções.

Olha, a Cíntia tá fazendo aniversário hoje. Parabéns, viu, Cíntia? Cíntia Noronha, 26 anos hoje. Parabéns, viu? Tudo de bom. Quero parabenizar também a Neuza, que hoje faz 65. Neuza Silva, parabéns. Aproveite seu dia, seu aniversário, minha amiga. A Morgana Santos também, parabéns pra você, Morgana. O Caio Fernando, Andressa Cruz, são as aniversariantes de hoje. Que bênção, parabéns pra todo mundo que tá fazendo aniversário hoje. E você que faz aniversário aí de batismo, de crisma, de primeira eucaristia, de casamento também, felicidades pra você, tudo de bom. É o que nós desejamos aí, toda a equipe da Rádio Barroso Mix, pra você.

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1: Bom dia, minha amada esposa Petrina!
2: Bom dia, meu amor Rafael, e bom dia, caros ouvintes da Rádio Barroso Mix.
1: Oração do dia com ela, Petrina do Carmo, vai ser mamãe de novo!
2: Oração por nossos filhos. Nosso Pai do Céu, vimos a vossa presença a fim de vos agradecer os filhos que nos destes, chamando-nos assim a participar da transmissão da vida. Sabemos de nossa responsabilidade de encaminhar nossos filhos para vós, fazendo brotar neles as sementes que plantastes em seu coração, antes mesmo que nascessem. Concedei-nos ser exemplo para eles de verdade, esperança e amor, a fim de que nossos atos confirmem os conselhos que lhes damos. Abençoai-nos, principalmente, com os dons da acolhida e da disponibilidade, a fim de sempre termos tempo para atendê-los e ouvi-los. Que eles encontrem sempre em nós, ao lado da esperança e do otimismo, o apoio para se levantarem de suas faltas e ânimo, para enfrentarem desafios e decepções. Defendei-nos, Senhor, da tentação de querer ver resultados imediatos, mas sejamos pacientes com eles, respeitando seus limites e seu ritmo natural. Por fim, querido Pai, vós que estáis em contínua comunicação com o Filho e o amais no Espírito Santo, favorecei-nos com vossa graça, a fim de que jamais interrompamos o diálogo com eles e juntos busquemos a verdade no amor, assim seja.
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0: Bom dia! Vamos ver quem tá participando do programa, quem tá mandando mensagem pra gente. Quero começar ouvindo o áudio aqui do Carlos José, lá de Cuiabá. Bom dia, Carlos!
1: Bom dia, Rafael. Bom dia a todos os ouvintes desta abençoada rádio família, Rádio Mix. Passando, Rafael, para externar os meus parabéns. E sua família crescendo é sinal que a Sagrada Família de Deus está provendo. Então que você, sua esposa, possam ser esse sinal de luz, de esperança, enquanto vier uma criança ao mundo. Assim partilho hoje pela intercessão de Santa Dulce a você, a Petrina, e a todos os seus ouvintes e ouvintes, né, do Brasil e do mundo inteiro. Santa Dulce deixou esta mensagem: no amor e na fé encontraremos as forças necessárias para a nossa missão. Então a sua missão começa, né? Se estende mais ainda com esse nascimento dessa luz do anjo na vida de vocês. Parabéns, que Deus abençoe a todos e a todas. Carlos, Cuiabá, Mato Grosso. Eita glória!
0: Eita glória! Obrigado, meu amigo Carlos! Carlos José, lá de Cuiabá. Obrigado pela mensagem, Carlos. Gostei. Deus abençoe muito aí, viu? Quero também ler mais mensagens aqui. Um abraço para Maria Adélia, lá de Liberdade, aqui em Minas Gerais. Mandou pra gente as intenções dela, né? Pedindo orações pra Leila, pra Deivinho, pra Clariane, Michele, pra Moisés, Maria Adélia, a Juliana. Deus abençoe, minha amiga. Ela pede aqui a música da Adriana Arides também. Obrigado pela participação, viu? Quem mais está na linha? Alô, bom dia!
2: Rafael Henrique, bom dia! Eu desejo para você e para Pedrina muitas felicidades, porque filho é bênção na vida da gente. Eu tenho 6 e são uma bênção na minha vida. Então eu desejo tudo de bom para você e para ela, tá? Muitas bênçãos virão para vocês, tá? E essa criança vai vir para trazer mais bênção ainda, tá? Seja abençoada em nome de Jesus, você e a Pedrina, tá? E já deu tudo certo, tá bom? Fica com Deus. Deus abençoe vocês dois, tá? E a sua família. E a outra bebê também, né? Que Deus abençoe a Mariana, tá? Ficam com Deus.
0: Obrigado, bom dia pra vocês. Obrigado. Sueli Barros, amém, minha amiga. Obrigado pela mensagem, viu? Deus abençoe muito. Odaleia, lá em Eunápolis, estado da Bahia, pede oração para seu filho Henrique. Tá fazendo aniversário hoje, 10 aninhos. Parabéns, Henrique!
3: Parabéns para você.
0: Mais um aniversariante do dia é o Henrique. Deus abençoe. Parabéns. Quero também ler aqui mais mensagens. Vamos ver. Mensagem da Cristiane. Ela diz para nós: Rafael, parabéns para você, para Petrina, que venha com muita saúde. Peço oração pela minha família, família Goldin, família Mendes e a sua família também. Amém, Cristiane! Quero também ler mais mensagens aqui, são muitas, hein? A Roseli, lá em Tijuca, Santa Catarina. Obrigado pela mensagem, Roseli. Também aqui o meu amigo lá de Bragança Paulista, o Cláudio. Bom dia, Cláudio! Vamos rezar por você, pela sua esposa. Ela vai fazer um exame hoje, né? Na verdade, já fez o exame, vai mostrar ao médico. Vamos rezar para que dê tudo certo, né, Cláudio? Já deu tudo certo. Quero mandar um abraço também para Lindalva, lá em Santa Maria de Cambucá. Fica em Pernambuco. Quem mais participa conosco? A Cleide pede oração para seu filho. Obrigado pela mensagem também, amiga. Vamos ver quem mais está participando. Alô, bom dia.
4: Parabéns, Rafael. Parabéns para Petrina. Que Jesus abençoe com muitas alegrias, muita saúde e felicidade. Essa criança que vem aí vem cheia de sabedoria. como a mãe. A mãe e o pai são muito sábios, muito cheios de sabedoria. Que Jesus abençoe e traga ele com muita saúde. Essa criança que está aí na barriga da Petrina vai trazer muitas alegrias para todos nós.
0: Amém, Maria de Fátima. Obrigado, querida. Obrigado pelo carinho, viu? Vamos ver quem mais participa. Alô, bom dia.
2: Bom dia, Rafael. Parabéns para você, para Petrina. Estou ouvindo agora falando que a família vai aumentar. Que bênção. Família é bênção. Deus abençoe, que nasça com saúde, com muito amor. Ela vai nascer e com saúde, com prosperidade. E que, mais uma vez, ela traz felicidade para vocês.
0: Que bênção, obrigado. Maria do Socorro, que mandou essa mensagem para nós. Agradeço muito pelo carinho. Desejo tudo de bom para você também, Maria. Muitas bênçãos na sua vida. Obrigado, minha amiga. Quem mais está participando? Quero mandar um abraço para Angélica, lá do Paraguai, pedindo orações para ela. Estar com muita dor no joelho. O médico não descobre a causa. Muita dor nas costas também. Vamos rezar, tá bom, Angélica? Quero também mandar um abraço para Camila, lá de Sabinópolis. Disse para mim que a Lenice está fazendo aniversário hoje também. Parabéns, Lenice. Tudo de bom para você. Vejo aqui mensagem também da Aparecida, do Silvinho, lá em Barbacena. Obrigado pela mensagem, Silvinho. A Josete também mandou mensagem para nós, lá em Arapiraca. Obrigado, minha amiga. Amém. Vejo aqui também a Meire. Quero agradecer também pela mensagem da Luciana, da Liliane Dias, lá em Governador Valadares, da Romilda de Macaé, que mandou um áudio. Vamos ouvir. Bom dia, Romilda.
5: Bom dia, Rafael. Eu ontem não vi, que eu estava olhando meu netinho, que ele tem um aspecto autista, então quase não dá tempo de olhar o telefone. Mas estou muito feliz hoje por saber essa notícia maravilhosa, que vocês estão grávidos de novo. Que notícia boa hoje, pleno dia de Santa Dulce, né? Que notícia maravilhosa. Parabéns para vocês, meu querido, para você, para a Petrina, para a Mariana e essa família que está crescendo. Parabéns.
0: Muito obrigado, minha amiga Romilda, amém, viu? Quero agradecer a todos aqui pelas mensagens, muitas mensagens chegando. Quero agradecer o carinho, muito feliz com todas as mensagens que recebemos. Deus abençoe todos os nossos ouvintes. Obrigado pela imensa audiência, pelo carinho. Vamos lá para a nossa novena? Vamos rezar a novena Maria Passa na Frente. E em instantes tem padre Reginaldo Manzotti.
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7: Maria passa na frente e vai abrindo estradas e caminhos, abrindo portas e portões, abrindo casas e corações. A mãe indo na frente, os filhos estão protegidos e seguem seus passos. Ela leva todos os filhos sob sua proteção. Maria passa na frente e resolve aquilo que somos incapazes de resolver. Mãe, cuida de tudo que não está ao nosso alcance. Tu tens poderes para isso. Vai, mãe, vai acalmando, serenando e amansando os corações. Vai acabando com ódio, rancores, mágoas e maldições. Vai terminando com dificuldades, tristezas e tentações. Vai tirando os teus filhos das perdições. Maria, passa na frente e cuida de todos os detalhes. Cuida, ajuda e proteja a todos os teus filhos. Maria, tu és a mãe e também a porteira. Vai abrindo o coração das pessoas e as portas nos caminhos. Maria, eu te peço, passa na frente e vai conduzindo, levando, ajudando e curando os filhos que precisam de ti. Ninguém pode dizer que foi decepcionado por ti depois de ter chamado ou invocado. Só tu, com o poder de teu filho, pode resolver as coisas difíceis e impossíveis. Nossa Senhora, faço essa oração pedindo a tua proteção. Ave Maria, cheia de graça, o Senhor é convosco. Bendita sois vós entre as mulheres, e bendito é o fruto do vosso ventre, Jesus. Santa Maria, Mãe de Deus, rogai por nós, pecadores, agora e na hora de nossa morte. Amém. Se você orou comigo nesta manhã, pegue seu copo com água e seja abençoado.
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Louvado seja nosso Senhor Jesus Cristo, para sempre seja louvado. Queridos irmãos e irmãs, hoje, quinta-feira, quinta eucarística, e vamos juntos pedir a Jesus sacramentado que derrame sobre nós as suas bênçãos e suas graças. Repita comigo. Graças e louvores se deem a todo momento ao Santíssimo e Diviníssimo Sacramento. Nós estamos no quarto dia da novena de São Roque e hoje também é dia de Santa Dulce dos Pobres. Minha saudação a todo o povo da Bahia, mas Santa Dulce dos Pobres, que é de todo o Brasil e de toda a Igreja. Filhos amados, eu saúdo a todos pela Rádio Evangelizar, de onde tudo começa. As rádios irmãs, cujos nomes cito neste momento. Saúdo a você pela TV Evangelizar, sinal digital em todo o país, em várias cidades, canal aberto. Pelo YouTube, Padre Manzotti Oficial. Pelos aplicativos da Associação Evangelizar é Preciso e todas as plataformas digitais. Filhos amados, povo querido, nós estamos no mês de agosto, comunidades vocacionais, encontro, testemunho e missão. Santa Dulce dos Pobres, rogai por nós. Vamos juntos, filhos e filhas, em nome do Pai e do Filho e do Espírito Santo. Amém. Naquele tempo, Pedro aproximou-se de Jesus e perguntou: Senhor, quantas vezes devo perdoar meu irmão que pecar contra mim? Até 7 vezes? Jesus respondeu: não te digo até 7 vezes, mas até 70 vezes 7. Porque o reino dos céus é como um rei que resolveu acertar as contas com seus empregados. Quando começou o acerto, trouxeram-lhe um que lhe devia uma enorme fortuna. Como o empregado não tivesse com que pagar, o patrão mandou que fosse que pagasse. Vendido como escravo, junto com a mulher, os filhos e tudo que possuía, para que pagasse a dívida. O empregado, porém, caiu aos pés do patrão e, prostrado, suplicava: dá-me um prazo e eu te pagarei tudo. Diante disso, o patrão teve compaixão, soltou o empregado e perdoou-lhe a dívida. Ao sair dali, aquele empregado encontrou um dos seus companheiros que lhe devia apenas 100 moedas. Ele o agarrou e começou a sufocá-lo, dizendo: paga o que me deves. O companheiro caiu aos pés e suplicava: dá-me um prazo e eu te pagarei. Mas o empregado não quis saber disso. Saiu e mandou jogá-lo na prisão até que pagasse tudo o que devia. Vendo o que havia acontecido, os outros empregados ficaram muito tristes. Procuraram o patrão e lhe contaram tudo. Então, o patrão mandou chamá-lo e lhe disse: empregado perverso, eu te perdoei toda a tua dívida, porque tu me suplicaste. Não devias tu também ter compaixão do teu companheiro, como eu tive compaixão de ti? O patrão indignou-se e mandou entregar aquele empregado aos torturadores. É assim que o Pai que está nos céus fará convosco, se cada um não perdoar de coração o seu irmão. Ao terminar o discurso, Jesus deixou a Galiléia e foi para o território da Judéia, além Jordão. É assim que o Pai que está nos céus fará convosco, se cada um não perdoar de coração o seu irmão.

0: Pedro. Pergunta Jesus, achando que ele já tinha estendido bastante, até 7 vezes, a necessidade de perdoar. E Jesus disse: é preciso perdoar sempre. Senhor, coloque dentro de cada um de nós a disposição do perdão. Senhor, nós rezamos tanto no Pai Nosso: perdoai as nossas ofensas, assim como nós perdoamos a quem nos tem ofendido. Portanto, Senhor, ajude-nos a não guardar mágoas, ressentimentos, desejos de vingança, de dar o troco, como nós falamos, que jamais paguemos o mal com o mal, porque nós queremos seguir o exemplo do nosso Deus que nos perdoa. Senhor, insisto em pedir, e convido você que está me acompanhando também: dai-me, Senhor, a graça de perdoar. É uma graça de Deus. Agora, nesse momento, veio o nome de uma pessoa, um problema do passado, um trauma que você carrega, há alguém que lhe fez mal. Traga esta pessoa diante de você e, como um eco, como um apelo da palavra de Deus, diga: dai-me, Senhor, a graça de perdoar esta pessoa. Pense concretamente: quando você foi humilhado, humilhada, dai-me, Senhor, a graça de perdoar esta pessoa. Se você se sentiu abandonado, abandonada, dai-me, Senhor, a graça de perdoar esta pessoa. De alguém que se fazia de amigo e virou as costas, puxou teu tapete, quis o teu lugar, levantou calúnias contra você, repita: dai-me, Senhor, a graça de perdoar esta pessoa. É o começo da cura. É o começo da cura. Mesmo que você tenha dito, forçado, como as pessoas dizem, não é de coração, mas é uma decisão: eu quero perdoar. E com o tempo, o perdão acontece. Senhor, hoje é quinta eucarística, e nós vamos colocar todos os que se afiam às nossas orações, todos aqueles que estão doentes, passando por tribulação, pessoas que estão lutando contra o câncer, contra a depressão, contra o vício. Jesus Eucarístico, eu creio, adoro, espero e amo-vos. Peço-vos perdão pelos que não creem, não adoram, não esperam e não vos amam. Eu creio, Senhor, dai-me essa graça de perdoar e de me libertar de todas as amarras do meu passado. E no meu presente, Senhor, eu espero esta cura. Eu espero esta cura que estou pedindo, esta ferida, por intercessão de São Roque, que não cicatriza, esta doença que não sara, por intercessão de São Roque, que obtenha a recuperação do corpo e da alma. Curai minhas feridas interiores, Senhor. Curai minhas feridas interiores. Nós só começamos o programa. Eu vou para o intervalo, eu volto já. Volte comigo, partilha de vida, leitura orante. Voltamos já. Se Deus viesse à nossa porta, como seria recebido? Aquele que bate à nossa porta em busca de conforto para a sua dor, para o seu sofrimento, é um outro Cristo que nos procura. Repito, se Deus viesse à nossa porta, como seria recebido? Aquele que bate à nossa porta em busca de conforto para a sua dor, para o seu sofrimento, é um outro Cristo que nos procura. Santa Dulce dos Pobres, o anjo bom da Bahia, também conhecida assim, que tinha como lema amar e servir. Nasceu no dia 26 de maio de 1914, na freguesia de Santo Antônio, Além do Carmo, em Salvador. Segunda filha de um cirurgião dentista, Augusto. Dona Dulce foi batizada com o nome de Maria Rita. Era uma menina alegre, adorava brincar de boneca, empinar a raia. Tinha especial predileção pelo futebol. Era torcedora do Esporte Clube Ipiranga, time da classe operária, dos excluídos da sociedade. Aos 7 anos ficou órfã de sua mãe, falecida com apenas 26 anos. No ano seguinte, junto com seus irmãos, fez a primeira comunhão na igreja de Santo Antônio, Além do Carmo. Aos 13 anos, graças à influência de sua família e de seu senso de justiça, ela começou a acolher mendigos e doentes em sua casa, transformando sua casa, com 13 anos, em um centro de atendimento, que ficou conhecido como Portaria de São Francisco. Foi visitar sua tia na periferia da cidade, onde moravam os pobres, e começou a manifestar o desejo de ser religiosa. Após o magistério, entrou na congregação das Irmãs Missionárias da Imaculada Conceição, recebeu o nome de Irmã Dulce. A primeira missão foi ensinar em um colégio mantido pela congregação, mas o seu coração estava voltado aos pobres. Em 1935, começou a assistência à comunidade dos pobres de Alagados, conjunto de palafitas no bairro Itapajipe. Foi quando criou a União Operária São Francisco, depois Círculo Operário da Bahia, Colégio Santo Antônio. Sem ter onde levar os seus 70 doentes, pediu autorização para a superiora para abrigá-los no galinheiro, ao lado do convento de Santo Antônio. Foi aonde surgiu o Hospital da Bahia. As obras da Irmã Dulce abrigam mais 100% do SUS. Inúmeros doentes são atendidos. Santa Dulce dos pobres, rogai por nós. Santa Dulce dos pobres, rogai por nós. Amém. Filha de Deus, que a paz de Jesus esteja com você.
1: Abençoa, Padre. Bom
0: Deus dia. Abençoe, filha. Deus abençoe. Você fala de onde?
1: Eu falo de algum lugar do estado de São Paulo, Padre.
0: Tá bom, do estado de São Paulo. O que está acontecendo, filha?
1: Eu preciso de um aconselhamento, Padre.
0: Então que o Divino Espírito Santo nos ilumine. Vamos lá.
1: Amém. Padre, eu vou contar minha história um pouco rápido para o senhor. Eu fui casada com o pai da minha filha em 2010. Fiquei 2 anos casada, separei. Ele me agrediu com ela, no colo. Ainda não é, desculpa, padre.
0: Se acalma, respira e vamos lá. Ele te agrediu e aí?
1: Ele me agrediu, eu acabei me separando e vivi 2 anos com ela, só eu e ela. 2 anos depois, conheci meu marido atual e a gente leva até hoje, graças a Deus. Bem, é um homem de Deus.
0: Tá.
1: Tive mais 2 filhos com meu marido atual.
0: Certo.
1: E no decorrer do tempo, minha filha foi crescendo, essa mais velha que eu tive do primeiro relacionamento. Ela foi sempre obedecendo, né, a gente em casa. Só que numa época, em que ela estava com 8 anos, mais ou menos, o pai dela falou pra ela que não era pra ela obedecer o padrasto, o meu marido atual.
0: Tá.
1: Então, desde os 8 anos pra cá, ela, tipo, fica discordando com tudo. E hoje, padre, ela tá com 15 anos.
0: É.
1: E, tipo, não me escuta, não me obedece, sai, tá passando a madrugada inteira na rua. Não sei o que ela tá usando. Chega bêbada em casa.
0: Entendo, filha. Acolhe a sua dor.
1: Falando palavrões.
0: É.
1: não sei quem estava, que tipo de amizade. Chega para entrar em casa, pula um muro.
0: Tá.
1: E tipo, não quer obedecer ordens. Ontem mesmo acabei tomando o telefone dela, com 15 anos.
0: Como é? Fez o quê?
1: Tomei um celular dela.
0: Sim, tem que tomar, ela é de menor. Ela é responsável, só que eu já vou cortar. Sua e do pai, o pai dela tem responsabilidade sobre ela.
1: Sim.
0: Ele não pode se eximir, ele deixou de ser seu marido, mas não deixou de ser o pai da sua filha e tem muita responsabilidade sobre sua filha.
1: E eu entrei em contato com ele, tentei pedir ajuda, ele falou para mim assim, me vira. Se vira, você cuida dela sozinha e se vira, eu não quero. Até cheguei ao ponto de falar para ele assim, leva ela para morar com você um tempo para ver se ela muda, né? Me ajuda. Ele falou não, que ele não queria ela com ele. E tipo, dessa época para cá, padre, ela não me obedece, não obedece meu esposo atual, que é o padrasto.
0: Sim.
1: Que cuida dela pelos 3 anos de vida.
0: Sim, eu entendo. Pai não é o que põe na vida, quem põe no mundo. Pai é quem cuida, né? Pai é quem zela.
1: Sim. Eu queria te pedir um aconselhamento, padre. O que eu faço? Ela já desejou eu ir para o serviço à minha morte?
0: Filha, isso é da boca para fora. Ela está numa fase rebelde. Ela está numa fase rebelde. O que você não pode é mostrar fraqueza. Você tem que ser firme. Ao mesmo tempo que você tem que ser firme com ela e estabelecer princípios, por exemplo, morar na minha casa, você é de menor, você tem hora para chegar. E você não pode, porque ela foi criada sem pai. Não, ela teve amor. Você não pode ceder. Fez bem ter tirado o celular, às vezes é aí que dói, porque quando a pessoa está agressiva, ela só entende quando lhe é tirado algo. Filha, você não pode ceder. Tudo bem, o pai dela não quer que ela more lá, mas ele tem obrigação de conversar com ela. Você tem que jogar a responsabilidade também para ele. E volta a te dizer, você tem que ser pulso firme agora. Por exemplo, sobre a bebedeira, sobre o que ela está usando. Se você não colocar limites, vai ser cada vez pior. Claro, nunca expulsar de casa. Filha, escutou?
1: Escutei.
0: Nunca expulsar de casa. Mas em virtude dos outros teus filhos, você precisa impor limites nela.
1: Igual ela sai, padre. Ela pula o muro e sai. Eu falo que não pode, não dê permissão. Ela pula o muro, coloca a roupa de meu bolso e sai. Troca na casa do meu colega e vai. O que ela fez e ela está fazendo. E isso dói, padre.
0: Eu imagino. Vamos colocar em oração. Mas você vai ter que passar por essa tempestade. Vai, ela é passageira. Ela vai amansar de novo. Vamos rezar, pedir a Deus que toque nela. Mas eu volto mais uma vez a dizer, chame a responsabilidade do pai dela. Eu vou para o intervalo, eu volto já.
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0: Hoje, Santa Dulce dos Pobres, mais uma frase lapidar. No coração de cada homem, por mais violento que seja, há sempre uma semente de amor prestes a brotar. Muito válido até para o atendimento que eu fiz. É, Santa Dulce disse isso. No coração do homem, por mais violento que seja, há sempre uma semente de amor prestes a brotar. Que não desistamos dos filhos, mesmo e necessariamente tendo o pulso forte, mas sempre com amor. Deus abençoe. Filhos amados, povo querido, escute o que as pessoas têm dito sobre a leitura orante. Escute.
1: Eu sou a Márcia, de Limeira. Te assisto pela Rádio Magnífica e pela TV Evangelizar Digital. Sou associada, fiel, recebo mensalmente a visita da Capela de Jesus das Santas Amém. Chagas, que é uma bênção na minha vida. Quero falar sobre a leitura de Jó. A cada capítulo, às vezes, eu falava para mim mesmo, acho que sou um pouco de Jó, principalmente na paciência. Nunca fui de reclamar e blasfemar diante de Deus, diante Ainda das bem, dificuldades. Né? Mas o dia que aquela Maria Aparecida partilhou, que achava uma árvore que só deu frutos mal, por ter gerado filhos de portabilidade especiais. Entendi. Padre Reginaldo, diante dessa partilha, eu fiquei emocionada e muito comovida com as palavras dela.
0: Eu também,
1: e ali eu
0: Márcia.
1: Percebi que diante de toda a situação que minha família vem passando com a enfermidade de câncer na família, outras enfermidades, dificuldades também que toda a família tem, nem todas as famílias são perfeitas, mas claro. Eu louvo e agradeço pela que eu tenho. Então eu pensei, tenho que louvar e agradecer Sem cada dúvida. Vez mais a Deus por ter me dado o dom de ser mãe. E Amém. Deus não me deu família perfeita. Mas isso não é nada comparado ao sofrimento de tantas famílias.
0: Verdade.
1: Obrigado, padre. Fica com Deus. Um abraço.
0: Deus abençoe, Márcia. Muito válida a sua partilha. Meu abraço, Márcia de Limeira. Estive aí, foi um evento maravilhoso no Limeirão. Acompanha pela TV Parabólica, mas lá tem a Rádio Magnífica FM. E ela falou do inabalável, falou de Jó. Por isso, eu falo para você, adquira o livro. Se você quer uma releitura do livro de Jó, está aí o livro em todas as livrarias do Brasil. Você adquire, lê, dê de presente para as pessoas. Se escutou a história da Márcia, que lembrou de uma outra que disse que ela só deu fruto ruim. Como entender o sofrimento humano? O livro inabalável, com fé, a tempestade vai passar. Bíblia aberta, cartilha de oração.
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0: E hoje nós vamos para a leitura orante. 2 Coríntios, capítulo 4, versículo 1. Vamos lá. Deus, na sua misericórdia, nos deu esta tarefa. E é por isso que nunca ficamos desanimados. Imagina entender a própria vida assim. Deus nos deu uma missão. Falando de família, falando de problemas, de até desobediência dos filhos, que dá vontade de pôr para fora. Tá louco, não aguento mais. Pensando nas pessoas que às vezes se entregam ao alcoolismo, às drogas, não aguento mais. Veja como Paulo enfrenta a missão que ele recebeu. Deus, na sua misericórdia, nos deu essa tarefa. Por isso, nunca ficamos desanimados. Então se anime, mulher. Se anime, homem. Se anime. Deus é misericordioso. Nós rejeitamos tudo que é feito escondido e tudo que é vergonhoso. Não agimos de má fé, nem falsidade, nem falsificamos a mensagem de Deus. Pelo contrário, agimos sempre abertamente de acordo com a verdade. E assim as pessoas têm uma boa impressão de nós que vivemos na presença de Deus. Porque se o evangelho que anunciamos está escondido somente para os que estão se perdendo. Eles não podem crer, pois o Deus deste mundo conservou a mente deles na escuridão. Explica, Padre, ajuda. Quando nós desviamos o nosso pensamento de Deus, nós saímos da luz. Quando nós desviamos dos valores cristãos, os valores divinos, acredite, uma escuridão toma conta da nossa cabeça e nós perdemos a noção do certo e do errado, do bom e do mal, do honesto, do desonesto. Sim, vai se perdendo os valores e mergulhamos numa escuridão. Hoje o mundo está na escuridão porque se afastou de Deus. Continue. Ele não os deixa ver a luz que brilha sobre ele. A luz que vem da boa notícia a respeito da glória de Cristo, o qual mostra como Deus realmente é. Pois nós não anunciamos a nós mesmos, continua Paulo. Nós anunciamos Jesus Cristo como Senhor, e nós como servos, por causa de Jesus. O Senhor que disse que da escuridão brilhe a luz. Dai-nos esta luz, Senhor. Dai-nos esta luz, Senhor. Hoje eu paro por aqui e vamos pensar nesses dois aspectos da vida. A escuridão, que às vezes vai tomando conta da nossa mente, vai turvando, embaçando o nosso olhar. A escuridão faz isso. Todos os gatos são pardos. Por quê? Porque não se distingue. Sim, filho, é hora de pedir a luz. Como a filha de Deus que partilhou comigo, não sabe o que fazer com uma filha rebelde aos 15 anos, que pega roupa, pula o muro. Sim, é uma fase, mas é difícil passar por isso. Quando não há obediência, então agora, se você, não estou falando necessariamente neste caso da mulher, mas se você estiver em meio a uma indecisão na sua vida, peça: Senhor, me ilumina, Senhor, clarei meu pensamento, clarei os meus sentimentos, clarei, Senhor, o meu querer, clarei, Senhor, o meu buscar. Eu sou da luz, eu sou de Jesus. Vai dizendo isso. Dissipe as trevas da minha vida, dissipe a escuridão no meu querer. Senhor, a luz é Jesus Cristo, então traga-me esta luz. A luz é Jesus Cristo, que brilhe em minha mente e dentro de mim. Traga-me esta luz, Senhor. Jesus Cristo é minha luz. Eu vou para o intervalo, eu volto já. 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E você pode pegar a leitura orante do dia. Se acostume com isso. Inclusive, se inscreva no YouTube Padre Manzotti Oficial. Eu volto já.
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5: Por muito tempo, Jesus o chamava, porém, ele dizia não.
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6: E hoje eu estou bom, graças a Deus. Eu rezo todo dia pelo Senhor. 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Toca o sino, sacristão. Obrigado, padre.
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0: Santa Dulce dos Pobres dizia: a obra de Deus, escute isso. E quando eu leio isso, eu lembro da obra Evangelizar é Preciso. Mas volto à citação de Santa Dulce: a obra de Deus não se interrompe, porque Ele, Deus, não permite. Se foi Deus quem construiu o hospital porque haveria de sofrer interrupção, eu nada fiz, porque nada sou. Quem faz tudo é Deus. Nunca se esqueça disso. Vou repetir em partes. Obra de Deus não se interrompe, porque Ele, Deus, não permite. Eu nada fiz, porque nada sou. Quem faz tudo é Deus. Nunca se esqueça disso. Quem faz tudo é Deus. Leva para a tua vida. Quando você vai dizer: eu já fiz de tudo. Já preguei muitas vezes sobre isso. Eu já fiz de tudo. Tá bom, não fez não. Quem faz tudo é Deus. Nós fazemos o possível. Quem faz tudo é Deus. 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Rafael, que a paz de Jesus esteja com você, Rafael.
1: Amém, padre.
0: Deus abençoe. De onde você fala, Rafael?
1: Eu falo de Anaí, Paraná.
0: Anaí, Paraná. Fica perto da onde, filho? Eu sou paranaense e não sei onde... me ajuda a me localizar.
1: Fica 50 quilômetros de Cascavel.
0: Ah, tá certo. Já me localizei. E como é que você me acompanha em Anaí?
1: Eu escuto pela rádio Vale Verde FM de Jesuítas e Assis Chateaubriand.
0: Meu abraço. Diga lá, Rafael.
1: Então, padre, eu queria contar uma graça que a minha mãe recebeu.
0: Sim.
1: Ela cuidou do meu avô até o último dia de vida dele.
0: Sim.
1: Ele teve um câncer essa dificuldade acabou pegando na minha mãe, sabe? E ela entrou em depressão forte, remédio muito forte.
0: Sim.
1: Até que uns primos nossos falou pra minha mãe: ó, dona Judite, escuta o padre Reginaldo. E isso foi lá em 2010, 2011.
0: Sim.
1: E ela acompanhando o senhor, padre, água benta, ela não perdia um programa do senhor.
0: Certo.
1: Né? E não perde até hoje, a gente é associado.
0: Opa, todo. Obrigado por serem associados.
1: Amém. Então, e hoje, graças a Deus, ela está muito bem.
0: Como é que é o nome da mãe?
1: Judite Rodrigues.
0: Judite Rodrigues. Meu abraço, e... dona Judite Rodrigues. Que Deus abençoe a senhora.
1: É, e ela sarou e ela vai. Ela vai mais o pai pra roça.
0: Opa! Ainda é, vai pra roça?
1: Dele. Vai, ela carrega água
0: por boia fria.
1: Não, não, ele cuida de uma fazenda aqui.
0: Não, ela carrega água pra quem?
1: O meu pai, José.
0: Ah, tá, entendi. Quantos anos ela tem?
1: Ela tem 63 anos.
0: Ah, é nova, nova toda. Louvado seja Deus. Mas diga comigo, graça recebida?
1: É, graça testemunhada.
0: Toca o sino, sacristã.
1: Sacristã.
0: Quer deixar alguém em oração, Rafael?
1: Sim, algumas pessoas, tá?
0: Diga o nome.
1: É, minha mãe, Judite, né?
0: Sim, já tá aqui.
1: Meu pai, José, que é um homem de muita fé, padre.
0: Opa, que bom.
1: Essa semana ele quase ficou cego, mas graças a Deus tá tudo bem.
0: Que bom. Quem mais?
1: A minha esposa, Débora.
0: Pois não.
1: A gente vai casar dia 5 de setembro, padre.
0: Toca o sino, sacristão. Agora fiquei feliz, hein? Quantos anos vocês estavam morando juntos?
1: A gente começou a morar junto esse ano que a gente casou no civil.
0: É. Mas agora vai completar casando na igreja.
1: Isso,
0: agora achei bonito.
1: Agora tá certo, né, pai?
0: É, agora tá no caminho certo. Mais alguém, meu filho?
1: É, William.
0: Tá.
1: É, Silvinha.
0: Pois não.
1: Que os dois vão ser os padrinhos nossos, casamento.
0: Tá certo.
1: É, Isaías.
0: Certo.
1: Andressa.
0: Certo.
1: Lívia.
0: Tá.
1: E a Eloá.
0: Que Deus abençoe Rafael de Anaí, Paraná, pela Rádio Vale Verde FM de Assis Chateaubriand. Arcebispo Dom José Mário Angonese, da Arquidiocese de Cascavel. Escute esse testemunho, povo de Deus, escute lá.
2: A sua bênção, padre.
0: Deus abençoe.
2: Sou uma filha de Deus aqui do estado do Ceará. E hoje vim compartilhar uma bênção que recebi na novena do perdão. Eu iniciei a novena do perdão com uma mágoa muito grande do meu marido por algo que ele me falou, por palavras que me magoaram em 2025. Foi um ano muito atribulado para o nosso casamento. Eu tinha uma mágoa muito grande dele. Eu pedia perdão a Deus, mas eu não conseguia perdoar ele. E eu iniciei a novena do perdão com muita fé que eu ia conseguir. E, padre, pela graça do Senhor, Deus, com 3 dias, eu falei com meu marido. E eu perdoei ele por tudo que ele tinha falado para mim. E hoje, graças a Deus, eu não sinto mais mágoa dele. E eu perdoei, padre. Muito obrigada por entrar na nossa casa, padre. E graça alcançada é graça testemunhada. Toca o sino, sacristão.
0: Deus abençoe, filha. Deus abençoe, filha de Deus, de algum lugar do Ceará. Olha que coisa boa, gente. Hoje nós falávamos e começávamos sobre o perdão. Tá aí, ó. Quantas vezes devo perdoar? Sempre. Mágoa não leva a lugar nenhum. Põe isso no teu coração, filho. Não carrega esse veneno com você. Quem carrega mágoa, ressentimento, sendo bem sincero, é todo dia tomando uma colherinha homeopática de veneno. Você quer se envenenar? Guarde mágoa. Mas, padre, o que que a gente faz? Perdoa! Mas eu não tenho vontade. Perdoa! Até as pessoas ruins que vêm na vida, você tem que dizer assim: Senhor, que essa pessoa seja feliz. Ué, padre, mas por quê? Filha, pensa assim, filho, se ela for feliz, ela larga do meu pé. É, pede a bênção para os que te querem mal. Eu vou para o intervalo, eu volto já. Volte comigo em plena novena de São Roque. Voltamos já. Música.

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Como fiz todo momento, Santa Dulce dizia: o que fazer para mudar o mundo? Amar. O amor pode sim vencer o egoísmo. Repito: o que fazer para mudar o mundo? Amar. O amor pode sim vencer o mundo. Santa Dulce dos Pobres. Amém. Hoje é aniversário de Dom Carlos Henrique da Silva Oliveira, da Diocese de Tocantinópolis, Tocantins. Dom Heraldo, Bispo da Silva, da Diocese de Patos, Paraíba. Rádio Cultura FM, Primavera do Oeste, Mato Grosso. Espacial FM, Pará de Minas, Minas Gerais. Geração FM, Salto do Jacuí, Rio Grande do Sul. Liderança FM, Mombaça, Ceará. Nova Voz FM, Fartura, São Paulo. Vera Cruz FM, Corderópolis, São Paulo. 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Portanto, toca a corneta, sacristão! 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Amém, amém. E agora, filhos, filhas, vamos à novena de São Roque. Quarto dia. Ó Deus, por intercessão de São Roque, curai as feridas do corpo, curai as feridas da alma. Ó Deus, por intercessão de São Roque, curai as feridas do corpo, curai as feridas da alma. São Roque, vós que não tivestes medo de se dedicar de corpo e alma aos cuidados dos doentes, e como prova de vossa fé e confiança, contraístes a doença, mas Deus não o abandonou. Deus o alimentou e de um modo milagroso também o curou. São Roque, nesta novena,
Pedimos, protegei contra as doenças infecciosas. Livrai-nos do contágio. Livrai-nos das feridas abertas, físicas, emocionais, espirituais. São Roque, nesta novena, eu peço de modo especial, livrai-me desta enfermidade que agora vos apresento. Qual a enfermidade que você quer apresentar agora? Lembra, nós começamos dizendo, do corpo e da alma. Senhor, peço por intercessão de São Roque, pelos doentes dos hospitais, alívio das dores e dos sofrimentos. Eu me comprometo também a agir na caridade com aqueles que sofrem. São Roque, abençoai os médicos, fortalecei os enfermeiros, os intensivistas da UTI, os atendentes de hospitais, os voluntários e os cuidadores dos doentes. De modo especial, curai as feridas expostas e as doenças graves. Curai as feridas expostas e as doenças graves. Curai as feridas expostas e as doenças graves. São Roque, livrai-nos do mal. São Roque, livrai-nos das infecções. São Roque, rogai por nós. O Senhor esteja convosco. Ele está no meio de nós. Abençoai, Senhor, a água, a roupa dos enfermos, as fotos de família, por intercessão de Nossa Senhora do Carmo, São Pio de Pietrelcina, nos méritos das Santas Chagas, em nome do Pai, do Filho, do Espírito Santo. Amém. E eu termino com a música, o clipe inabalável. 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

0: sou eu, ao vivo! E falando a esse coração que bate forte! Estou de volta na Barroso Mix. Ontem não teve programa, né? Mas hoje estou aqui ao vivo para todo o Brasil e o mundo pela internet, trazendo para você reflexão do Evangelho, trazendo para você estudo bíblico, trazendo para você também o nosso maravilhoso Terço Mariano, ao vivo, direto de Minas Gerais. Nós estamos no interior aqui de Minas, região de Campos das Vertentes, cidade de Barroso, para todo o Brasil. Hoje não perca a reflexão do Evangelho. Hoje vamos trazer a parábola do servo incompassivo. Não perca, hein? Tem também estudo bíblico do livro de Miqueias. E também música católica de qualidade. Tem a sua participação também. As linhas estão abertas para você participar do programa na melhor manhã do rádio. Na Semana Nacional da Família, vamos começar com música da família do Padre Reginaldo Manzotti. Agora 11 horas e 3 minutos, eu sou Rafael Henrique, sou catequista, e aqui comigo está ele, meu amigo Jesus. Bom dia, Jesus!
1: Bom dia!
0: Bom dia, Maria!
2: Bom dia, galera!
0: Bom dia, Petriana!
3: Bom dia, meu querido esposo, e bom dia, queridos ouvintes da Rádio Barroso Mix.
0: Aumenta então o volume do rádio, avisa pra todo mundo! Nós estamos de volta!

Senhor, protege a minha família e faça com que a família seja realmente um lugar de amor, de fé e de partilha. Que de fato a família seja a primeira escola a nos ensinar a termos comunhão de amor, onde eduquemos e sejamos educados. Senhor, ajudai-nos a viver. Eduquemos e sejamos educados. Senhor,

então, na oração e no perdão, no amor, juntemos as imperfeições e busquemos respeitar um ao outro. Faça, Senhor, um grande milagre na minha família. Faça, Senhor.

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1: Mateus 18:21-19:1. O Senhor esteja convosco. Ele está no meio de nós. Proclamação do Evangelho de Jesus Cristo segundo Mateus. Glória a vós, Senhor. Naquele tempo, Pedro aproximou-se de Jesus e perguntou: Senhor, quantas vezes devo perdoar se meu irmão pecar contra mim? Até 7 vezes? Jesus respondeu: Não te digo até 7 vezes, mas até 70 vezes 7. Porque o reino dos céus é como um rei que resolveu acertar as contas com seus empregados. Quando começou o acerto, trouxeram-lhe um que lhe devia uma enorme fortuna. Como o empregado não tivesse com que pagar, o patrão mandou que fosse vendido como escravo, junto com a mulher e os filhos e tudo o que possuía, para que pagasse a dívida. O empregado, porém, caiu aos pés do patrão e, prostrado, suplicava: Dai-me um prazo e eu te pagarei tudo. Diante disso, o patrão teve compaixão, soltou o empregado e perdoou-lhe a dívida. Ao sair dali, aquele empregado encontrou um dos seus companheiros que lhe devia apenas 100 moedas. Ele o agarrou e começou a sufocá-lo, dizendo: Paga o que me deves. O companheiro, caindo aos pés, suplicava: Dai-me um prazo e eu te pagarei. Mas o empregado não quis saber disso. Saiu e mandou jogá-lo na prisão até que pagasse o que devia. Vendo o que havia acontecido, os outros empregados ficaram muito tristes. Procuraram o patrão e lhe contaram tudo. Então, o patrão mandou chamá-lo e lhe disse: Empregado mau, eu te perdoei toda a sua dívida, porque tu me suplicastes. Não devias tu também ter compaixão do teu companheiro, como eu tive compaixão de ti? O patrão indignou-se e mandou entregar aquele empregado aos torturadores até que pagasse toda a sua dívida. É assim que o meu Pai, que está nos céus, fará convosco, se cada um não perdoar de coração ao seu irmão. Ao terminar esses discursos, Jesus deixou a Galiléia e veio para o território da Judéia, além do Jordão. Palavra da salvação. Glória a vós, Senhor.

Olha, meus irmãos, como eu disse, o evangelho de hoje é sobre o perdão. Eu sei que eu já falei muito, né, desse assunto. Talvez você esteja até pensando de novo esse assunto. Mas preste atenção. Não existe assunto mais importante para sua paz do que esse. Então hoje eu quero ir mais fundo, hein? Te mostrar uma coisa que talvez ninguém nunca tenha te explicado direito. Bom, deixa eu te contar como chegamos até aqui. Jesus tinha acabado, né, de ensinar os discípulos sobre como cuidar um dos outros dentro da comunidade, como corrigir um irmão que erra sem humilhar ele. E Pedro, ele gostava de ter certeza das coisas. Então ele perguntou: Senhor, quantas vezes eu tenho que perdoar o meu irmão? Até 7 vezes. Ora, Pedro achava que 7 já era bom, né? Já era generosidade de sobra. Ele achava que 7 estava bom. Mas Jesus respondeu: Não te digo até 7 vezes, mas até 70 vezes 7. Meus irmãos, Jesus está dizendo aqui de forma bem clara, né? Ele está dizendo que o perdão de verdade não carrega calculadora. É sempre. Devemos sempre perdoar. Então, para deixar isso bem claro, Jesus conta a parábola do credor. Aquele credor sem piedade. Ou como muita gente conhece, né? A parábola do servo que não perdoa. Um rei resolveu acertar as contas com seus empregados. Trouxeram um homem que devia uma fortuna enorme. Dessas que é difícil de pagar mesmo. Quase impossível, mesmo trabalhando a vida inteira. E esse homem cai no chão. Desesperado mesmo, implora: me dá um tempo, eu vou te pagar. Vejam, uma promessa impossível, mas o rei, tomado de compaixão, ele perdoa a dívida inteira, cancela tudo, sem cobrar nada. Só que o que acontece depois? Esse mesmo homem, ainda com a alegria ali do perdão fresquinha, ele encontra um colega que devia pouco para ele, apenas 100 moedas. Uma quantia pequena, perto do que ele mesmo devia. E aí, o que ele faz? Ele agarra o colega pelo pescoço, exige o pagamento na hora. O colega implora pelo mesmo tempo, né, que ele tinha pedido minutos antes. Mas esse homem manda jogar ele na cadeia. Vejam que os outros empregados, ao verem aquilo, ficaram muito tristes e foram contar tudo pro rei. Então o rei chama esse homem de volta e diz: eu perdoei toda a tua dívida porque você implorou. Você não devia ter tido a mesma compaixão com seu colega do jeito que eu tive com você? E aí, o rei manda entregar ele para os torturadores até que pague tudo. Meus irmãos, vamos destrinchar essa história, hein? Quem é o rei? O rei é Deus, né? Primeira coisa, então, o rei é Deus. É ele quem quer acertar as contas com a gente. Não para nos destruir, mas porque ele nos ama, né? Já o primeiro empregado, aquele que devia a fortuna, impossível, é você, sou eu, é cada um de nós. Esse é o primeiro empregado. Essa dívida gigante é tanto que a gente já falhou, né, com Deus.
os pecados que carregamos, que não tem como pagar sozinho, por mais que a gente se esforce. A nossa dívida é os pecados. E o colega, né, que devia só 100 moedas, quem é esse? Esse é o seu irmão. É a sua vizinha. É aquela pessoa que te ofendeu com uma palavra, com uma atitude, com um erro. A ofensa dela, por pior que pareça para você agora, é pequena perto do tanto que Deus já perdoou em você. E quem são os torturadores, hein? E aquela prisão lá no final da história, aqueles torturadores. Isso é o retrato exato do que o rancor faz por dentro de quem escolhe não perdoar. Vira tormento, vira uma cadeia que a gente mesmo constrói e tranca por dentro. Vejam, meus irmãos, repara aqui numa coisa importante nessa parábola. O empregado não tinha como pagar a dívida dele, nem trabalhando a vida inteira. E o rei? O rei não falou o seguinte: ah, então trabalha mais um pouco e a gente conversa. Não, o rei não falou isso. O rei simplesmente perdoou de graça, sem cobrar nada em troca. É assim que Deus perdoa você. Não é prêmio por bom comportamento, é um presente. E presente que você recebeu de graça não devia virar motivo para você cobrar juro alto de quem te ofendeu. Olha, tem uma coisa que eu preciso falar agora. Uma coisa que talvez ninguém nunca tenha te mostrado assim. Você sabe que reza isso quase todo dia. Talvez. É, eu acho que você reza todo dia essa oração. Você diz assim: perdoai as nossas ofensas, assim como nós perdoamos a quem nos tem ofendido. É, presta atenção na oração do Pai Nosso. Presta atenção no que você está pedindo para Deus quando fala essa frase. Você está pedindo para ser perdoado do jeito que você perdoa os outros. Se ainda existe uma mágoa guardada dentro de você, essa oração que às vezes você reza quase de olhos fechados vira um pedido perigoso, porque você mesmo está dizendo a Deus: me trata igual eu trato quem me ofendeu. É, Jesus, ele fecha essa história com uma frase que devia ecoar na sua cabeça o dia inteiro hoje. Olha como termina o evangelho. É assim que o Pai vai fazer com cada um de nós. Se a gente não perdoar de coração ao nosso irmão. De coração, não é só de boca. Não adianta dizer: ah, eu te perdoo. Mas você tá ali com raiva ainda, né? Entalar aquela raiva entalada na garganta. Não adianta, né? Então, na próxima vez, né, que você for rezar o Pai Nosso, hoje mesmo, para ali exatamente na parte que fala: assim como nós perdoamos. E aí você pensa aí o nome dessa pessoa. Não precisa resolver tudo hoje. Não precisa ligar, não precisa mandar mensagem se ainda não tem coragem. Mas pelo menos hoje deixa o nome dela entrar nessa oração. De verdade mesmo. Com intenção de soltar. Então, nesse evangelho de hoje, você aprendeu
que Deus perdoa a sua dívida inteira sem cobrar nada em troca. E que Ele espera que você trate quem te ofende do mesmo jeito que Ele te trata. Deus não trouxe você até esse evangelho à toa. Ele já pagou a sua dívida inteira. Agora é a sua vez, então, de repassar esse presente para quem também precisa dele. Senhor, vós me perdoastes uma dívida que eu nunca teria como pagar sozinho. Hoje eu vos entrego a mágoa que eu ainda carrego, o nome que ainda dói, o rancor que eu já devia ter soltado há tempo. Ensina-me a perdoar do jeito que vós me perdoastes, sem cobrar, sem guardar a conta, sem juros. Olhai para quem está me ouvindo agora com o coração pesado, Senhor. Quem briga com a própria família e não sabe mais como voltar atrás, aquele que foi traído por alguém que amava e ainda sente a ferida aberta. Quem está sozinho e cansado de guardar uma dor que ninguém mais lembra, menos ele. Tocai o coração de cada um, Senhor. Dai coragem para perdoar. E também a paz de saber que ser perdoado por vós já é a maior riqueza que alguém pode ter. Em nome de Jesus nós rezamos. Amém. Assim seja. Padre Zezinho canta na Barroso Mix. Porque sabes perdoar.

0: Santos, dom do perdão. E aí, da Padre Zezinho, porque sabes perdoar. E 39 na Barroso Mix. Daqui a pouco tem estudo bíblico, hein? Não sai daí, não.
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já de volta, 11h41. Pra quem gosta, agora é hora do nosso estudo bíblico. É, estamos estudando toda a Bíblia. Começamos lá em Gênesis no ano passado. Já estamos no livro de Miqueias.

0: Vamos ver quem é que tá participando aqui do programa. Deixa eu mandar abraços aqui. Um abraço pro Silvinho lá em Barbacena. Bom dia, Silvinho. Quero também mandar um grande abraço para a Arisdete. Alô, Arisdete, um abraço para você, pedindo oração para o José Reinaldo, pro Silvio, pro Edmar, pra Leidiana. Um abraço, Arisdete. Quem mais participando do programa? Deixa eu mandar um abraço também para Edna Silva. Bom dia, Edna. Fala com a gente. Bom dia.
1: Bom dia, Rafael. Olha, eu já ouvi essa homilia do Evangelho com vários padres, mas nunca com tanta sabedoria e convicção que você nos falou hoje. Que Jesus, em sua infinita bondade, possa continuar te abençoando, trazendo-lhe sabedoria para continuar nos ensinando cada dia, em cada evangelho para nós. É uma lição de vida para mim. Deus abençoe. É Edna de Belo Horizonte.
0: Um abraço, Edna, lá em Belo Horizonte. Que bom, amiga, que você foi tocada pela mensagem, pelo evangelho. Deus abençoe. Falando em evangelho, lembrando que em setembro, mês da Bíblia, a gente vai entrar no Novo Testamento aqui no estudo, hein? É, um estudo bem mais completo do que a gente vem fazendo aqui, né, em sequência. No Novo Testamento, meus irmãos, a gente vai caprichar de verdade, hein? Capítulo por capítulo, sem pular nada. Sem pressa nenhuma, você não pode perder o estudo bíblico de setembro, hein? Estamos quase finalizando o Antigo Testamento. Já estamos em Miqueias. Vamos lá para o nosso estudo, então. Mas antes eu quero ouvir o áudio da Dorinha. Dorinha, bom dia.
2: Bom dia, Rafael Henrique. Aqui é a Dorinha do Barrão. Ó, tô muito feliz você ser papai de novo. Que Deus abençoe, tá? Você é uma pessoa maravilhosa, transmite tanta alegria pra gente através da palavra de Deus. É, aqui em casa você nos sustenta no dia a dia, sabe? Com muita força, com essas palavras suas. Nossa, Rafael, você é maravilhoso. Você é Pedrinho, sua esposa. Nossa. Aí você coloca no seu santo texto aí a minha mãe Terezinha, a Ivoninha e a Bibiula, a enfermeira de plantão hoje, tá? Tamo junto, hein, Rafael? Família tá crescendo. Tem que trabalhar muito, hein?
0: Ê, minha amiga Dorinha, a família tá crescendo, hein? Vem chegando aí mais um irmãozinho ou uma irmãzinha pra Mariana. Será que vai ver o Pedro, hein? Vamos descobrir. Ah, quero mandar um abraço pra Raquel também. Bom dia, Raquel.
3: Bom dia, Rafael e Pedrinha. Fiquei muito feliz por vocês, viu? Que essa criança venha com muita saúde. E que Deus dê a vocês, família, muita paz e saúde também, tá? E que Ele abençoe, Senhor, abençoe as famílias, todas, né? A minha também. Glória a Deus, graças a Deus. Estou muito feliz, viu? Muito mesmo. Um meu abraço para vocês.
0: Um abraço, minha amiga. Quero agradecer a todos pelas mensagens que recebemos aqui. Muito obrigado mesmo pelo imenso carinho aí de todos os ouvintes. Um abraço para Cláudia, a Edilene. Muitas mensagens aqui. Deus abençoe todo mundo. 11h47, vamos lá para o nosso estudo bíblico. Vou resumir para você o livro inteiro, né? Ontem não teve programa, talvez você esteja meio perdido aí. Olha, o livro de Miqueias, eu vou resumir em poucas palavras. Ele denuncia, né, os poderosos que roubam do pobre. Ele chora pela própria cidade. E no meio da denúncia, ele promete um tempo de paz total, com um rei que vai trazer essa paz. Hoje você vai descobrir exatamente onde esse rei vai nascer, o tamanho também da surpresa que isso causou. Olha a profecia de Miqueias, hein? Ah, sejam todos bem-vindos ao nosso estudo completo da Rádio Barroso Mix. Abre aí, capítulo 4. Capítulo 4 de Miqueias.
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0: Olha, o capítulo 4 então continua, né, com promessas fortes. Deus diz que vai reunir os que estão espalhados, os machucados, os que foram expulsos. A Bíblia diz assim: naquele dia, diz o Senhor, ajuntarei a que cocheia e recolherei a que foi expulsa. Vejam, repara aqui no cuidado dessa promessa. Não é o forte, o vencedor que Deus promete reunir primeiro. Ele é o que manca, né? Aquele que foi machucado, a que foi jogada fora. Deus recomeça a construção ali exatamente pelos mais fracos, pelos que ninguém mais quer. E depois vem uma profecia impressionante, meus irmãos. Ora, que profecia, hein? Foi dita mais de 100 anos antes de acontecer. Está escrito assim: até a Babilônia irás, e ali serás livrada. Ali o Senhor te remirá da mão dos teus inimigos. Vejam, Miqueias já sabia, com detalhe, que o povo ia ser levado prisioneiro para Babilônia. Ele já sabia. E o capítulo 5? Vamos lá para o capítulo 5. Começa com uma cena aqui de cerco, de guerra dura, pesada. Um rei sendo humilhado, está dizendo assim na Bíblia: com a vara ferem no rosto o juiz de Israel. Vejam, imagina aqui o tamanho da humilhação, né? O próprio governante do povo estava ali apanhando no rosto, na cara, na frente de todo mundo. Símbolo do quanto a nação tinha caído. E bem no meio dessa cena de dor, sem aviso nenhum, sem transição suave, de repente vem a virada mais bonita. Escuta essa frase com atenção. Olha, um dos momentos mais importantes aqui do nosso estudo da semana, hein? Olha o que está escrito aqui no livro. E tu, Belém, posto que pequena entre os milhares de Judá, de ti me sairá o que será Senhor em Israel, e cujas saídas são desde os tempos antigos, desde os dias da eternidade. Está escrito aqui no livro de Miqueias. Meus irmãos, para aí um instante, sente o tamanho disso. Belém não era nada, nem sequer entrava ali na lista das cidades importantes de Judá. Era pequena demais para ser contada ali entre os milhares. Belém não tinha exército, Belém não era famoso, não tinha fama. Belém não tinha muralha grande, não tinha nada que chamasse a atenção de ninguém. E foi justamente nessa cidade, pequena, sem nenhuma fama, que Deus escolheu para fazer nascer o rei mais importante de toda a história do mundo. E repara na última parte da frase: Tá escrito assim: cujas saídas são desde os tempos antigos, desde os dias da eternidade, diz aqui a Bíblia. Então vejam, Miqueias está dizendo que esse rei, mesmo nascendo numa data, né, específica, numa cidade específica, já existia desde antes do tempo começar. Não é um rei comum que nasce, governa e morre como qualquer outro. É alguém eterno, vestindo carne numa cidade pequena, entrando no tempo sem nunca ter começado a existir dentro dele. E agora eu preciso te contar como essa profecia atravessou 700 anos, né? E chegou exatamente no momento certo. Aliás, você já sabe, né? Porque quando os magos do Oriente chegaram em Jerusalém, perguntando, né, onde tinha nascido o rei dos judeus, eles estavam lá seguindo uma estrela, né, que eles tinham visto lá longe. O que aconteceu? O rei Herodes ficou apavorado. E Herodes reuniu, né, os sacerdotes, os escribas, os homens mais estudados na escritura que existiam lá naquele tempo, para perguntar onde é que o Cristo devia nascer. E aí eles responderam na hora. Eles sabiam dessa passagem de Miqueias. Então eles disseram: em Belém da Judéia, porque assim está escrito pelo profeta. Foi essa frase, guardada havia 700 anos, né? Copiada ali em rolo de pergaminho, lida em sinagoga, decorada por criança, que apontou o caminho exato até a casa onde o menino Jesus estava. Miqueias nunca viu Jesus nascer, né? Ele morreu 700 anos antes daquele dia. Mas a palavra dele atravessou os séculos, sobreviveu à guerra, a exílio, à destruição de templo e serviu de mapa. De mapa exato para encontrar o Salvador. E aqui uma curiosidade, hein? Você sabia que Belém já era famosa antes de Miqueias? Não por ser grande, mas justamente pela pequena família de lá, né? Que gerou o rei Davi. Foi de Belém que saiu aquele pastorzinho, o menor entre os irmãos, que ninguém nem chamou para reunião quando o profeta Samuel, né, foi escolher o próximo rei. Até lembrarem dele lá no campo cuidando das ovelhas. Então, quando Miqueias anuncia que o novo rei eterno vai nascer justamente em Belém, ele está dizendo: vai nascer um novo Davi, um pastor tirado do meio do rebanho, do lugar mais improvável, para governar para sempre. Então eu quero que você guarde isso para o resto da sua vida. Deus não precisa de lugar grande, de gente importante, de fama, para fazer a coisa mais importante da história. Ele escolheu a cidade menor, escolheu uma família pobre, um casal simples, uma manjedoura, né, de animal, que ficou no lugar de um berço. Então, se você hoje se sente pequeno demais, sem importância, olha para Belém, né? Se Deus escolheu o lugar mais insignificante do mapa para fazer o milagre maior de todos os tempos, Ele também pode fazer coisa grande com a sua vida pequena, com a sua cidade esquecida, com o seu esforço que parece não valer nada. Então pensa na sua própria história. E o capítulo continua explicando quem é esse rei que vem de Belém. Está escrito assim: ele se apresentará e apacentará o seu rebanho na força do Senhor, e eles permanecerão seguros, e ele será a nossa paz. Repara que essa imagem do pastor volta de novo, né? A mesma que a gente viu terça-feira, a do pastor que abre caminho para o rebanho preso. Agora fica claro quem é esse pastor. É o rei nascido em Belém, o mesmo que vai ser a nossa paz. E não é à toa, né, que Jesus, muito depois, ele vai se descrever exatamente assim. Ele vai dizer: eu sou o bom pastor. Ele não inventou essa imagem do nada. Ele estava se encaixando exatamente no retrato que Miqueias já tinha desenhado 700 anos antes na sua profecia. E o capítulo 5? Vamos para o capítulo 5, porque já é 11h59. Vou falar de forma breve aqui. O capítulo 5 termina com Deus prometendo tirar do seu povo tudo aquilo em que eles confiavam mais do que nele. Os cavalos de guerra, né? os carros, as cidades fortificadas. Bom, amanhã é o último dia aqui da nossa semana e eu vou te mostrar amanhã a frase que resume tudo o que Deus pede de você. Tá bom? Uma frase tão simples e tão profunda que ela é considerada um dos resumos mais perfeitos da fé em toda a Bíblia. E eu vou te mostrar também o final mais bonito de todo o livro de Miqueias, hein? Amanhã a gente finaliza esse estudo.
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0: Meus irmãos, os ponteiros apontam para o infinito meio-dia. Salve Maria!

Maria Santíssima, que em vossa imagem milagrosa de Aparecida espalhais inúmeros benefícios sobre o Brasil. Eu, embora indigno de pertencer ao número dos vossos servos, mas desejando participar dos benefícios da vossa misericórdia, prostrado a vossos pés, consagro-vos o entendimento, para que sempre pense no amor que mereceis. Consagro-vos a língua, para que sempre vos louve e propague a vossa devoção. Consagro-vos o coração, para que depois de Deus vos ame sobre todas as coisas. Recebei-nos, ó Rainha incomparável, no ditoso número dos vossos servos. Acolhei-nos debaixo da vossa proteção. Socorrei-nos em nossas necessidades espirituais e temporais, e sobretudo na hora da nossa morte. Abençoai-nos, ó Mãe Celestial, e com vossa poderosa intercessão, fortalecei-nos em nossa fraqueza, a fim de que, servindo-vos fielmente nesta vida, possamos louvar-vos, amar-vos e render-vos graças no céu, por toda a eternidade, assim.

0: pela intercessão de Nossa Senhora Aparecida, Rainha e Padroeira do Brasil, a bênção de Deus Onipotente, Pai, Filho e Espírito Santo, desça sobre vós e permaneça sempre. Amém.
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3: Pelo sinal da Santa Cruz, livrai-nos Deus nosso Senhor dos nossos inimigos. Em nome do Pai, do Filho e do Espírito Santo. Amém.
4: Oferecimento. Divino Jesus, nós vos oferecemos este terço que vamos rezar, contemplando os mistérios de nossa redenção. Concedei-nos, pela intercessão de Maria, vossa Mãe Santíssima, a quem nos dirigimos, as virtudes necessárias para bem rezá-lo e a graça de ganhar as indulgências anexas a esta santa devoção. Creio em Deus Pai,
5: Todo-Poderoso, Criador do céu e da terra, e em Jesus Cristo, seu único Filho, nosso Senhor, que foi concebido pelo poder do Espírito Santo, nasceu da Virgem Maria, padeceu sob Pôncio Pilatos, foi crucificado, morto e sepultado, desceu à mansão dos mortos, ressuscitou ao terceiro dia, subiu aos céus, está sentado à direita de Deus Pai, Todo-Poderoso, mortos, ressuscitou ao terceiro dia, subiu aos céus, está

0: nossas ofensas, assim como nós perdoamos a quem nos tem ofendido. E não nos deixeis cair em tentação, mas livrai-nos do mal. Amém.
1: Ave Maria, cheia de graça, o Senhor é convosco. Bendita sois vós entre as mulheres, e bendito é o fruto do vosso ventre, Jesus.
0: Santa Maria, Mãe de Deus, rogai por nós, pecadores, agora e na hora de nossa morte. Amém.
1: Ave Maria, cheia de graça, o Senhor é convosco. Bendita sois vós entre as mulheres, e bendito é o fruto do vosso ventre, Jesus.
0: Santa Maria, Mãe de Deus, rogai por nós, pecadores, agora e na hora de nossa morte. Amém.
1: Ave Maria, cheia de graça, o Senhor é convosco. Bendita sois vós entre as mulheres, e bendito é o fruto do vosso ventre, Jesus.
0: Santa Maria, Mãe de Deus, rogai por nós, pecadores, agora e na hora de nossa morte. Amém.
1: Glória ao Pai, ao Filho e ao Espírito Santo.
0: Como era no princípio, agora e sempre. Amém.
1: Ó Maria concebida sem pecado,
0: rogai por nós que recorremos a vós.
1: Ó meu Jesus,
0: perdoai-nos, livrai-nos do fogo do inferno, levai as almas todas para o céu e socorrei principalmente as que mais precisarem.
1: No primeiro mistério, contemplamos o batismo de Jesus no Rio Jordão. Jesus é batizado por João Batista no Rio Jordão e inicia sua vida de pública. Que possamos assumir o nosso batismo e sermos cristãos autênticos, em busca de um mundo mais justo e santo. Pai nosso que estais no céu, santificado seja o vosso nome, venha a nós o vosso reino, seja feita a vossa vontade, assim na terra como no céu.
0: O pão nosso de cada dia nos dai hoje, perdoai as nossas ofensas, assim como nós perdoamos a quem nos tem ofendido, e não nos deixeis cair em tentação, mas livrai-nos do mal. Amém.
1: Ave Maria, cheia de graça, o Senhor é convosco. Bendita sois vós entre as mulheres, e bendito é o fruto do vosso ventre, Jesus.
0: Santa Maria, Mãe de Deus, rogai por nós, pecadores, agora e na hora de nossa morte. Amém.
1: Ave Maria, cheia de graça, o Senhor é convosco. Bendita sois vós entre as mulheres, e bendito é o fruto do vosso ventre, Jesus.
0: Santa Maria, Mãe de Deus, rogai por nós, pecadores, agora e na hora de nossa morte. Amém.
1: Ave Maria, cheia de graça, o Senhor é convosco. Bendita sois vós entre as mulheres, e bendito é o fruto do vosso ventre, Jesus.
0: Santa Maria, Mãe de Deus, rogai por nós, pecadores, agora e na hora de nossa morte. Amém.
1: Ave Maria, cheia de graça, o Senhor é convosco. Bendita sois vós entre as mulheres, e bendito é o fruto do vosso ventre, Jesus.
0: Santa Maria, Mãe de Deus, rogai por nós, pecadores, agora e na hora de nossa morte. Amém.
1: Ave Maria, cheia de graça, o Senhor é convosco. Bendita sois vós entre as mulheres, e bendito é o fruto do vosso ventre, Jesus.
0: Santa Maria, Mãe de Deus, rogai por nós, pecadores, agora e na hora de nossa morte. Amém.
1: Ave Maria, cheia de graça, o Senhor é convosco. Bendita sois vós entre as mulheres, e bendito é o fruto do vosso ventre, Jesus.
0: Santa Maria, Mãe de Deus, rogai por nós, pecadores, agora e na hora de nossa morte. Amém.
1: Ave Maria, cheia de graça, o Senhor é convosco. Bendita sois vós entre as mulheres, e bendito é o fruto do vosso ventre, Jesus.
0: Santa Maria, Mãe de Deus, rogai por nós, pecadores, agora e na hora de nossa morte. Amém.
1: Ave Maria, cheia de graça, o Senhor é convosco. Bendita sois vós entre as mulheres, e bendito é o fruto do vosso ventre, Jesus.
0: Santa Maria, Mãe de Deus, rogai por nós, pecadores, agora e na hora de nossa morte. Amém.
1: Ave Maria, cheia de graça, o Senhor é convosco. Bendita sois vós entre as mulheres, e bendito é o fruto do vosso ventre, Jesus.
0: Santa Maria, Mãe de Deus, rogai por nós, pecadores, agora e na hora de nossa morte. Amém.
1: Ave Maria, cheia de graça, o Senhor é convosco. Bendita sois vós entre as mulheres, e bendito é o fruto do vosso ventre, Jesus.
0: Santa Maria, Mãe de Deus, rogai por nós, pecadores, agora e na hora de nossa morte. Amém.
1: Glória ao Pai, ao Filho e ao Espírito Santo.
0: Como era no princípio, agora e sempre. Amém.
1: Ó Maria concebida sem pecado,
0: rogai por nós que recorremos a vós.
1: Ó meu Jesus,
0: perdoai-nos, livrai-nos do fogo do inferno, levai as almas todas para o céu e socorrei principalmente as que mais precisarem.
1: No segundo mistério, contemplamos quando Jesus realiza seu primeiro milagre nas bodas de Caná. Naquele dia, Jesus transformou água em vinho. Que o Senhor transforme a nossa vida, mudando nossas tristezas em alegria, nossas lágrimas em riso e nossas dores em esperança. Pai nosso que estais no céu,

0: céu, santificado seja o vosso nome, venha a nós o vosso reino, seja feita a vossa vontade, assim na terra como no céu.
1: O pão nosso de cada dia nos dai hoje, perdoai as nossas ofensas, assim como nós perdoamos a quem nos tem ofendido, e não nos deixeis cair em tentação, mas livrai-nos do mal. Amém.
0: Ave Maria, cheia de graça, o Senhor é convosco. Bendita sois vós entre as mulheres, e bendito é o fruto do vosso ventre, Jesus.
1: Santa Maria, Mãe de Deus, rogai por nós, pecadores, agora e na hora de nossa morte. Amém.
0: Ave Maria, cheia de graça, o Senhor é convosco. Bendita sois vós entre as mulheres, e bendito é o fruto do vosso ventre, Jesus.
1: Santa Maria, Mãe de Deus, rogai por nós, pecadores, agora e na hora de nossa morte. Amém.
0: Ave Maria, cheia de graça, o Senhor é convosco. Bendita sois vós entre as mulheres, e bendito é o fruto do vosso ventre, Jesus.
1: Santa Maria, Mãe de Deus, rogai por nós, pecadores, agora e na hora de nossa morte. Amém.
0: Ave Maria, cheia de graça, o Senhor é convosco. Bendita sois vós entre as mulheres, e bendito é o fruto do vosso ventre, Jesus.
1: Santa Maria, Mãe de Deus, rogai por nós, pecadores, agora e na hora de nossa morte. Amém.
0: Ave Maria, cheia de graça, o Senhor é convosco. Bendita sois vós entre as mulheres, e bendito é o fruto do vosso ventre, Jesus.
1: Santa Maria, Mãe de Deus, rogai por nós, pecadores, agora e na hora de nossa morte. Amém.
0: Ave Maria, cheia de graça, o Senhor é convosco. Bendita sois vós entre as mulheres, e bendito é o fruto do vosso ventre, Jesus.
1: Santa Maria, Mãe de Deus, rogai por nós, pecadores, agora e na hora de nossa morte. Amém.
0: Ave Maria, cheia de graça, o Senhor é convosco. Bendita sois vós entre as mulheres, e bendito é o fruto do vosso ventre, Jesus.
1: Santa Maria, Mãe de Deus, rogai por nós, pecadores, agora e na hora de nossa morte. Amém.
0: Ave Maria, cheia de graça, o Senhor é convosco. Bendita sois vós entre as mulheres, e bendito é o fruto do vosso ventre, Jesus.
1: Santa Maria, Mãe de Deus, rogai por nós, pecadores, agora e na hora de nossa morte. Amém.
0: Ave Maria, cheia de graça, o Senhor é convosco. Bendita sois vós entre as mulheres, e bendito é o fruto do vosso ventre, Jesus.
1: Santa Maria, Mãe de Deus, rogai por nós, pecadores, agora e na hora de nossa morte. Amém.
0: Ave Maria, cheia de graça, o Senhor é convosco. Bendita sois vós entre as mulheres, e bendito é o fruto do vosso ventre, Jesus.
1: Santa Maria, Mãe de Deus, rogai por nós, pecadores, agora e na hora de nossa morte. Amém.
0: Glória ao Pai, ao Filho e ao Espírito Santo.
1: Como era no princípio, agora e sempre. Amém.
0: Ó Maria concebida sem pecado,
1: rogai por nós que recorremos a vós.
0: Ó meu Jesus,
1: perdoai-nos, livrai-nos do fogo do inferno, levai as almas todas para o céu e socorrei principalmente as que mais precisarem.
0: No terceiro mistério contemplamos o anúncio do reino de Deus. A presença de Jesus é sinal de que o reino de Deus foi implantado, mas esse reino precisa ser espalhado e isso é um compromisso nosso. O reino é dom, pois o Senhor o trouxe, mas é compromisso, pois temos que levá-lo a todos. Pai nosso que estais no céu, santificado seja o vosso nome. Venha a nós o vosso reino, seja feita a vossa vontade, assim na terra como no céu.
1: O pão nosso de cada dia nos dai hoje, perdoai as nossas ofensas, assim como nós perdoamos a quem nos tem ofendido. E não nos deixeis cair em tentação, mas livrai-nos do mal. Amém.
0: Ave Maria, cheia de graça, o Senhor é convosco. Bendita sois vós entre as mulheres, e bendito é o fruto do vosso ventre, Jesus.
1: Santa Maria, Mãe de Deus, rogai por nós, pecadores, agora e na hora de nossa morte. Amém.
0: Ave Maria, cheia de graça, o Senhor é convosco. Bendita sois vós entre as mulheres, e bendito é o fruto do vosso ventre, Jesus.
1: Santa Maria, Mãe de Deus, rogai por nós, pecadores, agora e na hora de nossa morte. Amém.
0: Ave Maria, cheia de graça, o Senhor é convosco. Bendita sois vós entre as mulheres, e bendito é o fruto do vosso ventre, Jesus.
1: Santa Maria, Mãe de Deus, rogai por nós, pecadores, agora e na hora de nossa morte. Amém.
0: Ave Maria, cheia de graça, o Senhor é convosco. Bendita sois vós entre as mulheres, e bendito é o fruto do vosso ventre, Jesus.
1: Santa Maria, Mãe de Deus, rogai por nós, pecadores, agora e na hora de nossa morte. Amém.
0: Ave Maria, cheia de graça, o Senhor é convosco. Bendita sois vós entre as mulheres, e bendito é o fruto do vosso ventre, Jesus.
1: Santa Maria, Mãe de Deus, rogai por nós, pecadores, agora e na hora de nossa morte. Amém.
0: Ave Maria, cheia de graça, o Senhor é convosco. Bendita sois vós entre as mulheres, e bendito é o fruto do vosso ventre, Jesus.
1: Santa Maria, Mãe de Deus, rogai por nós, pecadores, agora e na hora de nossa morte. Amém.
0: Ave Maria, cheia de graça, o Senhor é convosco. Bendita sois vós entre as mulheres, e bendito é o fruto do vosso ventre, Jesus.
1: Santa Maria, Mãe de Deus, rogai por nós, pecadores, agora e na hora de nossa morte. Amém.
0: Ave Maria, cheia de graça, o Senhor é convosco. Bendita sois vós entre as mulheres, e bendito é o fruto do vosso ventre, Jesus.
1: Santa Maria, Mãe de Deus, rogai por nós, pecadores, agora e na hora de nossa morte. Amém.
0: Ave Maria, cheia de graça, o Senhor é convosco. Bendita sois vós entre as mulheres, e bendito é o fruto do vosso ventre, Jesus.
1: Santa Maria, Mãe de Deus, rogai por nós, pecadores, agora e na hora de nossa morte. Amém.
0: Ave Maria, cheia de graça, o Senhor é convosco. Bendita sois vós entre as mulheres, e bendito é o fruto do vosso ventre, Jesus.
1: Santa Maria, Mãe de Deus, rogai por nós, pecadores, agora e na hora de nossa morte. Amém.
0: Glória ao Pai, ao Filho e ao Espírito Santo.
1: Como era no princípio, agora e sempre. Amém.
0: Ó Maria concebida sem pecado,
1: rogai por nós que recorremos a vós.
0: Ó meu Jesus,
1: perdoai-nos, livrai-nos do fogo do inferno,
0: levai as almas todas para o céu e socorrei principalmente as que mais precisarem. No quarto mistério, contemplamos a transfiguração de Jesus no Monte Tabor. Diante dos apóstolos Pedro, Tiago e João, Jesus se transfigura e se mostra glorioso, como o será na ressurreição. Que a presença do Senhor em nossas vidas nos converta e mude o nosso coração. Pai nosso que estais no céu, santificado seja o vosso nome. Venha a nós o vosso reino, seja feita a vossa vontade, assim na terra como no céu.
1: O pão nosso de cada dia nos dai hoje, perdoai as nossas ofensas, assim como nós perdoamos a quem nos tem ofendido. E não nos deixeis cair em tentação, mas livrai-nos do mal. Amém.
0: Ave Maria, cheia de graça, o Senhor é convosco. Bendita sois vós entre as mulheres, e bendito é o fruto do vosso ventre, Jesus.
1: Santa Maria, Mãe de Deus, rogai por nós, pecadores, agora e na hora de nossa morte. Amém.
0: Ave Maria, cheia de graça, o Senhor é convosco. Bendita sois vós entre as mulheres, e bendito é o fruto do vosso ventre, Jesus.
1: Santa Maria, Mãe de Deus, rogai por nós, pecadores, agora e na hora de nossa morte. Amém.
0: Ave Maria, cheia de graça, o Senhor é convosco. Bendita sois vós entre as mulheres, e bendito é o fruto do vosso ventre, Jesus.
1: Santa Maria, Mãe de Deus, rogai por nós, pecadores, agora e na hora de nossa morte. Amém.
0: Ave Maria, cheia de graça, o Senhor é convosco. Bendita sois vós entre as mulheres, e bendito é o fruto do vosso ventre, Jesus.
1: Santa Maria, Mãe de Deus, rogai por nós, pecadores, agora e na hora de nossa morte. Amém.
0: Ave Maria, cheia de graça, o Senhor é convosco. Bendita sois vós entre as mulheres, e bendito é o fruto do vosso ventre, Jesus.
1: Santa Maria, Mãe de Deus, rogai por nós, pecadores, agora e na hora de nossa morte. Amém.
0: Ave Maria, cheia de graça, o Senhor é convosco. Bendita sois vós entre as mulheres, e bendito é o fruto do vosso ventre, Jesus.
1: Santa Maria, Mãe de Deus, rogai por nós, pecadores, agora e na hora de nossa morte. Amém.
0: Ave Maria, cheia de graça, o Senhor é convosco. Bendita sois vós entre as mulheres, e bendito é o fruto do vosso ventre, Jesus.
1: Santa Maria, Mãe de Deus, rogai por nós, pecadores, agora e na hora de nossa morte. Amém.
0: Ave Maria, cheia de graça, o Senhor é convosco. Bendita sois vós entre as mulheres, e bendito é o fruto do vosso ventre, Jesus.
1: Santa Maria, Mãe de Deus, rogai por nós, pecadores, agora e na hora de nossa morte. Amém.
0: Ave Maria, cheia de graça, o Senhor é convosco. Bendita sois vós entre as mulheres, e bendito é o fruto do vosso ventre, Jesus.
1: Santa Maria, Mãe de Deus, rogai por nós, pecadores, agora e na hora de nossa morte. Amém.
0: Ave Maria, cheia de graça, o Senhor é convosco. Bendita sois vós entre as mulheres, e bendito é o fruto do vosso ventre, Jesus.
1: Santa Maria, Mãe de Deus, rogai por nós, pecadores, agora e na hora de nossa morte. Amém.
0: Glória ao Pai, ao Filho e ao Espírito Santo.
1: Como era no princípio, agora e sempre. Amém.
0: Ó Maria concebida sem pecado,
1: rogai por nós que recorremos a vós.
0: Ó meu Jesus,
1: perdoai-nos, livrai-nos do fogo do inferno, levai as almas todas para o céu e socorrei principalmente as que mais precisarem.
0: No quinto mistério, contemplamos a instituição da Eucaristia. Naquela ceia, Jesus institui a Eucaristia e o sacerdócio. Ele quis ficar conosco para sempre, no pão e no vinho. Assim, a Igreja vive, alimentada e sustentada pela Eucaristia. Que possamos aprender a partilha deste pão e ensinar ao mundo a partilhar mais e acumular menos. Pai nosso que estais no céu, santificado seja o vosso nome. Venha a nós o vosso reino, seja feita a vossa vontade, assim na terra como no céu.
1: O pão nosso de cada dia nos dai hoje, perdoai as nossas ofensas, assim como nós perdoamos a quem nos tem ofendido. E não nos deixeis cair em tentação, mas livrai-nos do mal. Amém.
0: Ave Maria, cheia de graça, o Senhor é convosco. Bendita sois vós entre as mulheres, e bendito é o fruto do vosso ventre, Jesus.
1: Santa Maria, Mãe de Deus, rogai por nós, pecadores, agora e na hora de nossa morte. Amém.
0: Ave Maria, cheia de graça, o Senhor é convosco. Bendita sois vós entre as mulheres, e bendito é o fruto do vosso ventre, Jesus.
1: Santa Maria, Mãe de Deus, rogai por nós, pecadores, agora e na hora de nossa morte. Amém.
0: Ave Maria, cheia de graça, o Senhor é convosco. Bendita sois vós entre as mulheres, e bendito é o fruto do vosso ventre, Jesus.
1: Santa Maria, Mãe de Deus, rogai por nós, pecadores, agora e na hora de nossa morte. Amém.
0: Ave Maria, cheia de graça, o Senhor é convosco. Bendita sois vós entre as mulheres, e bendito é o fruto do vosso ventre, Jesus.
1: Santa Maria, Mãe de Deus, rogai por nós, pecadores, agora e na hora de nossa morte. Amém.
0: Ave Maria, cheia de graça, o Senhor é convosco. Bendita sois vós entre as mulheres, e bendito é o fruto do vosso ventre, Jesus.
1: Santa Maria, Mãe de Deus, rogai por nós, pecadores, agora e na hora de nossa morte. Amém.
0: Ave Maria, cheia de graça, o Senhor é convosco. Bendita sois vós entre as mulheres, e bendito é o fruto do vosso ventre, Jesus.
1: Santa Maria, Mãe de Deus, rogai por nós, pecadores, agora e na hora de nossa morte. Amém.
0: Ave Maria, cheia de graça, o Senhor é convosco. Bendita sois vós entre as mulheres, e bendito é o fruto do vosso ventre, Jesus.
1: Santa Maria, Mãe de Deus, rogai por nós, pecadores, agora e na hora de nossa morte. Amém.
0: Ave Maria, cheia de graça, o Senhor é convosco. Bendita sois vós entre as mulheres, e bendito é o fruto do vosso ventre, Jesus.
1: Santa Maria, Mãe de Deus, rogai por nós, pecadores, agora e na hora de nossa morte. Amém.
0: Ave Maria, cheia de graça, o Senhor é convosco. Bendita sois vós entre as mulheres, e bendito é o fruto do vosso ventre, Jesus.
1: Santa Maria, Mãe de Deus, rogai por nós, pecadores, agora e na hora de nossa morte. Amém.
0: Ave Maria, cheia de graça, o Senhor é convosco. Bendita sois vós entre as mulheres, e bendito é o fruto do vosso ventre, Jesus.
1: Santa Maria, Mãe de Deus, rogai por nós, pecadores, agora e na hora de nossa morte. Amém.
0: Glória ao Pai, ao Filho e ao Espírito Santo.
1: Como era no princípio, agora e sempre. Amém.
0: Ó Maria concebida sem pecado,
1: rogai por nós que recorremos a vós.
0: Ó meu Jesus,
2: perdoai-nos, livrai-nos do fogo do inferno, levai as almas todas para o céu e socorrei principalmente as que mais precisarem.
0: Infinitas graças vos damos, soberana Rainha, pelos benefícios que todos os dias recebemos de vossas mãos liberais. Dignai-vos, agora e sempre, tomar-nos debaixo de vosso poderoso amparo, e para mais vos obrigar, vos saudamos como a Salve Rainha.
2: Salve Rainha, Mãe de Misericórdia, vida, doçura e esperança nossa salve. A vós bradamos os degredados filhos de Eva, a vós suspiramos gemendo e chorando neste vale de lágrimas, eia, pois, advogada nossa, esses vossos olhos misericordiosos a nós volvei, e depois deste desterro, mostrai-nos Jesus, bendito fruto de vosso ventre, ó clemente, ó piedosa, ó doce sempre Virgem Maria.
0: Rogai por nós, Santa Mãe de Deus,
1: para que sejamos dignos das promessas de Cristo. Amém.
0: Em nome do Pai, do Filho e do Espírito Santo. Amém.

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1: Louvado seja nosso Senhor Jesus Cristo, para sempre seja louvado. Nesse momento apresentamos as intenções para esta Santa Missa. Senhor, olhai com carinho por Maria Irlene Neves Silva, por Eunice Almeida, André Geraldo, Daniel Fernandes, Cristiane Sueli Goldin, Cristina Barbosa, Josélia da Silva Eugênio Moreira e Edivaldo José Moreira, Carmen da Conceição Souza, Elaine de Fátima Dias, Maria do Socorro Ferreira Dantas, Everaldo Barbosa Dantas, Luiz Eduardo Ferreira Dantas, Silvio Mauro Martins e Vera Lúcia. Rezando ainda por Maria Gorete Rabelo, Fábio Marcelo Fonseca, Roseni Campos Rodrigues, Ailson Souza de Lima, Ademar Vasconcelos, Leir Lopes da Cruz, Mayra da Cruz Viana, Malcolm Osvaldo da Cruz Viana, Tereza Cristina da Silva Menezes, Luciana das Dores Carvalho, Fabiana Ribeiro, Ana Viana Bias Almeida, Edenilma Silva Ferreira, Roseilda Maciel da Silva, Verinha de Fátima Ferreira, Mariana Almeida, Emanuel Bento, Sueli Moreira de Souza e os filhos Emanuel e Riquelme, Cristiane Sueli Goldin, Silvio Rodrigues da Silva, José Igor Costa Morim, Alexandra Mendes Maia, David Maia, Arleane Maia, Irene Maia, Marinalva Maia, Manuel Borges da França, Maiane Maia Santana da França, Jaqueline Lopes, seu filho Lucas Pires, Ângela Maria Lombardi, Raquel Rodrigues Faria Alter, Anísio José Massaroto, Ivone Maria Rodrigues Massaroto, Luciano Fernandes Silva, Maria Dalva Mendes. Que o Senhor abençoe e proteja cada um deles. Amém.

Missa em ação de graças aos 172 anos da Polícia Militar do Estado do Paraná. Iniciando nossa celebração, acolhemos com alegria todos os irmãos e irmãs aqui presentes no Santuário de Nossa Senhora de Guadalupe e de Jesus das Santas Chagas, bem como aqueles que nos acompanham pela rede TV Evangelizar, pela Rádio Evangelizar e pelas redes sociais. Hoje, nos reunimos para elevar a Deus nossa ação de graças pelos 172 anos da Polícia Militar do Paraná, agradecendo pela dedicação, coragem e espírito de serviço de tantos homens e mulheres que ao longo dessa história têm a missão de proteger a vida e promover a paz. O Evangelho de hoje nos convida a refletir sobre o valor do perdão e da misericórdia, lembrando-nos que a verdadeira justiça nunca se afasta da compaixão. Essa palavra ilumina também a missão da Polícia Militar. A verdadeira força de um servidor público não se manifesta apenas na coragem diante do perigo, mas também na sabedoria para agir com equilíbrio, na capacidade de respeitar a dignidade humana e na busca constante pela justiça unida à misericórdia. A paz que os policiais são chamados a preservar nasce, antes de tudo, de corações reconciliados com Deus e comprometidos com o bem comum. Neste dia, fazemos também memória de Santa Dulce dos Pobres, exemplo luminoso de caridade, humildade e serviço aos mais necessitados. Que seu testemunho inspire a todos nós a praticarmos o amor ao próximo e a misericórdia em nossas atitudes, especialmente àqueles que dedicam suas vidas a serviço da sociedade. Na Semana Nacional da Família, coloquemos no altar todas as nossas famílias e rezemos por elas. Com esse espírito de gratidão, fé e esperança, fiquemos em pé e iniciemos nossa celebração cantando.

0: O Santuário de Nossa Senhora de Guadalupe acolhe com grande carinho esta celebração e queremos saudar a todos que estão aqui presentes e todos que estão nos acompanhando pela TV Evangelizar, Rádio Evangelizar e as redes sociais. Diácono Rosalvo de Moura Jorge, vice-coordenador da Pastoral da Saúde. Diácono Cleverson Martins Teixeira, mestre de cerimônias da Arquidiocese de Curitiba. Padre Diogo da Conceição da Silva, capelão do Sindacta 2. Padre Anderson Rosa, capelão da Polícia Militar do Paraná, do Corpo de Bombeiros, dos Bombeiros do Paraná. Queremos acolher com carinho Coronel Eleandro Azevedo, chefe do Estado-Maior da Polícia Militar do Paraná. Coronel Jefferson Silva, Eleandro Azevedo, chefe do Estado-Maior da Polícia Militar do Paraná. Coronel Jefferson Silva, comandante-geral da Polícia Militar do Paraná. Coronel Paulo Renato Aparecido Siloto, subcomandante de Missões Especiais da Polícia Militar do Paraná. E deixamos por último, não menos importante, acolhemos nosso querido arcebispo Dom José Antônio Peruso, que preside esta missa. Uma salva de palmas a todos.
1: Em nome do Pai, do Filho e do Espírito Santo.
2: Amém. Amém.
1: A graça de nosso Senhor Jesus Cristo, o amor do Pai e a comunhão do Espírito Santo estejam convosco.
3: Bendito seja Deus que nos reuniu no amor de Cristo.
1: Quero saudar com muito grande, além de fraternidade, atrevo-me com muita simplicidade a dizer com muito grande amizade, os padres concelebrantes, os comandantes há pouco mencionados da Polícia Militar, os policiais aqui presentes, oficiais, a comunidade como um todo. Hoje celebra a Polícia Militar do Paraná os seus 174 anos de história. Muitos eventos poderiam ser alusivos à data, poderiam ser promovidos. E é justo que assim o seja. Mas não esqueceram de fazer da sua história, a da Polícia Militar, também uma feliz comemoração com traços eucarísticos. E aqui vieram. Convido a todos. Vamos rezar. Poucas vezes, talvez nunca tenhamos parado para orar pelos nossos policiais. E precisamos tanto deles. Vamos recordar deles, de suas famílias, daqueles que no serviço já se foram. É, são realidades dramáticas e também trágicas, mas a esperança da ressurreição oferece luzes para todas as experiências. Para celebrar dignamente essa Eucaristia, ao bom Deus, Pai compassivo, peçamos que nos conceda o seu perdão e a sua paz.

0: Deus todo misericordioso, tenha compaixão de nós, perdoe os nossos pecados e conduza-nos à vida eterna.
1: Amém.
0: Entoemos nosso hino de louvor.

0: Oremos, ó Deus de misericórdia, que concedestes a Santa Dulce o dom de socorrer os necessitados nas suas enfermidades, dai-nos por seu exemplo o espírito de pobreza e a graça de vos servir com solicitude nos irmãos sofredores. Por nosso Senhor Jesus Cristo, vosso Filho, que é Deus, e convosco vive e reina na unidade do Espírito Santo por todos os séculos dos séculos.
1: Amém. Liturgia da Palavra. Abramos o coração para acolher a Palavra de Deus, fonte de vida, sabedoria e esperança. Que a liturgia deste dia fortaleça nossa fé, renove nosso compromisso com o Evangelho e nos inspire a viver a justiça, a misericórdia e a reconciliação, confiantes na presença do Senhor, que caminha sempre ao nosso lado. Com espírito de fé e atenção, ouçamos a palavra de Deus.
2: Leitura da profecia de Ezequiel. A palavra do Senhor foi-me dirigida nestes termos: Filho do homem, estás morando no meio de um povo rebelde. Eles têm olhos para ver e não veem, ouvidos para ouvir e não ouvem, pois são um povo rebelde. Quanto a ti, filho do homem, prepara para ti uma bagagem de exilado em pleno dia, à vista deles. Emigrarás do lugar onde estás, à vista deles, para outro lugar. Talvez percebam que são um povo rebelde. Deverás tirar a bagagem em pleno dia, à vista deles, como se fossem a bagagem de um exilado. Mas deverás sair à tarde, à vista deles, como quem vai para o exílio. À vista deles, deverás cavar para ti um buraco no muro, pelo qual sairás. Deverás carregar a bagagem nas costas e retirá-la no escuro. Deverás cobrir a face para não ver o país, pois eu fiz de ti um sinal para a casa de Israel. Eu fiz assim como me foi ordenado. Tirei a bagagem durante o dia, como se fossem a bagagem de exilado. À tarde, abri com a mão um buraco no muro, saí ao escuro, carregando a bagagem às costas, diante deles. De manhã, a palavra do Senhor foi-me dirigida nestes termos: Filho do homem, não te perguntaram os da casa de Israel, essa gente rebelde, o que estavas fazendo? Disse-lhes: Assim fala o Senhor Deus. Este oráculo refere-se ao príncipe de Jerusalém e a toda a casa de Israel que está na cidade. Dize: Eu sou um sinal para vós, e assim como eu fiz, assim será feito com eles. Irão cativos para o exílio. O príncipe que está no meio deles levará a bagagem às costas e sairá ao escuro.

Naquele tempo, Pedro aproximou-se de Jesus e perguntou: Senhor, quantas vezes devo perdoar se meu irmão pecar contra mim? Até 7 vezes. Jesus respondeu: Não te digo até 7 vezes, mas até 70 vezes 7. Porque o reino dos céus é como um rei que resolveu acertar as contas com seus empregados. Quando começou o acerto, trouxeram-lhe um que lhe devia uma enorme fortuna. Como o empregado não tivesse como pagar, o patrão mandou que fosse vendido como escravo, junto com a mulher e os filhos e tudo o que possuía, para que pagasse a dívida. O empregado, porém, caiu aos pés do patrão e, prostrado, suplicava: Dai-me um prazo e eu te pagarei tudo. Diante disso, o patrão teve compaixão, soltou o empregado e perdoou-lhe a dívida. Ao sair dali, aquele empregado encontrou um dos seus companheiros que lhe devia apenas 100 moedas. Ele o agarrou e começou a sufocá-lo, dizendo: Paga o que me deves. O companheiro, caindo aos seus pés, suplicava: Dai-me um prazo e eu te pagarei. Mas o empregado não quis saber disso. Saiu e mandou jogá-lo na prisão até que pagasse o que devia. Vendo o que havia acontecido, os outros empregados ficaram muito tristes, procuraram o patrão e lhe contaram tudo. Então o patrão mandou chamá-lo e lhe disse: Empregado perverso, eu te perdoei toda a tua dívida porque tu me suplicaste. Não devias tu também ter compaixão do teu companheiro, como eu tive compaixão de ti? O patrão indignou-se e mandou entregar aquele empregado aos torturadores, até que pagasse toda a sua dívida. E assim que o meu Pai que está nos céus fará convosco, se cada um não perdoar de coração o seu irmão. Ao terminar esse discurso, Jesus deixou a Galileia e veio para o território da Judéia, além do Jordão.

Uma vez mais, quero saudar os padres capelães, o padre Reginaldo, os diáconos, também os comandantes. Ao saudá-los, não é apenas por deferência, ao saudá-los quero alcançar todos os policiais, militares, eles e elas, que aqui estão a olhar para a história de 172 anos, eu falei 174 há pouco, enganei-me, mas é uma bela história mesmo assim. Olhem para o passado com responsabilidades ante o futuro. Quero saudar também os irmãos e irmãs que ordinariamente vêm à missa aqui no santuário e os de fora, antes da celebração, alguns de vários lugares do Brasil vieram se apresentar. Também aqueles irmãos e irmãs que acompanham, de onde estiverem, lá onde chegar o som e a imagem da rádio e TV Evangelizar, participam conosco, a estes todos, minha saudação. Só para recordar, o comandante-geral, Coronel Jefferson da Silva, o subcomandante, Coronel Paulo Renato Siloto, do Estado-Maior, lembro aqui, Coronel Eleandro Azevedo. Pronuncio o nome destes não para apenas por destacá-los, mas ao pronunciar os nomes, quero também chegar a todos, personalizando, digamos assim, a gratidão que temos como igreja e como sociedade aos relevantes serviços prestados. Começo do Evangelho. Não quero ser longo, mas eu gostaria de que nos servíssemos do texto bíblico, do Evangelho particularmente, e nos deixássemos interpretar pelo evangelista e pela palavra inspirada que escreveu. Vamos observar Pedro. Quantas vezes devo perdoar, Senhor? Até 7 vezes? Parecia-lhe muita generosidade mencionar o número 7. Para os padrões da época, a religiosidade da época, a reflexão teológica daquele tempo recomendava perdoar uma vez. Sim. Perdoar 2 vezes. Sim. Perdoar 3? Talvez. Mais do que isso, não havia obrigatoriedade. Pedro apresentou 7. Uma grande generosidade não se afigura assim. 7 significava totalidade. Sempre. 70 vezes 7. 70 vezes 7, 70. 7 é o número da totalidade. 10 é o número da completude. Na cultura da época, na numerologia, na simbólica da numerologia daquele tempo, multiplicar a totalidade pela completude e vai perdoar. Estranho. Não parece demais? Notemos,
não se perdoa na tradição bíblica a quem se arrepende apenas. O perdão é para que se arrependa. Segundo os critérios de Deus, a oferta do perdão chega antes. Se alguém não é perdoado, é porque não aceita a oferta do perdão da parte de Deus. Mas a oferta está assegurada. E para nós discípulos, como vislumbrar tudo isso? Primeiro, o que é perdoar? Não é esquecer tudo como se nada tivesse acontecido, já passou, não tocamos mais nesse assunto. Dependendo do caso e da estrutura psicológica, isso não é possível. Quando é que perdoamos? Não é um ato único. É quando conseguimos agir com bondade com quem não foi bom conosco. Às vezes nunca desaparecem da nossa memória dores ou feridas que nos infligiram, que nos causaram. Então não perdoamos? Não, não é assim. Perdoamos quando conseguimos agir com benevolência até com quem não foi bom conosco. Vou um pouco mais. Eis a parábola. Um homem devia ao rei, um rei quis acertar as contas com os seus devedores. Um primeiro, aqui traduz, uma grande fortuna. O evangelista escreveu um pouco diferente. Devia-lhe 10 mil talentos. Quanto é isso? Para a cultura da época, para os métodos de mensuração daquele tempo, 10 mil talentos equivalia a 600 mil dias de trabalho. Ninguém vive isso. Era uma dívida impossível de pagar. O Senhor se compadeceu o rei e perdoou. Ele pediu paciência, o rei ofereceu o perdão. Olha a diferença. Este perdoado encontrou um outro, um colega, e este lhe devia 100 denários. Um dia de trabalho era 1 denário. Então este perdoado tinha a receber 100 dias de trabalho, 100 denários. Olha a diferença. Faltou misericórdia. Miséria, cordés, coração. Misericordés, olhar com coração para a miséria do outro. O que o evangelista quer dizer para todos nós? Se olharmos para tudo quanto recebermos de Deus, quem compreende enquanto foi perdoado por Deus, compreenderá o quanto pode oferecer de bondade a quem precisa. Ou seja, se o evangelista tivesse este microfone em mãos, diria: vai agir com bondade com quem não foi bom com você. Pode começar com uma oração. Depois pode ser um bom dia. Depois pode ser uma mensagem de WhatsApp. Até que um dia pode terminar em um abraço. Mas o perdão é concreto. Queridos policiais, não fiquei impressionado, e sempre vim, todas as vezes, depois da primeira vez que fui convidado a celebrar no aniversário da polícia. Tudo começou quando quando ouvi a história de um deles. Dores, dramas, dificuldades,
inquietações, riscos. Eu já tinha comentado muitas vezes sobre a polícia e nunca tinha ouvido um policial derramar lágrimas. Tudo isso me fez rever. O que eu gostaria de lhes recomendar mais como amigo e como irmão: não sei ser policial, mas eu sei que às vezes é preciso agir com firmeza, com determinação, até com energia. E situações há que é preciso enfrentar riscos, defender pessoas ou defenderem-se. Então não pretendo lhes dar lições, mas como se fosse irmão de cada um, de cada uma. Muitas vezes é preciso proteger, muitas vezes é esta a missão, aliás, proteger as pessoas, a sociedade, as comunidades. Às vezes há que combater o crime, inclusive combater criminosos, sei disso. Mas nunca deixem de cuidar de sua interioridade, para que, mesmo em situações de energia, nunca percam a capacidade de compadecer-se. Se não há o risco de agir com dureza, até com quem amamos. Agir, cultivar a compaixão, ajuda-nos a interpretar nossa missão, não como homens e mulheres que agem com dureza, mas porque fazem parte de um povo, agem com solidariedade. Não tenho lições a lhes oferecer, mas gostaria que todos um dia parássemos para ouvir as dores de quem exerce a missão de proteger a sociedade. Não tenho vocação para ser policial, mas gosto muito daqueles que respondem a esta vocação. Se às vezes houver erros, sempre haverá muitas chances para mostrar misericórdia. Nunca esqueçamos disso. E que Deus os proteja, queridos policiais. Ponhamo-nos em pé. Sigamos a nossa Eucaristia, a nossa celebração, agora apresentando ao Bom Pai as nossas preces. São esperanças, são necessidades, são linguagem de quem se confia às ternuras de um Deus. São linguagem de quem se confia às

0: preces.
1: Pela Polícia Militar do Paraná, que hoje celebra seus 172 anos de história, para que Deus fortaleça seus homens e mulheres na missão de proteger a sociedade com coragem, equilíbrio, justiça, respeito à dignidade humana e espírito de serviço. Rezemos ao Senhor.
2: Senhor, escutai a nossa prece.
3: Pelos policiais militares da ativa, da reserva, pensionista e seus familiares, especialmente pelos que enfrentam enfermidades, dificuldades ou o peso da missão diária, e pelos que tombaram no cumprimento do dever, para que o Senhor os fortaleça, console suas famílias e conceda a paz eterna para os que partiram. Rezemos ao Senhor.
2: Senhor, escutai a nossa prece.
1: Pelos governantes, magistrados e autoridades civis e militares, para que, iluminados pelo Espírito Santo, promovam políticas e decisões que favoreçam a justiça, o diálogo, a segurança e o bem comum. Rezemos ao Senhor.
2: Senhor, escutai a nossa prece.
3: Por todos nós, reunidos nessa Eucaristia, para que, fortalecidos pela palavra e pelo corpo de Cristo, saibamos perdoar de coração, cultivar a misericórdia em nossas relações e construir uma sociedade mais fraterna e reconciliada, rezemos ao Senhor.
2: Senhor, escutai a nossa prece.
4: Estamos em plena Semana Nacional da Família. Pelo Brasil todo, comunidades se encontram, agrupam-se, oram, leem a palavra, rezam pelas famílias. Cada um de nós queira colocar nas mãos do Senhor Deus, fonte de todo o amor, o presente e o futuro das nossas famílias, que possam ser elas, as famílias, transparência humana do amor que começa em Deus e para Ele encaminha. Rezemos ao Senhor.
2: Senhor, escutai a nossa prece.
4: Ouvi, ó bom Pai, essas nossas preces. Acolhei, são súplicas de filhos que dependem, necessitam da vossa graça providente para nunca se afastarem de Jesus Cristo e para sempre, como irmãos, perdoarem-se, sempre em busca do encontro convosco. Por Cristo nosso Senhor.
5: Amém. Podemos sentar para a apresentação das ofertas. Neste momento do ofertório, apresentamos ao altar o pão e o vinho, sinais da entrega de Cristo por amor à humanidade. Hoje, juntamente com esses dons, apresentamos também um colete balístico, símbolo da missão de proteger a vida. Ele nos recorda que por trás de cada farda existe uma vida, uma família e alguém que diariamente se coloca a serviço do próximo. Ao oferecê-lo ao Senhor, confiamos todos os policiais militares do Paraná à sua proteção. Que Deus lhes conceda sabedoria, coragem e discernimento para cumprir sua missão com justiça, humanidade e paz. Senhor, recebe nossas ofertas e protege aqueles que protegem. 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Com fé e gratidão, apresentemos nossos dons ao altar cantando.

0: Orai, irmãos e irmãs, para que este nosso sacrifício seja acolhido por Deus Pai Todo-Poderoso.
1: Receba, ó Senhor, por tuas mãos este sacrifício, para a glória do seu nome, para o nosso bem e de toda a santa Igreja.
0: Senhor, proclamando-vos admirável na Virgem Santa Dulce, humildemente vos pedimos, como vos foram agradáveis os méritos da sua vida, assim vos agrade o serviço do nosso culto. Por Cristo nosso Senhor.
2: Amém.
0: O Senhor esteja convosco.
1: Ele está no meio de nós.
0: Corações ao alto.
1: O nosso coração está em Deus.
0: Demos graças ao Senhor nosso Deus.
1: É nosso dever e nossa salvação.
0: Na verdade é digno e justo. É nosso dever e salvação dar-vos graças sempre e em todo o lugar, Senhor, Pai Santo, Deus Eterno e Todo-Poderoso. Recordando os santos e santas que se consagraram a Cristo por amor ao Reino dos Céus, celebramos a vossa admirável providência. Por ela reconduzis a humanidade à santidade original e nos fazeis saborear já aqui na terra os dons reservados para o céu. Por isso, com todos os anjos e santos, nós vos louvamos, cantando a uma só voz.

0: Na verdade, ó Pai, vós sois santo, fonte de toda a santidade. Santificai, pois, estes dons, derramando sobre eles o vosso Espírito, a fim de que se tornem para nós o corpo e o sangue de nosso Senhor Jesus Cristo.
1: Enviai o vosso Espírito Santo.
0: Estando para ser entregue e abraçando livremente a paixão, Jesus tomou o pão, pronunciou a bênção de ação de graças, partiu e o deu aos seus discípulos, dizendo: Tomai todos e comei, isto é o meu corpo que será entregue por vós.

eterna aliança que será derramado por vós e por todos para a remissão dos pecados. Fazei isto em memória de mim.

0: Mistério da fé e do amor.
1: Todas as vezes que comemos deste pão e bebemos deste cálice, anunciamos, Senhor, a vossa morte e proclamando esperamos a vossa vida.
0: Celebrando, pois, o memorial da morte e ressurreição do vosso Filho, nós vos oferecemos, ó Pai, o pão da vida e o cálice da salvação. E vos agradecemos porque nos tornastes dignos de estar aqui na vossa presença e vos servir.
2: Aceitai, ó Senhor, a nossa oferta.
0: Suplicantes vos pedimos que, participando do corpo e sangue de Cristo, sejamos reunidos pelo Espírito Santo num só corpo.
2: O Espírito nos una num só corpo.
3: Lembrai-vos, ó Pai, da vossa Igreja que se faz presente pelo mundo inteiro, que ela cresça na caridade em comunhão com o Papa Leão XIV, com o nosso Bispo José Antônio Peruzzo, os bispos do mundo inteiro, os presbíteros, diáconos e todos os ministros do vosso povo.
2: Lembrai-vos, ó Pai, da vossa Igreja.
4: Lembrai-vos também, na vossa misericórdia, dos nossos irmãos e irmãs que adormeceram na esperança da ressurreição. Lembramo-nos de Enio Silva da Costa, Antônio Nogueira, Fernando José Medeiros, Maria do Carmo de Almeida, Maria Elizabeth Silva, Marli Campos do Nascimento, Nilza Costa. De modo especial, lembramo-nos de todos os policiais militares que faleceram no exercício de sua função.
2: Há momentos em que as palavras se tornam pequenas diante da grandeza do testemunho de uma vida entregue ao próximo. Nesta celebração, em ação de graças pelos 172 anos da Polícia Militar do Paraná, fazemos memória, com profundo respeito e gratidão, de todos os policiais militares que concluíram sua missão terrena. Homens e mulheres que escolheram servir, que enfrentaram desafios, venceram batalhas e muitas vezes colocaram a própria vida em favor da segurança e da paz da nossa sociedade. De modo especial, recordamos aqueles que neste último ano fizeram o sacrifício supremo no cumprimento do dever. Sua dedicação permanece viva na história da corporação e no coração de seus familiares, amigos e irmãos de farda. Convidamos o excelentíssimo senhor comandante-geral da Polícia Militar do Paraná para acompanhar a deposição da coroa de flores aos pés da cruz. A cruz de Cristo nos recorda que o amor verdadeiro é aquele que se entrega. As flores simbolizam nossa gratidão, nossa saudade e a certeza de que o bem realizado jamais é esquecido. A vida desses policiais continua a inspirar nossas gerações a servir com coragem, honra e espírito de missão. Em seguida, ouviremos o toque de silêncio. Que cada nota seja uma oração. Que esse instante nos una em profunda comunhão, pedindo a Deus que conceda o descanso eterno aos nossos irmãos e fortaleça os corações daqueles que sentem sua ausência. Que o Senhor, rico em misericórdia, acolha seus filhos na paz eterna e que Nossa Senhora de Guadalupe ampare seus familiares e continue protegendo todos os homens e mulheres da Polícia Militar do Paraná, para que permaneçam firmes na missão de servir e proteger a vida.

0: Lembrai-vos de todos os que partiram desta vida, acolhei-os junto a vós, na luz da vossa face.
1: Enfim, nós os pedimos, tende piedade de todos nós, dai-nos participar da vida eterna com a Virgem Maria, Mãe de Deus, São José, seu esposo, os apóstolos, Santa Dulce dos pobres e todos os santos que neste mundo viveram na vossa amizade, a fim de vos louvarmos e glorificarmos por Jesus Cristo, vosso Filho.
2: Lembra.

Por Cristo, com Cristo e em Cristo, a vós, Deus Pai Todo-Poderoso, na unidade do Espírito Santo, toda honra e toda glória, por todos os séculos dos séculos.

0: Rezemos com o Senhor Jesus. Pai nosso que estais
1: nos céus, santificado seja o vosso nome. Venha a nós o vosso reino. Seja feita a vossa vontade, assim na terra como no céu. O pão nosso de cada dia nos dai hoje. Perdoai-nos as nossas ofensas, assim como nós perdoamos quem nos tem ofendido. E não nos deixeis cair em tentação, mas livrai-nos do mal.
0: Livrai-nos de todos os males, ó Pai, e dai-nos hoje a vossa paz. Ajudados pela vossa misericórdia, sejamos sempre livres do pecado e protegidos de todos os perigos, enquanto aguardamos a feliz esperança e a vinda do nosso Salvador, Jesus Cristo.
1: Vosso é o reino, o poder e a glória para sempre.
0: Senhor Jesus Cristo, dissestes aos vossos apóstolos: eu vos deixo a
1: pecado do mundo, tende piedade de nós. Cordeiro de Deus, que tirais o pecado do mundo, tende piedade de nós. Cordeiro de Deus, que tirais o pecado do mundo, dai-nos a paz.

0: provai e vede como o Senhor é bom. Feliz de quem encontra nele o seu refúgio. Eis o Cordeiro de Deus que tira todo o pecado do mundo.
1: Senhor, eu não sou digno de que entreis em minha morada, mas dizei uma palavra e serei salvo.

0: revigorados por estes sagrados mistérios, concedei-nos, Senhor, seguir o exemplo de Santa Dulce, que vos serviu com filial constância e se dedicou ao vosso povo com imensa caridade. Por Cristo nosso Senhor.
1: Amém.
2: Querido povo de Deus, aqui do Santuário, quem acompanha pela TV Evangelizar, nós estamos na semana da conscientização do dízimo. Se participar aqui, seja dizimista aqui. A pastoral familiar convida para o retiro de recém-casados, dia 23 de agosto. 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E ao final da missa, os carros antigos da Polícia Militar estão ao lado do santuário. Quem quiser conhecer, quem quiser fotografar, é um convite da própria pastoral, da própria Polícia Militar. E nosso muito obrigado ao Padre Anderson, que foi o mediador, a Dom Peruso, que veio presidir, e a todos vocês que aqui estão.
1: A Capelania Católica Militar muito se alegra com a presença nessa celebração do nosso chefe de Estado-Maior, Coronel Eleandro Azevedo, com o nosso subcomandante-geral, Coronel Renato Aparecido Siloto, e com o nosso comandante-geral, Coronel Jefferson Silva, o qual convidamos para fazer uso da palavra.

Boa tarde a todos. Inicialmente, cumprimentar o nosso arcebispo da Arquidiocese de Curitiba, Dom José Antônio Peruso, o pároco do Santuário da Nossa Senhora do Guadalupe, o padre Reginaldo Manzotti, de forma muito especial, o capelão da Polícia Militar do Estado do Paraná, padre Anderson Rosa, cumprimentar o nosso subcomandante-geral, Coronel Siloto, chefe de Estado-Maior, Coronel Leandro, em nome do qual saudar todos os policiais militares aqui presentes. Saudar a minha esposa Flávia Daniela Silva, em nome da qual saudar todas as mulheres aqui presentes. Celebrar os 172 anos da Polícia Militar do Paraná dentro de uma igreja, diante de Deus, transcende qualquer solenidade. É, acima de tudo, um momento de gratidão. Gratidão a todos os homens e mulheres que ao longo dessa história dedicaram suas vidas à missão de proteger o povo paranaense. Muitos enfrentaram o perigo, abriram mão do convívio com suas famílias e alguns fizeram o maior dos sacrifícios, entregaram a própria vida em cumprimento do dever. Ao olhar para essa história, também lembro da minha caminhada. No dia 7 de maio de 1990, aos 19 anos, entrei pelos portões da Escola de Formação de Oficiais. Ali, aprendi valores que me acompanham por toda a carreira: lealdade, honra, honestidade e espírito de sacrifício. Hoje, tantos anos depois, tenho a certeza de que Deus esteve presente em cada etapa dessa trajetória. E é por isso que estamos aqui, para agradecer e pedir que Ele continue protegendo nossos policiais em cada missão, em cada estrada, em cada fronteira e em cada canto do nosso Paraná. Peço também que Deus proteja as famílias dos nossos policiais, porque quando um policial veste a farda, sua família também assume parte desta missão. A vocês, familiares, minha profunda gratidão e respeito. Meu agradecimento especial a Dom Peruso, ao Padre Anderson e toda a equipe do Santuário de Guadalupe pela acolhida e por nos proporcionarem este momento de fé e celebração. Agradeço também a todos os policiais militares que trabalharam na organização desta celebração. Cada detalhe demonstra o orgulho que temos de nossa instituição. Hoje, lembramos também daqueles que nos antecederam e que deixaram seu legado na história da Polícia Militar do Paraná. Nós somos continuidade. Temos a responsabilidade de receber esses 172 anos de história e entregá-los às próximas gerações, ainda mais forte, moderna e preparada, mas sempre fiel aos seus valores. Que Deus nos dê sabedoria para comandar, coragem para decidir e serenidade para enfrentar os desafios. Que Nossa Senhora do Rocio, padroeira do Paraná, continue intercedendo por nossos policiais e suas famílias. Aos homens e mulheres que fazem parte da Polícia Militar do Estado do Paraná, minha continência, meu respeito e minha eterna gratidão. Parabéns, Polícia Militar do Estado do Paraná, pelos seus 172 anos. Que Deus abençoe nossa Polícia Militar, nosso Paraná e cada policial que com coragem e fé continuem cumprindo a sagrada missão de servir e proteger. Polícia Militar do Paraná, nós fazemos a diferença.

para tornar um pouco mais personalizada esta celebração e também para não ser apenas um evento que interpreta apenas o passado, eu gostaria de convidar os três comandantes que aqui estão, o comandante-geral, o subcomandante, comandante do Estado-Maior. Eu peço que a comunidade se ponha em pé. Faço-lhes um pedido que nunca talvez lhes tenha sido dirigido enquanto policiais militares, que se ponham aqui de joelhos para que todos nós demos uma bênção. Nos seus comandantes queremos abençoar a todos. Isto, gente, nunca vimos policiais de joelhos e seus comandantes também não. Aqui eles fazem isso. E eu peço que todos os policiais que aqui estão se ajoelhem aí nos seus bancos. E a comunidade toda, em pé, vai estender suas mãos para eles, como se quiséssemos abençoá-los. Nos tempos bíblicos, quem tocava numa pessoa comunicava o seu espírito na pessoa tocada. Não vamos aqui comunicar o nosso espírito, mas tocando-os, ainda que à distância, queremos pedir que o Espírito de Deus acompanhe cada movimento seus, pois são servos de um povo. Há erros onde não existem. Nós, bispos, erramos, padres, erramos, todos, também eles, mas enfrentam dramas que nós não enfrentamos. Dignai-vos, Senhor Deus, de bondade, infundir a vossa bênção sobre estes vossos filhos e filhas, soldados da polícia militar, servos da sociedade e servos de um povo, que nunca lhes falte o Espírito Santo nas decisões rápidas e difíceis que lhes toca tomar em situações dramáticas, e que nunca lhes falte a compaixão para olhar com benevolência um povo sofrido como o povo brasileiro. Abençoai-os, Senhor, com vossa graça, infundindo-lhes o vosso olhar compassivo e a luz que os inspira a amar sempre a verdade e o serviço de proteção da nação, da sociedade, das comunidades, das famílias. Abençoai-os, Senhor, em nome do Pai, do Filho, do Espírito Santo. Amém. Um canto, por favor.

0: O Senhor esteja convosco.
1: Ele está no meio de nós.
0: Por intercessão de Nossa Senhora de Guadalupe, abençoe-vos Deus Todo-Poderoso, Pai, Filho e Espírito Santo.
2: Que a alegria do Senhor seja a vossa força. Ide em paz e que o Senhor vos acompanhe. Graças.

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1: Boa tarde, querido povo de Deus, meus amigos e amigas ouvintes da Rádio Barroso Mix. Está começando agora mais um programa Sintonia da Fé comigo, Petrina do Carmo. Hoje, dia 13 de agosto de 2026, 13 horas e 49 minutos. Estamos aí iniciando mais uma tarde de quinta-feira, uma quinta abençoada, né? Quinta eucarística. E é claro, com muita animação e a sua participação, não é mesmo? Já vai mandando a sua mensagem aí no WhatsApp 32999774486. Hoje o programa começou um pouco mais tarde, né? A missa demorou um pouco mais. Então não perde tempo e já vai mandando aí a sua mensagem e vem participar no programa.

Muito obrigado, Senhor, por esse amor que gosta de correr risco, que gosta de nos amar, ainda que saiba da fraqueza desse amor. Muito obrigado.

0: Vamos com a primeira participação de hoje. A Gleice, lá de Santa Luzia, ela mandou um áudio aqui pra gente. Boa tarde, Gleice.
1: Ei, Petrina. Boa tarde, tudo bem? Quem fala é Gleice, de Santa Luzia, Minas Gerais, região metropolitana de Belo Horizonte. Passando para te parabenizar pelo programa. É a primeira vez que eu te envio o áudio, mas eu já escuto com o Rafael, né? Acompanho o texto da Santa Chagas. E gostaria de pedir você uma música, Ares da Adoração.
0: Obrigada, Gleice, pela sua participação, pela sua mensagem. Que bom, né? Primeira vez participando aqui. Participe mais vezes. Fico feliz em saber que você já acompanha a programação da Barroso Mix. Muito obrigada. Um abraço para você e toda a sua família, tá bom? Então vamos lá tocar o seu pedido, a música Ares da Adoração, de Ministério Adoração e Vida.

Agora, a nossa próxima participação é da Irlene, lá de Mesquita, e ela disse assim: Boa tarde, quero ouvir uma música da Eliana Ribeiro, pode ser qualquer uma. Obrigada, Irlene, pela sua mensagem, pela sua participação. Tenha uma ótima tarde de quinta, tá? Você e sua família. Um grande abraço. Como você falou que podia ser qualquer música da Eliana Ribeiro, eu escolhi a música Graças, Pai, tá bom? Espero que vocês gostem. Agora, 14 horas e 3 minutos na Barroso Mix.

0: Continuando com as nossas participações, agora é a vez do Alailton, lá de Maceió, Alagoas. E ele também mandou um áudio aqui pra gente. Boa tarde, Alailton.
1: Petrina, minha irmã, Pai de Cristo, amor de Maria, boa tarde, tudo bem? Alailton, Maceió, Alagoas. Hoje, com o tempo, sim, de poder passar uma mensagem, esse programa maravilhoso. Hoje, Petrina, nossa quinta-feira eucarística, peço a Deus que nos abençoe e nos proteja. E hoje, nessa quinta, Petrina, queria ouvir e oferecer a todos que estão na escuta uma música que fala muita verdade sobre a entrega, que é Minha Essência, de Tiago Brado. Muitas verdades tem nas palavras dessa música, então quero oferecer a todos que estão na escuta, inclusive a você e a sua família, Rafael e a sua filha, que Deus nos proteja, que tenhamos aí um restinho de quinta-feira abençoado. Fica com Deus e até amanhã, se Deus quiser, minha amiga. Tchau.
0: Fica com Deus também, Alailton. Muito obrigada pelo carinho de sempre, pela participação, né? Quando você consegue. Fico muito feliz, né? Com suas mensagens, suas lindas mensagens. Muito obrigada aí, tá bom? Um abraço para você e toda a sua família. E pode deixar, já vou colocar aqui o seu pedido, a música Minha Essência, com Tiago Brado, agora na Barroso Mix.

E vamos lá com mais participações. Agora é a vez da Débora. Ela mandou assim: boa tarde, Petrina. Eu quero parabenizar você e o Rafael por mais esse bebezinho abençoado que vem por aí. E ele lhes traga muito mais amor, paz e união para sua família. Um grande abraço. Obrigada, minha amiga, pela sua mensagem, pelo carinho. E ela continuou: olha a música Coração Novo, Banda Arcanjos, por favor. Obrigada, viu, Débora, pela sua mensagem, pelas felicitações, pelo seu pedido. Pode deixar que eu vou colocar agora, tá bom? A sua música, essa música linda, né? Coração Novo com a Banda Arcanjos.

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1: Pessoal, me desculpa aí, eu tive que me ausentar alguns minutinhos para resolver uns assuntos aqui, mas voltei, deu para resolver e voltei agora para continuar com as participações. E agora é a vez da Dorinha, né? Ela mandou um áudio aqui pra gente. Boa tarde, Dorinha.
2: Boa tarde, aqui é a Dorinha do Barrão. Ó, tô muito feliz aumentando a família aí. Ai, meu Deus, que coisa linda, né? Muito bonito, parabéns, tá? Pra você, pro pai Henrique, nossa, vocês são uma família muito linda. A gente vê pela internet, nossa, linda família, que Deus abençoe, tá? Coloca uma música bem bonita aí, pra minha mãe Terezinha, pra Ivoninha e pra enfermeira de plantão, a Bibiula, tá? Fica com Deus aí, tamo junto.
1: Obrigada, Dorinha, pelo carinho, pela sua linda mensagem. Que Deus abençoe a todos nós, não é mesmo? Muito obrigada aí pelo carinho com a gente aqui. Assim como vocês têm carinho com nós temos com vocês também. Muito obrigada, um abraço para você, a Terezinha, sua mãe, né? A Ivone, muito obrigada aí pela companhia de sempre. Então, eu escolhi a música do Padre Marcelo Rossi, Eu Navegarei, tá bom? Espero que vocês gostem.

0: Vamos lá com mais uma participação. Agora é a vez da nossa amiga Josileide, lá de Linda, França, Sergipe. E ela mandou um áudio aqui pra gente. Boa tarde, Josileide.
1: Oi, Petrina. Boa tarde, minha querida. Passando aqui para parabenizar, viu, Petrina, pela sua gravidez. Deus abençoe que essa criança venha cheia de luz. Vocês são merecedoras de tudo isso, viu? Agora a Mariana vai ter um irmãozinho ou uma irmãzinha, né? Fiquei muito feliz. Na hora que eu ouvi, eu me arrepiei todinha de felicidade por vocês. Criança é bênção, Petrina. Que Deus dê sabedoria para vocês seguirem em frente, essa família linda que vocês têm. Crescendo, né, com sabedoria e graça. Deus abençoe, minha querida, viu? Que Deus dê tudo em dobro a vocês. Fica com Deus. Enche seu coração. Tem um carinho enorme por vocês da Barroso Mix.
0: Amém, Josileide, muito obrigada pela sua linda mensagem, pelo carinho com a gente, né? Que Deus abençoe você também, toda a sua família, desejo tudo em dobro para vocês, tá bom? Muito feliz que você também está feliz, não é mesmo? Você não escolheu música não, mas eu vou colocar uma aqui para você, tá bom? Eu vou colocar a música Em Tuas Águas com Alto Louvor e espero que você goste.

Continuando com as nossas participações, a Sandra mandou mensagem pra gente. Ela disse assim: boa tarde, Petrina. A paz de Jesus e o amor de Maria Santíssima esteja contigo. Aqui é Alexandra de Irecê, Bahia. Gostaria de ouvir a música Eu Tenho Sede, de Junho Chu. Ofereço para Arlean Maia, Marina Maia, Matheus Maia, Davi Maia e todos na escuta. Obrigada. Eu quem agradeço. Eu estava aqui no nome do seu perfil, Sandra, mas é a Alexandra, né? Obrigada pela sua participação, pela companhia, pela mensagem. Tenha um ótimo dia, tá bom? Já vou tocar sua música daqui a pouquinho. Vou aproveitar aqui e já vou colocar a Raquel também, porque temos várias participações. Não sei se vai dar tempo de tocar a música, né, de todo mundo aqui. Mas então eu já vou colocar uns dois pedidos para cada música, tá bom? A Raquel, lá de Salto, São Paulo, ela disse: boa tarde, parabéns, querida. Deus abençoe seu bebê com muita saúde e vocês também. Quando o Rafael falou de manhã, a primeira coisa que disse é o Pedro. Depois ele falou o Pedro. Coincidência ou não, muitas bênçãos. Coloca uma linda canção para mim, por favor. Obrigada, Raquel, pelo seu carinho, pela sua mensagem. Que você tenha um ótimo dia, que Deus abençoe você e sua família também, tá bom? Vou aproveitar, né? Você falou para escolher uma canção, já vou colocar o seu pedido junto com a da Alexandra, tá? Que ela pediu a música Tenho Sede, então já coloco aqui para vocês duas, tá bom? Um grande abraço e muito obrigada pela participação.

Continuando com as nossas participações, agora é a vez da Ivone, lá de Tangará da Serra, Mato Grosso, e ela disse: boa tarde, que sua tarde seja leve e cheia de boas energias. Toca aí essa música para nós curtir, Ao Olhar do Pai. Ofereço a todos nós ouvintes e a você, Petrina, e toda a sua família também. Obrigada, Ivone, pela sua participação, pela sua mensagem. Que você tenha um ótimo dia, tá bom? Você e sua família, um grande abraço. A Jacilene, lá de Serrinha, Bahia, ela também mandou mensagem. Ela disse assim: olá, boa tarde. Peço uma música do Padre Marcelo, Noites Traiçoeiras, oferecendo para todos os ouvintes da Rádio Barroso Mix e para minha família. Faz um mês hoje que perdi minha tia. Deus abençoe sua família, que venha com saúde o bebezinho que está vindo. Primeiramente, meus sentimentos, né, Jacilene, pela sua tia, né, pela perda da sua tia, né, que ela esteja com Deus, né, que descanse em paz e que Deus dê o conforto para todos vocês. Muito obrigada pelas felicitações, né, do meu bebê, obrigada pela sua mensagem. Eu não vou conseguir tocar sua música, tá bom, amiga? O tempo tá meio corrido aqui, temos muitas participações, mas eu coloco a música que a Ivone pediu aqui. Eu ofereço para você também, tá? E toda a sua família, muito obrigada, né, pela sua participação. E um grande abraço para vocês. Já vou tocar aqui na sequência, então, Aos Olhos do Pai, com Ana Paula Valadão.

Continuando com as nossas participações, a Arleon, acho que é assim que pronuncia, né? É, lá de Conquista, Minas Gerais, ela disse: boa tarde, Petrina. Será que você pode passar a música Nas Asas do Senhor? Eu ofereço a todos que estão na escuta, em especial meu pai Ireno, minhas irmãs Marina, meus sobrinhos Davi e Yasmin, e em Irecê, Bahia. E Alexandra, também não posso esquecer. Obrigada, Arleon. Obrigada pela sua participação, pela sua mensagem. Um beijo para você e toda a sua família. Já vou tocar sua música daqui a pouco, tá bom? A Maria de Fátima, lá do Rio de Janeiro, ela disse: parabéns, Petrina, pelo presente que Jesus está lhe presenteando. Toca minha música Folha ou Fruto. Obrigada. Eu quem agradeço, Maria de Fátima, pela sua participação, pela sua mensagem. É, não vou conseguir tocar sua música hoje, tá bom? Mas ofereço a música que a Arleon pediu, tá bom? Aí eu vou tocar aqui pra vocês agora. Então vamos lá, a música Nas Asas do Senhor. Não sei se vai dar tempo, né, gente, de... Já vou mandar um abraço aqui pro Nelson. Nelson mandou mensagem pra mim, não vai dar tempo de tocar o áudio. O José também mandou o áudio aqui pra mim, depois eu vou ouvir, tá, gente? Obrigada pela participação de vocês, não vai dar tempo de tocar, tá bom? É porque a missa hoje terminou mais tarde, eu tive que fazer uma pausa aqui, que eu tinha que resolver uma coisa aqui, né? Mas aí acabou atrasando um pouco, pessoal. Então, um abraço pro Nelson, lá de Campina Grande, pro José, que mandou mensagem aqui pra mim. Obrigada a todos que participaram hoje do programa. Eu espero vocês amanhã, se Deus quiser, após a missa da Rede Evangelizar. E desejo a todos uma ótima tarde, tá bom? Até amanhã, pessoal. Um beijo a todos e tchau, tchau.

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1: 15 horas, em ponto.
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3: Na presença das Santas Chagas de Jesus, convido você e sua família para este momento abençoado na nossa programação. Vamos juntos colocar nas Santas Chagas de Jesus o nosso pedido de oração, a nossa intenção. Prepare o seu ambiente de oração com as fotos, as roupas de família e, de modo particular, lembrando dos enfermos. Traga os nomes por quem vamos interceder e pedir cura e libertação de todos os sofrimentos e dores.
4: Por tuas chagas, Senhor, curados.
5: Queridos irmãos e irmãs, é quinta-feira. Com um olhar eucarístico, vamos rezar o Terço das Santas Chagas, esse ato de amor de nosso Senhor Jesus Cristo, que prometeu e cumpre: estarei convosco todos os dias até o fim dos tempos. Rezemos. Em nome do Pai e do Filho e do Espírito Santo. Amém. Creio em Deus Pai Todo-Poderoso, Criador do céu e da terra, e em Jesus Cristo, seu único Filho, nosso Senhor, que foi concebido pelo poder do Espírito Santo, nasceu da Virgem Maria, padeceu sob Pôncio Pilatos, foi crucificado, morto e sepultado, desceu à mansão dos mortos, ressuscitou ao terceiro dia, subiu aos céus, está sentado à direita de Deus Pai Todo-Poderoso, de onde há de vir julgar os vivos e os mortos. Creio no Espírito Santo, na Santa Igreja Católica, na comunhão dos santos, na remissão dos pecados, na ressurreição da carne, na vida eterna. Amém. Ó Jesus, divino Redentor, tende misericórdia de nós e do mundo inteiro. Deus Santo, Deus Forte, Deus Imortal, tende piedade de nós e do mundo inteiro. Graça, misericórdia, meu Jesus, nos perigos presentes, cobri-nos com vosso preciosíssimo sangue. Pai eterno, tende misericórdia de nós, pelo sangue de Jesus Cristo, vosso Filho unigênito. Tende misericórdia de nós, vos suplicamos. Amém. Nesse primeiro mistério do Terço das Santas Chagas, contemplamos: Jesus se revela como caminho, verdade e vida. Como fruto desse mistério e dessa contemplação, peçamos por todas as famílias que estão desunidas, que possam, no perdão, no diálogo, fazer um processo de reencontro e paz. Eterno Pai, eu vos ofereço as santas chagas de nosso Senhor Jesus Cristo, para curar as de nossas almas.
6: Meu Jesus, perdão e misericórdia.
3: Pelos méritos de vossas santas chagas.
6: Meu Jesus, perdão e misericórdia.
3: Pelos méritos de vossas santas chagas.
6: Meu Jesus, perdão e misericórdia.
3: Pelos méritos de vossas santas chagas.
6: Meu Jesus, perdão e misericórdia.
3: Pelos méritos de vossas santas chagas.
6: Meu Jesus, perdão e misericórdia.
3: Pelos méritos de vossas santas chagas.
6: Meu Jesus, perdão e misericórdia.
3: Pelos méritos de vossas santas chagas.
6: Meu Jesus, perdão e misericórdia.
3: Pelos méritos de vossas santas chagas.
6: Meu Jesus, perdão e misericórdia.
3: Pelos méritos de vossas santas chagas.
6: Meu Jesus, perdão e misericórdia.
3: Pelos méritos de vossas santas chagas.
6: Meu Jesus, perdão e misericórdia.
3: Pelos méritos de vossas santas chagas.
5: Neste segundo mistério do Terço das Santas Chagas, contemplamos: Jesus cura o cego Bartimeu. Rezemos esta dezena, contemplando este milagre de Jesus, pedindo que o Senhor, ressuscitado, misericordioso, nas suas santas chagas, cure todos os que precisam de uma cura espiritual. Eterno Pai, eu vos ofereço as santas chagas de nosso Senhor Jesus Cristo para curar as de nossas almas.
7: Meu Jesus, perdão e misericórdia.
3: Pelos méritos de vossas santas chagas.
7: Meu Jesus, perdão e misericórdia.
3: Pelos méritos de vossas santas chagas.
7: Meu Jesus, perdão e misericórdia.
3: Pelos méritos de vossas santas chagas.
7: Meu Jesus, perdão e misericórdia.
3: Pelos méritos de vossas santas chagas.
7: Meu Jesus, perdão e misericórdia.
3: Pelos méritos de vossas santas chagas.
7: Meu Jesus, perdão e misericórdia.
3: Pelos méritos de vossas santas chagas.
7: Meu Jesus, perdão e misericórdia.
3: Pelos méritos de vossas santas chagas.
7: Meu Jesus, perdão e misericórdia.
3: Pelos méritos de vossas santas chagas.
7: Meu Jesus, perdão e misericórdia.
3: Pelos méritos de vossas santas chagas.
7: Meu Jesus, perdão e misericórdia.
3: Pelos méritos de vossas santas chagas.
5: No terceiro mistério do terço das santas chagas, contemplamos: Jesus se apresenta como tronco da videira. Rezemos este mistério, pedindo a Deus que nós, como seu rebanho, jamais nos apartemos deste tronco que é a seiva que nos dá vida, e de modo especial pelos jovens, para que não percam a fé. Eterno Pai, eu vos ofereço as santas chagas de nosso Senhor Jesus Cristo para curar as de nossas almas.
8: Meu Jesus, perdão e misericórdia.
3: Pelos méritos de vossas santas chagas.
8: Meu Jesus, perdão e misericórdia.
3: Pelos méritos de vossas santas chagas.
8: Meu Jesus, perdão e misericórdia.
3: Pelos méritos de vossas santas chagas.
8: Meu Jesus, perdão e misericórdia.
3: Pelos méritos de vossas santas chagas.
8: Meu Jesus, perdão e misericórdia.
3: Pelos méritos de vossas santas chagas.
8: Meu Jesus, perdão e misericórdia.
3: Pelos méritos de vossas santas chagas.
8: Meu Jesus, perdão e misericórdia.
3: Pelos méritos de vossas santas chagas.
8: Meu Jesus, perdão e misericórdia.
3: Pelos méritos de vossas santas chagas.
8: Meu Jesus,
3: vossas santas chagas.
8: Meu Jesus, perdão e misericórdia.
3: Pelos méritos de vossas

0: possam ter atitudes de um encontro com o Senhor, dispostos a uma vida nova. Rezemos. Eterno Pai, eu vos ofereço as santas chagas de nosso Senhor Jesus Cristo, para curar as de nossas almas.
1: Meu Jesus, perdão e misericórdia.
2: Pelos méritos de vossas santas chagas.
1: Meu Jesus, perdão e misericórdia.
2: Pelos méritos de vossas santas chagas.
1: Meu Jesus, perdão e misericórdia.
2: Pelos méritos de vossas santas chagas.
1: Meu Jesus, perdão e misericórdia.
2: Pelos méritos de vossas santas chagas.
1: Meu Jesus, perdão e misericórdia.
2: Pelos méritos de vossas santas chagas.
1: Meu Jesus, perdão e misericórdia.
2: Pelos méritos de vossas santas chagas.
1: Meu Jesus, perdão e misericórdia.
2: Pelos méritos de vossas santas chagas.
1: Meu Jesus, perdão e misericórdia.
2: Pelos méritos de vossas santas chagas.
1: Meu Jesus, perdão e misericórdia.
2: Pelos méritos de vossas santas chagas.
1: Meu Jesus, perdão e misericórdia.
2: Pelos méritos de vossas santas chagas.
0: No quinto mistério do Terço das Santas Chagas, contemplamos Jesus que anda sobre as águas. Como fruto deste mistério, vamos juntos pedir que, como Pedro, tenhamos a coragem e a fé para dar, nem que seja um passo, nas águas revoltas da vida. O Senhor está conosco. Caminhemos, rezemos juntos. Eterno Pai, eu vos ofereço as santas chagas de nosso Senhor Jesus Cristo, para curar as de nossas almas.
3: Meu Jesus, perdão e misericórdia.
2: Pelos méritos de vossas santas chagas.
3: Meu Jesus, perdão e misericórdia.
2: Pelos méritos de vossas santas chagas.
3: Meu Jesus, perdão e misericórdia.
2: Pelos méritos de vossas santas chagas.
3: Meu Jesus, perdão e misericórdia.
2: Pelos méritos de vossas santas chagas.
3: Meu Jesus, perdão e misericórdia.
2: Pelos méritos de vossas santas chagas.
3: Meu Jesus, perdão e misericórdia.
2: Pelos méritos de vossas santas chagas.
3: Meu Jesus, perdão e misericórdia.
2: Pelos méritos de vossas santas chagas.
3: Meu Jesus, perdão e misericórdia.
2: Pelos méritos de vossas santas chagas.
3: Meu Jesus, perdão e misericórdia.
2: Pelos méritos de vossas santas chagas.
3: Meu Jesus, perdão e misericórdia.
2: Pelos méritos de vossas santas chagas.
0: Rezemos três vezes. Eterno Pai, eu vos ofereço as santas chagas de nosso Senhor Jesus Cristo, para curar as de nossas almas. Eterno Pai, eu vos ofereço as santas chagas de nosso Senhor Jesus Cristo, para curar as de nossas almas. Eterno Pai, eu vos ofereço as santas chagas de nosso Senhor Jesus Cristo, para curar as de nossas almas. Amém. Queridos filhos e filhas, tendo rezado o terço das santas chagas, vamos agora fazer a oração de todos os dias, que é a novena das santas chagas de nosso Senhor Jesus Cristo. Rezemos. Por suas santas chagas, suas chagas gloriosas, o Cristo Senhor me proteja e me guarde. Senhor Jesus, foste levado na cruz para que por vossas santas chagas sejam curadas as de nossas almas. Eu vos louvo e agradeço pelo vosso ato redentor. Carregaste em vosso próprio corpo os meus pecados e de toda a humanidade. Nas vossas santas chagas, coloco minhas intenções, minhas preocupações, ansiedades e angústias, minhas enfermidades físicas e psíquicas, meus sofrimentos, dores, alegrias e necessidades. Em vossas santas chagas, Senhor, coloco minha família. Envolvei, Senhor, a mim e meus familiares, protegendo-nos do mal. Coloque a sua intenção. Senhor, ao mostrar vossas santas chagas gloriosas a Tomé e o mandando tocar em vosso lado aberto, o curaste da incredulidade. Eu vos peço, Senhor, permita-me refugiar em vossas

santas chagas, e por mérito desses sinais de vosso amor, curai a minha falta de fé. Ó Jesus, pelos méritos de vossa paixão, morte e ressurreição, dai-me a graça de viver os frutos da nossa redenção. Amém.

0: queridos, povo amado de Deus da Hora da Misericórdia. Obrigado a você que rezou ao vivo comigo o Terço das Santas Chagas. 0 operadora 41 3221 6070. 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Filhos queridos, você já recebeu o jornal? 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Filhos queridos, escute o que foi deixado na plataforma como testemunho de vida.
1: Me chamo Eliana, quero testemunhar uma graça. Eu tenho uma filha que ela se envolveu com a agiota, mas graças a Jesus das Santas Chagas, ela foi libertada. Eu descobri e pude ajudar. Amém. Hoje ela está livre, graças a Deus e a Jesus das Santas Chagas.
0: Amém.
1: De novena em novena, de joelhos dobrados, eu consegui essa graça. Amém.
0: Deus abençoe, Eliana. Deus abençoe esse livramento nas santas chagas de Jesus. Vou repetir, grandiosíssimo livramento de agiotagem, porque isso é um poço sem fundo. Então diga, graça recebida, graça testemunhada em Jesus das Santas Chagas, toca o sino, sacristão. Bíblia aberta, cartilha de oração.

0: E nesta quinta-feira, Mateus 18, 21, 19 e 1. Mateus 18, 21, 19 a 1.
1: Fala, Senhor, palavra de fraternidade. Fala, Senhor.
0: O Senhor esteja convosco, Ele está no meio de nós. Proclamação do Evangelho de Jesus Cristo segundo São Mateus. Glória a vós, Senhor. Pedro perguntou a Jesus: Senhor, quantas vezes devo perdoar meu irmão quando ele pecar contra mim? Até sete vezes? Jesus respondeu: não te digo até sete vezes, mas 70 vezes 7. O reino dos céus é comparado a um rei que quis ajustar contas com seu servo. Quando começou a ajustá-las, trouxeram-lhe um que devia 10 mil talentos. Como ele não tinha com que pagar, seu senhor ordenou que ele fosse vendido com sua mulher, seus filhos e todos os seus bens para pagar a dívida. Então, este servo suplicou-lhe: dá-me um prazo e eu pagarei tudo. Assim que saiu dali, o servo perdoado encontrou um dos seus companheiros de serviço que lhe dizia devia 100 denários e cobrou-lhe a dívida. O outro pediu-lhe um prazo, mas este o lançou à prisão. O rei chamou e lhe disse: servo mau, eu te perdoei toda a dívida. Não devias também compadecer de teu irmão? Palavra da salvação. Glória a vós, Senhor. Com a mesma medida com que medirmos, seremos medidos. Sério, não é? Repito, com a mesma medida com que medirmos, seremos medidos. Da mesma forma que perdoamos, seremos perdoados. Às vezes nós somos duros demais com as pessoas. Interessante que uma das obras espirituais da misericórdia, além de perdoar, é uma obra. E outra obra é suportar com paciência o defeito dos outros. Suportar com paciência o defeito do próximo. E sabe, meus irmãos, por quê? Porque ninguém é perfeito. Quem não tem pecado, atire a primeira pedra. Quando você pensar em se vingar de alguém, agir contra alguém, maledicência contra alguém, recriminação contra alguém, se coloque no lugar: Senhor, dai-me um coração disposto a perdoar. Dai-me um coração disposto a reconsiderar o erro. Um coração capaz de acolher. Senhor, tira essa dureza, essa dificuldade tão grande de perdoar a quem errou. Porque, Senhor, eu não sei, mas tira.
2: Para que você seja feliz,
0: tem que perdoar. Esse é o caminho.
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0: Você já percebeu o evangelho de ontem, o evangelho de hoje? Fala do perdão. Ao seu inimigo perdoar.
2: Ouça o que diz esta canção.
0: Porque Jesus perdoou. Pai, perdoa-lhes, eles não sabem o que fazem.
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0: Nessa Semana Nacional da Família, quando a igreja nos pede, Ele está no meio de nós, que tal colocar no meio de nós o perdão? Senhor Deus, nessa hora da misericórdia, amolecei o coração daqueles que estão insensíveis e não dispostos ao perdão. Que a tua misericórdia amoleça, dê sensibilidade e prontidão ao perdão. Irmã Dulce dizia: obra de Deus não se interrompe, porque Ele não permite. Se foi Deus quem construiu o hospital, por que haveria de sofrer interrupção? Eu nada fiz, porque nada sou. Quem fez tudo é Deus. Nunca se esqueça disso. Eu tenho a ousadia de trazer para a obra evangelizar. Obra de Deus não se interrompe, porque Deus não permite. Amém.
2: Ouça o que diz esta canção.
0: Senhor, é quinta-feira, e na força da Eucaristia, em plena Semana Nacional da Família, abençoai os casais. Que essa lição do perdão comece dentro do casamento. Que essa lição do perdão comece na vida conjugal. Que os casais se perdoem e que o perdão cure como um bálsamo. Abençoai a água que será tomada, a água que será aspergida, e todos os objetos, em nome do Pai, do Filho, do Espírito Santo.

Antes de iniciarmos esta oração com você, eu gostaria de dizer que o nosso livro Orar Faz Muito Bem já chegou a muitas pessoas. E os testemunhos são inúmeros. Com certeza, quem tem lido o livro não reza o Pai Nosso da mesma forma, uma vez que aqui nós temos um caminho de oração e também de compreensão da oração do Pai Nosso para a sua vida de oração. Adquira o livro nas livrarias virtuais e também nas livrarias físicas. Que Deus te abençoe. E agora iniciamos o oitavo dia da novena, a Nossa Senhora Desatadora de Nós. Lá no céu ela intercede por nós e os nossos corações se voltam para Deus. Que sejam desatados todos os nós de nossa vida. Iluminados pelo Espírito Santo, reze agora comigo este oitavo dia da novena. Em nome do Pai, e do Filho, e do Espírito Santo. Amém. Virgem Maria, Mãe do Belo Amor, Mãe que jamais deixais de vir socorrer os vossos filhos aflitos, Mãe cujas mãos não param nunca de servir aos seus amados filhos, pois são movidas pelo amor divino e pela imensa misericórdia que existem em vosso coração. Voltai o vosso olhar compassivo sobre mim e vede o emaranhado de nós que há na minha vida. Vós bem conheceis o meu desespero, a minha dor e o quanto estou amarrado por causa destes nós. Maria, Mãe que Deus encarregou de desatar os nós da vida dos seus filhos, confio hoje a fita da minha vida às vossas mãos. Ninguém, nem mesmo maligno, poderá tirá-la do vosso precioso amparo. Em vossas mãos não há nó que não possa ser desfeito. Mãe poderosa, por vossa graça e vosso poder intercessor junto a vosso Filho e meu libertador Jesus, recebei hoje, em vossas mãos, este nó.

0: Se for da vontade de Deus e para a salvação de minha alma, peço-vos que o desateis para a glória de Deus e por todo o sempre. Vós sois a minha esperança. Ó Senhora minha, sois a minha única consolação dada por Deus, a fortaleza das minhas débeis forças, a riqueza das minhas misérias, a liberdade com Cristo das minhas cadeias. Ouvi a minha súplica, guardai-me, guiai-me, protegei-me, ó meu seguro refúgio e caminho para Deus. Mãe desatadora dos nós, rogai por nós. Pai nosso que estais nos céus, santificado seja o vosso nome. Venha a nós o vosso reino. Seja feita a vossa vontade, assim na terra como no céu. O pão nosso de cada dia nos dai hoje. Perdoai-nos as nossas ofensas, assim como nós perdoamos a quem nos tem ofendido. E não nos deixeis cair em tentação, mas livrai-nos do mal. Amém. Ave Maria, cheia de graça, o Senhor é convosco. Bendita sois vós entre as mulheres, e bendito é o fruto do vosso ventre, Jesus. Santa Maria, Mãe de Deus, rogai por nós, pecadores, agora e na hora de nossa morte. Amém. Ave Maria, cheia de graça, o Senhor é convosco. Bendita sois vós entre as mulheres, e bendito é o fruto do vosso ventre, Jesus. Santa Maria, Mãe de Deus, rogai por nós, pecadores, agora e na hora de nossa morte. Amém. Ave Maria, cheia de graça, o Senhor é convosco. Bendita sois vós entre as mulheres, e bendito é o fruto do vosso ventre, Jesus. Santa Maria, Mãe de Deus, rogai por nós, pecadores, agora e na hora de nossa morte. Amém. Glória ao Pai, ao Filho e ao Espírito Santo, como era no princípio, agora e sempre. Amém. Nossa Senhora desatadora dos nós, rogai por nós. Salve, Rainha, Mãe de Misericórdia, vida, doçura e esperança nossa salve. A vós bradamos os degredados filhos de Eva. A vós suspiramos, gemendo e chorando neste vale de lágrimas. Eia, pois, advogada nossa, esses vossos olhos misericordiosos a nós volvei, e depois deste desterro, mostrai-nos, Jesus, bendito o fruto do vosso ventre. Ó clemente, ó piedosa, ó doce sempre Virgem Maria, rogai por nós, ó Santa Mãe de Deus, para que sejamos dignos das promessas de Cristo. Debaixo do olhar intercessor de Nossa Senhora, nós encerramos este oitavo dia da novena à Virgem Desatadora de Nós. E a bênção de Deus Todo-Poderoso, Pai e Filho e Espírito Santo, desça sobre vós e permaneça para sempre. Amém. Fique na paz e na alegria que vem de Jesus.
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Hoje nos unimos a você para rezarmos juntos o quinto dia desta semana de oração pela família. Que bom que você tem sido fiel. Nossas famílias precisam de oração. E a cada um destes dias, durante esta semana, nós fazemos uma breve meditação antes da oração. Hoje eu quero recordar sobre o tema do luto nas famílias. Nós sabemos, todas as nossas famílias passam pela experiência da morte. Aquela pessoa amada e tão querida que partiu deste mundo. Aquela cadeira vazia ali na mesa da refeição, a pessoa que sempre sentava ali, aquele lugarzinho no sofá, aquela flor, aquela janela, aquela casa, coisas que nos fazem lembrar de pessoas que tanto amamos. E na vida cristã nós sabemos que podemos sim chorar a saudade dos nossos entes queridos. Mas um coração que tem fé é um coração mergulhado na esperança. Nós sabemos que a morte não é a última palavra nas nossas famílias. O último suspiro daquela pessoa querida não foi a última palavra, não foi o fim. Foi fim, sim, aqui neste mundo, mas continua na eternidade. E a nossa esperança cristã nos faz rezar pelos fiéis falecidos, pelos fiéis defuntos. Por isso, hoje, no quinto dia, eu quero rezar pelos nossos entes queridos, das nossas famílias que já faleceram. Reze por aqueles que deixaram saudades no seu coração. Reze pelos falecidos da sua família neste quinto dia e que saibamos encontrar na esperança e na fé a certeza de que a vida continua no coração de Jesus, que a vida continua na eternidade. Esta é a nossa fé que da Igreja recebemos e que na Igreja sinceramente professamos. Cristo ressuscitou e nós, com Ele, ressuscitaremos também. Assim, apresente agora as tuas intenções, mas reze não só pelos entes falecidos, pelos queridos que já faleceram, reze também pelas famílias que talvez neste momento estão passando pela dor da perda de um ente querido, estão passando pela experiência do luto. Reze pelas famílias enlutadas e reze também pelos falecidos da sua família.

0: Pelo sinal da Santa Cruz, livra-nos Deus nosso Senhor dos nossos inimigos. Em nome do Pai, e do Filho, e do Espírito Santo. Amém. Docíssimo coração de Jesus, vosso precioso sangue é a vida da minha alma. Só em vós quero viver, só a vós quero amar e servir. Pela sede ardente que vos abrasa de me salvar, iluminai o meu espírito com a luz de vossa divina graça. Santificai o meu coração, fortalecei a minha vontade, perdoai os meus pecados e curai todas as minhas misérias. Aumentai minha fé, fortalecei a minha esperança e acendei em mim cada vez mais o fogo do vosso santo amor. Concedei-me, enfim, todas as graças que espero alcançar pela minha família. Ó docíssimo Jesus, vivei em minha família, agora e por todo sempre. Amém. Pai nosso que estais nos céus, santificado seja o vosso nome. Venha a nós o vosso reino. Seja feita a vossa vontade, assim na terra como no céu. O pão nosso de cada dia nos dai hoje. Perdoai-nos as nossas ofensas, assim como nós perdoamos a quem nos tem ofendido. E não nos deixeis cair em tentação, mas livrai-nos do mal. Livrai minha família de todo mal. Livrai minha família de todo mal. Livrai minha família de todo mal. Livrai minha família de todo mal. Livrai minha família de todo mal. Livrai minha família de todo mal. Livrai minha família de todo mal. Livrai minha família de todo mal. Livrai minha família de todo mal. Livrai minha família de todo mal, porque vosso é o reino, o poder e a glória para sempre. Amém. Lembrai-vos, ó piedosíssima Virgem Maria, que nunca se ouviu dizer que algum daqueles que a vós tem recorrido, implorado a vossa assistência e invocado o vosso auxílio, fosse por vós desamparado. Animado eu, pois, por igual confiança, a vós recorro, ó Mãe, Virgem das Virgens. A vós venho, aos vossos pés, gemendo, pecador me prostro. Não desprezeis as minhas súplicas, ó Mãe do Verbo encarnado, mas ouvi-as propícia e atendei-as. Amém. Salve, Rainha, Mãe de Misericórdia, vida, doçura e esperança nossa salve. A vós bradamos, degredados filhos de Eva. A vós suspiramos, gemendo e chorando neste vale de lágrimas. Eia, pois, advogada nossa, esses vossos olhos misericordiosos a nós volvei. E depois deste desterro, mostrai-nos Jesus, bendito o fruto do vosso ventre. Ó clemente, ó piedosa, ó doce sempre Virgem Maria. Amém. Rogai por nós, Santa Mãe de Deus, para que sejamos dignos das promessas de Cristo. São Miguel Arcanjo, defendei-nos no combate. Sede o nosso refúgio contra a maldade e as ciladas do demônio. Ordene-lhe Deus, instantemente o pedimos. E vós, príncipe da milícia celeste, pela virtude divina, precipitai no inferno a Satanás e a todos os espíritos malignos que andam pelo mundo para perder as almas. Amém. São Miguel Arcanjo, rogai pelas nossas famílias. Amém. Ó São José, que como pai e mentor conduzistes fielmente a Jesus Cristo na infância e na juventude, por todos os caminhos da peregrinação humana, assisti também a minha família, eu vos peço, na peregrinação desta vida, como companheiro e guia, e não permitais nunca que nos desviemos do caminho dos mandamentos de Deus. Sede, nas adversidades, nossa proteção, nas provações, nosso consolo, até que finalmente cheguemos à terra dos vivos, onde convosco, com vossa Santíssima Esposa, Maria, e com todos os santos, exultaremos para sempre em nosso Deus, Jesus Cristo. Amém. Ave Maria, cheia de graça, o Senhor é convosco. Bendita sois vós entre as mulheres, e bendito é o fruto do vosso ventre, Jesus. Santa Maria, Mãe de Deus, rogai por nós, pecadores, agora e na hora de nossa morte. Amém. Ave Maria, cheia de graça, o Senhor é convosco. Bendita sois vós entre as mulheres, e bendito é o fruto do vosso ventre, Jesus. Santa Maria, Mãe de Deus, rogai por nós, pecadores, agora e na hora de nossa morte. Amém. Ave Maria, cheia de graça, o Senhor é convosco. Bendita sois vós entre as mulheres, e bendito é o fruto do vosso ventre, Jesus. Santa Maria, Mãe de Deus, rogai por nós, pecadores, agora e na hora de nossa morte. Amém. Glória ao Pai, ao Filho e ao Espírito Santo, assim como era no princípio, agora e sempre, e por todos os séculos dos séculos. Amém. Jesus, manso e humilde de coração, fazei o nosso coração semelhante ao vosso. E assim encerramos este quinto dia da nossa semana de oração pela família. Serão 7 dias de oração, estamos quase encerrando. E como é bom rezarmos pela nossa família, nos fortalecermos na oração. Deixe o seu joinha, se inscreva aqui no canal do YouTube Padre Alex Nogueira e compartilhe este vídeo com outras pessoas para que rezem também conosco. Não se esqueça, próximo sábado, dia 15 de agosto, vamos iniciar a Quaresma de São Miguel. A partir da meia-noite, o vídeo da pregação e oração estará disponível no canal do YouTube Padre Alex Nogueira. Você escolhe o melhor horário do dia e reza conosco esta Quaresma de São Miguel. E a bênção de Deus Todo-Poderoso, Pai e Filho e Espírito Santo, desça sobre vós e permaneça para sempre. Amém. Fique na paz e na alegria que vem de Jesus.
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0: 15h42.
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2: Que profeta escreveu sobre o Vale dos Ossos Secos?
3: Tempo para a resposta.
2: E a resposta é Ezequiel. Pode ser conferido em Ezequiel 37, do versículo 1 ao 2.
1: Desafio Bíblico.
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0: 15h44.
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2: Muito bem, povo de Deus, olha a gente chegando por aqui nessa quinta-feira. Ah, que bênção de Deus, saber que você tá aí com a gente, tava esperando a chegada desse programa e a gente tá por aqui, vencendo mais uma semana, graças a Deus, hein? Como é que você tá? Tá tudo bem? Você que tá em casa, no trabalho, viajando, você que tá aí de pertinho da gente, tá de longe, opa, receba o nosso carinho, o nosso abraço, obrigado mais uma vez pela companhia e para começar muito bem, abençoando ainda mais esse programa, a gente traz aquele momento especial que é o nosso Canta Padre Zezinho. E a música que a gente traz hoje é a canção Outros Cantores Virão.
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1: Com certeza esses louvores vão marcando gerações, não é? A gente vai ouvindo e vai relembrando momentos especiais, a gente vai também renovando a nossa fé em Deus, vai também tendo aquele livro espiritual, vai nos animando, né? O nosso renovo vai acontecendo, aquele renovo pra gente poder seguir o nosso dia e lutar mais um dia. E olha, depois do intervalo, a gente tá de volta com o nosso Unção Católica, então fica por aí que eu tenho mais músicas lindas pra tocar aqui no nosso programa de hoje. Fica por aí, a gente volta daqui a pouquinho.
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6: Teve aniversário, eu não fui chamado. A pessoa é chata. A pessoa que não te chamou que é chata, ou ela não chamou o chato que é você. Teve um amigo oculto, você ficou oculto. Você nem sabia que houve um amigo oculto. Você que foi o oculto na história. Esse grupo é chato. Por que que fez... Peraí. Por que que sempre o errado é outro? Por que que sempre o chato é outro? Por que que sempre quem tem que mudar? Por que que você não se olha no espelho? Por que que eu não fui convidado? Por que que eu não fui lembrado? Por que que as pessoas só ficam em volta dele e não ficam em volta de mim? Por que que as pessoas só sorriem lá e só reclamam aqui? Por que que ninguém... Muda a coisa. Deixa o outro e começa a fazer a sua história. Autoridade. Autor da própria história.
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10: A Vida Informa, chegando aqui na nossa quinta-feira, hoje 13 de agosto de 2026. Quem muda por dentro transforma o mundo ao redor. Existe um erro muito comum: esperar que a vida mude primeiro para depois mudarmos também. Mas a vida informa, gente. As maiores transformações começam dentro de nós. Quando mudamos nossa maneira de enxergar os desafios também mudam de significado. Quando aprendemos a agradecer pelo que temos, descobrimos riquezas que antes passavam despercebidas. Quando escolhemos cultivar serenidade, até os dias mais difíceis se tornam mais leves. Nenhuma mudança importante começa do lado de fora. Toda transformação verdadeira nasce em silêncio, dentro do coração de quem decide crescer. E quando uma pessoa muda por dentro, o mundo ao redor inevitavelmente começa a mudar também. Pense nisso e seja feliz!
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13: 16:04.
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1: Muito bem, queridos, convoca todo mundo, convoca todo o povo de Deus, a família toda. Estamos de volta com nossa Unção Católica para celebrar ainda mais uma sequência linda que a gente preparou por aqui. E a gente abre essa sequência com a Roberta Miranda, Tô na Mão de Deus.
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1: Tenho certeza que esta companhia aqui é muito abençoada. Você vai nos abençoando e a gente vai retribuindo com muito carinho, com muito amor, com muita fraternidade aqui no nosso programa. Aliás, o nosso lema é compartilhar amor de Deus e a fraternidade. Então a gente está aqui nessa rádio abençoada, trazendo esse programa que é com certeza um diferencial na sua vida, marcando o seu dia, abençoando o seu dia. Daqui a pouquinho a gente está de volta, vamos a um rápido intervalo e logo na sequência tem mais aqui do nosso Unção Católica.
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5: Queres ficar curado? E a pergunta que eu digo para você, quantos anos você está doente? Não responda. A vida inteira, padre. Para, infeliz! Essa ladainha tem que ter um basta. O senhor está perguntando, quer ou não quer, acabou? Quer ou não quer? Mas, eu falei, começa a mudar teu discurso. Muda teu discurso. Chega de mais, chega de ser, chega de talvez, não é assim e pronto. Palavra tem peso. Um ano minha mãe mal terminou, tinha uma sabedoria única. Não diga certas coisas que o anjo passa a falar amém. E essa certeza de Deus.
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8: Uma emoção pode ser legítima sem necessariamente estar certa sobre o que devemos fazer. A gente pode sentir medo diante de uma oportunidade que seria boa. Irritação com uma crítica que precisava ser ouvida. Ansiedade diante de uma decisão que está bem planejada. As emoções carregam informações importantes, mas não foram feitas para trabalhar sozinhas. Elas precisam conversar com nossos valores, com os fatos e com aquilo que a gente quer construir a longo prazo. Essa compreensão evita dois extremos. O primeiro é ignorar o que sentimos e acumular tensões que depois aparecem de outras formas. E o segundo é transformar cada sentimento em ordem. Maturidade está justamente nesse intervalo. Reconhecer a emoção, entender de onde ela vem e ainda assim escolher conscientemente qual comportamento faz sentido. A fé acrescenta serenidade a esse processo. A gente pode apresentar a Deus aquilo que sentimos e sem precisar maquiar a experiência, e depois olhar para ela com mais perspectiva. Sentimentos mudam, circunstâncias mudam, dias difíceis passam. Valores bem cultivados oferecem uma referência mais estável. E quando aprendemos a sentir, sem entregar às emoções o comando das nossas escolhas, ganhamos algo muito valioso aqui. Liberdade interior.
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14: 16 horas e 27 minutos.
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0: de amor à vida e também de comunhão com Deus, de muita unção aqui nesse programa, porque o nosso Unção Católica está no ar e a gente vai abrindo mais uma sequência. Rafa Gomes com o Padre Reginaldo Manzotti, gratidão!
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0: Muito bem, que sequência linda foi essa para fechar super abençoadamente o nosso programa de hoje. Obrigado pela companhia, foi bom demais estar contigo. Valeu, família, Deus te abençoe, um forte abraço. Obrigado mais uma vez, viu? A gente se fala no próximo programa. Saúde, paz, Deus no coração, o resto a gente corre atrás. Tchau, tchau.
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5: Paz e bem a todos os ouvintes que estão em sintonia conosco neste dia, na meditação do Salmo 77. Das obras do Senhor não se esqueçam. Mesmo assim, eles tentaram o Altíssimo, recusando-se a guardar os seus preceitos. Como seus pais se transviaram e o traíram como um arco enganador que volta atrás. Das obras do Senhor não se esqueçam. Irritaram-no com seus lugares altos, provocaram-lhe o ciúme com seus ídolos. Deus ouviu e enfureceu-se contra eles, e repeliu com violência Israel. Das obras do Senhor não se esqueçam. Entregou a sua arca ao cativeiro e às mãos do inimigo a sua glória. Fez perecer seu povo eleito pela espada e contra a sua herança enfureceu-se. Das obras do Senhor não se esqueçam.
6: Das obras do Senhor não se esqueçam. De tudo que Deus fez por nós, nós nunca devemos esquecer. Primeira coisa, devemos lembrar que nós somos frutos da misericórdia e da graça de Deus. Entre milhões e milhões de possibilidades, nós existimos. E se existimos é porque fomos amados e queridos e desejados por Deus. E estamos aqui para cumprir uma missão junto com Deus. Deus não nos fez para sermos apenas um projeto de sua misericórdia, do seu amor. Mas Ele nos chamou para participarmos da vida, da construção do reino e do mundo mais justo e mais fraterno, que hoje carece tanto de justiça, de direito e, sobretudo, de amor. Que nós aprendamos a abrir o coração e entender os planos de Deus para fazer com que Ele nos ilumine e nos guie cada dia de nosso existir. Sentir, viver a presença de Deus é um dom que não nos custa nada. Quando você ganha tudo de graça, dar de graça significa entregar o coração nas mãos de Deus, fazer com que os filhos de Deus, as presenças vivas de Deus na obra e na construção do mundo sejam vividas e amadas como Deus quer. Então que nós saibamos compreender que esse mundo só existe para a felicidade de cada um de nós. E é isso que nós devemos lutar, pela felicidade de todos. Pensemos em tudo isso enquanto lhes digo, até amanhã, se Deus quiser, paz e bem.
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2: 16 horas e 51 minutos.
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4: Muito bem, queridos, olha a quinta-feira aí chegando pra gente fazer um programa super especial. Você de perto, de longe, você que tá em casa, e aí, tudo certinho? Tá viajando? Opa, obrigado pela carona, obrigado pela companhia. A partir de agora, o nosso Conexão Católica tá no ar e a gente vai seguindo aqui com muita música bacana, o melhor da música cristã, hein? A gente começa esse programa trazendo aqui uma recordação maravilhosa, Sacramento da Comunhão com Nelsinho Correia e a participação da Ana Lúcia.
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1: Com certeza vai abençoando o seu dia. Você de perto, de longe, em casa, no trabalho, viajando. Que bom saber que você tá por aí com a gente. Olha que sequência linda essa que a gente conferiu. Daqui a pouquinho tem mais, hein? Fica por aí.
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4: 17 horas e 12 minutos.
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7: Mais uma edição do nosso Positividade News, chegando nesta quinta-feira, 13 de agosto de 2026. Cavalo que ficou cego volta a competir e vence de novo. Olha que sensacional a história do Milo, um cavalo de 15 anos, né? Um cavalo Apaloosa. Perdeu completamente a visão após uma infecção ocular no ano de 2023. Mas com a ajuda da cavaleira Megan Scher, ele aprendeu a se orientar pelo contato dos cascos com o chão, pela audição e pelos comandos de pressão da treinadora. Megan compara a adaptação a um braille equino. Milo percebe pequenas mudanças no terreno e combina essas informações com os sinais dados pela cavaleira para executar movimentos do adestramento. Depois de ficar afastado das competições, ele voltou às pistas em 2025 e conquistou sua 8ª vitória no Royal Windsor Show. Em 2026, continuou competindo e vencendo provas, mesmo sem

0: enxergar. A parceria entre Milo e Megan é baseada em muita confiança e comunicação. Agora os dois se preparam para novos desafios, como o Horse of the Year Show e London International Horses Show. Uma história impressionante, né? De superação, talento e confiança. Muito legal, hein, gente? Esse foi o nosso Positividade News. Daqui a pouco a gente volta com mais uma notícia positiva para você nesta quinta.
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0: Olá, meu caro e minha cara ouvinte, estamos juntos para este momento de reflexão, que esta palavra possa abrir a mente e o coração para vivermos melhor e você também possa partilhar com outros e motivar outros a escutarem esta mesma palavra nesta mesma hora e nesta rádio. Eu gostaria de falar hoje sobre o que vem depois da morte a partir de algumas imagens bíblicas, a partir da Bíblia. O Novo Testamento nos oferece imagens consoladoras sobre a morte. Porém, as imagens da Bíblia continuam sendo apenas imagens. O intento é se tornarem ideia para nós, de modo que elas possam, nas profundezas da nossa alma, transformar o medo que temos da morte, do desconhecido que nela nos aguarda. Tais imagens nos colocam em contato com a fé e a esperança pré-existentes no fundo de nossa alma. O mais importante é observarmos as imagens de salvação da Bíblia. Elas não foram feitas para nos acalentar ou distrair, mas consideram a verdade de nossa alma, levam a sério o medo da morte existente em cada ser humano e tentam transformar esse medo. A essência da teologia costuma abordar os anseios que existem dentro de nós por meio das imagens bíblicas e da tradição espiritual. Se nós olhamos a carta aos Hebreus, ela procura dar nova esperança aos cristãos fatigados. Por meio de sua descrição do caminho de Jesus, ele dá aos leitores um grande empurrão. Encontramos motivo de profunda consolação, nós que pusemos nossa perspectiva em alcançar a esperança proposta. Esperança esta que seguramos qual âncora de nossa alma, firme e sólida, e que penetra além do véu do tabernáculo, no lugar santíssimo onde Jesus entrou para nós como precursor, como pontífice eterno, ou seja, como ponte. Com sua morte, Jesus atravessou o véu do templo e entrou nos santos dos santos, que é o lugar da habitação de Deus, assim conquistando para nós o direito de também entrarmos na sala do trono, para onde ele, por nós, seguiu anteriormente. No entanto, o autor da Epístola aos Hebreus compreende o Santo dos Santos como o céu, onde Jesus entrou antes de nós. Ao mesmo tempo, o Santos dos Santos também é um espaço dentro de cada um de nós. Em todos os seres humanos há um espaço onde Jesus já penetrou com sua presença. É um espaço de esperança e confiança que na morte não é destruído, e sim revelado em sua glória. Por isso, as imagens da Bíblia nos oferecem esperança da vida eterna. Não podemos discutir sobre imagens, não se trata de ter ou não razão a respeito delas, mas de nos deixarmos conduzir de boa vontade pela imagem que nos conduz às profundezas da alma. Curta a nossa página no Facebook, facebook.com/Padre Ezequiel. Ali você vai encontrar reflexões e mensagens diariamente. Um forte abraço, Deus te abençoe e te guarde, em nome do Pai, do Filho e do Espírito Santo. Amém.
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4: 17 horas e 19 minutos.
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6: Muito bem, voltamos com a nossa programação, trazendo o melhor da música cristã. Pra você que está de perto, de longe, em casa, no trabalho, viajando. Mais uma sequência chegando e a gente confere agora o Padre Rodrigo Natal. Grandes coisas.
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1: Que sequência linda! Gostou? Eu também adorei! Sequência maravilhosa aqui na programação. E olha, eu tenho certeza que você curtiu no volume máximo. Tá chegando um rápido intervalo e daqui a pouquinho a gente tá de volta com muito mais, hein? Fica por aí!
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3: Mais uma edição do Positividade News chegando por aqui. E o brasileiro Gui Santos, de 24 anos, vai viver uma situação curiosa na próxima temporada da NBA. Ele receberá um salário maior que o astro LeBron James. Olha só, Lee vai ganhar 4,63 milhões pelo Golden State Warriors em 2026-2027, enquanto LeBron receberá cerca de 3,9 milhões de dólares pelo Philadelphia 76ers. A diferença acontece por causa dos contratos. Gui renovou com o Warriors por 3 anos em um acordo de 15 milhões de dólares. Já LeBron, aos 41 anos, aceitou um contrato de aproximadamente 8 milhões de dólares por 2 temporadas, deixando claro que a decisão não foi motivada pelo dinheiro. Na última temporada, Gui Santos ganhou espaço no Golden State e teve média de 6,6 pontos, 3,2 rebotes e 1,7 assistência por jogo, né? Agora o brasileiro se prepara para uma temporada ainda mais importante na maior liga de basquete do mundo. Legal demais, né, gente? Olha que sensacional, brasileiro fazendo bonito na NBA, né, do basquete americano, a Liga de Basquete dos Estados Unidos, né? Eu sou Kleber Salles e esse foi o nosso Positividade News. Grande abraço para você e uma ótima quinta-feira.
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7: Amados irmãos, amadas irmãs, iniciamos o programa Fé Católica e a nossa catequese sobre os pilares da revelação divina na Dei Verbum. Promulgada pelo Papa Paulo VI em 18 de novembro de 1965, a Dei Verbum é uma das constituições dogmáticas mais importantes do Concílio Ecumênico Vaticano II. Ela define como Deus se comunica com a humanidade, estabelecendo a relação inseparável entre a Sagrada Escritura, a Sagrada Tradição e o Magistério da Igreja. A Constituição destaca-se por apresentar a revelação não apenas como um conjunto de leis ou verdades abstratas, mas como um diálogo de amor e de autocomunicação de Deus. Os pilares da revelação divina na Dei Verbum são: natureza da revelação, transmissão da revelação, inspiração bíblica e centralidade dos evangelhos. Deus, movido por sua bondade e sabedoria, quis revelar-se aos seres humanos e manifestar o mistério da sua vontade. O ápice dessa revelação é o próprio Jesus Cristo, o Verbo encarnado, que torna a humanidade participante da natureza divina. A palavra de Deus é transmitida de 2 formas intimamente ligadas, que formam um só depósito sagrado da fé: a Sagrada Tradição e a Sagrada Escritura. Elas são interpretadas e guardadas pelo Magistério da Igreja. O documento reafirma que os livros da Sagrada Escritura foram escritos sob a inspiração do Espírito Santo, tendo Deus como autor, e que eles transmitem a verdade com fidelidade. O concílio dá um destaque especial aos quatro evangelhos, chamando-os de coração de todas as escrituras, por serem o principal testemunho da vida e dos ensinamentos de Jesus Cristo. A Dei Verbum promoveu uma verdadeira renovação espiritual ao encorajar a leitura assídua da Bíblia pelos leigos. O documento orienta que o acesso à Sagrada Escritura deve ser amplo e constante na vida da Igreja, influenciando diretamente a liturgia, a catequese e a teologia católica moderna. Meu abraço, amigo, a minha bênção, fiquem com Deus e até o próximo programa.
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13: 17:42.
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1: E voltamos. Que bom saber que você está aí com a gente, conferindo essa programação abençoada. Chegando por aqui mais uma sequência, a gente vai conferir agora a música Basta Uma Gota do Teu Sangue, com o padre Reginaldo Manzotti.
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1: Com certeza absoluta, esse programa vai trazendo músicas especiais para abençoar ainda mais o nosso dia. E a gente vai chegando ao final. Que sequência maravilhosa foi essa que a gente curtiu aqui no programa. Obrigado a você pela companhia, pelo carinho. A gente promete voltar, se Deus quiser, no próximo programa Conexão Católica. Viu? Um abraço, saúde, paz, Deus no coração. O resto a gente corre atrás. Tchau, tchau.
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3: 17:59.
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5: Rádio Barroso Mix informa a hora certa.
6: 18:00, a hora da Ave Maria.
7: Elevemos nosso pensamento a Deus e oremos. Louvemos ao Senhor. Louvemos ao Senhor desde os céus, louvai-o nas alturas, louvai-o todos os seus anjos, louvai-o todos os seus exércitos, louvai-o sol e lua, todas as estrelas luzentes, as águas que estão sobre os céus, louvemos o nome do Senhor. Ave Maria, cheia de graça, o Senhor é convosco, bendita sois entre as mulheres, bendito é o fruto de vosso ventre, Jesus. Santa Maria, Mãe de Deus, rogai por nós, pecadores,

0: O anjo do Senhor anunciou a Maria, e ela concebeu do Espírito Santo. Ave Maria, cheia de graça, o Senhor é convosco. Bendita sois vós entre as mulheres, e bendito é o fruto do vosso ventre, Jesus. Santa Maria, Mãe de Deus, rogai por nós, pecadores, agora e na hora de nossa morte. Amém. Eis aqui a serva do Senhor, faça-se em mim segundo a vossa palavra. Ave Maria, cheia de graça, o Senhor é convosco. Bendita sois vós entre as mulheres, e bendito é o fruto do vosso ventre, Jesus. Santa Maria, Mãe de Deus, rogai por nós, pecadores, agora e na hora de nossa morte. Amém. E o Verbo divino se fez carne e habitou entre nós. Ave Maria, cheia de graça, o Senhor é convosco. Bendita sois vós entre as mulheres, e bendito é o fruto do vosso ventre, Jesus. Santa Maria, Mãe de Deus, rogai por nós, pecadores, agora e na hora de nossa morte. Amém. Rogai por nós, Santa Mãe de Deus, para que sejamos dignos das promessas de Cristo. Oremos. Infundi, Senhor, como vos pedimos, a vossa graça em nossas almas, para que nós, que pela anunciação do anjo, vimos ao conhecimento da encarnação de Jesus Cristo, vosso Filho, por sua paixão e morte, sejamos conduzidos à glória da ressurreição, pelo mesmo Cristo, Senhor nosso. Amém.
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3: Boa tarde, queridos filhos e filhas, da Semana Nacional da Família, hoje quinta-feira. E hoje a palavra é perdão. Tem algo que você precisa perdoar? Aproveite agora. Na Semana Nacional da Família, a palavra, o desafio hoje é perdão. Em nome do Pai, do Filho e do Espírito Santo. Amém. Senhor, ao terminar esse dia, quero pedir a graça para que toda a família seja formadora de valores humanos e cristãos. Senhor Deus, que tendo Jesus Cristo assumido a condição humana na família, restabeleceu a primitiva unidade. Vivendo com Maria, vossa mãe, e São José, o pai adotivo, durante 30 anos em Nazaré, fez com que a família fosse valorizada e um instrumento de graça. É por isso que nesta tarde pedimos, Senhor Jesus, afastai de toda a família os males que ameaçam. Ajudai-nos a promover em nossas famílias e em todos os lares os sentimentos e os propósitos de união indissolúvel, de amor generoso, de fidelidade permanente e perseverança constante. Senhor Jesus, nós vos recomendamos de modo particular esta causa da minha família, que tanto necessito. Atendei-nos, Senhor. Escutai a nossa prece. Olhai com misericórdia para esta realidade, esta ferida familiar. Restaurai, curai e afastai este mal. Coloque a sua intenção. Nossa Senhora, que nas bodas de Caná dissestes a Jesus: eles não têm mais vinho. Nesta tarde, ó Mãe, tome esta prece e leve a teu Filho Jesus. Como fruto desta oração com Maria, roguemos a Jesus. Ave Maria, cheia de graça, o Senhor é convosco. Bendita sois vós entre as mulheres e bendito é o fruto do vosso ventre, Jesus. Santa Maria, Mãe de Deus, rogai por nós, pecadores, agora e na hora de nossa morte. Amém. Sagrada Família de Nazaré, promovei em minha família o reavivar do amor, o despertar do diálogo e, acima de tudo, o perdão permanente. Que, de fato, as nossas famílias sejam formadoras de valores humanos e cristãos. Sagrada Família de Nazaré, rogai por nós. Amém.
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Divino Jesus, nós vos oferecemos esse terço que vamos rezar, meditando nos mistérios da nossa redenção. Concedei-nos, por intercessão da Virgem Maria, Mãe de Deus e Nossa Mãe, as virtudes que nos são necessárias para bem rezá-lo, e a graça, Virgem Maria, Mãe de Deus e Nossa Mãe, as virtudes que nos são necessárias para bem rezá-lo.

pela santificação das famílias, pelas missões, pelos doentes, pelos agonizantes, por aqueles que pediram nossas orações e por todas as nossas intenções particulares e pelo Brasil. Creio em Deus Pai Todo-Poderoso, Criador do céu e da terra, em Jesus Cristo, seu único Filho, nosso Senhor, que foi concebido pelo poder do Espírito Santo, nasceu da Virgem Maria, padeceu sob Pôncio Pilatos, foi crucificado, morto e sepultado, desceu à mansão dos mortos, ressuscitou ao terceiro dia, subiu aos céus, está sentado à direita de Deus Pai Todo-Poderoso, donde há de vir julgar os vivos e os mortos. Creio no Espírito Santo, na Santa Igreja Católica, na comunhão dos santos, na remissão dos pecados, na ressurreição da carne, na vida eterna. Amém. Pai nosso que estais no céu, santificado seja o vosso nome. Venha a nós o vosso reino, seja feita a vossa vontade, assim na terra como no céu. O pão nosso de cada dia nos dai hoje. Perdoai-nos nas nossas ofensas, assim como nós perdoamos a quem nos tem ofendido. E não nos deixeis cair em tentação, mas livrai-nos do mal. Amém. Ave Maria, cheia de graça, o Senhor é convosco. Bendita sois vós entre as mulheres e bendito é o fruto do vosso ventre, Jesus. Santa Maria, Mãe de Deus, rogai por nós, pecadores, agora e na hora de nossa morte. Amém. Ave Maria, cheia de graça, o Senhor é convosco. Bendita sois vós entre as mulheres e bendito é o fruto do vosso ventre, Jesus. Santa Maria, Mãe de Deus, rogai por nós, pecadores, agora e na hora de nossa morte. Amém. Ave Maria, cheia de graça, o Senhor é convosco. Bendita sois vós entre as mulheres e bendito é o fruto do vosso ventre, Jesus. Santa Maria, Mãe de Deus, rogai por nós, pecadores, agora e na hora de nossa morte. Amém.

0: Pai nosso que estais no céu, santificado seja o vosso nome. Venha a nós o vosso reino, seja feita a vossa vontade, assim na terra como no céu.
1: O pão nosso de cada dia nos dai hoje. Perdoai as nossas ofensas, assim como nós perdoamos a quem nos tem ofendido. E não nos deixeis cair em tentação, mas livrai-nos do mal. Amém.
0: Ave Maria, cheia de graça, o Senhor é convosco. Bendita sois vós entre as mulheres, e bendito é o fruto do vosso ventre, Jesus.
1: Santa Maria, Mãe de Deus, rogai por nós, pecadores, agora e na hora de nossa morte. Amém.
0: Ave Maria, cheia de graça, o Senhor é convosco. Bendita sois vós entre as mulheres, e bendito é o fruto do vosso ventre, Jesus.
1: Santa Maria, Mãe de Deus, rogai por nós, pecadores, agora e na hora de nossa morte. Amém.
0: Ave Maria, cheia de graça, o Senhor é convosco. Bendita sois vós entre as mulheres, e bendito é o fruto do vosso ventre, Jesus.
1: Santa Maria, Mãe de Deus, rogai por nós, pecadores, agora e na hora de nossa morte. Amém.
0: Ave Maria, cheia de graça, o Senhor é convosco. Bendita sois vós entre as mulheres, e bendito é o fruto do vosso ventre, Jesus.
1: Santa Maria, Mãe de Deus, rogai por nós, pecadores, agora e na hora de nossa morte. Amém.
0: Ave Maria, cheia de graça, o Senhor é convosco. Bendita sois vós entre as mulheres, e bendito é o fruto do vosso ventre, Jesus.
1: Santa Maria, Mãe de Deus, rogai por nós, pecadores, agora e na hora de nossa morte. Amém.
0: Ave Maria, cheia de graça, o Senhor é convosco. Bendita sois vós entre as mulheres, e bendito é o fruto do vosso ventre, Jesus.
1: Santa Maria, Mãe de Deus, rogai por nós, pecadores, agora e na hora de

0: nossa morte. Amém.
1: Ave Maria, cheia de graça, o Senhor é convosco. Bendita sois vós entre as mulheres, e bendito é o fruto do vosso ventre, Jesus.
0: Santa Maria, Mãe de Deus, rogai por nós, pecadores, agora e na hora de nossa morte. Amém.
1: Ave Maria, cheia de graça, o Senhor é convosco. Bendita sois vós entre as mulheres, e bendito é o fruto do vosso ventre, Jesus.
0: Santa Maria, Mãe de Deus, rogai por nós, pecadores, agora e na hora de nossa morte. Amém.
1: Ave Maria, cheia de graça, o Senhor é convosco. Bendita sois vós entre as mulheres, e bendito é o fruto do vosso ventre, Jesus.
0: Santa Maria, Mãe de Deus, rogai por nós, pecadores, agora e na hora de nossa morte. Amém.
1: Ave Maria, cheia de graça, o Senhor é convosco. Bendita sois vós entre as mulheres, e bendito é o fruto do vosso ventre, Jesus.
0: Santa Maria, Mãe de Deus, rogai por nós, pecadores, agora e na hora de nossa morte. Amém.

0: Pai nosso que estais no céu, santificado seja o vosso nome. Venha a nós o vosso reino, seja feita a vossa vontade, assim na terra como no céu.
1: O pão nosso de cada dia nos dai hoje. Perdoai as nossas ofensas, assim como nós perdoamos a quem nos tem ofendido. E não nos deixeis cair em tentação, mas livrai-nos do mal. Amém.
0: Ave Maria, cheia de graça, o Senhor é convosco. Bendita sois vós entre as mulheres e bendito é o fruto do vosso ventre, Jesus.
1: Santa Maria, Mãe de Deus, rogai por nós, pecadores, agora e na hora de nossa morte. Amém.
0: Ave Maria, cheia de graça, o Senhor é convosco. Bendita sois vós entre as mulheres e bendito é o fruto do vosso ventre, Jesus.
1: Santa Maria, Mãe de Deus, rogai por nós, pecadores, agora e na hora de nossa morte. Amém.
0: Ave Maria, cheia de graça, o Senhor é convosco. Bendita sois vós entre as mulheres e bendito é o fruto do vosso ventre, Jesus.
1: Santa Maria, Mãe de Deus, rogai por nós, pecadores, agora e na hora de nossa morte. Amém.
0: Ave Maria, cheia de graça, o Senhor é convosco. Bendita sois vós entre as mulheres e bendito é o fruto do vosso ventre, Jesus.
1: Santa Maria, Mãe de Deus, rogai por nós, pecadores, agora e na hora de nossa morte. Amém.
0: Ave Maria, cheia de graça, o Senhor é convosco. Bendita sois vós entre as mulheres e bendito é o fruto do vosso ventre, Jesus.
1: Santa Maria, Mãe de Deus, rogai por nós, pecadores, agora e na hora de nossa morte. Amém.
0: Ave Maria, cheia de graça, o Senhor é convosco. Bendita sois vós entre as mulheres e bendito é o fruto do vosso ventre, Jesus.
1: Santa Maria, Mãe de Deus, rogai por nós, pecadores, agora e na hora de nossa morte. Amém.
0: Ave Maria, cheia de graça, o Senhor é convosco. Bendita sois vós entre as mulheres e bendito é o fruto do vosso ventre, Jesus.
1: Santa Maria, Mãe de Deus, rogai por nós, pecadores, agora e na hora de nossa morte. Amém.
0: Ave Maria, cheia de graça, o Senhor é convosco. Bendita sois vós entre as mulheres e bendito é o fruto do vosso ventre, Jesus.
1: Santa Maria, Mãe de Deus, rogai por nós, pecadores, agora e na hora de nossa morte. Amém.
0: Ave Maria, cheia de graça, o Senhor é convosco. Bendita sois vós entre as mulheres e bendito é o fruto do vosso ventre, Jesus.
1: Santa Maria, Mãe de Deus, rogai por nós, pecadores, agora e na hora de nossa morte. Amém.
0: Ave Maria, cheia de graça, o Senhor é convosco. Bendita sois vós entre as mulheres e bendito é o fruto do vosso ventre, Jesus.
1: Santa Maria, Mãe de Deus, rogai por nós, pecadores, agora e na hora de nossa morte. Amém.

0: Pai nosso que estais no céu, santificado seja o vosso nome. Venha a nós o vosso reino, seja feita a vossa vontade, assim na terra como no céu.
1: O pão nosso de cada dia nos dai hoje. Perdoai as nossas ofensas, assim como nós perdoamos a quem nos tem ofendido. E não nos deixeis cair em tentação, mas livrai-nos do mal. Amém.
0: Ave Maria, cheia de graça, o Senhor é convosco. Bendita sois vós entre as mulheres, e bendito é o fruto do vosso ventre, Jesus.
1: Santa Maria, Mãe de Deus, rogai por nós, pecadores, agora e na hora de nossa morte. Amém.
0: Ave Maria, cheia de graça, o Senhor é convosco. Bendita sois vós entre as mulheres, e bendito é o fruto do vosso ventre, Jesus.
1: Santa Maria, Mãe de Deus, rogai por nós, pecadores, agora e na hora de nossa morte. Amém.
0: Ave Maria, cheia de graça, o Senhor é convosco. Bendita sois vós entre as mulheres, e bendito é o fruto do vosso ventre, Jesus.
1: Santa Maria, Mãe de Deus, rogai por nós, pecadores, agora e na hora de nossa morte. Amém.
0: Ave Maria, cheia de graça, o Senhor é convosco. Bendita sois vós entre as mulheres, e bendito é o fruto do vosso ventre, Jesus.
1: Santa Maria, Mãe de Deus, rogai por nós, pecadores, agora e na hora de nossa morte. Amém.
0: Ave Maria, cheia de graça, o Senhor é convosco. Bendita sois vós entre as mulheres, e bendito é o fruto do vosso ventre, Jesus.
1: Santa Maria, Mãe de Deus, rogai por nós, pecadores, agora e na hora de nossa morte. Amém.
0: Ave Maria, cheia de graça, o Senhor é convosco. Bendita sois vós entre as mulheres, e bendito é o fruto do vosso ventre, Jesus.
1: Santa Maria, Mãe de Deus, rogai por nós, pecadores, agora e na hora de nossa morte. Amém.
0: Ave Maria, cheia de graça, o Senhor é convosco. Bendita sois vós entre as mulheres, e bendito é o fruto do vosso ventre, Jesus.
1: Santa Maria, Mãe de Deus, rogai por nós, pecadores, agora e na hora de nossa morte. Amém.
0: Ave Maria, cheia de graça, o Senhor é convosco. Bendita sois vós entre as mulheres, e bendito é o fruto do vosso ventre, Jesus.
1: Santa Maria, Mãe de Deus, rogai por nós, pecadores, agora e na hora de nossa morte. Amém.
0: Ave Maria, cheia de graça, o Senhor é convosco. Bendita sois vós entre as mulheres, e bendito é o fruto do vosso ventre, Jesus.
1: Santa Maria, Mãe de Deus, rogai por nós, pecadores, agora e na hora de nossa morte. Amém.
0: Ave Maria, cheia de graça, o Senhor é convosco. Bendita sois vós entre as mulheres, e bendito é o fruto do vosso ventre, Jesus.
1: Santa Maria, Mãe de Deus, rogai por nós, pecadores, agora e na hora de nossa morte. Amém.

0: Pai nosso que estais no céu, santificado seja o vosso nome. Venha a nós o vosso reino, seja feita a vossa vontade, assim na terra como no céu.
1: O pão nosso de cada dia nos dai hoje. Perdoai as nossas ofensas, assim como nós perdoamos a quem nos tem ofendido. E não nos deixeis cair em tentação, mas livrai-nos do mal. Amém.
0: Ave Maria, cheia de graça, o Senhor é convosco. Bendita sois vós entre as mulheres, e bendito é o fruto do vosso ventre, Jesus.
1: Santa Maria, Mãe de Deus, rogai por nós, pecadores, agora e na hora de nossa morte. Amém.
0: Ave Maria, cheia de graça, o Senhor é convosco. Bendita sois vós entre as mulheres, e bendito é o fruto do vosso ventre, Jesus.
1: Santa Maria, Mãe de Deus, rogai por nós, pecadores, agora e na hora de nossa morte. Amém.
0: Ave Maria, cheia de graça, o Senhor é convosco. Bendita sois vós entre as mulheres, e bendito é o fruto do vosso ventre, Jesus.
1: Santa Maria, Mãe de Deus, rogai por nós, pecadores, agora e na hora de nossa morte. Amém.
0: Ave Maria, cheia de graça, o Senhor é convosco. Bendita sois vós entre as mulheres, e bendito é o fruto do vosso ventre, Jesus.
1: Santa Maria, Mãe de Deus, rogai por nós, pecadores, agora e na hora de nossa morte. Amém.
0: Ave Maria, cheia de graça, o Senhor é convosco. Bendita sois vós entre as mulheres, e bendito é o fruto do vosso ventre, Jesus.
1: Santa Maria, Mãe de Deus, rogai por nós, pecadores, agora e na hora de nossa morte. Amém.
0: Ave Maria, cheia de graça, o Senhor é convosco. Bendita sois vós entre as mulheres, e bendito é o fruto do vosso ventre, Jesus.
1: Santa Maria, Mãe de Deus, rogai por nós, pecadores, agora e na hora de nossa morte. Amém.
0: Ave Maria, cheia de graça, o Senhor é convosco. Bendita sois vós entre as mulheres, e bendito é o fruto do vosso ventre, Jesus.
1: Santa Maria, Mãe de Deus, rogai por nós, pecadores, agora e na hora de nossa morte. Amém.
0: Ave Maria, cheia de graça, o Senhor é convosco. Bendita sois vós entre as mulheres, e bendito é o fruto do vosso ventre, Jesus.
1: Santa Maria, Mãe de Deus, rogai por nós, pecadores, agora e na hora de nossa morte. Amém.
0: Ave Maria, cheia de graça, o Senhor é convosco. Bendita sois vós entre as mulheres, e bendito é o fruto do vosso ventre, Jesus.
1: Santa Maria, Mãe de Deus, rogai por nós, pecadores, agora e na hora de nossa morte. Amém.
0: Ave Maria, cheia de graça, o Senhor é convosco. Bendita sois vós entre as mulheres, e bendito é o fruto do vosso ventre, Jesus.
1: Santa Maria, Mãe de Deus, rogai por nós, pecadores, agora e na hora de nossa morte. Amém.

0: Pai nosso que estais no céu, santificado seja o vosso nome. Venha a nós o vosso reino, seja feita a vossa vontade, assim na terra como no céu.
1: O pão nosso de cada dia nos dai hoje. Perdoai as nossas ofensas, assim como nós perdoamos a quem nos tem ofendido. E não nos deixeis cair em tentação, mas livrai-nos do mal. Amém.
0: Ave Maria, cheia de graça, o Senhor é convosco. Bendita sois vós entre as mulheres, e bendito é o fruto do vosso ventre, Jesus.
1: Santa Maria, Mãe de Deus, rogai por nós, pecadores, agora e na hora de nossa morte. Amém.
0: Ave Maria, cheia de graça, o Senhor é convosco. Bendita sois vós entre as mulheres, e bendito é o fruto do vosso ventre, Jesus.
1: Santa Maria, Mãe de Deus, rogai por nós, pecadores, agora e na hora de nossa morte. Amém.
0: Ave Maria, cheia de graça, o Senhor é convosco. Bendita sois vós entre as mulheres, e bendito é o fruto do vosso ventre, Jesus.
1: Santa Maria, Mãe de Deus, rogai por nós, pecadores, agora e na hora de nossa morte. Amém.
0: Ave Maria, cheia de graça, o Senhor é convosco. Bendita sois vós entre as mulheres, e bendito é o fruto do vosso ventre, Jesus.
1: Santa Maria, Mãe de Deus, rogai por nós, pecadores, agora e na hora de nossa morte. Amém.
0: Ave Maria, cheia de graça, o Senhor é convosco. Bendita sois vós entre as mulheres, e bendito é o fruto do vosso ventre, Jesus.
1: Santa Maria, Mãe de Deus, rogai por nós, pecadores, agora e na hora de nossa morte. Amém.
0: Ave Maria, cheia de graça, o Senhor é convosco. Bendita sois vós entre as mulheres, e bendito é o fruto do vosso ventre, Jesus.
1: Santa Maria, Mãe de Deus, rogai por nós, pecadores, agora e na hora de nossa morte. Amém.
0: Ave Maria, cheia de graça, o Senhor é convosco. Bendita sois vós entre as mulheres, e bendito é o fruto do vosso ventre, Jesus.
1: Santa Maria, Mãe de Deus, rogai por nós, pecadores, agora e na hora de nossa morte. Amém.
0: Ave Maria, cheia de graça, o Senhor é convosco. Bendita sois vós entre as mulheres, e bendito é o fruto do vosso ventre, Jesus.
1: Santa Maria, Mãe de Deus, rogai por nós, pecadores, agora e na hora de nossa morte. Amém.
0: Ave Maria, cheia de graça, o Senhor é convosco. Bendita sois vós entre as mulheres, e bendito é o fruto do vosso ventre, Jesus.
1: Santa Maria, Mãe de Deus, rogai por nós, pecadores, agora e na hora de nossa morte. Amém.
0: Ave Maria, cheia de graça, o Senhor é convosco. Bendita sois vós entre as mulheres, e bendito é o fruto do vosso ventre, Jesus.
1: Santa Maria, Mãe de Deus, rogai por nós, pecadores, agora e na hora de nossa morte. Amém.

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1: Olá, paz de Cristo. Seja bem-vindo você que sintoniza conosco. Estamos unidos para rezarmos o ofício da Imaculada Conceição, para entoarmos louvores a Nossa Senhora. Nossa Senhora, aquela que intercede por nós, aquela que é a nossa advogada. Eu convido você agora a colocar a intenção do seu coração, seu pedido, sua prece. Eu convido você agora a colocar todas as suas aflições, todos os seus medos, todas as suas inseguranças no coração de Jesus, para que Nossa Senhora possa interceder. Diz a frase: peça à mãe que o filho atende. E nós vamos rogar agora pelas mãos de Nossa Senhora. Iniciemos em nome do Pai, do Filho e do Espírito Santo.

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que comparece à quinta-feira de adoração. E você que nos acompanha toda quinta-feira já vê o quanto que tudo aqui está diferente, porque hoje sim, queremos dar um tom diferente a uma jornada de quintas-feiras que iniciamos hoje. A não ser que você não queira, meu irmão, e aí a gente vê o que que faz. O que que você acha de iniciarmos hoje, nas nossas quintas-feiras, uma boa jornada de um cerco de Jericó? Vamos ou não vamos, Brasil? Oh, meu Deus do céu! Cerco de Jericó. Falar em cerco de Jericó é se lembrar de muralhas, né, gente? Tem que ser assim, porque a muralha é o objeto símbolo daquilo que o povo de Israel vivenciou para a tomada da grande terra. Veja, Deus deu a terra ao povo de Israel, Deus prometeu que a terra seria do povo, porém eles já no início, numa das primeiras conquistas do território de Israel, se depararam com a grande cidade fortificada de Jericó. Amados, atenção para o tamanho da muralha de Jericó. A gente, né, até fazemos assim em ornamentações, os murinhos, né, para a gente pensar na muralha de Jericó. Mas a palavra de Deus nos diz que casas eram construídas em cima da muralha de Jericó. Pensa comigo no tamanho da grossura desse muro, a ponto de termos casas que estavam construídas ali no alto. Trata-se então de uma enorme muralha. Verdade é que o povo de Israel se deparou com aquela circunstância onde eu não posso fazer nada, não tenho meios para derrubar essa muralha. E o povo de Israel aprendeu: quando eu não posso fazer nada, na verdade eu ainda posso uma última coisa. Não é que eu não posso fazer nada, ainda resta uma última coisa: clamar pelo meu Deus. Amém? Amém. Israel entendeu que quando eu não tenho nada, me resta uma última coisa: eu vou clamar pelo meu Deus. Por 7 dias e 7 noites eles clamaram, e por isso, por 7 quintas-feiras, nós clamaremos, porque nós também estamos diante de muralhas. Amados, atenção para o tipo de pedido de um cerco de Jericó. Você não vai pedir coisa que, se você se apertar um pouquinho, você mesmo resolve, não, sabe? Pedidos para cerco de Jericó não são situações daquelas que você conhece alguém que vai e pega uma segunda via do papel, não sei aonde, você dá um jeito. Aquilo que você mesmo improvisa, aquilo que, se você acordar cedo e pegar firme, você mesmo deslancha e você mesmo realiza. Pedidos de um cerco de Jericó têm que ser muralhas, coisas no qual eu digo, como o povo de Israel disse: Padre, eu não posso fazer mais nada. Isso é um pedido e uma súplica de um cerco de Jericó. A situação da sua vida no qual você diz: eu não posso fazer mais nada. Só que quando você não pode fazer mais nada, você ainda pode uma última coisa, e é o que vamos fazer agora: clamar o nosso Deus. E cremos que aquele que for vitorioso em Jericó também será vitorioso em nossas vidas. No YouTube, Padre Manzotti, você vai colocar os seus pedidos de oração. E nós entronizamos agora no santuário o Santíssimo Sacramento, no grande objeto da Arca da Aliança, que era o sinal da presença de Deus junto do povo. O Santíssimo Sacramento trazido dentro da Arca da Aliança, como sinal e símbolo do verdadeiro Deus que adoraremos e que clamaremos o teu nome. Ao toque do shofar, erguemos a nossa súplica e pedimos a entrada poderosa do poder de Deus. Adentra, Senhor, com a sua infinita misericórdia.

0: Senhor se dê a todo momento
1: ao Santíssimo e Diviníssimo Sacramento.
0: Ergue as tuas mãos para nosso Senhor e você, atenção, você vai fazer agora todos os pedidos que você já fez em todas as quintas-feiras de adoração desse ano. Toda a oração desse ano colocada agora nesse cerco de Jericó. E muita coisa você já passou. E muitas quintas-feiras você já viveu. Com jornadas de circunstâncias das mais diversas. Apresenta, vai. Apresenta. Ergue as tuas mãos e apresenta. E coloque diante do Senhor toda situação das tuas quintas-feiras. Como que alcançando agora um ponto alto. Tudo aquilo que já foi clamor, tudo aquilo que já foi lágrima nas tuas quintas-feiras de adoração desse ano. Todas as muralhas então reunidas em uma única dimensão, em uma única súplica, em um único lugar. Erga tuas mãos então e clama e coloca e inteiramente, Senhor, recebe a súplica mais ardente de uma igreja inteira na tua presença, que reúne todas as nossas intenções, todas elas.

0: muralhas, Senhor, que creio terem sido maiores do que aquelas de Jericó. Gente, meu Deus, que traz folhinhas de papel aqui com coisas ali ligadas a processos na justiça, ligadas a resultados de exames e a coisas que estão acontecendo. Pessoas, meu Deus, com fotografias e uma cena que nunca sai da minha cabeça em quintas-feiras de adoração, porque sei que isso está acontecendo agora. Famílias inteiras ao redor de uma TV a clamar. Eu quero pedir por um casal de pais que hoje eu dei para eles uma bênção e disse que hoje rezaria por eles, que acabou de ter hoje à tarde a notícia do diagnóstico da leucemia do filho de 3 aninhos. Meu Deus, misericórdia, misericórdia, entrega as tuas muralhas. Tem coisa que a gente reza e a gente nem acredita, sabe? Porque é tão impossível. Não é que não é duvidar de Deus, não, lógico que Deus pode, mas a gente duvida de que ainda nesta terra isso vai se resolver. Entrega, peça, peça, peça. Pedidos antigos colocados de novo, orações abandonadas que agora de novo são trazidas. Ousadia na oração, meu irmão, ousadia na oração. Atenda-nos, Deus, pelo teu poder. Homens e mulheres na tua presença, meu Deus, em tudo que estão vivendo. Jovens com as mãos unidas, Senhor, com as mãos juntas na tua presença. Famílias inteiras, meu Deus, casamentos, enfermidades.
1: Jesus, meu Jesus.
0: Pedidos que você parou de fazer e que agora voltou a fazer.
1: Jesus.
0: Intenções já abandonadas por você que são retomadas de novo.

contra a nossa cidade, muralhas sociais erguidas numa estrutura contra o teu nome, Senhor, contra a tua palavra, muralhas erguidas na minha família, meu

onde são muralhas para todo lado, meu Deus do céu. São muralhas para todo lado. Você que vive aquele acúmulo de problemas no qual não é um ponto, são todos ao mesmo tempo. Não é uma pessoa, mas parece ser um grupo de pessoas te fazendo mal. Não é uma dimensão da vida, mas parece que é um tiro que vem de todos os lados, como que num labirinto de muralhas. Me vem essa visão, meu Deus, misericórdia. Erga tuas mãos e clama o Deus poderoso de Jericó, o Deus poderoso da sua

nunca tive isso como me veio agora, nunca, nunca, em nenhuma quinta-feira de adoração, me veio a circunstância de um sacerdote que está agora ao vivo conosco, meu irmão padre, a tua dor doeu em mim aqui, agora, e você sabe que eu estou falando de você. Há um sacerdote agora, com uma grande muralha para entregar para Deus. Eu nunca, nunca vi a figura de um padre clamando por Deus da maneira como agora me vem, numa quinta-feira de adoração. Nós clamamos por você e eu aqui, meu irmão, sabendo que temos alma igual, ministério igual, eu tomo também como minha a tua muralha. E o Brasil inteiro intercede agora, meu irmão padre, por esta tua intenção. E nós clamamos, Jesus. Escuta, Senhor, atenda o clamor, meu Deus.

0: oração de nosso cerco de Jericó, a oração de descontaminação. Promete para mim que você vai fazer com uma voz bem forte, promete com voz forte, como exército, que toda contaminação do mal se aparte da nossa vida e que o nome do Senhor dissipe toda a escuridão. Rezemos bem forte, em nome de Jesus Cristo,
1: pelo poder de Deus e do seu Santo Espírito.
0: Corto de mim,
1: de toda a minha família, da minha casa, deste local, toda a contaminação espiritual, todo o dardo de Satanás, toda a fúria contra nós. Ordeno que o inimigo vá aos pés da cruz de Jesus, para que ele o julgue, e lhe proíbo de tocar em mim e em meus irmãos, em nome de Jesus Cristo. Lavo-me no preciosíssimo sangue de Jesus e tomo posse de toda a armadura de Deus.

0: de libertação. Nós vamos com voz forte, pela autoridade suplicante que Deus nos deu, vamos ordenar em Cristo que todas as dissipações do demônio sejam exterminadas em nossas vidas, na vida de cada pessoa que nos acompanha. Clamamos, Deus, por libertação, e por isso rezamos: seja quebrado, destruído
1: todo o poder de Satanás e de seus anjos rebeldes sobre estas intenções. Seja destruído, exterminado, neutralizado todo o poder do príncipe das trevas, perseguido, prejudicando, escravizando, dominando nossas vidas, desejando nossa ruína espiritual e material, semeando ódio, mágoa, desentendimento, orgulho, fofoca e juízos.

0: e despacho feito, escrito ou pronunciado contra nossas vidas, seja destruído, exterminado, neutralizado todo o nosso conhecimento anterior e atual sobre o ocultismo, falsas doutrinas e religiões contrárias à fé católica. Seja também destruído, queimado, exterminado e eliminado tudo que diz respeito à moléstia, dores do corpo, problemas mentais, físicos e espirituais, opressão, perseguição diabólica sobre nós e nossa família, inclusive a rejeição de gestação. Seja queimado, aniquilado, neutralizado todo o poder do príncipe do mundo sobre nós, provocando discórdia, opressão, tristeza, depressão, angústia, solidão, pavor, desânimo, inveja, ódio, rebeldia, egoísmo, desentendimento, agora e para todos sempre. Amém.
1: Canta forte, Brasil, nome.

da quebra de todas as muralhas que sejam erguidas por nós, por nossos pecados, muralhas erguidas por inimigos humanos ou espirituais, muralhas erguidas por enfermidades físicas, mentais, psicológicas, muralhas do mal financeiro e do mal material, muralhas de toda espécie de estrutura da sociedade que milita contra Deus, muralhas infernais do maligno.

Jesus, peço-vos que quebreis as muralhas das pragas proferidas por boca

Jesus, peço-vos que quebreis todas as muralhas do egoísmo, dos ciúmes, dos vícios. Senhor Jesus, peço-vos que quebreis todas as muralhas de brigas, contendas, intrigas, desentendimentos, dissoluções de casamento e de família, bem como todos os tipos de desunião. Senhor Jesus, peço-vos que quebreis as muralhas das dificuldades financeiras, da falta de emprego, das dificuldades dos negócios e do trabalho, da falta de dinheiro e de outras dificuldades assim. Senhor Jesus, peço-vos que quebreis as muralhas das doenças, sejam elas quais forem, principalmente o câncer, a depressão e a dependência de drogas. Senhor Jesus, peço-vos que quebreis as muralhas de maus pensamentos, das iluminações, das astúcias de Satanás, sejam das origens que forem. Senhor Jesus, peço-vos que quebreis as muralhas.

0: Senhor Jesus, peço-vos que quebreis as muralhas de todo o ocultismo em nosso passado e agora, seja ele magia, sortilégio, dependência, pacto, oferendas e consagrações a entidades malignas e espirituais, sejam das origens que forem. Senhor Jesus, peço-vos que quebreis as muralhas que impedem a obra de Deus em nossa vida. Senhor Jesus, entregamos nossas vidas a vós, para que sejais glorificado e que haja Pentecostes em nós.
1: Acreditamos na vitória que é nossa.
0: Acreditamos na vitória que é nossa.
1: Acreditamos na vitória que é nossa.
0: Acreditamos na vitória que é nossa.
1: Acreditamos na vitória que é nossa.
0: Acreditamos na vitória que é nossa.
1: Vamos aplaudir. Se eu orar, se eu clamar, as muralhas não resistirão ao poder do nosso Deus.

0: E assim perseguiremos numa única súplica, num único combate. Entre em estado, meu irmão, de cerco de Jericó, então conosco. Entre em estado de clamor a Deus. Que esta quinta-feira nos dê aquele gatilho da mente e do coração para súplicas grandes, de grandes situações que estamos vivendo. E assim seguiremos e cremos nas bênçãos que o Senhor, segundo a sua divina providência, vai nos dar. Mãe de Deus, roga o teu filho agora conosco. Venha, mãe, para esta adoração e complete com a sua oração a oração que nós não sabemos fazer. Dez Ave Marias, Ave Maria, cheia de graça, o Senhor é convosco. Bendita sois vós entre as mulheres, e bendito é o fruto do vosso ventre, Jesus.
1: Santa Maria, Mãe de Deus, rogai por nós, pecadores, agora e na hora de nossa morte. Amém.
0: Ave Maria, cheia de graça, o Senhor é convosco. Bendita sois vós entre as mulheres, e bendito é o fruto do vosso ventre, Jesus.
1: Santa Maria, Mãe de Deus, rogai por nós, pecadores, agora e na hora de nossa morte. Amém.
0: Ave Maria, cheia de graça, o Senhor é convosco. Bendita sois vós entre as mulheres, e bendito é o fruto do vosso ventre, Jesus.
1: Santa Maria, Mãe de Deus, rogai por nós, pecadores, agora e na hora de nossa morte. Amém.
0: Ave Maria, cheia de graça, o Senhor é convosco. Bendita sois vós entre as mulheres, e bendito é o fruto do vosso ventre, Jesus.
1: Santa Maria, Mãe de Deus, rogai por nós, pecadores, agora e na hora de nossa morte. Amém.
0: Ave Maria, cheia de graça, o Senhor é convosco. Bendita sois vós entre as mulheres, e bendito é o fruto do vosso ventre, Jesus.
1: Santa Maria, Mãe de Deus, rogai por nós, pecadores, agora e na hora de nossa morte. Amém.
0: Ave Maria, cheia de graça, o Senhor é convosco. Bendita sois vós entre as mulheres, e bendito é o fruto do vosso ventre, Jesus.
1: Santa Maria, Mãe de Deus, rogai por nós, pecadores, agora e na hora de nossa morte. Amém.
0: Ave Maria, cheia de graça, o Senhor é convosco. Bendita sois vós entre as mulheres, e bendito é o fruto do vosso ventre, Jesus.
1: Santa Maria, Mãe de Deus, rogai por nós, pecadores, agora e na hora de nossa morte. Amém.
0: Ave Maria, cheia de graça, o Senhor é convosco. Bendita sois vós entre as mulheres, e bendito é o fruto do vosso ventre, Jesus.
1: Santa Maria, Mãe de Deus, rogai por nós, pecadores, agora e na hora de nossa morte. Amém.
0: Ave Maria, cheia de graça, o Senhor é convosco. Bendita sois vós entre as mulheres, e bendito é o fruto do vosso ventre, Jesus.
1: Santa Maria, Mãe de Deus, rogai por nós, pecadores, agora e na hora de nossa morte. Amém.
0: Ave Maria, cheia de graça, o Senhor é convosco. Bendita sois vós entre as mulheres, e bendito é o fruto do vosso ventre, Jesus.
1: Santa Maria, Mãe de Deus, rogai por nós, pecadores, agora e na hora de nossa morte. Amém.
0: Rogai por nós, Santa Mãe de Deus,
1: para que sejamos dignos das promessas de Cristo.
0: Cantemos a Virgem Maria.

0: A palavra de Deus do livro de Isaías, do profeta Isaías, capítulo 23, versículos do primeiro ao quinto. Quando você atravessar águas profundas, eu estarei ao seu lado e você não se afogará. Quando passar pelo meio do fogo, as chamas não te queimarão, pois eu sou o Senhor, seu Deus, o Santo de Israel, o seu Salvador. Dei como pagamento o Egito, a Etiópia e Seba, a fim de que você fosse meu. Para libertar você, entrego nações inteiras como preço do resgate, pois para mim você vale muito. Eis que vós sois o povo que eu amo, um povo que merece minha honra. Não tenha medo, pois eu estou convosco. Palavra do Senhor.
1: Graças a Deus.
0: Vamos aplaudir a palavra de Deus proclamada para nós. Amados, das duas uma. Ou Ele me livra dessa dor, ou Ele vai me acompanhar para que eu sofra toda essa dor na Sua presença. Amém? Ou Deus me tira o motivo da lágrima, ou Ele vai estar do meu lado para enxugar essas lágrimas uma a uma. Ou Deus faz, ou Ele vai segurar a minha mão para eu fazer. E sinceramente, eu sei que se eu perguntar para você qual das duas coisas seria o melhor, eu sei o que você iria escolher. Padre, o melhor é que Ele faça e tira, o melhor é que Ele cure, o melhor é que Ele dissipe o sofrimento. Mas sinceramente, tem hora que eu não sei. Porque é tão lindo ver a obra de perfeição na vida de pessoas que estão na batalha. Amém? É tão lindo ver pessoas que teve um Deus, não que milagrosamente foi lá e ajeitou tudo, mas que tem ungido a própria pessoa para que ela fizesse. Para bem da verdade, ainda que prefiramos que Ele faça sozinho, o Senhor escolherá na minha e na sua vida o modo como Ele vai agir nas duas coisas. Tem coisa que você vai acordar e vai encontrar pronto. Amém. Tem coisa que é Deus que vai te acordar para que você faça, tendo Ele poder para fazer os dois. Escolherá o que é melhor para mim e para você. Tem muralha que Deus vai derrubar, e eu creio que vai. Tem muralha, meu amigo, que é você no murro que vai ter que derrubar tijolo por tijolo dela. Você. E o mesmo Deus que age sozinho também agirá do teu lado. É eu e você diante de um mar, e eu proclamo: ou Deus vai abrir esse mar para eu passar, ou Ele vai me fazer andar sobre as águas. Ou Ele abre, ou eu ando sobre as águas. Entenda a lógica de um Deus que ora age só, mas ora Ele vai se esconder e vai ungir você. Entenda isso. Porque se você não entender isso, você está sendo mais do que abençoado, mas não consegue ver, porque para você Deus só age quando Ele faz sozinho e você encontra pronto. Entende? Tantos não estão mais aqui porque esperavam um Deus somente nos atos fantásticos, onde Ele vai lá e faz. E sinceramente, se Deus só agisse assim, nós ficaríamos viciados, né, numa coisa dessa, e não nos comprometeríamos com mais nada, como um filho mimado que não precisa mover nada porque encontra tudo pronto na mão. E nosso Deus não será assim. Escuta hoje então a palavra do Mestre neste cerco de Jericó, a olhar nos seus olhos e a te dizer: eu estou aqui, me pede tudo. O Senhor dizendo, nossos avós dizem, né? Pedir Deus deixou. Hoje é o Senhor dizendo: pedir eu deixei. Hoje o Senhor dizendo em primeira pessoa, né, esse ditado: pedir eu deixei, me pede tudo, vem, vem, entrega tudo. Mas saiba, uma parte, Deus dizendo, uma parte eu sozinho vou fazer, a outra parte, as minhas mãos vão ungir você, e você vai realizar, e você vai realizar. Muralhas quebradas por Deus, muralhas quebradas pelas minhas mãos, amparado por uma graça que me sustenta e que me mantém de pé. Padre, mas e se eu não der conta? Não, você não está entendendo. Eu estou dizendo que Deus está te ungindo. Como é que você vai me dizer que você não vai dar conta? Você não der conta porque você é um fracote. É porque você está andando para trás em algum ponto, está iludido com alguma coisa. Não, se eu tenho um Deus do meu lado, eu vou enfrentar esse sofrimento e vou dar conta dele, amparado por uma graça especial. A gente não diz que o Senhor capacita os escolhidos, né? Ué, meu amigo, não tem outra opção. Ou ele faz sozinho, ou ele faz comigo, ok? Não tem outra opção. Portanto, entra nesse cerco de Jericó, sabendo que as duas coisas vão acontecer. E não é você que escolhe onde o negócio vai funcionar de tal forma. É Deus que escolhe. As duas coisas vão acontecer. Entra comigo nesse cerco de Jericó, sabendo, ele, por suas mãos, fará, e ele ungirá você, para que você faça. E tudo isso é graça, é quebra de muralhas. E tudo que queremos é que no final do ciclo dessas nossas 7 quintas-feiras, leve a sério, você que está aqui por uma noite. Não, você não está aqui por uma noite. Você está amarrado agora, preso, pelo menos, por 7 quintas-feiras na presença de Deus, ok? Pelo menos. Ó, você que veio aqui hoje, padre, não, peraí, eu estou aqui hoje. Meu irmão, você dá o seu jeito, eu não sei o que, que você vai fazer, mas você tem que estar aqui pelo menos por 7 quintas-feiras. Já vai vendo, eu sei que não sei o que, que você inventou. Agora para frente, você desmarca, porque assim nós viveremos, numa sintonia de um Deus que faz, e numa escuta, amém? Numa escuta e numa atenção a um movimento de um Deus te ungindo. Não se assusta se amanhã você acorda com uma coragem assim, se amanhã você acorda para umas tomadas de decisão que a turma vai até ter medo. Que é isso? O gigante acordou. Não se assuste com a tua consciência gritando dentro de você, dizendo: chega, chega, agora você vai botar um ponto final nessa história. Decisões radicais a serem tomadas. É Deus quebrando muralhas, só que com as suas mãos. Imagina, né? Deus pegando a minha mão assim para bater nesse muro. É Deus com as suas mãos, com as mãos que você tem. E creio em graças acontecidas de uma forma ou de outra, na minha e na sua vida. Passa, Senhor, no meio de nós, e sela ainda mais as graças deste cerco de Jericó, abençoando, meu Deus, este povo presente no santuário. E é como se pudesse agora tocar a campainha do lugar onde você nos acompanha, e eu também pudesse chegar com o Santíssimo Sacramento aí. Creio na presença de Cristo, que agora também chega tão perto de você. Vamos aplaudir o nosso Deus e vamos pedir que Ele cele toda

diariamente para estar no caminho de santidade. Vocês são família que busca o Espírito Santo de Deus todos os dias. E pede mais, peça que o Espírito Santo possa agir naquilo que precisa ser libertado dentro do teu lar, dentro da tua casa. Você, mulher que está assistindo essa adoração sozinha na sala, presta atenção. Você vai ter a coragem de bater na porta do quarto do seu filho e vai convidar ele a estar presente agora junto com você, na frente da TV Evangelizar. E vocês, mãe e filho, pai e filho, vão celebrar essa música, que vocês já são um milagre todos os dias. Vocês vivem esse milagre, mas o extraordinário de Deus vai acontecer porque vocês buscam, porque vocês querem mais, porque vocês dão esse acesso, porque vocês abrem o coração à graça de Deus. Mas tenha coragem de trazer o teu filho para frente da TV e cantar junto com ele assim, ó.

Mas eu quero te dar uma boa notícia, meu irmão. Você recebeu este desafio justamente no início de um cerco de Jericó. E lembra que o padre Renatinho nos convidou a entregar para Jesus Cristo todos os nossos pedidos, tudo aquilo que a gente quer receber de graça durante estas 7 semanas, esses 7 passeios, essas 7 voltas neste cerco de Jericó. Eu estou falando para você, mulher, para você, homem, que está preocupado com um diagnóstico. Mas eu quero te dizer algo muito importante, que você frise, que você tenha isso durante todas as 7 semanas. Não será a medicina da terra que vai te salvar, não. Mas vai ser a medicina do céu, a medicina do médico dos médicos que está diante dos nossos olhos.

0: por todas as nossas intenções deste cerco de Jericó. Rezemos: Pai nosso que estás no céu, santificado seja o vosso nome, venha a nós o vosso reino, seja feita a vossa vontade, assim na terra como no céu.
1: O pão nosso de cada dia nos dai hoje, perdoai as nossas ofensas, assim como nós perdoamos a quem nos tem ofendido. E não nos deixeis cair em tentação, mas livrai-nos do mal. Amém.
0: Ave Maria, cheia de graça, o Senhor é convosco. Bendita sois vós entre as mulheres, e bendito é o fruto do vosso ventre, Jesus.
1: Santa Maria, Mãe de Deus, rogai por nós, pecadores, agora e na hora de nossa morte. Amém.
0: Glória ao Pai, ao Filho e ao Espírito Santo,
1: como era no princípio, agora e sempre. Amém.
0: Graças e louvores se deem a todo momento
1: ao Santíssimo e Diviníssimo Sacramento.
0: Quem como Deus?
1: Ninguém como Deus.
0: Quem como Deus?
1: Ninguém como Deus.
0: Quem como Deus?
1: Ninguém como Deus.
0: Vamos aplaudir aquele que é digno de toda honra e de toda glória.

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0: Obrigado, Guilherme Santiago. Que bom. Deus te abençoe, meu querido. Deus
1: obrigado,
0: te abençoe.
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A Jesus, eu me dou por inteiro a Ti. Meu irmão e minha irmã, quantas vezes a gente se dá a Jesus, mas a gente não se dá por inteiro. Eu quero convidar você nessa canção, neste momento, nesta hora, a você se entregar a Jesus por inteiro. Que o seu pensamento viva em Jesus. Que Jesus seja a luz do seu viver. Que hoje você possa dizer: basta entrar, Jesus, basta entrar, Jesus. Eu me abri para te amar. E nem precisa perguntar, Jesus. Eu te amo, eu te amo. Vai do fundo do seu coração dizendo: eu te amo, Jesus. Eu te amo, Jesus. Eu te amo.

Obrigado, Jesus. 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
2: O verdadeiro remédio para a sua alma é o que Jesus partilha conosco no Evangelho de hoje. Eu quero acolher você com muita alegria aqui na meditação diária da Palavra de Deus. Eu sou a irmã Maria Raquel do Instituto Hesed. Que bom estarmos juntos aqui para sermos transformados, renovados pelo amor misericordioso de Deus. Vamos ao Evangelho? Antes de proclamar esta palavra, eu faço um convite muito especial para você. Siga-nos agora mesmo nesta página, todos os dias, mensagens que vão fortalecer a sua fé, que vão te trazer, sim, a vitória em cada uma das tuas batalhas, porque vão te aproximar ainda mais de Deus, aquele que é o Todo-Poderoso e que te ama. Por isso, siga-nos agora mesmo. Agora sim, vamos ao Evangelho, segundo São Mateus, capítulo 18, versículo 21, até o capítulo 19, versículo 1. Em nome do Pai, e do Filho, e do Espírito Santo. Amém. Naquele tempo, Pedro dirigiu-se a Jesus perguntando: Senhor, quantas vezes devo perdoar se meu irmão pecar contra mim? Até sete vezes? Jesus respondeu: Digo-te, não até sete vezes, mas até setenta vezes sete. E acrescentou: O reino dos céus é comparável a um rei que resolveu ajustar contas com os seus servos. Quando começou o ajuste, trouxeram-lhe um que lhe devia 10 mil talentos. Como o servo não tivesse com que pagar, o Senhor mandou que fosse vendido como escravo, junto com a mulher, os filhos e tudo o que possuía, para pagar a dívida. O servo, porém, prostrou-se diante dele pedindo: Tem paciência comigo, e tudo te pagarei. Diante disso, o Senhor teve compaixão, soltou o servo e perdoou-lhe a dívida. Ao sair dali, aquele servo encontrou um dos seus companheiros que lhe devia 100 denários. Ele o agarrou e começou a sufocá-lo, dizendo: Paga o que me deves. O companheiro se atirou ao chão e suplicava: Tem paciência comigo e eu te pagarei. Mas o servo não quis saber. Saiu e mandou lançá-lo na prisão até que pagasse o que devia. Quando viram o que havia acontecido, os outros servos ficaram muito sentidos. Procuraram o Senhor e lhe contaram tudo o que acontecera. Então, o Senhor mandou chamar aquele servo e lhe disse: Servo malvado, eu te perdoei toda a dívida, porque me suplicaste. Não devias tu também ter misericórdia para com teu companheiro, como eu fui misericordioso para contigo? E o Senhor se irritou e mandou entregar aquele servo aos carrascos até que pagasse toda a dívida. Assim vos tratará meu Pai Celeste, se cada um não perdoar de coração ao seu irmão. Depois que concluiu essas palavras, Jesus deixou a Galiléia e foi para a região da Judéia, do outro lado do Jordão. Palavra da salvação, glória a vós, Senhor. Meus queridos, a verdade é que a falta de perdão faz adoecer. A falta de perdão nos rouba a vida. A falta de perdão é paralisia. É por isso que nós iniciamos essa meditação de hoje dizendo: um verdadeiro remédio para a alma. O remédio para a alma se chama perdoar. É o que Jesus está nos dizendo hoje neste Evangelho. Eu e você, nós somos alvos da misericórdia de Deus a cada instante. Ele tem usado de paciência para comigo e para com você. Nós somos esse servo aqui, que diante de tantas dívidas contraídas para com o Senhor, dizemos: Senhor, tem paciência comigo. E o Senhor não só teve paciência conosco, como nos perdoou toda a dívida. Ele rasgou aquela sentença de condenação que pesava sobre mim e sobre você. Acontece que Ele nos chama e nos convida a fazer o mesmo. Não é isso que nós rezamos no Pai Nosso? Perdoai as nossas ofensas como perdoamos aqueles que nos ofenderam. A paciência que Deus utiliza para conosco, a sua compaixão, a sua misericórdia deve mover o nosso coração também. A ter misericórdia para com o outro. Sim. Ao longo da nossa vida, nós tocamos, encontramos com pessoas que De repente nos prejudicaram, que nos fizeram mal, que nos desejaram mal. Mas no fundo, no fundo, são elas mesmas as vítimas dos seus próprios venenos. Porque de nossa parte, nós nos apoiamos naquela palavra que diz que tudo concorre para o bem dos que amam o Senhor. Inclusive as dificuldades, as contrariedades que tocam no caminho. O perdão é uma verdadeira graça que Deus nos concede. Vamos pedir ao Senhor esta graça. Talvez você escute esta palavra e diz: irmã Maria Raquel, estou adoecendo, estou sucumbindo, estou perdendo a minha vida, mas eu não consigo perdoar. Eu quero dizer para você hoje que sozinho nós não conseguimos, mas a partir do momento em que aquele Espírito foi derramado em nossos corações, a partir do momento em que o Espírito Santo é derramado em nossos corações, nós podemos clamar: Abá, Pai. O Senhor nos capacita também para o perdão. Eu quero que você hoje, então, à luz desta palavra, peça ao Senhor esta graça, escreva aqui nos comentários: eu quero perdoar. Eu quero. E aqui já começa a sua libertação. Deus te dará a graça, Deus moverá o teu coração. Eu conheço tantas pessoas que levaram isso para a sua oração todos os dias. Jesus, eu quero perdoar. Eu quero perdoar esse cônjuge, eu quero perdoar este pai, eu quero perdoar este filho, eu quero perdoar este vizinho, eu quero perdoar este colega de trabalho, eu quero, eu não estou conseguindo, mas eu quero, me ajuda. E foi questão de tempo, de poucos dias. O Senhor derramou a sua graça e essa pessoa conseguiu dar o seu perdão. E não olhar mais para aquela outra pessoa com raiva, com rancor, com ressentimento, não. E ser capaz de dizer: eu te perdoo, e mais, que o Senhor te abençoe. Pede isso hoje ao Senhor, ou até mesmo pedir perdão a alguém. Peça o perdão. Independente da resposta que teremos do outro lado. Mas eu reconheço que eu preciso pedir perdão. Eu vou lá e peço perdão. Pede essa graça hoje ao Senhor. Reza comigo assim: Senhor Jesus, eu perdoo todas as pessoas que passaram ao longo da minha vida, aquelas que provocaram pequenos ou grandes males na minha vida. Eu perdoo todas elas, Senhor, e suplico, ó Deus, que elas sejam abençoadas neste dia, que elas recebam a Tua bênção e conheçam a Tua misericórdia. Que elas se convertam e voltem a Ti. Eu perdoo de coração, Jesus. Amém. Quantas pessoas que serão curadas hoje pela força e poder desta palavra, perdoe. Como diz o querido amigo, não é perdoe, é mais barato. Perdoe. Você não se arrependerá de ter dado o seu perdão. E nós precisamos de três passos para que isso aconteça. Primeiro, reconhecer. Reconhecer que fui ferido, fui ferida, doeu, está doendo. Segundo, tomar uma decisão. Apesar disso, apesar de tudo, eu quero perdoar. Eu quero. Do contrário, essa ferida nunca será cicatrizada. Eu decido perdoar. É mais do que um ato, não é um sentimento, é um ato da vontade, é uma decisão. Terceiro, a ação. Concretamente, conceder este perdão. Eu perdoo. Agradeço ao Senhor por esta palavra. E é assim que nós seguimos também sendo alvos, né? Nós seguimos então sendo alvos da misericórdia e do perdão do Senhor. Compartilhe esta palavra para que muitos hoje façam a experiência do perdão em suas vidas. Quantas pessoas estão no vício do álcool, das drogas, por causa da falta de perdão? Compartilhe esta palavra. E muitos experimentaram a cura que só pode vir do Senhor. Filho, filha, Deus abençoe você e até amanhã, no seu encontro diário com Deus.